0: O técnico Steve Clark, Bueno, 4 pontos, a seleção se classifica pelo menos entre as 8 melhores terceiras colocadas. Então, a seleção escocesa vai tentar de tudo para parar o Brasil. Duelo da próxima quarta-feira em Miami, às 7 horas da noite, pelo horário de Brasília.
1: Tá então, daqui 30 minutinhos a seleção brasileira entra em campo para decidir uma possível liderança dessa fase de grupos e a gente volta logo mais depois do intervalo.
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0: Tá, então, Marrocos vence por 1-0 a seleção da Escócia. Guerreiro, o segundo tempo ficou melhor quando a Escócia quis jogar bola, não ficou?
14: Com certeza, Marrocos mereceu o resultado, poderia ter facilitado, matando o jogo, teve a oportunidade de fazer o segundo, não fez. A Escócia melhorou no segundo tempo, fez o primeiro tempo muito ruim, muito abaixo, fez um segundo tempo melhor, teve algumas oportunidades de ter empatado o jogo, mas no final de tudo, Marrocos mereceu a vitória.
15: Tá então, Guerreiro, obrigado por hoje, obrigado pela jornada, a gente se encontra logo mais. Porém, antes da gente se despedir, Ricardo Capriotti tem um recadinho pra gente, porque o Brasil entra em campo daqui 25 minutos. Antes disso, a gente viu o Marrocos vencer por 1-0 a equipe da Escócia. Fala, Capri.
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7: É verdade que o Brasil sempre entra como favorito em qualquer competição de futebol, independentemente do rendimento da equipe. Isso porque sempre teve craques do tipo que podem decidir qualquer jogo. Nessa Copa, a seleção começou sem muita confiança, apesar de ter pela frente um adversário de respeito. A história mostra que o talento brasileiro costuma despertar nos momentos de pressão, e a partida de agora pode ser o cenário perfeito para a equipe entrar de vez no torneio e de forma categórica.
8: Vem pro toque de bola, balança, recolheu Vini Júnior na finta, viu pra Bruno Guimarães, não bateu, devolveu pra Vini Júnior, linha de fundo, vem pra cima, o empate pintando, balançou, cortou, bateu, lindo, lindo, lindo, lindo, lindo, gol!
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7: Uma nação caribenha com uma história pioneira de liberdade, mas que enfrenta severos desafios econômicos e sociais. Apesar das adversidades, o futebol surge como o maior farol de alegria e união para o povo haitiano. 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
25: André Carillo, cara, houve espaço do Ditsun no Cabulá. Do Ditsun, do Ditsun, do Ditsun. No atenção! Gol!

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0: rádio pra você, torcedor ouvinte no Brasil. O microfone da Bandeirantes em campo pra você, pra Brasil e Haiti. É, os caras venceram a Escócia, são líderes da competição, do grupo da seleção brasileira. Brasil tem que vencer, Marrocos venceu por 1-0. Rogério Assis transmitiu no futebol da Bandeirantes. E agora Brasil e Haiti pra você, torcedor ouvinte no Brasil. O primeiro destaque, aqui direto da Filadélfia. O destaque da seleção brasileira, Pretzel.
1: Time do Brasil com duas mudanças em relação à equipe que enfrentou Marrocos. Danilo entra na vaga de Banhas na lateral direita e Matheus Cunha substitui Igor Thiago no ataque. Este é o Brasil já definido pelo técnico Carlo Ancelotti, querendo a vitória porque viu Marrocos abrir mais 3 pontos na liderança e agora precisa vencer para tentar a primeira colocação contra a Escócia. Ulisses.
0: É o futebol da Bandeirantes, para você o destaque vem da Haiti, diz aí Capelanes.
2: Olha, apostando na força física e na bola parada com o centroavante Perrot de 1,94m. É o Haiti pronto pra guerra, pra chocar o mundo aqui na Filadélfia. Luiz Costa.
0: O destaque dos comentaristas da Bandeirantes, Leandro Quezada, Cláudio Zaidan. Um abraço pra vocês. Boa noite, Zaidan. Boa noite, Quezada.
3: Fala, Ulisses. Grande abraço a todos. Decepcionante a escalação da seleção brasileira hoje contra o Haiti. Eu esperava Endrick no ataque e Danilo Santos no meio. Sabe qual é o problema? O Brasil hoje vai vencer o Haiti, vai iludir todo mundo e aí essa seleção vai seguir na Copa do Mundo com essa escalação.
0: Zaidan!
4: Bom, esses, até a escadaria lá do Rock Balboa, agora também conhecido como escadaria do Capelanes, né? Sabe que o Brasil é favoritaço, provavelmente vai conseguir um placar folgado, uma vitória tranquila, digamos assim. 2-0 para cima. Agora, o importante é que os erros sejam corrigidos. Aquele time esburacado, cheio de espaços, lento no meio-campo, ineficiente, que melhore taticamente. A vitória deve vir naturalmente, porque ainda há hierarquia no futebol, Luiz.
0: O futebol da Bandeirantes em campo, Brasil e Haiti para você no microfone da Bandeirantes. QG Bandeirantes, rapidinho. O destaque seu, Lucas Bueno.
5: Ulisses, hoje tivemos 2 jogos. O Marrocos vence por 1-0 a equipe da Escócia, enquanto os Estados Unidos venceu por 2-0 a Austrália.
0: O futebol da Bandeirantes em campo, mesa de São Rafael Palme, central técnica, com Beto Rebeck, Caiane Martins no Twitter, Carlos Amaral digital, Ana Galeano com Alessandra Wadi, de Márcio da Bandeirantes da Filadélfia. Tem Jean-Pierre comandando tudo com Marcelo Cruz. Miami, Marcos Mesquita, Dallas do IBC, Renato Perandon. É o futebol da Bandeirantes em campo que volta já já. Pra Brasil e Haiti, pra você. Você sabe, Copa do Mundo desde 1950. É na Bandeirantes.
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0: Brasil e Haiti, para você no microfone da Bandeirantes, torcedor brasileiro, a Bandeirantes escala a seleção brasileira, manda pro ar, Brasil!
1: Alisson 1, Danilo 13, Marquinhos 4, Gabriel Magalhães 3, Douglas Santos 16, Casemiro 5, Bruno Guimarães 8, Paquetá 20, Rafinha 11, Matheus Cunha 9, Vini Júnior 7, Ulisses.
0: Banco.
1: Everton, Ederson, Alexandro, Bremer, Léo Pereira, Ibanhas, Ederson Silva, Fabinho, Danilo Santos, Endrick, Luiz Henrique, Martinelli, Igor, Thiago e Rayan.
0: No futebol da Bandeirantes, alô Capela, escala o Haiti.
12: O Haiti de Placide 1, Arcos 2, Adé 4, Delcroa 5 e Duverne número 22. Experian 8, Belegard 10, Jean Dandley 17, Providence 15, Pierrot 20 e Casimir 21.
0: No futebol da Bandeirantes, o Banco do Haiti.
12: Tem Santi, Etienne, Joseph, Alexandre Pierre, Nazon, Paul Gaim, Termonei, Isidor e Pierre, Matheus Sala, Lacroix e Detson, Simon, Duverger e Fortuny.
0: Quem apita o jogo?
1: O espanhol Alejandro Hernández, 43 anos, Capelanes.
12: todos espanhóis. José Henrique Naranjo, o 2, Diego Sanches e o árbitro de vídeo, Carlos Del Cerro. Tá tudo pronto, Ulisses.
0: Para você ligado no microfone da Bandeirantes, torcedor brasileiro desde 1950 em todas as Copas do Mundo, Brasil e Haiti. Nesse momento, a seleção brasileira entrando no campo de jogo, à minha esquerda, à direita, a seleção do Haiti, toda de branco a seleção do Haiti. Com detalhes na gola da camisa em vermelho e os números azuis, todo de branco Haiti. A seleção brasileira vem para o campo de jogo. Você ligado no microfone, ele vai com a tradição do rádio esportivo brasileiro. A bola vai rolar já já, direto aqui na Filadélfia, para você, torcedor do Brasil. Nós vamos agora a execução dos hinos nacionais do Brasil e Haiti. A bandeira brasileira à esquerda da cabine da Bandeirantes. Lá teremos então em primeiro plano o hino nacional brasileiro. Depois o hino do Haiti. Aqui na Filadélfia para você. Você ligado na Copa do Mundo FIFA 2026. Brasil e Haiti para você. A bola vai rolar já já. Brasil precisa da vitória. Brasil precisa da vitória. Vamos ao hino nacional brasileiro.

Aí para você uma explosão de verde e amarelo. Você ligado, tomado, estádio, 80% da torcida brasileira, 20% da torcida do Haiti. Você curtiu no microfone da Bandeirantes, uma explosão de grito do Brasil. Agora vamos ao hino do Haiti para você ligado no futebol da Bandeirantes, Copa do Mundo 2026.

0: aí no de Haiti, pro Haiti, pra você. Brasil e Haiti jogam daqui a pouquinho, hora de análise e opinião na Bandeirantes. Fala, Leandro, que será da Cláudio Zaidan. E a partir de agora, Band FM com a gente, Bandeirantes e Band FM juntas na Copa do Mundo. Alô, Quezada, alô, Zaidan.
1: Olha, Ulisses e Zaidan, já seria uma grande pressão para a seleção brasileira enfrentar o Haiti, independentemente do que aconteceu no jogo Marrocos-Escócia, mas essa vitória marroquina coloca uma pitada a mais nessa necessidade do Brasil de fazer o resultado. Imaginando que na última rodada Marrocos irá vencer o Haiti com a chance de golear, então o Brasil hoje não pode desperdiçar a chance de também colocar o maior número de gols na rede do adversário. E obviamente depois pressionado em Miami, Zaidan, para também vencer a seleção da Escócia. Assim o Brasil terminaria na primeira colocação do grupo. Mas antes disso tudo, Zaidan, tem que passar pelo jogo de hoje, não
2: é
1: não?
2: É, provavelmente, Quezada, o Brasil e Marrocos vão decidir primeiro e segundo lugar no saldo de gols, né? Essa é a tendência. Acho que o Brasil ganha os dois jogos. Hoje em dia, Quezada, Ulisses, qualquer, mesmo os países sem tradição, conseguem ter times competitivos, né? Os caras têm preparo físico, correm muito, são bem organizados, todo mundo conhece todo mundo. Hoje qualquer treinador de qualquer canto do planeta sabe quais são os métodos de treino do Guardiola, do Klopp, do Ancelotti. Os mistérios desapareceram. Então houve uma evolução geral. Então a gente pode dar trabalho, correr muito, deve fazer uma retranca, um 5-4-1, pelo que eu estou vendo na escalação. Ele vai fazer um 5-4-1. É normal isso aí. Agora, o Brasil tem de ganhar, né? O que se espera é que o time evolua. Para a hora que chegar jogo difícil, no mata-mata, contra times melhores, você tem um time mais organizado, um time mais rápido, sem tantos buracos e mais bem escalado. Endrick, na minha opinião, e Danilo do Botafogo têm de ser titulares, Ulisses.
1: Também estou nessa, me permita, também estou nessa. Concordo com você, Zaidan. E essa era a nossa esperança, não é? De colocar contra o Haiti o Endrick, que era um pedido já na partida contra Marrocos, e o Danilo Santos, né? Que é o jogador de meio campo, que tem uma dinâmica bem diferente daquela apresentada, principalmente pelo Casemiro. Dados oficiais da FIFA, tá? Casemiro foi o jogador com a menor velocidade na partida contra Marrocos. Então dá pra imaginar, né? Essa crítica que hoje vai cair nas costas do Casemiro, Ulisses, se ele não conseguir ter a dinâmica que todos esperam nesse meio campo da seleção do Brasil, Ulisses Costa.
0: Muito bem. Tá aí os comentários de Cláudio Zaidan, juntamente com Leandro Quezada, do microfone da Bandeirantes. Agora, vocês acreditam, Bandeirantes e Band FM juntas na Copa do Mundo, vocês acreditam que ele vá mudar essa seleção? Porque hoje o Haiti é para golear, não tem outra saída da seleção brasileira. Depois que Marrocos vence e assume a liderança do grupo com 4 pontos, deixando a Escócia em segundo com 3 pontos, o Brasil vai ficar em primeiro, então a situação é outra, completamente diferente. O Haiti não tem nenhum ponto, o Brasil tem que vencer, vencer bem, fazer saldo de gols, tentar mudar essa situação toda, envolvendo a seleção brasileira. Como é que vocês veem isso?
1: Vou falar rapidinho aqui, que vai começar o jogo já já. Olha, é o seguinte, o Brasil hoje precisa vencer e jogar bem. O problema é que vencendo e jogando bem, certamente ele vai repetir essa escalação contra a Escócia, vai iludir todo mundo.
0: E aí, Zaidan?
2: Com exceção do time de 70, geralmente o time que começa a Copa não é aquele que decide a Copa, né? Você tem mudanças ao longo do caminho. O de 70 teve mudanças por contusão durante a Copa, mas o time que começou estava contra a Itália na decisão. O time que enfrentou a Tchecoslováquia enfrentou a Itália. Agora, de resto, nas outras Copas, sempre há mudanças, né? O treinador vai percebendo, não está funcionando aqui, tem um cara voando no treino. É o que a gente espera. A gente espera que ele abra espaço para o Rayan, para o Endrick, para gente que pode mudar a qualidade do time, pode elevar a qualidade do time e fazer o Brasil jogar mais bola. E ter aquilo, o Ancelotti não tem o domínio completo do português, mas ter aquilo que ele não entendeu exatamente o que significa. Identidade. A identidade do futebol brasileiro, que foi perdida há muito tempo.
0: É verdade, Cláudio Zaidan do microfone da Bandeirantes. 1, 2, vai começar o jogo. Apito o árbitro, Paquetá toca na bola. Começa pra você, Brasil e Haiti, na Bandeirantes e Band FM. e vem pro jogo da seleção brasileira. O levantamento foi feito dentro da grande área. Vem do toque para Danilo, tentou ganhar o lance para a volta do meio de campo da seleção do Brasil, que já tenta descer do seu campo de defesa, aperta na marcação, recolhe a seleção da Haiti, sai jogando do seu campo de retaguarda, prende novamente o jogador da Verde. Do Verde tenta o levantamento para o campo de ataque, muito forte, a bola está saindo para a linha de lado, lateral para a seleção do Brasil bater, mas não é bom para a seleção brasileira bater do campo de defesa. Douglas Santos, ele chama para jogar, solta na sua zaga central Gabriel Magalhães, recolhe para a seleção do Brasil, precedo para o jogo, tenta o toque de barcudinho para Casemiro, Casemiro domina pelo setor de direito no campo de retaguarda para Marquinhos, Marquinhos cara Casemiro, Casemiro recolhe o homem de confiança da seleção brasileira, abriu na esquerda, campo de ataque para Douglas Santos, enfiou para Vini Júnior prende o lance pelo seu campo de defesa, já faz a pinta, tenta o tapa na bola, vai abrir pelo setor de direita, abre a pela direita do campo de ataque para Danilo, Danilo curtinho para Marquinhos, Marquinhos recolhe para a seleção brasileira, se abre pela ponta, vem para o toque para Rafinha, recolheu para o Brasil, tentou a pinta em cima da marcação, aperta o time brasileiro, lançamento de letra do Matheus Cunha para Rafinha, vai para área, tirou o zagueiro, voltou bem, Brasil levantou no gol, no gol, afasta, tenta tirar a seleção do Haiti, vem para a marcação para fazer a falta, Bruno Guimarães tá caindo, deu croá, tá marcada a falta, campo de defesa para a seleção do Haiti, Matera.
3: Primeira falta do jogo, o Haiti não tem pressa para fazer a cobrança, 0-0, início de partida, duas mudanças em relação ao time que estreou contra Marrocos, meu caro Ulisses Costa.
1: E como aconteceu com Marrocos e também Egito, né, o Rafinha estava mais na esquerda com o Vini, hoje o Rafinha aberto lá na direita e o Paquetá fazendo esse 1-2 aqui com o Vini mais na esquerda, Ulisses Costa.
0: É bola do campo de defesa para a seleção do Haiti, saindo jogando, recolhe novamente Belingardi, Belingardi prende a jogada, solta no seu goleiro, Placide, Placide domina pelo seu campo de defesa, Prazer Júnior tem até aperto, ele toca, Coutinho abre pelo setor de direita, recolhe Coutinho novamente a seleção do Haiti, domina novamente do Verde domina pelo campo de ataque, tenta o toque de bola, Coutinho no setor intermediário, aperta na marcação, vem para proteção, protege bem, vem Gabriel Magalhães, a bola vai embora para a linha de fundo em tiro de meta para a seleção brasileira bater, é tiro de meta para a seleção do Brasil bater, se posicionar, Alisson, rebola jogo no campo de defesa, vem pro toque de bola novamente a seleção brasileira, abertura vem do toque de bola contigo no campo da reta, guarda pro toque, curto novamente no meio do campo, domina a seleção do Brasil, Prazer jogando com toque de bola de Marquinhos, Marquinhos já prende no seu campo de defesa, vem pra pinta em cima da marcação no primeiro, ele prende o lance, tenta o toque de bola contigo no setor intermediário, já abre a jogada pelo setor de esquerda, voltou contigo no campo de defesa para Paquetá, lance, tenta o toque de bola contigo no setor intermediário, já abre a jogada pelo setor de esquerda, voltou contigo no campo de defesa para Paquetá, Paquetá para Vini, Vini dominou na finta no primeiro.

0: Já domina a jogada, abre para Santos, tenta o toque de bola para Vinícius Júnior, fica no chão, Douglas Santos, tá parado, esquerda ataque, a falta para a seleção brasileira bater.
1: E a arbitragem pede calma para o Ancelotti, saiu o primeiro amarelo. Amarelo para o jogador do Verne, número 22, a pancada em cima do jogador brasileiro, o primeiro cartão. O Haiti já fica com o atleta pendurado e o árbitro chama o jogador do Haiti e diz para parar de conversa e evitar qualquer tipo de entrada mais violenta. Primeiro cartão do jogo, meu caro Alessio.
0: E aí tá parado o jogo, tá marcada a falta para a seleção brasileira, bater a falta para o Brasil. Levantamento para Rafinha domina, se soltar no meio, boa. Recorda a jogada, deu tanto de bola, a bandeira parou. Tá marcando o impedimento do Rafinha. Tava à frente o Rafinha. Tá marcado impedimento para a seleção. Do Haiti bater do seu campo de defesa.
1: Só para corrigir, Arcos. Isso. Arcos, número 2, que tomou o cartão amarelo.
2: Isso.
1: Primeiro amarelo da partida. Bateu forte o jogador haitiano.
0: E aí, Cláudio Zaidan, merecido amarelo. Quesada, merecido amarelo.
3: Merecidíssimo.
0: É o futebol da Bandeirantes, domina do campo de defesa para ser jogando a seleção do Haiti. Já aprendeu a jogar todo o seu campo de defesa, vem para o toque de bala contigo no setor intermediário. Haiti já recolhe do campo de defesa, vem com Placide domina, tenta o levantamento à frente, sobe Marquinhos de cabeça, ganha a jogada, domina a seleção brasileira para Casemiro já aprende do campo de defesa, são 4 minutos e 30 de bola rolando. Abre a jogada novamente com Gabriel Magalhães domina para a seleção brasileira. Lançamento para o Rafinha, muito forte. Tentou enfiar a bola, o Gabriel Magalhães, a bola chegaria para o Rafinha, livre, tiro de meta para a seleção do Haiti bater.
1: Ele teria condições, cumprimentou o Gabriel Magalhães, agradeceu pelo lançamento, tiro de meta, o Haiti não tem pressa para fazer a reposição 0-0.
0: 0-0 é o placar do jogo, conosco, Rádio Band FM, Bandeirantes e Band FM juntas na Copa do Mundo. Vai repor a bola em jogo no campo de ataque, vem para a cobrança para Cid, goleiro da seleção do Haiti para bater do comando de ataque, você ligado na Bandeirantes, a Bandeirantes com você. Ele demorou, goleiro, ganhou escanteio o Brasil. O árbitro aplica a regra dos 10 segundos, demorou para bater. Tá parado o jogo, deu escanteio de graça para a seleção brasileira bater. Escanteio para a seleção do Brasil bater pelo setor de esquerda, campo de ataque, vem para cobrança Rafinha para bater, escanteio pela direita para a seleção brasileira. Você na Bandeirantes da Band FM, escanteio para a seleção do Brasil. Rafinha partiu, bateu, levantou, toque de cabeça, tentou Casemiro, mergulhou na chuva. Agora volta para Rafinha domina para a seleção brasileira. Líder para ser jogando pelo setor intermediário do campo de defesa. Abertura vem no toque de bola para Paquetá domina, pode abrir pelo setor de esquerda. Abra a jogada para Douglas Santos. Ele domina lá na linha lateral do gramado. Ele volta o lance. Douglas Santos abre novamente no toque de bola para Paquetá recolhe para a seleção do Brasil. Sai jogando curtinho com Danilo. Danilo prende para Marquinhos. Marquinhos domina para a seleção brasileira. Arma a jogada para Paquetá. Paquetá tenta o toque de bola para Douglas Santos. Douglas Santos domina pelo setor de esquerda. Vem para o breque e vai para a finta. Ele tenta tocar na zaga central. Recolhe novamente Gabriel Magalhães dominou para Marquinhos prende para a seleção brasileira, deu para Danilo. Danilo enfiou jogada para Rafinha, forte demais. Havia tempo de evitar a saída, põe para lateral, para pressionar a saída da seleção do Haiti em cobrança de lateral. Pressiona o Brasil, a cobrança de lateral para a seleção do Haiti. Você ligado na Bandeirantes, a Bandeirantes com você. Rafinha não alcançaria a bola, mas foi inteligente ao colocá-la para a linha de lado. É lateral para a equipe do Haiti bater. Lateral cobrado, pressiona a zaga brasileira, vem para ganhar, já ganhou o lance o Brasil. Lançamento bem na grande área, de qualquer maneira, pessimamente tocada. Toque errado, Bruno Guimarães. A bola volta do toque de bola, recolhe a seleção do Haiti, tenta impor ritmo do jogo, já abre pelo setor de direito do campo de ataque, vem para quinta, tenta o toque de bola com o time da intermediária. Casemiro dominou, soltou na boca do gol, tranquilo Alisson, ele sai para pegar.
4: Tem que ficar muito atento do Providência, jogador nascido na França, base do Paris Saint-Germain, atacante do Almere City, comecinho de jogo 0-0, Ulisses.
0: A bola volta com a seleção brasileira aqui do meio do campo de defesa, está jogando para Marquinhos recorde, estamos com 7 minutos de bola rolando para o meio do tempo de jogo, Brasil Haiti 0-0, abertura para Douglas Santos, deu para o toque de bola com o time de Vini Júnior voltou novamente para Gabriel Magalhães domina para a seleção brasileira, ele tenta ser para o jogo, vem para o toque de bola para Marquinhos domina, abre a jogada para o direito do campo de ataque, vem para a finta, tenta o toque de bola com o time do setor intermediário, abre o lance à frente para Paquetá recorde a jogada pelo setor de esquerda, abriu para Douglas Santos prende o lance para Vini Júnior dominou, escapou da marcação no primeiro, cai, se levanta, linda finta do Vini Júnior, vai para a linha de fundo, buscou a jogada, vai sair o cruzado, fez o breque, a finta, o drible, pediu o pênalti, vem para travar em cima do lance, Matheus Cunha, a bola vai embora, tiro de meta para a seleção do Haiti bater.
1: O melhor lance dele foi quando ele caiu, porque a hora que ele levanta, ele engana os jogadores haitianos, 0-0 no placar.
0: É futebol da Bandeirantes para você, torcedor brasileiro. Aí tá parado o jogo, tá marcado o tiro de meta para a seleção. Do Haiti bater, Plácido vem para a bola. Ele bate o lateral, tem bate o tiro de meta para a volta contigo do campo de.

0: Teta da marcação, a seleção brasileira vem Paquetá para fazer a falta para a seleção do Haiti.
1: Chegou totalmente atrasado para variar. E atenção no Pirro, centroavante número 20 fora da área, sofreu a falta, 1,94m, vem chuveiro aí, Ulisses.
0: A bola volta pela direita, tenta o toque, ele bora curtinho, a seleção do Haiti, Arcos, ele sai jogando do campo de defesa para Dé, ele prende o lance curtinho do campo de retaguarda, novamente domina do Verne, ele prende a jogada do Verne prende a jogada, tenta o levantamento à frente, afasta a zaga brasileira, tentou chegar na bola, não chega, Bruno Guimarães, a bola volta, volta do toque, ele bola com a seleção do Haiti na esquerda, recolheu novamente Spidian, Spidian passa, tenta o toque, ele bola solto na intermediária, soltou com Cosemir. Cosemir já prende o lance no comando de ataque, vem pra finta em cima da marcação do primeiro, recolhe a jogada, já domina pelo setor de direita, tenta o passe, a bola vai embora, lateral para a seleção do Haiti bater.
1: É verdade, o juiz agora está invertendo, que o último tocar na bola na avaliação dele foi Esperian. Arremesso manual marcado para o Brasil, que tem pressa, 0-0.
0: A bola volta com a seleção do Brasil, Paquetá. Vão jogar, Paquetá. Ele domina para a seleção brasileira, já perde a bola o Paquetá. Vai, Cancelotti, insiste nele. A bola volta no toque, ele bala curtinho. Paquetá perde o lance de novo, não passa a bola. Recolhe a seleção do Haiti, cruzamento vem na grande área, vem para travar. Chega tocando na bola o Casemiro, que dá uma bronca no Paquetá por ter perdido a bola no meio de campo.
1: Para variar, em cima de três jogadores, não conseguiu fazer o peão em cima da marcação. Olha o Haiti colocando as garrinhas de fora. Lateral que pode virar um latereio, vem Arcos a cobrança.
0: E vem para o jogo a seleção do Haiti, tenta o toque, ele bola pela esquerda, tenta o toque, ele bola curtinho na intermediária, Cosemir. Ele prende a jogada curtinho novamente, Casemiro prendeu do campo de defesa, Zan jogando com o Doverde. Doverde recolhe pelo seu campo de defesa, curtinho na intermediária com o Delcroix. Delcroix recolheu, volta a jogada na sua zaga central para Dé. Ele tenta o levantamento à frente de Verde, tenta o levantamento na boca do gol, bola vai embora. É lateral para a seleção brasileira, bateu do seu campo de defesa, lateral para a seleção brasileira cobrar. O tempo não para, Bandeirantes e a Band FM marcam. Jogados para você conferir, 10 minutos de bola rolando, 10, primeiro tempo de jogo, girando o placar da Copa do Mundo 2026. Brasil 0, Haiti também 0 na Bandeirantes, é você, Lucas Bueno.
2: Mais cedo, os Estados Unidos venceu por 2-0 a equipe da Austrália, com isso consegue a classificação para a próxima fase da Copa do Mundo. Além deles, Marrocos vence por 1-0 a Escócia e fica mais confortável no grupo.
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0: E vem Brasil, bola foi solta, Matheus Cunha dominou, cruzou na boca do gol, vem pra travar. Dá Verde, põe pra linha de lado, é bola pro Brasil, tentou sair jogando lateral pra seleção brasileira, que vai ser cobrado de Danilo para Marquinhos. Marquinhos prende pra seleção brasileira, solta a jogada na zaga central para Gabriel Magalhães. Ele prende o lance, abriu de esquerda com Douglas Santos. Douglas Santos domina a jogada pra seleção do Brasil, tentou sair jogando, o árbitro para. Vai marcar falta pra seleção brasileira, bater do campo de defesa.
1: Porque é para variar, pra seleção o Casemiro, ele chegou atrasado, mais uma falta marcada.
0: Domina a seleção brasileira com Casemiro, ele prende o lance curtinho no setor intermediário. Tenta o levantamento à frente para Marquinhos. Marquinhos domina pelo campo de ataque. Ele vem para a finta, vai para o breque, tenta o toque, ele bola, soltou curtinho para a ponta. Tentou Rafinha, finta, perdeu o lance, recupera o Brasil. Vai brigar pela bola, tenta ganhar novamente a seleção brasileira. Abertura à frente na tabela de bola, domina o Brasil. Lançamento na área para Rafinha para fazer o gol, bateu! Gol! Mas o Bandeira anulou. Está marcado impedimento, anulado o gol do Brasil, Rafinha impedido.
4: Saiu a jogada, né? Bola nas costas da marcação, o Rafinha entrou para fazer o gol, achei ele um pouco adiantado mesmo, o árbitro espera agora só para o VAR confirmar o impedimento marcado pelo segundo auxiliar na conclusão do Rafinha.
5: Essa é a jogada do Brasil, velocidade e toques rápidos para sair desse embate físico que o time do Haiti quer. Então assim é que o Brasil vai conseguir fazer o gol, como fez agora. Ok, não valeu, mas essa é a jogada do Brasil, Ulisses Costa.
0: E vem pro toque de bola, recolhe contigo do campo de defesa, a seleção brasileira para ser pro jogo, você ligado na Bandeirantes. Abertura, vem no toque de bola, Coutinho novamente. Douglas Santos prende o lance, já recolhe pelo seu campo de defesa, abre a jogada, Coutinho novamente com o Alisson. Alisson domina para a seleção brasileira, tenta sair pro jogo, ele tenta o toque de bola, solta Coutinho para Marquinhos. Marquinhos domina, sai jogando com Gabriel Magalhães. Ele recolhe pelo seu campo de defesa, vem pro toque de bola, Coutinho na intermediária, domina no campo de ataque, Paquetá, Paquetá na finta, solta a bola, Paquetá, solta Paquetá, abriu pelo setor de direita no campo de ataque para Rafinha, Danilo vai passar, Rafinha domina, solta a jogada no meio, busca a jogada com Bruno Guimarães, abriu para Danilo pela direita no campo de ataque, tem abertura à frente para Rafinha, Rafinha recolhe pela meia direita, campo de ataque para o Brasil, mas já vestiu impedimento, está marcado impedimento para a seleção do Haiti bater.
4: Danilo reclama, mas o auxiliar mandou ele seguir o jogo. 0-0 no placar, o Brasil já teve um gol anulado.
0: Pra você ligado no microfone da Bamberantes, a Bamberantes com você, domínio do campo de defesa, sai jogando Placidi, ele prende o lance no campo de retaguarda, prazer pro jogo, 0-0, estamos com 13 minutos de bola rolando o primeiro tempo de jogo, abertura à frente, vem Casemiro, vem a jogada pra seleção do Brasil, sai jogando pra Paquetá, Paquetá recolhe novamente com Douglas Santos prende pra seleção brasileira, já abre a jogada pra sua zaga central, domínio do campo de ataque, Gabriel Magalhães recolhe pelo comando, vem pra finta, solta a jogada curtinha pra Casemiro, tenta o giro em cima da marcação, recolheu novamente, prendeu jogada curtinha, Bruno Guimarães, abre o jogada da esquerda, campo de ataque, abre novamente com um toque de bola, recolheu Gabriel Magalhães, prende o lance para a seleção brasileira na zaga central, ele prende e solta para Marquinhos, Marquinhos desce com a bola dominada, tem Danilo aberto pela direita, ele faz o corte, ameaça soltar, soltou para Danilo, Danilo prende na linha lateral do gramado, lançamento muito curto, muito errado novamente da zaga brasileira, aperta o Brasil para tentar ganhar essa jogada, a bola foi chuta no campo de defesa, o árbitro para. Está marcando a falta para a seleção do Haiti bater.
4: A terceira cometida pelo Brasil. O Danilo disse na entrevista no meio de semana que o Brasil não formará mais laterais ofensivos como teve antigamente. Foi criticado pelo Dunga.
0: E aí, Zaidan, que sabe o jogo!
5: É uma forte marcação, né? Está fazendo o time do Haiti, essa linha de cinco. E o Brasil realmente tem dificuldades para conseguir penetrar. Só com velocidade e toques rápidos, mas não está conseguindo encaixar tanto assim, Zaidan.
6: É, tem muita gente ansiosa, muita gente afobada, né? Quem sabe não precisa ficar ansioso, afobado, só ter calma. E é um time nervoso, parece não ter confiança em si mesmo, né? O Brasil faz um jogo até aqui banal, medíocre. E agora, o Haiti só faz a linha de 5 quando perde a bola. Porque quando tem a bola, quem está marcando pela direita sai como lateral. Mas a ideia é essa, marcar, fazer um retrancão e tentar segurar o Brasil.
0: Olha o Brasil chegando, dominou, prendeu, Rafinha, tentou bater em cima da marcação. A bola volta pela esquerda, campo de ataque, vai para o toque de bola, Gabriel Magalhães prendeu, tentou passe para ninguém. Não foi Vini, não foi ninguém, ficou fácil para a seleção do Haiti. Placidi sai jogando no campo de defesa.
4: Lançou para algum jogador do Arsenal, provavelmente que não existe no campo, né? 0-0 no placar.
0: 0-0 é o placar do jogo, você ligado no microfone, Bamberantes e Bande FM. Se posiciona, pois não, Zaidan.
6: É o Martinelli, mas ele tá no banco, né?
4: Tá no banco, né?
0: E tenta o toque para a seleção brasileira para ser jogado no campo de retaguarda, prende o lance curtinho na intermediária, recolhe novamente, vem para finta Paquetá, Paquetá tenta o toque para solta curtinho no comando de ataque, para Matheus Cunha, desceu, enfiou, tentou Rafinha, a bola vai sobrar na dividida, vem para tirar Espírian chega rasgando para a seleção do Haiti, recolhe do campo de defesa a seleção brasileira para ser jogando na sua zaga central, abertura para Marquinhos, Marquinhos domina pelo comando de ataque, vem para finta em cima da marcação, no primeiro prendeu para Danilo, Danilo recomeça a jogada para a seleção brasileira. Sai jogando o Brasil no seu campo de ataque. Domina do campo de ataque. A seleção brasileira prende o lance na circunferência central do gramado. Casemiro. Ele domina para a seleção do Brasil. Ameaça o toque de bola. Soltou para Danilo pelo setor de direita. Danilo recolhe para Casemiro. Casemiro prende para a seleção brasileira. Lançamento para Rafinha. Partiu na velocidade. Vem para tirar de qualquer maneira. Vem para cortar da verde. Põe para a linha de fundo. Escanteio o Brasil direita.
4: E o Rafinha já fica para cobrar. É o segundo para o Brasil. O Ancelotti diz que treinou bolas paradas. Vamos ver. Rafinha cobra mais um. Vamos
0: se
4: ver.
0: Se posiciona para a cobrança. Vem para o levantamento à frente novamente no campo de ataque. Do Verde põe para a linha de fundo. Está parado o jogo. Está marcado novamente escanteio para a seleção brasileira. Capricha, Brasil. Está pintando o primeiro gol brasileiro. Se posiciona. Rafinha partiu para a bola. Levantou. O goleiro pegou. Largou. Sobrou para Vini. Ergueu a cabeça. Limpou. Pode bater para o gol. Bateu mal. Mas desvia na marcação. Vai embora para a linha de fundo. Escanteio o Brasil de novo na direita.
4: Vai para o terceiro, no scout, Rafinha pela direita. Bruno Guimarães deve bater pela esquerda, todo mundo na área do Haiti.
0: Escanteio para a seleção brasileira bater. Se posiciona para a cobrança novamente. A seleção do Brasil se posiciona. Rafinha, ele vem para cobrar. Escanteio para a seleção brasileira. 0-0 é o placar do jogo. Partiu Rafinha na bola, levantou no banco do gol. Tentou o toque de cabeça, não consegue chegar na bola. Casemiro, a bola volta para Rafinha de primeira. Solta para dentro da grande área. Bola tocada para dentro da grande área. Afasta a seleção do Haiti. Vem para subir de cabeça. Paquetá tira a jogada. Recolhe do campo de defesa. A seleção brasileira tenta sair jogando. A abertura vem de qualquer maneira para. para Vini Júnior, toque de cabeça para trás, tranquilo. Recolhe a seleção do Haiti para sair jogando no seu campo de defesa.
4: O Danilo espantou a bola, ele poderia ter dominado e ter armado mais uma jogada de ataque. 0-0 no placar.
0: 0-0 é o placar do jogo. Já tomado do campo de defesa, tenta ser jogando a seleção do Haiti. Brasil faz pressão com Vini Júnior, vai para cima da marcação, recolhe contigo do campo de defesa. Adé prende o lance, ele recolhe do campo de retaguarda, tenta o levantamento à frente para o comando, tenta o toque para o contigo na intermediária. O Haiti tenta descer, Marquinhos vem para a marcação, aperta em cima, tenta tocar na bola, não toca, a bola volta contigo do campo de defesa, recolhe a seleção do Haiti, sai jogando pelo setor de direito do campo de ataque. Adé prende o lance, tenta o toque para o contigo novamente com o Duverde recolhe a jogada pelo setor intermediário, toca a bola novamente a seleção do Haiti, abertura para Arcus recolheu pelo setor de direita, vem para o toque de bola, tenta descer o Haiti, aperta a seleção brasileira, vem para a marcação, balança em frente à marcação, de um lado ao outro, Providence recolhe no campo de retaguarda, sai jogando novamente, Duverde domina para a seleção do Haiti, para vir para o jogo, aperta na marcação, tenta o toque de bola, a seleção brasileira, domina a seleção do Haiti, novamente pela direita, ganha o lance, curtinho novamente, Casemiro dominou, escapou do primeiro, soltou, jogada na direita, vem Haiti, cruzamento na grande área, a bola passa por todo mundo, Rafinha vai para cima, mas o bandeira já parou, marcava impedimento para a seleção brasileira bater.
1: Primeiro impedimento marcado do jogo a favor da equipe do Haiti, ou no caso contra, tomou uma caneta o Casemiro, mas teve mais sorte do que juízo. 0-0, campo de defesa.
0: E aí, é aquilo que a gente tá dizendo, né? Casemiro no meio de campo, tomando caneta do Haiti, é um negócio duro, hein, Zaidan, hein, Quesada?
7: É, o Casemiro do Haiti tá dando um rolinho nos jogadores da seleção, impressionante como é fácil atacar as laterais da seleção brasileira, hein, Zaidan? Que facilidade. Se o Haiti apertar, pode dar algo legal pro time do Caribe.
6: É, o Brasil tem a obrigação de ter o controle do jogo, o domínio do jogo, né? Pela superioridade que tem. Mas repito, é um time afobado, um time sem confiança, um festival de passes errados, né? É lamentável. E além disso, aqueles buracos continuam. O Haiti encontra espaço para jogar. Ele não sabe jogar muito, mas ele encontra espaço para jogar.
0: Lateral para a seleção brasileira, para Marquinhos. Marquinhos domina, recomeça a seleção brasileira com Gabriel Magalhães, tudo fechado. O Haiti domina do campo de defesa, a torcida se levanta, recolhe do campo de ataque, vem para o toque de bola contigo novamente a seleção brasileira. Abertura vem pelo setor de direito do campo de ataque, prende o lance curtinho, recolhe a seleção do Brasil com Gabriel Magalhães. Ele prende o lance, abre pelo setor de esquerda, campo de ataque, deu bom toque de bola para Paquetá, lançou para Vini, zagueirão falhou, Vini dominou, bateu pro gol em cima da marcação. Domina do campo de ataque, o Brasil vem com toque de bola contigo novamente, recolheu do Santos, senta a finta, Vini ficou no chão, aperta na marcação, seleção brasileira, uma, duas, três vezes, chega com vontade, Douglas Santos apertou para ganhar, ganha tiro de meta, a seleção do Haiti, o lateral.
4: Lateral, arremesso lateral, o Ancelotti pede que a marcação pressão treinada durante a semana.
0: É futebol da Bandeirantes para você, Douglas Santos, três vezes no lance, quase recupera a bola para a seleção brasileira, 20 minutos de bola rolando, o tempo não para, Bandeirantes marca. E bem, Brasil, domina, recolheu Bruno Guimarães, abriu jogada na direita para Danilo, prendeu, cruzou, levantou para ninguém. E chegou no desespero o jogador do Haiti, o Arcus, deu escanteio de graça para a seleção brasileira.
4: E é o quarto, e é o Rafinha que vem para a cobrança. No contra Marrocos, o Bruno Guimarães bateu. Então o Rafinha troca de lado para fazer a cobrança, o Vinícius Júnior dá a bola para ele, zagueiros do Brasil na área haitiana.
0: E vem para a cobrança, Rafinha para a cobrança de escanteio pelo setor de esquerda para a seleção brasileira, escanteio para a seleção do Brasil, quem sabe o primeiro gol do Brasil, se posiciona Rafinha, partiu para a bola, bateu, levantou, no gol, chegou de cabeça o zagueiro, vem para tirar, já domina do campo de defesa contigo no setor intermediário, tenta descer a seleção do Haiti, abertura vem Danilo, volta para a marcação, recolhe o Haiti, tenta partir para o comando de ataque, chega na bola, vem para tirar, a zaga brasileira domina, Paquetá recolhe novamente, empurra para Bruno Guimarães domina para a seleção brasileira, linda bola para Rafinha, vai fazer o gol, tocou para fora, a bola vai embora para a linha de fundo, tenho dúvidas da posição do Rafinha, inacreditável.
4: Impedimento, o auxiliar marcou e o árbitro confirmou levantando o braço esquerdo, mas mais uma bola na linha de defesa, né? Por trás da linha e o Rafinha entrando um pouquinho antes, segundo impedimento dele, 0-0 no placar.
0: Pra você ligado na Bandeirantes e na Band FM, pois não, Zaidan, pois não, Quesada.
6: É claro que a gente não tem aqui aquela linha, né, que tem uma pretensão, a precisão, Mas eu acho que se sai o gol, o VAR iria derrubar a decisão do Bandeira e iria confirmar o gol, viu, Luiz?
7: Eu também acho que estava legal, viu? Sinceramente, eu acho que estava legal. A sorte do Rafinha é que ele perdeu aí esse gol, né?
0: E já domina a Dé. A Dé tenta ser jogando perto da marcação. A zaga brasileira vem para ganhar com vontade. Matheus Cunha ganhou. Ele liga a jogada. Vini Júnior dominou. Vai para dentro da grande área. Limpou, puxou de um lado ao outro. Ele ergue a cabeça, balança na marcação. Girou, bateu pro gol. Goleiro defendeu. Voltou para fazer. Bola tocada. Matheus Cunha!

0: Brasil, Matheus Cunha! No choro! No choro! O Vini ganhou pelo setor de esquerda, cabra ataque, drible, escapou da marcação, no primeiro escapou do segundo, ergueu a cabeça, bateu pro gol! O Plácido defende nos pés do Matheus Cunha, vinha a marcação do Adé. O Matheus Cunha toca na bola, ela vai lenta, rolando lentamente para o fundo da rede. O Brasil abre o placar do jogo. Daí para você, na tentativa de tirar o zagueirão, Matheus Cunha chega na dividida e mete no fundo da rede. Brasil 1-0 para a seleção do Haiti. 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E assim você, o Matheus Cunha, que você proporciona a torcida brasileira. Assim Brasil, assim Brasil, assim Brasil, assim Brasil. O detalhe do gol é teu, Brasil.
1: O time do Haiti reclamou de falta, o gol está confirmado. Vinícius Júnior na assistência e o Matheus Cunha também, depois da defesa do goleiro Placide. Matheus Cunha, a escolha de Ancelotti para começar o jogo na vaga de Igor Thiago. Segundo gol dele em 25 jogos pelo Brasil. 1 a 0 Brasil, tirando o time do sufoco.
0: Quezada, Zaidan.
2: Brasil merecia, né? Aquele lance do Rafinha, o gol impedido. Esse lance que ele perdeu, uma grande oportunidade de abrir o placar. E aí, não é? O Bandeirinha salvou a pele do Rafinha. E menos de um minuto depois, um belo gol. Numa bela jogada, não é? No rebote, goleirão do Haiti foi mal no lance, Vini esperto e o Matheus Cunha bem posicionado para mandar essa bola para o fundo da rede. Zaidão, 1-0 Brasil.
3: Pois é, e além do Brasil ter mais oportunidade, enfim, a normalidade da normalidade, né? Daqui a pouco o Brasil fazer o segundo, é isso que se espera num jogo como esse. Mas o Haiti também está colaborando muito, porque o goleiro demora para bater tiro de meta, dá um escanteio. O Argos, a bola é dele, ele manda para escanteio. E agora, o zagueirão chutou a bola em cima do Matheus Cunha. Né? Foi uma assistência do zagueiro do Haiti, ele chutou a bola em cima do Matheus Cunha. Então o Haiti, além da sua inferioridade técnica, ele está colaborando de maneira decisiva para o Brasil ter oportunidades. E agora, Ulisses, o Haiti não tem nenhum ponto. Perdeu da Escócia, está perdendo do Brasil. Então não é possível que eles vão continuar insistindo nessa retranca e nos pontapés para tentar jogar um pouco de bola. A tendência, repito, é um placar razoavelmente tranquilo para o Brasil. Acho que é 3-0 para cima, viu, Luiz?
0: Legal, grande Manuel, grande Cláudio Zaidan. Por aí, Leandro Cansada.
2: É por aí sim, é por aí. Precisava
0: tempo
2: desse
0: agora para beber uma aguinha, né, Cansada?
2: Beber uma aguinha, o técnico conversar com os jogadores. Agora o time do Haiti vai ter que sair um pouco mais pro jogo. Isso pode ser interessante para a seleção brasileira. E ter calma, não confundir calma, né, com preguiça. Não, ter calma para fazer essa transição, colocando essa velocidade legal que o Brasil está colocando. Eu acho que o Brasil construiu algumas coisas ofensivas muito legais nesse primeiro tempo. Fala o gol do Rafinha, fala do gol do Rafinha impedido. O outro lance que o Rafinha perdeu o gol, né, que o Bandeirinha deu impedimento. E esse lance do Vini. O Vini tá bem, tá ligado no jogo, deu o chute. E o Matheus Cunha, que havia perdido um pouco de espaço nessa seleção brasileira, agora ganhando. E com esse gol, quem esperava o Endrick, pode esquecer o Endrick, porque o Matheus Cunha não sai mais do ataque da seleção do Brasil, Ulisses Costa.
0: É por aí, pra você ligado no microfone da Bandeirantes e Band FM juntas da Copa do Mundo 2026. A Bandeirantes e a Band FM marcam. Você confere 26 jogados do primeiro tempo de jogo, girando o placar da Copa do Mundo FIFA. Continua pra você. Brasil tem 1, Haiti 0. 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
4: A bola rola para 8 seleções neste sábado. Turquia e Paraguai, Holanda e Suécia, Alemanha e Costa do Marfim. Terminando o sábado às 9 horas da noite com Equador e Curaçao.
0: 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Aí já tá parado o jogo, pois não?
1: O árbitro, o Alejandro Hernández, dando uma bronca no Vinícius Júnior e pedindo pro Matheus Cunha também ficar um pouco para trás. Vinícius Júnior foi reclamar de alguma coisa, o árbitro não gostou. 1-0 Brasil.
2: 1-0 para a seleção brasileira, para você ligado no microfone da Bandeirantes. Aqui está parado o jogo. É bola para a seleção brasileira bater lateral para ele sair jogando pelo setor de esquerda no seu campo de defesa. Lateral para a seleção brasileira bater. Ajeita para a cobrança Douglas Santos. É lateral para a seleção do Brasil bater. Você ligado na Bandeirantes. A Bandeirantes com você. Ele tenta ser jogando. Para quem? Tentou o toque de bola. Se atrapalha a zaga brasileira. A bola foi junto de Marquinhos. Domina no campo de defesa. Matheus Cunha perdia a bola. A bola volta para Rafinha. Domina para a seleção brasileira. Faz o giro em cima da marcação. Deu no toque de bola. Coutinho na frente. Arma jogada pelo comando de ataque. O Brasil Paquetá lançou para Vini Júnior. A bola quicou. Vai sobrar para Rafinha. Vai fazer o segundo. Rafinha. Mas o que que é isso, Rafinha? Pô! Mas o que que é isso? Ele recuou a bola pro Placidi. Era para fazer o segundo no jogo. Brasil precisa de gols.
1: A impressão foi que ele passou a bola pro Vinícius Júnior. Ficou entre chutar e passar. E aí deu um tapa pro lado, achando que o Vinícius chegaria na bola. Não chegou. Ficou fácil para o goleiro. 1-0 Brasil. Matheus Cunha marcou.
2: Em outros tempos, com o centroavante que nós tínhamos, ele puxava de perna esquerda para a direita, tirava o goleiro, batia entre o goleiro e a trave, fazia o gol. Simples.
5: O Rafinha vai ficar marcado, por enquanto, como o artilheiro do quase, né? Porque tá sempre no quase. Por enquanto, é o jogador quase da seleção do Brasil.
2: Zaidan.
3: Não, os caras não finalizam bem, né? Bom lembrar que o gol do Brasil, o jogador do Haiti chutou a bola no joelho do Matheus Cunha e a bola entrou, né? Não foi nenhuma finalização. Precisam melhorar, o Rafinha particularmente. Ele fez um gol, é verdade, deram impedimento, mas precisa melhorar a finalização. Ele já chegou 3 vezes na cara do gol, né, Ulisses?
2: É verdade, Placide vem para repor a bola em jogo. A seleção do Haiti faz uma cera danada para repor a bola em jogo. Vini Júnior vai para cima, Placide bate, tenta o levantamento à frente, vem para subir de cabeça, tira o perigo dali. Marquinhos tenta ser o jogador da seleção brasileira. Lançamento vem pelo comando de ataque. É o Paquetá, matou no peito. Vamos ver, Paquetá lançou para Vini Júnior. Acho que está impedido, hein? Está impedido, Vini.
1: Bem impedido. E ele levanta o braço aí, concordando com a marcação da arbitragem. 1-0 Brasil, Matheus Cunha marcou.
2: Mas o Vini, antes de estar impedido, ele tem que olhar a linha de zaga, né, gente? Para sair na velocidade. Espera a linha de zaga, ficar à frente da linha de zaga toda hora, vai estar impedido todo instante. É bem abado o futebol, né?
5: E a defesa do Haiti está fazendo muito bem essa linha de impedimento. Pelo menos isso eles fazem bem, Ulisses.
2: E vem Rafinha, domina para a seleção brasileira. Erra o passe de novo. Até quando eu vou ter que aguentar o Rafinha na seleção? Até quando nós teremos que aguentar o Rafinha na seleção? Até quando? Porque é impossível, ele não acerta um lance. E agora fez uma falta matando a jogada do Brasil.
1: E vai levar amarelo? O árbitro chamou ele no particular lá. Aguardando, não deu amarelo ainda. O Rafinha se desculpa. Segue o jogo. Foi a quarta falta cometida pelo Brasil. O Haiti só cometeu uma.
2: Acho que o Rafinha precisa pegar ele e colocar a camisa do Barcelona embaixo da camisa brasileira. Quem sabe ele joga.
1: Lá ele é goleador, mas ele tem o Yamal do lado dele também.
2: Domina do campo de defesa para ser jogando. Tenta o toque de bola para Cide. Placide recolhe do meio do campo de defesa. O goleiro da seleção do Haiti tenta o levantamento à frente do comando de ataque. Afasta a zaga brasileira, tira. Vem para dividida novamente. Matheus Cunha tenta ganhar. A bola volta para Casemiro. Casemiro domina, recolhe. Aí Paquetá toca de primeira. Do meio do campo de defesa, a seleção brasileira sai jogando. Paquetá, ele faz o giro. Recolhe do comando de ataque. Gira a jogada. Tenta o passe de bola curtinho para a ponta esquerda. Domina Douglas Santos. Limpa bem. Abriu para Paquetá. Vini entrou, soltou para Vini na esquerda. Vai para dentro da grande área para o Paquetá. Sai errado o passe, muito forte, domina do campo de ataque, Douglas Santos prendeu para o Brasil, abriu pela direita, levantamento vem para Rafinha, vamos Rafinha, ele domina para o Brasil, perde o lance, foi puxado, vai tomar falta, o árbitro manda seguir, não marca esse tipo de falta na FIFA, domina do campo de ataque, apertou, recolheu, tentou descer, vem na marcação, ganha tiro de meta o Haiti. O Danilo chegou rasgando uma bola que ele poderia ajeitar para o Rafinha partir em velocidade.
1: Mas foi bem o experiência, né? Com muita experiência, com perdão da redundância, porque foi fato agora, tirando a bola do Rafinha. 1-0 Brasil.
2: O tempo não para, Bandeirantes e a Band FM marcam. Você confere, jogados para você conferir. 32 minutos de bola rolando, 32 de bola rolando. O primeiro tempo de jogo, girando o placar da Copa do Mundo. Espíria domina, tentou cruzar atrás do gol, tiro de meta Brasil. Repito para você, Brasil 1, Haiti 0. Na Bandeirantes, quem fala é você. Alô, alô, Lucas Bueno.
4: Tem árbitro confirmado em partida. Wilton Pereira Sampaio, brasileiro goiano, estará no apito de Noruega e Senegal.
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6: E domina do tanque, ele para, tenta ser jogando o Alisson, prende para a seleção brasileira para dominar do campo de defesa para ser para o Júlio. Já prende a jogada da seleção do Brasil para o toque de bola contigo novamente de Marquinhos. Marquinhos lança a jogada à frente para Rafinha. Ah, cansei, hein? Pô, ele toca de cabeça, não tinha ninguém da seleção brasileira, cara. Esse cara tá desconectado do jogo. Ele tá em outro planeta. Zaidan Quesada, por favor.
5: Tá fazendo tudo errado, né? Nesse lance, no chute. Olha o Haiti.
6: E tenta chegar na seleção do Haiti, que é ruim o time do Haiti demais. Domina a seleção brasileira, vem pro toque de bola. Olha, o árbitro tá tendo escanteio. Olha o que o Rafinha fez aí.
5: Essa é a nossa sorte, né? Que o Haiti é muito, muito fraco ofensivamente falando. Tem escanteio aí, o Ulisses Costa.
6: E aí, Zaidan?
3: Situação é medíocre do Brasil. O Rafinha, como participa muito do jogo, aparece mais nessa sequência de erros. Mas tem muita gente mal no jogo, principalmente no meio-campo.
6: Escanteio cobrado, levantamento, olha o gol do gol, afasta a zaga brasileira, domina pelo setor de direita, vem Vini Júnior para a marcação, recolhe a seleção do Haiti, tenta o toque de bola com Arus, ele domina no campo de ataque, tenta o toque contigo novamente, domina no campo de defesa, vem para fintar Arcus, ele tenta o passe e não consegue, vem para ganhar Vini Júnior para a seleção brasileira, se lançar, lance errado Vini Júnior, mas vai ganhar a lateral a seleção do Brasil. Não conseguiu meter a bola aérea para o Rafinha, lateral para a seleção do Brasil, bater pela esquerda, campo de defesa. 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É lateral pelo setor de esquerda, campo de defesa para a seleção brasileira. Bater bem para a cobrança, novamente Douglas Santos. Ele tenta ser jogando pelo campo de reta, guarda abertura, bem para Marquinhos. Marquinhos domina para a seleção do Brasil, vai tentar o toque de bola contigo no campo de defesa, recolheu para Casemiro. Casemiro domina para a seleção do Brasil, tenta o levantamento à frente, abre de forma completamente errada. A bola volta para o toque de bola de Bruno Guimarães. Ele prendeu, perdeu o jogo. Perdeu a jogada o Bruno. Lançamento vem pro Haiti, que toca certinho a bola. Domínio do campo de defesa, vem para tirar Casemiro. Ele tira e devolve pro Haiti o Casemiro. Domínio do campo de defesa. Gente, tem coisa que não adianta assistir na vida, hein? Apertura vem do toque, ele para contigo no meio de campo. Recolhe novamente Providence. Providence domina. Ele abre a jogada da esquerda. Tem Spirian. Spirian pega a jogada pelo setor de esquerda. Cabre ataque, vai para cima do Danilo. O Danilo dá linha de fundo para ele. Ele não corta. Recolhe a jogada pelo setor intermediário. Abre a jogada no meio de campo contigo na intermediária. Já domínio do toque, ele para novamente. Belengarde prende, recolhe do campo de defesa, sai jogando novamente no toque de bola com o Leo Croá, recolhe do campo de retaguarda, curtindo novamente do Verde, prendeu pelo setor de esquerda, abre o lance à frente do Verde, tentou o toque de bola, ganhou Paquetá, boa Paquetá, são 3 contra 2, tem que sair mais um gol, abertura à frente, dominou Matheus Cunha, bateu pro gol!

0: Copa Brasil, Matheus Cunha, em noite de artilheiro! Matheus Cunha para a seleção brasileira! O lançamento inteligente do Vini, Rafinha abriu na direita, ele tocou no contrapé do zagueiro, ficou vendido, Matheus Cunha saiu na cara do goleiro, perdeu o ângulo, mas mesmo perdendo o ângulo, ele enche o pé na bola, toca entre a trave e o goleiro no ângulo para fazer o segundo do Brasil. Assim Brasil, Brasil 2-0, como você é o maior do futebol, é você, Matheus Cunha, que você proporciona a torcida brasileira, de novo você, na Bandeirantes, quem fala é você, alô Brasil!
1: E ele vai cravando a sua posição de titular definitivamente, jogador muito interessante na parte tática e técnica, ele fez o facão, né, na gíria do futebol. Vinícius Júnior jogou a bola nas costas da marcação, uma paulada no ângulo do goleiro, é o terceiro gol do Matheus em 25 jogos com a camisa do Brasil, Brasil 2-0.
0: E aí, Quezada, e aí, Zaidan?
2: É o Haiti, claro, mas tem que fazer isso contra o Haiti. Eu desci a lenha no Paquetá no jogo contra Marrocos, mas hoje ele tá fazendo uma partidaça, é ele quem rouba a bola, passa pro Vini e depois a sequência da jogada na tua narração, Brasil fazendo 2-0. E esse placar vai aumentando o saldo brasileiro nessa disputa com o Marrocos, Ulisses.
0: E aí, Zaidan?
3: E quando o Haiti vai fazer a linha de impedimento, o Vinícius Júnior, ele destruiu a linha de impedimento. Porque ele partiu com a bola dominada, os caras foram recuando, mas tentando manter a linha. E ele dá um passe que desnorteia o zagueiro. E o garoto foi muito, muito esperto, o Matheus Cunha. Que ele entrou em diagonal, bateu bem. E o goleirão, a bola foi no ângulo, o goleirão caiu sentado, né? Tem isso também. Mas o Matheus Cunha já se destaca. Enfim, é jogo para 3-0 para cima, né? Acabou.
0: E vem para o jogo a seleção brasileira, tentou o domínio, tomou a falta o Matheus Cunha. Matheus Cunha está acabando com o jogo, hein, gente?
1: É verdade, a segunda falta do Haiti, a sexta no jogo, o Brasil cometeu 4, 2-0 Brasil, um gol a mais em cima de Marrocos agora. Que pode ser uma coisa interessante para a última rodada no jogo contra a Escócia. E quem está caído agora é o Rafinha. Hein?
4: Notícia boa para o futebol brasileiro.
1: Rafinha pedindo atendimento para alguma coisa.
4: Ele Notícia boa.
1: Estava com bolhas no pé direito durante toda a semana.
4: É, infelizmente, vai entrar o Rafinha. E aí ele vai ficar, olha só, vai entrar, vai receber atendimento médico e depois vai ter que ficar um minuto fora do campo de jogo para poder voltar que a bola recomeçar o jogo.
1: E o Bruno deu um toque, o Bruno Guimarães no Ancelotti. Pode ser alguma coisa grave ou não, mas para substituí-lo. Jogadores agora vêm conversar com o Ancelotti, que dá algumas instruções para o Paquetá e também para o Marquinhos, que veio beber água. Até o Alisson foi lá ver o que aconteceu com o Rafinha.
4: Ninguém aqui torce para ninguém se machucar, longe disso, né? Mas que se ele sair, vai ser bom futebol brasileiro, vocês vão ver como vai. E aí, Quezada? E aí, Zaidan?
2: É uma atuação cretina, né? Até aqui do Rafinha, nesse início de jogo. E assim, esse tipo de jogo é pra enterrar quem não joga bem, né?
1: Rayan, então, Quezada. Rayan, 26, no lugar do Rafinha, com a número 11. Rayan com a número 26.
2: É, os deuses do futebol às vezes escalam o time, né? Rayan na velocidade, podia ser o Luiz Henrique também, ali pelo lado direito para tentar passar pela forte marcação do Haiti. Acho que é por aí, viu, Ulisses?
0: Arrumou o time. O Ancelotti vai arrumar o time. Ó, o Rayan bate de esquerda, de direita, faz gol de tudo quanto é jeito. O Ancelotti, pelos deuses do futebol, eu não desejo nada de mal para ninguém, pro Rafinha, pelo amor de Deus, que seja tranquilo, mas vai arrumar o time. Vem uma goleada aí, viu, Zaidan?
3: É, meu protesto contra o politeísmo seu e do Quezada, mas o fato é que o Rayan é um jogador que, além de fuzilar, né, ele não chuta, ele fuzila. Ele tem uma canhota formidável. Ele dribla bem, ele é rápido. Ele pode jogar como ponta direita, como centroavante, como fez o Vasco. Começou como ponta, depois virou centroavante com o Diniz. Né? É um jogador muito bom. E de qualquer maneira, o Brasil deve ganhar os dois jogos sem problema, né? Porque vocês já devem ter visto a Escócia. O time da Escócia é muito fraco. Então o Brasil deve ganhar os dois jogos sem problema. Agora, o importante é que o Ancelotti aproveite esses dois jogos para ganhar os pontos, é óbvio, para tentar fazer o máximo de gols, para ficar em primeiro lugar, porque Brasil e Marrocos devem definir esse troço no saldo de gols, mas o negócio é o seguinte: essa história de aproveitar o jogo para consertar. O Brasil tem muitos problemas, né? Muitos buracos, muitos vazios, problemas no meio campo. Então o Ancelotti tem de aproveitar, observar o que está errado para corrigir para a hora da dureza, a hora do mata-mata.
4: E vem Rayan para o primeiro domínio, prende a jogada, vai arrumar o Brasil, vem goleada, aí você vai ver que esse moleque vai jogar. Vocês não sabem que ele está treinando, que o treino é secreto, mas eu tenho informação. O Rayan, todo o treino, mete gol de tudo quanto é jeito que você puder imaginar. Domina a seleção brasileira, para ser jogando, o árbitro manda seguir. Quer parar o jogo, por quê? O Gabriel Magalhães. Aí ele vai pôr a bola para fora para o jogador do Haiti ser atendido, que está caído ali. O árbitro mandou ele seguir no jogo, ele parou, está caindo no campo de jogo, Cosemir.
5: Isso não vai ter condições, aparentemente. O árbitro já aciona aqui o pessoal da Maco, o pessoal do departamento médico, o jogador que nasceu em Guadalupe. O jogo está parado, reta final, primeiro tempo, 2-0 Brasil.
4: E agora... Tudo bem, o Casemiro está caído ali, vai sendo atendido pelo departamento médico. Pois não, Preto.
6: Vinícius Júnior e Danilo, os dois, o Matheus Cunha, na realidade. Vinícius Júnior e Matheus Cunha conversam agora com o Carlo Ancelotti e com membros da comissão técnica do treinador brasileiro. 2-0 Brasil, dois gols do Matheus Cunha.
2: Haiti é fraco, mas assim, é um time guerreiro, né? É um time guerreiro, sabe das deficiências, da falta de qualidade, mas está fazendo um jogo justo dentro daquilo que eles podem oferecer, né? Principalmente esses caras da zaga aí correndo como uns malucos, né? Para tentar evitar, de repente, uma goleada, inclusive, acho que você tem razão, que está sendo anunciada aqui na Filadélfia, no Lincoln Field, Ulisses.
4: A bola volta no toque de bola com a seleção brasileira. Domina Gabriel Magalhães, vem para o toque de bola, Coutinho para a seleção do Brasil, sai jogando para o toque de bola de Casemiro. Casemiro recolhe para a seleção brasileira, vem para o toque curto para Marquinhos. Marquinhos volta novamente com Gabriel Magalhães. Ele prende no centro, setor de meia esquerda, contra-ataque, abriu para Paquetá. Paquetá recolhe para a seleção brasileira, sai jogando com Douglas Santos. Douglas Santos para Paquetá, ele vai partir o comando de ataque para Vini. Vini para Paquetá, prende o lance, a seleção brasileira para ser jogando. A abertura tem para Rainha, solta lá no Rainha na direita. Ele tenta o toque de bola, faz o giro novamente, pede desculpas, Danilo. Rayan estava livre, ele não viu, recolhe para a direita, Paquetá, domínio do comando de ataque, volta a jogar a seleção brasileira. Aí Paquetá, pega e toca Paquetá, ele toca a jogada contigo no meio de campo, recolhe contigo novamente para Casemiro. Casemiro prende o lance, cruzando intermediária para Danilo, Danilo prendeu para Rayan. Rayan domina para a seleção brasileira, volta a jogada na sua zaga central, já domina a seleção brasileira, vem para o toque de bola curto novamente para o comando de ataque, aperta o Brasil, dá para fazer mais um nesse primeiro tempo, recolhe a seleção brasileira, importante o Brasil fazer gols. Domínio do campo de ataque, prende o lance novamente Paquetá, ele recolhe a jogada do comando de ataque, soltou para Vini Júnior. Vini Júnior domina, balança na marcação, ganha lateral para a seleção brasileira bater. Manuel para a seleção brasileira bater pelo setor de esquerda, campo de ataque. 43 minutos, já os acréscimos. Lateral para a seleção brasileira bater. Se posiciona para a cobrança novamente Douglas Santos. Ele vai para bater lateral para a seleção brasileira, pede bola novamente na linha de fundo. O jogador que é Matheus Cunha, o dono do jogo. Ele abre a jogada para Vini Júnior, tentou o toque, o zagueiro tira. É lateral para a seleção brasileira, Sérgio jogando. Recolhe Gabriel Magalhães, tenta a jogada com Coutinho para toque de bola, Coutinho de Marquinhos. Marquinhos domina para a seleção brasileira, abre a jogada pelo setor de direita, solta para o toque de bola, Coutinho na intermediária de Rayan. Rayan na tabela, vamos ver, garoto, eu tô com você nessa. Recolheu pela ponta, vai para a finta, Rayan vai para o cruzado, levantou na boca do gol. Cruzamento explode na marcação, vai embora em tiro de meta. Toca por último no Rayan, tiro de meta para a seleção do Haiti bater.
6: Já foi boa jogada no mano a mano dele, associou com o Danilo chegando na linha de fundo. Detalhe, hein? O Haiti ficou com um jogador a menos, que o árbitro interpretou que o Casemiro fez. Então, um minuto, o Haiti ficou com o jogador a menos e o Brasil não aproveitou, 2-0.
4: E domínio do campo de retaguarda para ser jogando, tenta o toque para a seleção do Haiti, tenta a jogada curtinha novamente do Vener. Ele recolhe do campo de retaguarda novamente do Verde, prende o lance, tenta o toque errado para volta com a seleção brasileira. Paquetá cai, se levanta, solta Paquetá! Ele solta a jogada do campo de retaguarda, vai ser jogando contigo no campo de defesa para Gabriel Magalhães. Prende o lance curto pelo comando de ataque, abre a jogada para a seleção do Brasil, para Casemiro, pois não.
6: Mais seis.
4: Abriu novamente Bruno Gabanes, recolhe a jogada com Rayan. Rayan para Danilo, Danilo já prende do campo de defesa para Marquinhos. Marquinhos domina para a seleção brasileira, abre a jogada para Gabriel Magalhães. Recolhe mais 6 minutos de jogo. Domínio do campo de ataque, a seleção do Brasil desce e curtiga no setor intermediário. Já prende Casemiro, vem para o toque de bola, solta, curto pelo setor de esquerda. Abre o lance à frente, tentou soltar, jogada curtinha para Gabriel Magalhães. É para Vini Júnior, Vini Júnior abre na esquerda, campo de ataque novamente para Matheus Cunha. Matheus Cunha domina para a seleção brasileira, faz o giro, tenta o toque de bola, o Brasil se complica um pouco. Matheus Cunha redonda, jogada fácil, fácil, fácil para Gabriel Magalhães na zaga central para Marquinhos. Marquinhos recolhe para a seleção brasileira, enfia a jogada para a ponta, tenta tocar a jogada. Bruno Guimarães se soltasse, tinha Ryan partindo. Ele prefere dominar, carrega a bola pelo meio de campo, domina para a seleção brasileira, abre a jogada pelo setor de esquerda, tenta o toque de bola. Coutinho Brasil já tenta descer no comando. Vini Júnior na finta da marcação no primeiro, já partiu pela ponta, escapa do primeiro Vini Júnior. Ryan entrou, faz o break, tem abertura de bola à frente no comando de ataque, dominou. Vini tentou cruzamento, levantou na boca do gol, subiu o zagueiro, cortou, tirou. A bola volta novamente com a seleção do Brasil. Vini se apertar, ganha abertura à frente, no toque de bola Coutinho pelo comando de ataque. O árbitro para. Vai lamber sabão, Casemiro. A bola era inteira do Casemiro no alto. Pô, ele vem, empurra o cara com as duas mãos nas costas. Era dele inteira. A bola passou pelo jogador da seleção do Haiti. Pois não.
6: Agora ele foi meio árbitro brasileiro agora. Eu achei só um encontrãozinho do Casemiro. Eu não marcaria a falta, Zaidan.
3: Ulisses, o Pretzel falou há pouco uma coisa muito interessante. Que o árbitro interpretou que o jogador, o Casemiro, estava fazendo cedo. Por isso ele teve que ficar de castigo ali. A ideia é muito boa, né? Ou seja, você tenta aí constranger a tentativa de cera. Isso é bom, isso vai evitar muito a situação de cera. Mas também haverá situações injustas. O cara vai tomar um pontapé e vai ser punido duas vezes.
4: Olha,
3: ele vai
4: Brasil
3: tomar um pontapé.
4: Vini Júnior dominou na cara do gol. Vini Júnior vai fazer o terceiro, bateu!

0: Brasil, do Brasil, Vini Júnior! Vini Júnior! O lançamento vem no meio de campo em alta velocidade. A zaga da seleção do Haiti parou, ele saiu na cara do gol, na saída do goleiro. Caprichosamente, caprichosamente, Vini Júnior mete por baixo do goleirão depois do bom toque do Paquetá e faz o gol da seleção brasileira. Vini Júnior, Brasil 3, 0 pro Haiti, com emoção maior do futebol, essa emoção, Vini Júnior, que você proporciona a torcida brasileira, Brasil 3 a 0, o Brasil nesse momento é líder do seu grupo, é o primeiro colocado, na Bandeirantes, o detalhe do gol, na Band FM, o detalhe do gol vai pra você, Pretzel.
1: E o entrosamento da base do Flamengo, hein, Paquetá, jogando nas costas da linha burra do Haiti, que marca adiantado e permite totalmente os avanços nas costas. Vinícius Júnior não tem nada a ver com isso. Cara a cara com o goleiro. Aí é mortal. Um tapa pro fundo da rede. 3 a 0 Brasil. Vinícius Júnior marca o seu 11º gol em 51 jogos pela seleção, Ulisses.
0: E vem goleada por aí no futebol da Bandeirantes. Quem vem pra falar é você. Alô, Quesada. Alô, ô, Zaidan.
2: Vini Júnior é o melhor jogador da seleção até aqui. Uma participação incrível dele, não é? Fazendo gol, participando dos outros dois gols, mas uma menção super honrosa para o Paquetá, que deu uma enfiada realmente açucarada para o Vini. Que momento da seleção brasileira, hein? 3 a 0, cabe mais, e é bom que o Brasil pense em fazer mais gols, né, Zaidan? Porque tem Marrocos e Haiti na última rodada.
3: Claro, claro. Esse negócio vai ser decidido no saldo de gols, né, entre Brasil e Marrocos. Agora, o Vini Júnior está destruindo a linha de impedimento. O que ele está fazendo é aquilo que o Romário fez a vida inteira, né? Ele está de olho onde está o último zagueiro, para evitar o impedimento. Ele fez isso naquele passe que deu para o gol do Matheus Cunha, e agora ele esperou o momento certo de partir. Se ele parte um pouco antes, ele ia estar na banheira. Muito esperto o Vinícius, quebrou a linha de impedimento do Haiti, Ulisses.
0: É futebol, amarelo. Tá, como eu disse, né, no primeiro lance, que ele pegou a bola e estava impedindo. O Vini tem que olhar a linha de zagueiro para partir, pois não, João Paulo Capelanes.
4: Piorro, o centroavante toma cartão amarelo, falta dura em cima do Gabriel Magalhães, o segundo do time do Haiti.
0: A bola volta no toque, ele para tentar descer a seleção do Haiti, para fujuta pelo setor de esquerda, campo de defesa, vem para afastar a zaga brasileira, tira Marquinhos do peito, recolhe no toque, ele bola novamente, Matheus Cunha, ele prende para o Brasil, tenta o giro, não solta a bola, jogador brasileiro tem que pegar essa bola, solta, pega, solta, pega, solta, pega, solta, jogador do Brasil está tentando pegar a bola e driblar, quando faz isso, perdeu contra Marrocos, bola assim, e perdeu bola assim contra a seleção do Haiti, do meio do campo de ataque, tenta descer o Haiti, aperta, vem para o toque, ele bola novamente, Paquetá sai jogando para a seleção brasileira. Ele prende o lance contigo no setor intermediário para Vini Júnior. Tentou levantamento à frente, a bola não passa. Recolhe novamente no campo de defesa a seleção do Haiti para ser jogando no seu campo de retaguarda. A bola volta no toque de bola. Temos ainda 15 segundos só para terminar o primeiro tempo. 3 a 0 Brasil. Abertura vem no comando de ataque. Brasil vencendo. Dois gols do Matheus Cunha, um do Vini Júnior para você ligado no microfone. 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Recolhe novamente com Band FM. Do meio do campo de ataque vem Marquinhos, escora, joga na tira. Vem Casemiro, dá um pico na bola, corta o perigo de qualquer maneira. Casemiro atinge. Tá parado o jogo, o impedimento estava sendo marcado.
5: É, e poderia ter marcado essa falta que realmente foi dura. É isso.
0: Desculpa aí, pode falar, Capela, conclua aí.
5: Não, imagina, Lição. Que isso, fica tranquilo. Não, fica totalmente tranquilo. Uma pegada um pouco mais dura em cima do Casemiro, sem cartão amarelo, porque o jogo já estava impugnado.
0: Muito bem, então. Ergue o braço, o árbitro termina o primeiro tempo. De Brasil, 3-0 para a seleção do Haiti. Na Bandeirantes, quem vem para falar é Ricardo Capriotti. Alô, Capri.
6: Vamos lá, Ulisses. Vamos lá. Você volta já para todo o segundo tempo. Muito, muito pegado esse primeiro tempo. O Brasil vai vencendo 3-0, sem dificuldades, a seleção do Haiti. Eu quero ouvir o olhar. Eu quero ver e ouvir o olhar da reportagem Bandeirantes. Acompanhando a saída do campo de jogo dos dois times, vamos lá, João Paulo Capelanes, fala Alexandre Pretzel.
1: Carlo Ancelotti sai sozinho, caminhando lentamente, entra agora no túnel, assim como os jogadores do Brasil, sem grandes comemorações. O Brasil praticamente liquida a fatura, vai somar 3 pontos e aumenta o seu saldo em relação a Marrocos. 3 a 0 com destaques para Matheus Cunha e Vinícius Júnior, ambiente absolutamente tranquilo. João Paulo Capelanes.
5: se for para tentar fazer alguma coisa, ou pelo menos reduzir um pouco da vergonha. Isidor, que é um dos melhores jogadores da seleção haitiana, está no banco, jogador do Sunderland da Inglaterra. Você que já jogou muita bola na rua em Osasco, Capriotti, o Haiti tem que rezar para ser 3 o primeiro e não virar 6, porque tá feia a coisa, Capri.
6: Tá feia a coisa, mas que venha mais, que venha mais. Precisamos do saldo, é o saldo que vai decidir o primeiro lugar desse grupo. Oi, Zaida.
3: Antes de você ir para o intervalo aqui, só um abraço especial para Guilherme Heredia Simate, que está no Uber com o Vicente Guedes pilotando. Um abraço para o Vicente, um abraço para a Simate, a voz oficial do Palestra Itália, né, Capriotti?
6: É isso aí, um abração para o Simate. A gente já volta aqui com Bandeirantes e Band FM, juntas na Copa do Mundo 2026.
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8: Que não tem solução.
9: Né? Olha, eu tô vendo o Adé voltando, o número 22, o do Verne, a mesma coisa. Não, vai embora o 2 pra entrada do 25. Então vai embora o Arcos pra entrada do 25. Já confirmo pro Ulisses aqui quem é o número 25. Que eu tô esperando subir a plaquinha também. Teremos mais uma alteração. Vai embora o 20 pra entrada do 18. É o 20 pro 18. Então vamos lá. Sai o 2, entra o número 25, Simon. Simon, 25 na vaga do Arcos. E também vai embora o camisa número 22.
8: E entrou o 18.
9: E entrou o 18. Vai embora o número 20, o Pierrot. 20, o Pierrot, para entrar do 18, o Isidor. Isidor, centroavante, que atua na Premier League. São as duas alterações nesse intervalo do time do Haiti.
10: E vai começar o segundo tempo. Vem aí os 45 minutos finais. É a melhor transmissão do rádio esportivo do Brasil. Ele está com tudo. Ele está no 220 e vai narrar mais gols do Brasil no segundo tempo. Solta a voz e vem. Vem Ulisses Costa.
11: Legal, Ricardo Capriotti, é pra você no microfone da Bandeirantes e Band FM, torcedor brasileiro. Vai começar o segundo tempo do jogo. Tudo pronto pra bola rolar. Vem Brasil, vamos golear Brasil. Brasil precisa de saldo de gols pra ficar em primeiro no grupo, pra continuar jogando nos Estados Unidos, senão a seleção brasileira vai ter que ir pro México. Vai começar o jogo no segundo tempo, 3-0 pra seleção brasileira. Você na Bandeirantes, a Bandeirantes com você, torcedor brasileiro, obrigado pelo carinho da sintonia. 3-2-1, apito o árbitro, toca na bola a seleção do Haiti, ela rola, se ela rola, deixa ela rolar.
12: Ulisses Costa.
11: Sim, você tem a emoção, vem comigo, torcedor brasileiro. Domínio do campo de defesa, a seleção brasileira tenta ser jogada pelo comando de ataque, pede a jogada Matheus Cunha, mas a bola foi muito forte. Ela volta com a seleção brasileira, esperou a jogada contigo novamente pelo setor de esquerda, vem para a marcação. Domínio do campo de ataque, recolhe a seleção brasileira, prazer para o jogo. Rayan vai para cima, tenta ganhar a jogada, ela volta. Volta no toque de bola curtinha novamente no setor intermediário. Del Croix recolhe a jogada curta pelo meio de campo, abre novamente com Danley. Danley domina pelo setor de direito do campo de ataque, abre a jogada para Simon. Simon recolheu para a seleção do Haiti. Ele prende o lance pelo setor de esquerda, quebra ataque, abre a jogada, vem para a marcação, boa, Paquetá, ele ganha o lance, liga para Vini Júnior, dá o tapa na bola, tentou ser para o jogo, mas ganha lateral.

0: Lateral para a seleção brasileira bater. Vini Júnior tentou a finta de efeito, quase se atrapalhou. Pede desculpas para os jogadores da seleção. Recolhe do campo de defesa da seleção brasileira com Gabriel Magalhães. Gabriel Magalhães abre a jogada para o toque de bola. Coutinho novamente de Marquinhos. Marquinhos domina no seu campo de defesa. Volta a jogada Coutinho pelo setor de direita. Tenta o levantamento à frente para o comando de ataque. Arma o lance à frente e tenta descer Coutinho novamente no comando. Recolhe pelo comando de ataque. Tenta descer a seleção. Prende o lance Coutinho no setor de meio de campo. Vem para a finta. Recolhe a seleção brasileira. Coutinho novamente. Recolhe na zaga central para Marquinhos, capitão da seleção do Brasil. Ele tenta o toque de bola Coutinho no comando de ataque. Volta a jogada. Recomeça a seleção brasileira para ser jogando. Já prende o lance Gabriel Magalhães. Domina para a seleção brasileira para ser jogando pelo seu campo de defesa. Você na Bandeirantes. 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Já recolhe a jogada Coutinho no setor intermediário. Levantamento vai ser feito à frente para o comando de ataque. Tenta o toque de bola Coutinho no setor de meio de campo. Recomeça novamente. Tenta descer Coutinho. Domina a seleção brasileira. A abertura foi feita à frente. Tentou chegar Rayan na bola. Não consegue Rayan chegar. Ela volta no campo de defesa. Recomeça novamente a seleção do Haiti para tocar do campo de retaguarda. 1:40 de bola rolando o segundo tempo de jogo. Pois não, Cláudio Zaidan.
1: Só para destacar aí que com as duas mudanças, ele colocou o meio-campista no lugar do lateral, que era o Axon, lateral marcador. Então agora ele está com uma linha de quatro. Passa a jogar com dois zagueiros em vez de três e trocou o centroavante. Tirou o Pierrot e colocou o Isidoro, um centroavante, por outro.
0: É bola no campo de defesa para ser jogando. Muda um pouco o esquema tático. Aí está parado o jogo, Quesada.
2: Muda sim. É melhor para o Brasil porque o time do Haiti fica mais ofensivo e dará mais espaço para a seleção brasileira. O técnico do Haiti tirou os dois caras que estavam pendurados, Ulisses.
0: É bola no campo de retaguarda para ser jogando. É bola tenta descer a seleção do Brasil. Ganha lateral pelo setor de direita. Lateral para a seleção brasileira bater. É pelo setor de direita do campo de defesa. Você ligado na Bandeirantes. 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Matheus Cunha chamou a atenção do Vini Júnior ali, hein? Recomeça a seleção brasileira. Jogando Danilo, ele prende a jogada já, domina pelo setor de esquerda do campo de retaguarda, tenta o levantamento à frente, vem pro toque, para a seleção brasileira. Douglas Santos ameaça descer, faz o break para Paquetá, Paquetá para Douglas Santos, sai jogando Coutinho para Gabriel Magalhães para Marquinhos, Marquinhos domina na sua zaga central, soltou na direita para Danilo, Danilo prende o lance para a seleção brasileira. Ah, Danilo, atravessa uma bola onde não se pode, recolhe a seleção do Haiti, vem pra finta, bola batida, gol, vem Marquinhos para tirar para a seleção do Brasil. Danilo tá de brincadeira, né, velho? A abertura veio do toque de bola. Recolhe a seleção brasileira. Vini Júnior ganhou. Abertura para Casemiro. Já está partindo pela esquerda. Douglas Santos vem para o toque de bola. A seleção brasileira. Paquetá para Douglas Santos. Para Paquetá. Paquetá domina para o Brasil. Para o toque de bola. Coutinho novamente. Matheus Cunha dominou. Recolheu Coutinho para Danilo. Danilo prende para a seleção brasileira. Para ser jogando pelo seu campo de defesa. Já tenta o toque de bola. Coutinho pelo setor de direita. Aperta na marcação. A seleção do Brasil. Levantamento à frente. Errado do Paquetá. Toca mal. Bola volta com a seleção do Haiti. Que domina e sai jogando no seu campo de ataque. Abertura veio do setor intermediário. Vem para brigar, ganha na moral Bruno Guimarães. Ele ganhou, soltou para Paquetá. Paquetá para Bruno. Bruno tenta a finta no primeiro, pode soltar, jogada para a direita, solta a bola, recolhe no comando de ataque, tenta descer Coutinho na intermediária. O árbitro para. Está marcando a falta para a seleção brasileira. Não sei por que o Brasil já tinha posse de bola.
3: Exatamente, o empurrão meio sem noção do Simon. Chegou atrasado e empurrou as costas o Bruno Guimarães. Primeira falta marcada no comecinho do segundo tempo. 3-0 Brasa.
0: Abra a volta, volta para a seleção brasileira. Recolhe no campo de defesa, vem para o toque de bola Coutinho novamente. A seleção do Brasil com Marquinhos. Marquinhos já prende a jogada do campo de retaguarda para ser jogando. Prendeu novamente com Gabriel Magalhães, que abre para Alisson. Alisson domina para a seleção brasileira para ser para o jogo. Você ligado na Bandeirantes, a Bandeirantes com você. Alisson recolhe a jogada, solta na zaga central para Marquinhos. Marquinhos dominou, inverteu muito bem o lance para Douglas Santos. Ele prende para o setor de esquerda, tem Vini partindo, não soltou para o Vini. Recolhe a jogada, faz o break, prende o lance Coutinho novamente para Casemiro. Casemiro domina para a seleção brasileira, para o toque de bola de Magalhães. Gabriel Magalhães prendeu, toca para a seleção brasileira. Abre no comando de ataque, vem para a finta, já prendeu. Recolheu Bruno, recolheu a jogada, soltou pela direita no campo de ataque. Rayan, ele domina para a seleção brasileira, dá o tapa na bola, acaba perdendo o lance. A bola volta com a seleção do Haiti, que sai para o jogo. Vem para pressionar, Matheus Cunha pressionou, recolhe novamente. Vini tentou o toque de bola, Coutinho no setor intermediário. Aperta a seleção do Haiti, sai jogando pela direita com Simon. Simon entrou agora do jogo, domina pelo campo de retaguarda, sai jogando com Danley. Danley recolhe pelo seu campo de defesa, vai inverter a jogada pelo setor de esquerda, enfia a jogada pelo setor de esquerda. Providence, ele tentou o domínio, mas o que que é isso, Providence? Mas o que que quê? Esse não conseguiu dominar a bola. A bola saiu para a linha de lado. Lateral para a seleção brasileira bater. Lateral para Danilo bater para a seleção brasileira. Você na Bandeirantes. 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Sai jogando o Brasil. Abertura pelo seu campo de defesa. Tem que soltar a bola. Solta a bola, Bruno Guimarães. Aí ele limpa a jogada. Solta pelo campo de retaguarda. Vai para o toque de bola novamente. Gabriel Magalhães. Ele abre o lance à frente do toque de bola. Recolheu o Coutinho novamente. Empurra a jogada. Dominou. Soltou para Douglas Santos. Douglas Santos, cara. Ele pega a bola e toca para trás. Ele não está conseguindo atacar. Tem que atacar, Douglas Santos. Domina a seleção brasileira novamente. Tenta o toque de bola. Danilo pede para inverter a jogada. Tava livre de marcação. Douglas Santos não viu novamente no toque de bola. Coutinho de Gabriel Magalhães. Ele prende para a seleção brasileira. Sai jogando com o Alisson. Alisson faz o breque no marcador. Recolheu pelo seu campo de defesa. Sai para o toque de bola. Coutinho novamente a seleção brasileira. Abertura para o Paquetá. Tenta o drible. Tenta a finta. Perde a bola. Paquetá, pega, toca, pega, toca, pega, toca, Paquetá. Lateral para a seleção da Haiti bater do campo de defesa. Spearing, ele vem para o toque de bola. Spearing, ele recolhe a jogada pelo seu campo de defesa. Vem para a finta, tenta o toque curtinho no setor intermediário. Já prende o lance novamente a seleção. Tenta o toque de bola curto pelo comando de ataque. Aperta novamente, tenta descer. Recolhe a seleção da Haiti para ser jogando no seu campo de defesa. Já recolhe a jogada novamente. Isidor perde a jogada. Tenta o toque de bola curto pela direita. Abertura à frente da zaga. Vem a cobertura. A bola vai embora. Vai para a linha de fundo, na cobertura feita pelo Gabriel Magalhães. Tiro de meta para a seleção brasileira bater.
3: E o Isidoro até tentou mostrar aí vontade, entrou no segundo tempo. O jogador que nasceu na França, atua no Sunderland da Inglaterra, passou para o Mônaco, Zenit, Rennes, segue 3-0, o Brasil vence tranquilo.
0: 3-0 para a seleção brasileira, para você ligado no microfone de maior tradição do rádio do Brasil, desde 1950, só da Bandeirantes. E hoje Bandeirantes e Band FM juntas na Copa do Mundo. Levantamento para o Vini Júnior, dividir a bola, volta pelo setor de esquerda com Douglas Santos. Douglas Santos domina, tem Vini partindo, partiu para o setor de ponta, soltou mais para o marcador, recolheu pelo campo de defesa, tenta ser jogando novamente de Ucroá, ele recolhe a jogada, vem para o passe, ele bola, solta, curtinho, apertou novamente, Douglas Santos vai para cima, tentou tocar na bola, ganha o lance, perde para a seleção brasileira, vem pro toque de bola, tentou sair do jogo do Haiti, não consegue, a bola foi solta, o árbitro parou e marcou falta para a seleção do Haiti, batendo o campo de defesa, demorou para marcar, o que o Brasil roubou a bola, ele marcou a falta.
4: E foi, a sétima cometida pelo Brasil contra 3 do Haiti, 3-0 Brasil, 2 do Matheus Cunha, 1 do Vinícius Júnior.
0: Pra você ligado no microfone da Bandeirantes e Band FM, torcedor brasileira juntas na Copa do Mundo 2026. Se posiciona pra repor a bola em jogo, vem pra bater à frente, parte pra bola, tentou Placide. Placide levanta no comando de ataque, o goleiro da seleção do Haiti vem pra tirar de cabeça a zaga brasileira, briga novamente o Brasil. A bola volta no toque de bola, Matheus Cunha tenta tocar, soltou pro Vini Júnior, partiu no comando de ataque, mais pro zagueirão, vem pra tirar o perigo, recolhe novamente a seleção do Haiti, sai jogando com Adé. Adé prende o lance no campo de defesa, recolhe contigo no campo de retaguarda. Danley prende a jogada, inverte aqui pelo setor de esquerda com Spirian. Spirian domina no campo de retaguarda. Spirian, ele prende o lance e tenta soltar a jogada no comando de ataque. Vem na marcação, Marquinhos toca, a bola tira. A bola volta com a seleção do Brasil para ser jogando, mas sai. Marquinhos tocou, põe para fora, lateral para a seleção do Haiti bater na esquerda.
3: O Spirian tentou descer pela ponta esquerda, assim como o Isidoro. Arremesso manual favorecendo a equipe do Haiti, que tenta diminuir, mas segue 3-0 o Brasil.
0: Pra você ligado na Bandeirantes, a Bandeirantes com você, domina pelo setor de direito do campo de ataque, tenta descer a seleção do Haiti. A abertura vem com toque de bola de Simon. Simon prende a jogada, curtinho novamente, recolhe novamente do Werner, do Verne domina, prende o lance, não tem espaço para tocar, a zaga brasileira fica à distância só observando, aperta na marcação a seleção brasileira, recolhe do seu comando de retaguarda, vem pro passe de bola curtinho no setor intermediário, domina do campo de defesa para ser pro jogo, bola foi solta pelo setor de esquerda, prende o lance curtinho na intermediária, parte em velocidade, deu pro Providência tentou passe de bola, tentou Marquinhos, furou, bem pra tirar dali Casemiro, ele dá um bico, Casemiro tira, recolhe pelo seu campo de defesa, prazer jogando, prende o lance curto novamente no setor intermediário, recomeça a jogada, tenta ser jogando, recolhe novamente Simon, ele prende o lance, toca errado Danilo pra Alisson, Alisson recolhe pra seleção brasileira e sai jogando do campo de defesa, ele arma a jogada, solta o Coutinho pra Bruno Guimarães abriu na direita, o Haiti antecipa a jogada, antecipa o toque de bola, Coutinho novamente, Rian tentou escapar, o Rayan escapar, ganha lateral para o Brasil bater.
3: Mais uma vez o comando de ataque, a seleção brasileira faz muita festa com o seu torcedor que lota a arquibancada, repito a informação, 3-0 o Brasil vence.
0: 3-0 para a seleção brasileira.
4: 5 jogadores do Brasil no aquecimento. Destaques ali para Fabinho e Endrick, mais acelerados.
0: A bola volta no toque de bola contigo no setor intermediário. Prende o lance à seleção brasileira. Lançamento para o Vini Júnior. Na velocidade, dominou na saída do goleiro. Cortou, balançou, girou. Vai bater pro gol. Prendeu, levou para a linha de fundo. Perdeu a chance de bater. Se atrapalhou o Vini. A bola volta no comando de ataque. Recolheu o Vini. Vem pro passe de bola. Errado. O juiz faz corta-luz. Casemiro fica. A bola volta no toque de bola. Vini deveria ter batido a gol. Ele não bateu. Prende novamente a equipe do Haiti. Tenta ser jogando pelo setor de esquerda. Quebra-ataque. Experience. Ele vem para fim. Ergueu a cabeça. Bateu cruzado. No outro gol. Afasta a zaga brasileira. De primeira vai bater. Tira dali. Vem para dominar. Recolhe o Brasil para ser jogando. Lançamento vem pelo comando de ataque. Tá impedido, pô. Tem que se ligar, né? Bruno Guimarães meteu a bola no Vini Júnior. Tava completamente impedido. Mas o Vini tem que voltar mais rápido pro campo de defesa também, né, pô?
4: Sem dúvida, e ele acaba voltando lentamente. O Haiti gosta do jogo, mas está 3-0. 2 do Matheus Cunha, 1 do Vini.
0: Pois não, Zaidan.
1: É, o Haiti gosta do jogo, como disse o Pretzel, mas não sabe jogar, né? Esse é o problema. E, então, esse monte de substituição que o Pretzel já enxergou que pode acontecer é porque ele está vendo que está virando um treino, né? Agora, um pouco mais de atenção. Aumenta o saldo de gols. Isso aí pode ser decisivo, ficar em primeiro ou ficar em segundo. Isso aí não é irrelevante numa Copa do Mundo. Aumenta o saldo de gol, joga pra cima, vai pra cima.
0: E tenta descer a seleção da Haiti, levantamento na grande área. Alisson sai pra pegar. Segundo o goleiro brasileiro, Quesada.
2: É isso aí. Agora muda, né? Muda, dá chance pra quem tá afim. Bota o Endrick, será que tem alguma coisa com o Endrick? Bota mais adiante o Luiz Henrique, bota um Fabinho ali pra ajudar na marcação, né? Acho que tá na hora de fazer uma mudança e dar um fôlego extra aí pra seleção nessa reta final.
4: Daqui a pouco a imagem mostrou o Infantino conversando com Samir Chaldi, presidente da CBF, presente no estádio.
0: A bola volta pelo setor de direito do campo de defesa, vem pro toque, ele para curtir a seleção brasileira pra ser o jogador novamente. Gabriel Magalhães prende o lance, recolhe pelo comando de ataque, vem pro toque curto do campo de defesa. Casemiro abre pelo meio, recebe a jogada. Vini Júnior se desloca, ele solta para Paquetá. Paquetá domina pelo setor de esquerda, liga para Vini Júnior. Tem Douglas Santos partindo agora. Vini Júnior soltou para Douglas Santos, domina para a seleção brasileira, volta para Vini Júnior. Ele vem para o toque, ele para Vini, balança, recolheu para Paquetá. Paquetá prende para Douglas Santos, ele domina para a seleção brasileira, deu para Vini na grande área, bateu cruzado. Ray entrou, não tocou. A bola volta no toque, ele para, recolhe a seleção brasileira. Já prende o lance novamente, curtinho. Matheus Cunha prende a jogada, abriu para Danilo. Prendeu para Marquinhos, recolhe para a seleção brasileira, vem para o toque, para Gabriel Magalhães. Gabriel Magalhães prende para a seleção brasileira, abriu para o setor de esquerda, quebra-ataque, deu para Paquetá. Paquetá prende o lance, recolhe com Douglas Santos, recomeça para a seleção brasileira. 3-0 Brasil. Abertura do toque de bola realmente de Casemiro, prendeu jogada para Matheus Cunha, prende para a direita do campo-ataque, deu para Rayan, domina para a seleção brasileira, ele vem para a finta, vai tentar o toque de bola, recebe novamente na linha de fundo, domina para a seleção do Brasil, vem para a finta, tenta a tabela, recolhe Rayan. Ele sai jogando pelo comando, solta a jogada curtinha para Danilo já prende pelo setor de esquerda, tenta o levantamento à frente, boa bola à frente do Gabriel Magalhães, abriu no toque de bola de Douglas Santos, desce para apoio, ele prende, mas estava impedido o segundo bandeira.
4: Bem marcado, mais um impedimento, 5 jogadores no aquecimento da seleção, um já entrou, que foi o Rayan no primeiro tempo, na vaga do Rafinha, que saiu machucado. 3-0 Brasil.
0: Para você ligado, o microfone de Bandeirantes, pois não, Zaidan.
1: O Rayan, ele tem que fazer o que ele fazia no Vasco, o que ele faz na Inglaterra. Ele está tocando muito de lado, está meio inibido. Pega a bola e vai para cima. Tem uma bola que ele pegou ali, que nos tempos de Vasco, ou no futebol inglês, ele vai para cima, ele sai costurando, vai em direção ao gol. Ele tocou de lado, buscou o Casemiro. Tem de se desinibir. Assim ele vai brigar pela vaga.
0: E vem aí o que o Brasil mais quer, Pretzel.
4: Endrick, chamado pelo Ancelotti junto com Martinelli. Duas mudanças então vão ocorrer no ataque dos candidatos, né? Matheus Cunha, Vinícius Júnior ou alguém no meio campo.
0: Pra você ligado no microfone de Bandeirantes, placar de 3-0 para a seleção brasileira. Prende o lance curtinho no campo de defesa da seleção do Haiti. O Brasil vence por 3-0. Você ligado na Bandeirantes. 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O tempo não para. Bandeirantes marca. Jogados para você conferir, 14 minutos e 30 de bola rolando, 14 e 30 de bola rolando, etapa final de jogo, girando o placar da Copa do Mundo 2026. e vem Brasil, domina, Matheus Cunha solta a jogada para Casemiro, Casemiro prendeu, tentou soltar para Matheus Cunha, do Vini Júnior, tava livre o Vini Júnior, livre lá na direita, é com ali Casemiro, prazer jogando para a seleção brasileira, repito, Brasil 3, Haiti 0, na Bandeirantes é você, alô, alô, Lucas Bueno.
5: Mais cedo, os Estados Unidos garantiram sua vaga para a próxima fase da competição ao vencer a Austrália por 2-0, além deles Marrocos venceu por 1-0 a Escócia.
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0: E domina do toque, ele para parceiro jogando a seleção do Brasil. Bola foi chuta, chuta pelo setor de esquerda, campo de retaguarda, recolhe Coutinho da quarta zaga, Marquinhos, Marquinhos domina pelo campo de defesa. Ele vem para finta, tenta o toque, ele para Coutinho pelo setor de esquerda. Já recolhe a jogada, lançamento em velocidade para o Rayan. Rayan domina pelo setor de ponta, vai para finta, limpou, puxou, rolou na entrada da área. Cerrado, passe. Domina no campo de defesa, parceiro jogando e houve a falta. Desnecessária do Danilo. Desnecessária a falta do Danilo, era só cercar. Falta pro Haiti bater.
4: Vem aí Endrick, Martinelli, Ancelotti já conversa com os dois e no passe aquele que o Casemiro errou, ele ficou muito irritado com ele mesmo, que o Danilo passava no corredor, 3-0 Brasil.
0: É bola do campo de defesa, recolhe do campo de retaguarda contra o Haiti, o Casemiro não consegue jogar, você imagina contra uma seleção europeia forte, né? Isso, espero que o técnico do Brasil esteja vendo isso. Domínio do campo de defesa, recolhe do campo de retaguarda num grito de Endrick, Endrick, Endrick, a torcida brasileira. Já prendeu no centro, pelo setor de esquerda, recolhe contigo no meio de campo. Domínio do campo de ataque, tenta o passe de bola curto pelo comando, Del Croá. Ele tenta a finta, Del Croá, recolheu pelo setor de esquerda, Providence. Providence prende a jogada, volta com Del Croá. Ele recolhe a jogada pelo setor intermediário. Haiti tem o Haiti, gente, entrar no comando de ataque. Belegardi, Belegardi escapou da marcação do primeiro, escapou do segundo, vai bater pro gol. Chegou Danilo, põe para a linha de fundo, escanteio.
3: E parece que fez um gol o Danilo, porque ele vibra junto com o torcedor, tem escanteio, o primeiro do segundo tempo a favor do time do Haiti. Acho que teremos as mexidas, talvez depois do escanteio vem pressão do Haiti agora, Ulisses.
0: E vai mexer a seleção do Haiti, quem mexe primeiro é o Haiti, viu, Capela, tá indo embora o 21.
3: Opa!
0: Casemiro.
3: Casemiro vai embora, 11. Vamos ver quem chega. 11, maravilha, camisa número 11 aqui é o Detson. Detson, camisa número 11, entra na vaga do Casemiro, número 21, Ulisses.
0: Muito bem, obrigado, valeu Capelinha. No futebol tá Bandeirantes para você, tem que escanteio. Escanteio no campo de ataque, escanteio para a seleção do Haiti bater. Vem para a cobrança de escanteio a seleção do Haiti. Levantamento vem para dentro da grande área, placar de 3-0 para a seleção brasileira. Escanteio para a seleção do Haiti cobrar, você ligado na Bandeirantes. A torcida eufórica vem para o toque de bola do Haiti, levantamento na boca do gol. Alisson tira a bola na defesa e vem para salvar lá atrás o Douglas, mas o árbitro parava o jogo.
3: E quem chegava por lá era Duvernay, camisa número 22. Quem disse que o Alisson não faz aquela defesa indefensável? Tapa na bola, evitou que seria o primeiro gol da seleção do Haiti. Jogo tá parado, segue 3-0 pro Brasil, Ulisses.
0: 3-0 para a seleção brasileira. Vai mexer novamente a seleção do Brasil no jogo. Você ligado na Bandeirantes, a Bandeirantes com você, mexe o Brasil. Isso.
4: Agora as duas mudanças, primeira meu caro Zaidan, tá saindo o Paquetá com a 20 e tá entrando o Martinelli com a 22 e sai Matheus Cunha com a 9 e entra Endrick com a 19, então as duas mudanças, Paquetá sai com a 20, entra Martinelli com a 22 e sai Matheus Cunha com a 9 e entra Endrick com o nome gritado pela torcida número 19.
0: Muito bem, com moral o Endrick. Pois não, Zaidan, queçada.
7: Gostei, gostei, é isso, mantém o Vini ali. Agora o Vini vai jogar um pouco mais fechado, o Martinelli faz essa ala, não é? Rayan aberto na outra ponta, e é muito legal ver essa dupla, Zaidan e Ulisses, Endrick e Vini juntos na seleção, muito legal.
0: É o futebol, tá
1: fazendo
0: isso pra você.
1: Ele refaz o 4-2-4, Ulisses. Ele refaz o 4-2-4, né? É, mantém o Vinícius Júnior no time, troca o centroavante, entra o Endrick, a gente ouviu o estádio, como você frisou, gritando Endrick, Endrick. Então agora ele mantém Rayan na direita, o Martinelli na esquerda e o Vinícius pelo meio, próximo do Endrick, Ulisses.
0: É o futebol da Bandeirantes para você, toca para a seleção do Haiti. A bola volta 19 minutos do segundo tempo, placar de 3-0 para a seleção brasileira. Domina a seleção do Haiti, tenta o toque de bola, vem para a marcação. Recolhe do toque, Coutinho, vê a falta do Douglas Santos, segundo bandeira.
3: E totalmente desnecessária essa falta. Acabou chegando por cima, dando uma solada. Falta marcada lado direito. Certamente vem bola na área da seleção brasileira, Ulisses.
0: 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É falta bem marcada para a seleção do Haiti bater. Vem levantamento para dentro da grande área. Você ligado na Bandeirantes, torcedor brasileiro. Obrigado pelo carinho da sua sintonia. Você curtindo o sonsaço da Bandeirantes. É falta novamente para a seleção do Haiti bater pela direita. E a torcida, a hora que é anunciado o nome do Endrick, atrasadinha a FIFA aqui. Se levantou mais uma vez para cantar o nome. Atrasadinha, FIFA, hein? Se posiciona para a cobrança. O locutor estava dormindo, hein? Do meio do campo de ataque, o locutor do estádio. Aqui se posiciona, que esse locutor aqui não dorme não, meu filho. A bola volta do campo de ataque. É falta pela direita para a seleção do Haiti. Bater pela direita do campo de ataque. Vem para a cobrança, Belingardi. Ele vai partir para a bola. Partiu para a bola. Correu, bateu, levantou na boca do gol. Sobe a zaga brasileira. Vem para tirar. A bola volta de primeira. Tentou bater, furou. Bola tocada para fora. Pessimamente tocada para fora. Está marcado o tiro de meta para a seleção do Brasil bater na tentativa do chute do Duverne.
8: Uma coisa horrorosa, né? E o Providence, que deu aquela finalização e acabou furando, olha só, é base do Paris Saint-Germain, mas joga no modesto Almerecire da Holanda.
1: O Luiz.
0: Amarelo, Pretzel.
4: É, o Douglas Santos levou o amarelo na entrada anterior e reclamou muito do auxiliar também. Brasil liquidando a fatura. 3-0, 2 do Matheus Cunha, 1 do Vinícius Júnior.
0: Pois não, Zaidan.
1: O Vinícius deu uma discutida ali com o Alejandro Hernández, o árbitro espanhol. Esse árbitro é interessante, Ulisses, porque ele, todo mundo sabe que ele é torcedor do Barcelona, né? Manifestações desde a infância, ele era fã do Romário e tal. E o pessoal do Real Madrid fica louco quando ele é escalado para apitar o clássico, o super clássico Barcelona e Real Madrid. Então ele e Vinícius já tiveram outros entrevelos. Não foi o primeiro, viu, Cabo?
0: Teve um jogo que ele expulsou 7, né? Jogadores, lembra?
1: E todo mundo sabe que ele é Barcelona.
0: Nesse clássico. Precisa ver. Aí parado o jogo, é falta para a equipe do Brasil bater, falta para a seleção brasileira bater. Pois não, Quesada?
7: Não, muitos jogadores franceses nessa seleção do Haiti. Ainda bem que é a genérica, né? Porque na hora que pegar a França de verdade, o Brasil vai ter que jogar mais defensivamente do que está jogando.
0: Você acha que vai jogar assim contra a França?
7: Eu não sei, espero que não, né?
0: É falta para a seleção brasileira bater. Se posiciona para a cobrança de falta. A seleção do Brasil vem para bater. Casemiro pede passagem. Bruno Guimarães na bola também. É falta para a seleção. Bruno Guimarães vem para a cobrança. Camisa 8 do Brasil. É falta para a seleção brasileira bater da intermediária. É pelo setor de meia esquerda. Cabre ataque em frente à grande área. Bruno Guimarães vem para a bola. Partiu, correu, bateu, levantou na segunda trave para o Casemiro. Casemiro soltou para dentro do gol. Afastou a zaga. Vem para tirar a bola. Volta. Volta na entrada da grande área. Dentro do toque de bola novamente. Bruno Guimarães para ganhar para a seleção brasileira. Ele parte. E soltou, não se aprende para Vini Júnior pelo setor do esquerdo, quebra o ataque, dominou dentro da grande área, limpou, tentou cruzar em cima da marcação e a bola não sai. Domina no campo de defesa, tá sempre jogando, sai jogando errado, no meio do campo de retaguarda, a seleção brasileira, o Haiti sai jogando errado, Gabriel Magalhães domina para a seleção brasileira, ele abre a jogada para Casemiro, Casemiro prendeu pelo setor de esquerda, Douglas Santos pede, enfiada a bola no comando de ataque para Bruno Guimarães, abre o jogada para Vini Júnior, balançou, cortou, vai fazer do jeito que ele gosta, ele perde o ângulo, recolhe a jogada novamente pelo setor de esquerda, abre o lance à frente, soltou a jogada, recolheu o Brasil, é pro toque de bola de Vini Júnior, vai pintar um golaço no travessão, Martinelli bateu no travessão, a bola ela caprichosamente não quis entrar.
4: O auxiliar marcou impedimento. A jogada foi maravilhosa, mas o gol não valeria. Impedimento marcado. O Vinícius só ajeitou para o Martinelli. Martinelli costuma fazer esse tipo de gol jogando pelo Arsenal. Impedimento marcado, parada para hidratação. 3-0 para o Brasil.
0: E aí, Quesada, e aí, Zaida, agora vocês fiquem à vontade. Hidratação.
7: Merecia o gol, Ulisses. É, olha, e você hidrate também, porque está fazendo um calorzinho legal aqui. Agora melhorou. Mas assim, o Vini está fazendo uma partidaça, hein, Zaidan? Que partida do Vini Júnior. A gente cobrava muito que o Vini se apresentasse, né, na seleção como ele se apresenta ao Real, valendo inclusive título de melhor do mundo. Fez gol na estreia no empate com o Marrocos. E hoje, além de marcar gol, muito participativo, né, muito assistente. Um cara que sabe o que está fazendo quando pega a bola e nesse lance muito inteligente para deixar a marcação atenta a ele e a bola para o Martinelli. E se sai esse gol, que golaço seria, né, Zaidan?
1: Que golaço seria. Não, o Vinícius, que a gente falou, é o cara do jogo. Ele fez um gol, ele deu passe para o gol, ele chutou a bola que produziu o rebote, que saiu o primeiro gol do Brasil. Ele é o cara do Brasil no jogo. E já havia jogado bem contra a Marrocos. Só me permita aqui um abraço para quem está aí perto de vocês, o Guilherme Leonardo Júnior, que mora em New Jersey. E ele está sempre ouvindo a Bandeirantes, junto com o filho dele, que está jogando na Espanha, o Giovanni. Estão na quente New Jersey, ouvindo a Bandeirantes, acompanhando a transmissão, gostando demais da atuação do Brasil. Claro, o Brasil está enfrentando um time que é semi-amador, né? Ah, tem cara que joga ali, que joga acolá, mas o conjunto é semi-amador, é um time tecnicamente muito fraco. Então está fazendo o que tem que fazer, ganhando sem problema, desde que espera. Agora, o mais importante, a gente insiste nisso, né, Cassano? É o Ancelotti conseguir identificar o que há para ser corrigido. Os erros que a seleção ainda tem, táticos de posicionamento, os buracos que existem. O Haiti conseguiu entrar na área 3-4 vezes, o Alisson fez uma defesaça. Então, se é contra um time forte, você pode perder por causa desses defeitos, por causa desses problemas. Então, a obrigação do Ancelotti é aproveitar um jogo como esse, que já está ganho, e observar aquilo que tem de ser melhorado, aquilo que tem de ser corrigido para a hora do vamos ver na Copa do Mundo, né, Kessler?
7: Ulisses, voltando aí da hidratação, os jogadores, hein? Tudo retomado para essa reta final do segundo tempo.
0: Muito bem, então, para você ligado no microfone Bandeirantes e Band FM, torcedor brasileiro. Vai mexer? Que mexeu quem? Vai mexer quem? Haiti vai mexer aí, Capela?
8: Boa pergunta, Lição. Já eu confirmo para você subir a plaquinha.
9: Te ajudo aqui, João. 16
1: foi embora.
9: Joseph no lugar do 15 Providence. 16 Joseph no lugar do 15 Providence. Na parada para hidratação.
8: Obrigado, mestre.
9: Pra festa aqui. Ei, Capela, estou até de. Tocou até latino aqui na parada para hidratação. Que momento da FIFA.
0: Virou festa, cara. A hidratação virou festa. Recomeça o jogo. Domina a seleção brasileira. Tenta descer do campo de ataque. Vem para ganhar a jogada. Martinelli toma a pancada.
7: Meu amigo, que pegada no Martinelli. Tá parado o jogo. E pinta cartão amarelo, hein?
8: Sobe cartão amarelo naquele montinho e o Casemiro está com as mãos na cabeça porque ele não acredita que o árbitro aplicou o cartão amarelo. Na visão dele é cartão vermelho. Obviamente tem o Carlos Del Cerro, o espanhol, para analisar no vídeo, mas os jogadores brasileiros pedem cartão vermelho direto, Ulisses.
7: Danley tomou amarelo 17. Aí, 17, hein? Danley tomou
8: ele
7: um
8: mesmo,
7: cartão amarelo,
8: Danley...
7: aí, Capelinha.
8: Jogador que joga no Philadelphia Union, ele tá sentindo em casa, mas tomou cartão amarelo, o terceiro da seleção haitiana, que agora começou a bater uma barbaridade.
7: E aí, tomando cartão amarelo, Danley. Tomando cartão amarelo, jogador da equipe do Haiti, Danley, tomando cartão amarelo no jogo. Para você ligado no microfone, Bandeirantes e Band FM juntas na Copa do Mundo 2026. É falta para a seleção brasileira bater. É falta para a seleção brasileira bater. 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Do meio do campo de defesa para ser jogando a seleção brasileira. A abertura vem para Alisson. Alisson prende a jogada pelo seu campo de defesa. 3-0 a seleção do Brasil. Do meio do campo de defesa vai tentar o toque de bola curtinho novamente para Marquinhos. Marquinhos recolhe. Parte pelo campo de ataque. Tenta chegar da bola. Recolhe a jogada. Ganha o lance pelo meio. Parou, marcou. O quê? Ele marcou a falta do Hendrick.
9: Isso.
7: Não, mas peraí. Falta em cima do Del Croix. Mas o Hendrick parou de costas, o Del Croix trombou nele.
9: Mas ele marcou. É a 10ª do Brasil contra 5 do Haiti. 3-0 Brasil. 2 do Matheus Cunha, 1 do Vinícius Júnior.
0: A bola volta do toque. Ele vai para o Sérgio jogando. Já prende o Nishi Curtigo no setor intermediário. Tentava descer a seleção do Haiti. Recolhe Danilo. Ele é perigoso. A bola que ele dá pro Alisson, cara. Domina, rasga Alisson. E depois ele pede desculpa. Pô, o Danilo tá de sacanagem no jogo, cara. Pô, já deu um passe errado. Agora ele meteu uma bomba pro Alisson dominar, velho.
7: Tá desatento, né? Ele, o Alexandre não tá em campo, mas o Casemiro, né? Parece que esses caras que são os cansados da Copa anterior, né? Quando eles pegam a bola, eles perdem um pouquinho a noção de tempo, de espaço. Você tem razão, não tá legal mesmo. Não faz uma boa partida o seu Danilo, o parça do Ancelotti.
0: O Brasil tem que fazer mais 2 gols, pelo menos, aí, né? Pra ficar bem tranquilo. Pra garantir a primeira posição do grupo. Porque eu vou dizer para você, a Escócia hoje perdeu para a seleção de Marrocos e Marrocos está ali perdendo para o Brasil, mesmo número de pontos, no saldo de gols nesse momento. É falta para a seleção do Haiti bater. Belengarde tentou o levantamento na grande área.
7: área. Belegarde bate, afasta a zaga brasileira, tira dali Marquinhos. É na volta do toque, ele para o domínio do campo de retaguarda, tenta ser jogando a seleção do Haiti. 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Obrigado pelo carinho da sua sintonia. Bola invertida aqui pelo setor de esquerda, campo de retaguarda. Evita a saída, domínio do campo de defesa novamente. Belegarde, ele prende o lance. Belegarde volta a jogada contigo no setor intermediário. Vai por domínio de bola curta do comando de ataque. Dunley. Dunley domínio, faz o break em cima da marcação. De Belegarde aberto já, domínio do campo de retaguarda. Dunley. Dunley recolheu, abriu novamente com Belegarde. Belegarde pede a jogada, abriu pelo setor de esquerda, campo de ataque com Joseph. Joseph domina, vem pra frente em cima da marcação no primeiro. Ele tentou escapar do Bruno Guimarães e vem pra fazer a falta. Falta pra seleção brasileira bater. E o árbitro, sonolento torcedor do Barcelona, demorou pra marcar, hein? Que mala, hein?
8: O Alejandro Hernandes, ele demorou uma eternidade e até o próprio jogador brasileiro Bruno Guimarães, que caiu, falou: vai, filho, marca logo. Falta marcada, é a sexta cometida pelos jogadores do Haiti e temos o público: 68.324 torcedores. Repetindo, 68.324 torcedores. Agora, renda, a FIFA não divulga.
7: A bola volta do toque, ele bala contigo novamente no campo de defesa. Recolhe, que absurdo, isso é uma vergonha não divulgar a renda, né? É uma coisa, uma vergonha.
1: Claro.
7: Né? A bola volta no toque de bola curtinho novamente no setor intermediário. Já recolhe o domínio novamente. Depois do jogo, vamos debater sobre a renda também, que a FIFA não divulga. E vem Endrick, tenta o passe de bola. Linda a bola do Endrick, abriu para o Ryan. Ryan abriu. É para o Douglas Santos, bateu para fora. O Douglas Santos. Ele partiu, dominou, bateu pro gol errado. Que chance perde o Brasil do quarto gol. Não é pra bater assim, é pra bater de chapa na bola no canto.
9: E aí eu vi Roberto Carlos passando ali, enchendo o pé. Mas o Douglas não tem o cacuete, pegou mal na bola pra fazer 4-0 e encerrar a conta.
7: Futebol não tem que fazer gol, gente. Tem que fazer gol pra garantir o primeiro lugar do grupo, porque depois tem que vencer a Escócia. Porque Marrocos vai vencer o Haiti. Você vai ver só, não tem conversa não.
0: Do meio do campo de defesa, a seleção brasileira tenta ser pro jogo, vem pro toque de bola novamente. Houve a falta.
7: Falta em Casimiro. Casimiro caindo, parecia slow motion, hein, velho? E eu senti tremer o chão aqui, hein?
8: Eu não posso falar muito não, mas você tem toda a razão. Tudo que o Casimiro tem feito nessa Copa é em slow motion. Girar, passar, lançar e até quando sofre falta, campo de defesa, 3-0 Brasil.
7: A bola já volta no toque de bola com a seleção brasileira, sai jogando para Marquinhos. Como é que é?
1: Capelães conseguiu derrubar a estátua do Rock.
7: Ah, derrubou mesmo. Ele deu uma barrigada na estátua. Estão reformando ela lá. Domínio do campo de defesa. Recolhe. Deu uma pançada na estátua. Recolhe do campo de ataque. Tenta descer a seleção brasileira. A abertura foi pelo setor de direito do campo de ataque. 3-0 para o Brasil. 3 gols no primeiro tempo. Domínio do campo de retaguarda. Eu esperava mais do Rian, hein? Até agora, será que a estreia em Copa está sentindo? Vamos, Rian. Domínio do campo de ataque. Vai para a finta. Abre o gol. A bola vai sair. O gol. Bateu. O Endrick.

0: mas não tá valendo, tava impedido o Endrick.
1: É verdade, agora tu falou no Rayan, ele fez a jogada. Jogou no Endrick, o Endrick entrou um pouquinho à frente, impedimento já confirmado. 3-0 Brasil, o Brasil vai vencer o jogo. 3-0, dois do Matheus Cunha e um do Vinícius Júnior.
0: Com dois gols anulados a seleção brasileira no jogo. Um do Rafinha, do fraco Rafinha, com a camisa da seleção brasileira, e outro agora do Endrick.
2: Perfeito, e a bola na trave ainda do Martinelli. Volume ofensivo da seleção hoje, legal, legal. Olha o Haiti no ataque aí, Ulisses.
0: E vem para o jogo, domina pelo comando de ataque, tenta descer a seleção brasileira, recolhe novamente o Haiti, já prende para o setor de direita, a abertura foi feita à frente no comando de ataque, vem para tirar, a bola foi junta para Vini Júnior, ele tenta o domínio para a seleção brasileira, toma falta, só lateral. O árbitro para o jogo, marca lateral para a seleção do Brasil, bater no seu campo de defesa, para você ligado na Bandeirantes, a Bandeirantes com você, já domina do campo de retaguarda para sair o Júnior, domina novamente do toque de bola, recolhe novamente no campo de defesa, sai jogando contigo novamente a seleção do Brasil, a abertura vem pelo seu campo de retaguarda, vai tentar o levantamento à frente do comando de ataque, aperta na marcação a seleção brasileira, tenta o toque de bola, Marquinhos domina pelo seu campo de defesa, vai tentar a finta, tenta o toque de bola, volta curta pelo meio de campo, a bola passa, chegaria, toque errado na bola, Ryan, toque errado, a bola volta novamente com a seleção do Haiti, o Haiti domina pelo setor de esquerda, recolhe no campo de ataque, 3-0 para a seleção brasileira, a abertura foi feita à frente no comando de ataque, tenta o toque de bola, aperta Marquinhos, ele sai da zaga, a abertura vem pelo setor de esquerda, campo ataque, vai para o domínio Simão prende o lance, tentou passe errado, mas desvia na marcação brasileira, toca por último na bola Bruno Guimarães, a bola volta com Haiti, levantamento vem para dentro da grande área, tentou a tabela, vem para rasgar a zaga brasileira, é o Danilo, ó, nós estamos vendo o Vini Júnior na direita só, certo? O jogador vai bater uma bola sem pressão nenhuma, ele mete na esquerda, o Vini Júnior tá lá na direita, porque eu tô falando de jogador de seleção, né? Isso é chato, não. Quer dizer, ele tinha que pelo menos, no mínimo, meter a bola lá na esquerda pro Vini Júnior, pois não?
3: Ele está escalando o Danilo errado, né? Esse é um problema crônico aí. Agora é o seguinte, o Endrick, no momento que o Brasil está meio preguiçoso, o meio campo não arma nada, mas chegou duas bolas chegaram para ele. O que ele fez? Na primeira, ele conseguiu criar aquele lance que foi parar no Douglas Santos, que errou a finalização. E na segunda, ele estava ali impedido, coisa de milímetros e tal, mas você viu a finalização do moleque? A frieza. É o cara que sabe fazer gol. É artilheiro nato. Ele não treme na cara do gol. O Endrick é muito bom. Ele não pode ser usado apenas esporadicamente na seleção brasileira, que vai mudar, né, Ulisses?
0: Mexe o Brasil. Tá saindo o Bruno Guimarães, entrando o Danilo Santos, Quesada.
4: Isso é. Saíram Bruno Guimarães e Vini, entraram Danilo Santos e Ederson. O Ederson com a camisa número 2 e o Danilo Santos também entrando na equipe brasileira.
0: Muito bem, então. Vai mexer também a seleção do Haiti, o Capela. Vai sair o camisa 10.
5: Vamos lá. Maravilha. Jogou nada também, né? O Bedegard vai embora com a camisa 10. Vou falar pro seu diretor de TV, dá uma taça pra ele. Daqui a pouco eu confirmo quem entra.
0: Ah,
5: o
0: não,
5: 7.
0: Capelinha fácil.
5: Vai embora o 10. É o 7. É o 7, é o Etienne. Etienne, número 7, entra na vaga do Bellegarde com a 10.
4: Interessante essas mudanças, hein? Ederson é um cão de guarda, é um pitbull, é um Doberman. E o Danilo Santos dá aquela dinâmica que a gente tanto gosta. Olha
0: e
4: aí.
0: Vem Brasil no campo de ataque. Martinelli dominou no comando de ataque. Vem pro Breck, tenta a finta, tenta o toque de bola, soltou para a direita no campo de ataque. Abriu boa jogada, vem cruzamento errado pro Endrick. Aperta na marcação, seleção brasileira. O árbitro marca falta. Falta do Ederson. Falta do Ederson para a seleção brasileira bater aí, Capelanes.
5: E acertou justamente o rosto do jogador adversário. O Ederson saiu de fininho porque ele acabou de entrar. Me arrisco a dizer que seria o cartão amarelo mais rápido da história das Copas. Não tomou cartão amarelo, mas cometeu mais uma falta. A 11ª da seleção brasileira, 3-0 Brasil.
0: As alterações do Brasil, Zaitan.
3: O Danilo é a garantia de que essa bola vai chegar mais, né? Os atacantes. Porque quase nada estava sendo produzido pelo meio campo. Casemiro, a gente já sabe, ele não vai armar o time. E o Bruno já estava cansadão. Depois que o Paquetá saiu, ficou tudo em cima do Bruno para armar o time. E agora com o Danilo, a tendência é que esses atacantes todos aí, o Ryan, o Endrick, o Martinelli, comecem a receber mais espaço. E o Danilo chega mais, se aproxima mais. Pena que é pouco tempo, né? Poderia ter feito isso antes.
0: depois do jogo ter o apito final com Ricardo Capriotti. E aí, Quesada?
4: É isso aí. É, o Brasil tirou um pouquinho o pé nesse segundo tempo, né? Vamos ver com essa entrada aí dos últimos, se o Brasil volta a ter aquela dinâmica e tenta chegar ao quarto e quinto gols, né? Que seria muito importante fazer mais dois golzinhos aí.
0: Tenta o toque para Coutinho, novamente Placide. Placide domina para a seleção do Haiti, para ser o Júnior do Haiti no campo de defesa. A abertura vem pelo setor de esquerda, aperta na marcação a zaga brasileira. O Marquinhos saiu para marcar agora, e o Marquinhos está quase na lateral aqui. Vai curtir uma de atacante, o Marquinhos, é isso que eu tô vendo. Lançamento vem no comando de ataque, sobe de cabeça, a zaga brasileira vem para tirar. A bola volta para Douglas Santos, tenta rasgar na frente, rasga de forma errada, a bola bate no Haitiano. Domina novamente no campo de ataque, tenta o toque de bola, chega Danilo. Recolhe a jogada, a seleção brasileira. Prende, tenta ser jogando novamente no campo de retaguarda, prende a jogada Ederson. Ele volta a jogada do toque de bola com a seleção brasileira. Já prende o lance Alisson, Alisson levanta no comando de ataque para Ryan. Ele tenta o toque de bola, Martinelli, Martinelli vai tentar o domínio, fica no chão caído. A bola volta, volta no toque de bola com a seleção do Haiti, que tenta descer do campo de ataque. A abertura foi feita pelo setor de esquerda, campo de ataque 3-0 para a seleção brasileira. Do meio do campo de ataque, enfiada a bola no comando, recolhe a seleção brasileira e na sequência falta. É falta para o Brasil bater do campo de defesa.
5: Aí foi totalmente sem noção na jogada, chegou atrasado por ali o Esperian, jogador que, por sinal, comete mais uma falta no jogo. O jogador nascido na França, joga no Nancy, o jogo está parado, daqui a pouquinho os acréscimos. 3-0, mais 3 pontos para o Brasil na Copa.
4: Com a entrada do Ederson, você percebeu bem, o Marquinhos um pouco mais à frente. O Ederson vem para a direita, o Danilo vai para a zaga e isso libera o Marquinhos, que sabe jogar como volante, para ficar um pouco mais adiantado ali ao lado do Casemiro.
0: É bola para a seleção brasileira, parte Alisson na bola, bate, tenta o levantamento à frente para o comando de ataque, tenta o toque de bola, Hendrick vai para cima na marcação, aperta para a seleção brasileira, vem para tirar a seleção do Haiti, toque de cabeça contigo na intermediária, novamente Ederson, a bola volta, volta com a seleção do Haiti, que sai jogando no seu campo de defesa, prende o lance, Adé recolhe para a seleção do Haiti, placar de 3-0 para a seleção brasileira, o tempo não para, Bandeirantes marca. 39 minutos de bola rolando, 39 de bola rolando para você conferir. Girando o placar da Copa do Mundo 2026. Continua para você, Brasil 3 gols do primeiro tempo. 2 do Matheus Cunha, 1 do Vini Júnior, 0 para a seleção do Haiti. 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Alô, alô, Lucas Bueno.
6: O Liverpool prepara uma oferta de 100 milhões de euros por Ian Diomandé. Ele que tem sido destaque da Costa do Marfim, ganhou o prêmio de Man of the Match na partida contra o Equador.
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0: A bola volta com a seleção brasileira, prende Marquinhos, já recolhe a jogada pelo comando de ataque, tenta o toque de bola pelo setor de esquerda para Ryan. Ryan domina para a seleção brasileira, o toque de bola vem no meio completamente. Casemiro, não dá mais para você com a camisa da seleção. Erra Casemiro, passa mal, a bola volta para Alisson, que também erra o Haiti. Erra também a seleção
8: não
0: do Haiti.
8: Não conseguiu, domina é muito ruim, né?
0: Nossa, o Casemiro, né?
8: E o Haiti
0: Casemiro
8: também.
0: É péssimo. Não, e o Casemiro é horrível. Ele não pode vestir essa camisa assim, ele pode ser cara de confiança, ele pode ser o que for. Esse italiano vai arrebentar com o Brasil, com o Casemiro, com a camisa 5, hein? Esse cara não tem condição de vestir a camisa, o vovô Casemiro da seleção brasileira. Com o Haiti ele não consegue jogar, cara. Haiti, hein? Pois não, Zaidan, pois não, Quesada.
4: Não, é, eu já teria mesmo, tirado o Casemiro há muito tempo da seleção, eu já teria deixado o Casemiro fora da seleção, Zaidan. Mas, enfim, homem
8: não,
4: de confiança.
8: Não, o Casemiro... Casemiro, assim como o Thiago Silva e o Danilo, eles eram tidos já como aposentados na seleção, né? O Thiago Silva, inclusive, declarou isso publicamente. Mas o Ancelotti, inseguro, num país estranho e tal, falou, pô, eu vou chamar os caras que eu conheço, que eu enfrentei, ou que eu treinei, ele treinou o Casemiro na Europa. Então ele trouxe os caras de volta e botou na cabeça que não basta tê-los de volta, precisa escalá-los, né?
0: E vem pro jogo a seleção do Haiti para a batida. Gol, Alisson defende e põe para a linha de fundo. Em escanteio.
5: Foi muito faminha por ali, o Isidoro escapou pela ponta esquerda, deixou o Marquinhos na saudade. Escanteio já cobrado, vem a seleção do Haiti.
0: E vem pro jogo a seleção do Haiti, zaga desguarnecida do Brasil, afasta, a zaga brasileira vem para tirar. Não tem ninguém do Brasil no ataque, abre a volta com a seleção do Haiti, que já sai jogando no seu campo de defesa, prende o lance a seleção do Haiti no campo de retaguarda, já prende o lance curtinho pelo setor de esquerda, vem pro toque de bola curto no comando de ataque, aperta na marcação, tenta descer pro toque de bola curtinho, Detson prende o lance, recolhe curto, solta pelo setor intermediário, já domina Joseph, Joseph e abre a jogada pelo comando de ataque, tentou Spirian. Spirian dominou, preferiu voltar a jogada na sua zaga central. Uma vergonha o segundo tempo da seleção brasileira. Domínio do campo de ataque, isso é assunto pro apito final no futebol da Bandeirantes. Aí tá parado o jogo, tá parado o marcador lateral pelo setor de esquerda, campo de ataque para a seleção do Haiti bater. Você ligado no microfone da Bandeirantes, a Bandeirantes com você, 3-0 para a seleção brasileira. Lateral foi cobrada, bola volta contigo no meio de campo, já domina curto no campo de reta, guarda para ser o jogando da seleção do Haiti, abre o compasso, bola batida direta para o gol, torta, mal, linha de fundo, tiro de meta para a seleção brasileira.
3: Uma coisa...
0: Pois não, Zaidan.
3: Não, só para... Desculpa, só para dizer o seguinte, só para encerrar o que eu estava dizendo. Dos três, o único que ele deveria ter chamado, ele não chamou, que é o Thiago Silva, que continua jogando em alto nível. O único que ele deveria ter chamado, dos aposentados, ele não chamou, que é o Thiago Silva, que é um zagueiraço, né? Poderia ainda ser útil na seleção brasileira. Agora o Danilo e o Casemiro, o Danilo lateral, não podem mais jogar na seleção. O Danilo tem sido reserva no Flamengo, né, Luiz?
0: E vem pro jogo, tenta descer a seleção brasileira, vem pro toque de bola curtinho, o Hendrick apertou na marcação, bola explode nele, volta para o goleiro Palacide. Domina no campo de defesa para ser jogando para você, ligado no microfone Bandeirantes, torcedor brasileiro. A bola volta no toque de bola, estamos com 43, vamos chegar com 44 minutos, já já os acréscimos por parte da arbitragem. Lançamento à frente, o Alisson não saiu, recolhe no campo de ataque, tenta o toque de bola curtinho para a direita, tenta descer a seleção do Haiti, levou no intermediário a campo de ataque, abriu jogada na direita, vem Haiti, recolheu, dominou, tentou a partir da linha de fundo, vem para fechar a porta, tira mal novamente a zaga brasileira, a bola volta com a seleção do Haiti, tenta o domínio Danilo na marcação, nada disso tá valendo porque tinha impedimento.
5: Oh, eu acho que é a quarta vez no jogo que um jogador do Haiti cai na área pedindo pênalti. Você foi muito feliz, porque tinha um jogador saindo do impedimento do primeiro lance em que ele perdeu a bola. Me pareceu daqui o Isidor. Jogo tá parado, daqui a pouquinho os acréscimos, vai terminar o jogo e o Brasil vence 3-0 e lidera o seu grupo da Copa do Mundo.
0: Pra você ligado na Bandeirantes e Band FM, Bandeirantes e Band FM juntas na Copa do Mundo 2026. É bola no campo de defesa, vem Alisson pra bater. Ele tenta levantar a frente no comando de ataque, vai pro toque, bola aperta na marcação, a zaga brasileira. Tenta o toque curtinho pelo setor intermediário, vai pro toque novamente a seleção do Haiti, bola sai pra linha de lado lateral pro Brasil bater. Manual pra seleção brasileira. Daqui a pouquinho apito final na Bandeirantes com ele.
5: 5!
0: Com Ricardo Capriotti, 5 de acréscimos. Vamos com mais 5 minutos de jogo. Aí tá parado o jogo. É lateral novamente para a seleção brasileira. Danilo Santos tenta o domínio para a seleção do Brasil, para ser o jogador do campo de defesa. Ele vem para o toque de bola curtinho no setor intermediário. Recolhe a seleção brasileira. A abertura vem com o toque de bola de Rian. Ele domina no campo de ataque, vai para o giro. Tenta o toque curto novamente no setor de meio de campo. Solta Casemiro. Abriu no toque de bola. Recolheu no toque de bola. Danilo Santos prendeu. Martinelli desceu da esquerda. Hendrick vem pelo meio. Martinelli dominou, bateu para o gol. Vai pintar o gol. Tentou bater. Ederson. Mas o que que é isso, Ederson? Mas o que é isso, Ederson? A bola pra chapar, calma, enfiar no fundo da rede. A bola bateu num pé, bateu no outro e saiu. O Brasil perde a chance do quarto gol no jogo.
5: É, o Quezada já falou... O Quezada já falou N vezes que o apelido dele é Doberman. Geralmente Doberman não brinca direito com bola. Acabou furando, literalmente se embananou, 3-0 e poderia ter feito o quarto. Foi muito mal o Ederson no lance agora.
0: E domina a seleção brasileira, a bola foi chuta. Vai Martinelli sozinho. Ele dominou o Hendrick, entrou, bola pro Hendrick, girou, vai bater pro gol, travado, puxado, é pênalti, o juiz não deu. Tive a impressão dele ser puxado. O árbitro mandou seguir. A bola volta no toque de bola contigo no setor intermediário. Domina a seleção brasileira. Já prendeu o lance pelo setor de direita do campo de ataque. Vai para o toque de bola da seleção do Brasil. Abertura na direita para Danilo. Em slow motion. O vovô Danilo. Ele prende a jogada. Recolheu para o toque de bola de Marquinhos. Marquinhos domina para a seleção brasileira. Sai jogando na zaga central para Gabriel Magalhães. Gabriel Magalhães domina para a seleção do Brasil. Tenta o toque de bola. De falta. Está parado o jogo, está marcada a falta cometida em cima do jogador brasileiro, é falta para o Brasil bater, Ryan caído.
5: E prontamente já pede desculpas por ali, o AD estava no lance e aproveito para dizer o seguinte, 68.324 torcedores, o público presente no dia de hoje, Ulisses.
0: No futebol da Bandeirantes, para você, torcedor brasileiro. Aqui se posiciona a placa brasileira. Falta, é falta para a seleção brasileira. 3-0 Brasil. Brasil tenta mais um gol. Se posiciona a placa brasileira. Falta Danilo na bola. É falta para a seleção brasileira. Bater bem para a cobrança de falta. Danilo Marquinhos vai para dentro da grande área. Dentro da grande área também tem Ederson. Rayan na grande área, Hendrick na grande área, é falta para a seleção brasileira bater, tem para a cobrança da Danilo Santos, partiu para a bola, bateu, levantou no banco do gol, subiu o zagueiro, cortou, tirou, a bola volta com a seleção do Haiti, que está jogando no seu campo de defesa, recorre novamente, tenta o toque de bola, vem pro toque, Marquinhos corre, Casemiro tá lá, pediu um táxi, Casemiro pede um táxi no meio do jogo, aí não dá, domina do campo de ataque, prende o lance novamente, recolhe a seleção da Haiti, tenta pro Coutinho novamente, Etienne dominou, abriu na direita, vem para a batida pro gol, Alisson dá o tapa na bola, e o Casemiro ficou olhando o jogo, escanteio pro Haiti bater, o Casemiro pediu um táxi no jogo, para voltar.
5: Eu não vou mentir pra você, eu tive a impressão que o Alisson tentou agarrar essa bola aí, mas acabou dando tapa nela, escanteio, olha o Haiti no final do jogo aí, Ulisses.
0: Escanteio para a seleção do Haiti, bater o escanteio, cobrado pela direita, levantamento na grande área, o toque de cabeça vem para o meio, afasta parcialmente a zaga brasileira, vem para o toque de bola, nada disso está valendo. Já está marcado impedimento para o Brasil bater no campo de defesa.
5: O Brasil que inclusive já cometeu mais faltas que a seleção do Haiti durante todo o jogo, porém o Haiti tem mais impedimentos, mais um marcado, campo de ataque, 3-0, o Brasil vence.
0: 3-0 para a seleção brasileira, você na Rádio Bandeirantes e na Band FM, Bandeirantes e Band FM, no meio do campo de defesa, para ser para o jogo, já prende o lance, curtiu no setor intermediário, recolhe novamente, curto pelo campo de defesa, domina novamente, vem para a finta, prende o lance, curto pelo setor de esquerda, a seleção brasileira, Alisson bate, ele tenta levantar a jogada para o comando de ataque, sobe de cabeça, tenta tirar a zaga brasileira, não consegue, a bola volta para Marquinhos escora a bola, mas escora para o adversário, já no meio do campo de defesa, a seleção do Haiti, já tenta partir do comando de ataque, vem Marquinhos, trava, põe para fora, lateral, 3 Brasil 0 para a seleção do Haiti, lateral para a fraquíssima seleção do Haiti bater, vem para a cobrança pelo setor de esquerda, lateral vai ser cobrado, a bola volta no toque, ele vai no contigo no setor intermediário, prende o lance curto para o meio de campo, para ser para o jogo, recolhe Delcroá domina, ele prende o lance, vai terminar o jogo, vai terminar a partida, 3-0 para a seleção brasileira, era para ser uma goleada histórica, o Brasil, bolas, duas bolas na trave, dois gols anulados e o Brasil foi aí, vem Danilo, toca na bola, põe para fora, toda hora o Danilo toca a bola pra fora e pede lateral pro Brasil. Esse cara tem problema, velho. Domina no campo de ataque, já recolhe contigo no campo de defesa. Domina novamente no campo de ataque, tenta descer. Aperta na marcação, recolheu o Rayan, tentou bater. Houve a falta ou não? Tá parado o jogo, falta pra seleção do Haiti bater na esquerda.
5: E escapou de tomar um cartãozinho amarelo. Atenção, último lance da partida. O Haiti vai tentar diminuir, para quem sabe colocar o nome de mais um jogador na história. Até porque só jogou duas Copas até aqui e um jogador foi o responsável por marcar uma única vez com a camisa do Haiti.
0: É falta para a seleção do Haiti bater, falta cobrada, levantamento na grande área, sobe a zaga brasileira, vem para tirar a bola, volta com a seleção do Brasil, vai terminar o jogo. Ergue o braço, árbitro, é fim de jogo. Foi pouco. Pouco. Na Bandeirantes e na Band FM, Brasil 3, Haiti 0. Vem com você aí, alô, alô, Ricardo Capriotti. O Brasil vence a primeira no segundo jogo da Copa e fica líder do seu grupo por saldo de gols.
3: Vamos lá, Ulisses. Foi pouco, bem pouco, bem pouco. É preocupante porque Marrocos vai pegar a seleção do Haiti. E tinha que ter feito mais, Brasil. Tinha que ter feito mais. Alô, Alexandre Pretzel. O que é que você está vendo aí, Pretzel?
9: Estou vendo a comemoração dos jogadores do Brasil, meu caro Ricardo Capriotti, pela vitória. E sai um pouquinho da pressão e do sufoco. O Igor Thiago dá um grande abraço no Matheus Cunha. E um substituiu o outro, né? Porque o Matheus fez os dois gols nessa vitória de 3-0. Então, meio que um desafogo. O Brasil precisava ganhar e ganhou bem, porque Marrocos agora está com saldo menor que o Brasil, e o Brasil ganhando da Escócia deve confirmar a primeira colocação do grupo. Já estamos aqui na posição da Rádio Bandeirantes para a saída de campo de 3 jogadores que serão disponibilizados. Em seguida eu te chamo, meu caro Ricardo Capriotti.
3: Fechado, fechado, Pretzel. Eu vou só dar uma boa noite para o Zaidan aqui, e vai ser o destaque final do Zaida também, antes de ouvir o Leandro Quesada e João Paulo Capelanes. Zaida, o seu destaque final, vamos lá, a sua análise para essa vitória da seleção brasileira 3-0 e agora a Escócia para fechar essa primeira fase da Copa. Vamos lá, Zaida.
10: Capriotti, acho que foi o placar mais chutado, né, nos palpitômetros todos. 3-0, acho que foi o placar mais citado, então nenhuma surpresa, um segundo tempo fraco, meio preguiçoso, inclusive. Problemas que continuam existindo, que o Ancelotti tem de corrigir. Agora, todos nós aqui vimos a Escócia jogando as duas partidas que ela fez, né? O Brasil pode ganhar da Escócia por um placar maior do que Marrocos conseguiu.
3: O Brasil pode ganhar da Escócia por um placar mais dilatado. O time da Escócia é meia boca, sofreu contra o Haiti, ganhou de 1-0, uma bola espirrada e tal, e quase toma um empate. Então dá para ganhar legal da Escócia como ganhou hoje. Mas não vejo nenhum problema nisso. Porque, como dissemos, né, Capriotti, será no saldo de gols que Brasil e Marrocos vão decidir quem é primeiro e quem é segundo.
11: É isso aí, é isso mesmo. Valeu, Zaida. Grande abraço a você, bom descanso. Abração pro Manuel. E amanhã estaremos juntos. Amanhã, abraço, Caboclinho. Estaremos juntos nesse final de semana aí com mais Copa do Mundo. Valeu, Zaida. E eu volto já daqui a pouquinho, para muito mais aqui nesse encerramento de jornada esportiva. E daqui a pouco tem apito final na Bandeirantes. Até já. Já voltamos.
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8: Teve dois gols em posição de impedimento e uma bola na trave, não é? Naquele chute do Martinelli. Hoje era dia para ganhar de 5, 6, porque na última rodada, de repente, Marrocos faz mais do que o Brasil hoje contra a seleção do Haiti. E aí o Brasil teria que também fazer mais gols contra a seleção da Escócia. Mas enfim, eu acho que em linhas gerais, destaques para o Vini, o melhor em campo na minha visão. Matheus Cunha, 2 gols, né? Foi muito bem. Paquetá, critiquei bastante depois da partida contra Marrocos. Fez uma grande atuação hoje aqui, mas ainda há espaço para mudanças de jogadores, principalmente Danilo e Casemiro. São 2 caras que eu acho que precisam ser substituídos nessa seleção. Depois eu desenvolvo mais esse pensamento, Ricardo Capriotti.
9: Ô Capri.
10: Tá bom, nós vamos falar no apito final bastante. Vamos lá, Pretzel.
9: Rayan é o terceiro jogador. O Vinícius Júnior tá aqui, tá sem camisa, acho que ele tá só descansando, mas tá sentado aqui do meu lado. Não sei se ele vai falar também. Tá chegando o Matheus Cunha para dar entrevista. É, já tem 5 jogadores aqui. Veremos quais serão disponibilizados para o rádio. Não, o Vinícius Júnior já foi. Então era só para passar mesmo. Passa o Matheus Cunha, também um dos destaques do jogo. Também vai para onde? Vai dar entrevista também o Matheus Cunha. Então temos 4 jogadores aqui. Matheus Cunha, Paquetá, Rayan e o Marquinhos. Veremos quem virá aqui conosco para nos conceder entrevista. Estamos na fila, meu caro Ricardo Capriotti.
10: É, vamos aguardar, vamos esperar então, porque já já vão passar todos por aí e você vai registrar a chegada dos jogadores brasileiros. Então vou para um intervalo rapidíssimo aqui, ó. Mais um rapidinho, já já tem o apito final. Vamos lá, mais uma parada breve e a gente já volta aqui com a jornada esportiva Bandeirantes.
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2: Atenção, atenção, 11h46 horário de Brasília, 10h46 horário da Filadélfia. Vamos ouvir Carlo Ancelotti deixando o campo de jogo aqui no Lincoln Financial Field. Fala, Ancelotti.
3: Sim, a equipe jogou melhor a primeira parte, com mais qualidade no jogo, mais intensidade, acertado na frente. Então, melhoramos. Hoje temos que melhorar o próximo jogo. Eu creio que na frente combinaram bem, acertaram, marcamos 5, desafortunadamente 2 anularam, mas creio que o equipo jogou bem.
2: Concorda com ele, Quesada?
4: Nossa, eu entendi muito mal o que ele falou, muito enrolado, Capri. Dá para soltar outra vez? Chegou muito enrolado para mim aqui. Às vezes eu não consigo entender o que esse italiano fala. Dá para repetir, por favor?
2: Bom. Vamos, 30 segundos, vamos lá, de novo, Ancelotti.
3: Por favor. Sim, a equipe jogou melhor a primeira parte, com mais qualidade no jogo, mais intensidade, acertado na frente. Então, melhoramos. Hoje temos que melhorar o próximo jogo. Eu creio que na frente combinaram bem, acertaram, marcamos 5, desafortunadamente 2 anularam, mas creio que o equipe jogou bem.
4: Primeira parte boa, né? Primeira parte boa e elogios para o ataque. É, e isso eu concordo, o Brasil foi melhor no primeiro tempo, tanto que fez 3-0, construiu toda a vitória no primeiro tempo. O ataque foi bem, Matheus Cunha, legal, bacana, 2 gols, Vini foi o melhor em campo, o Paquetá hoje mais ligado, né? Isso é importante. O Rayan entrou ainda no primeiro tempo, no segundo a gente esperava um pouquinho mais e tal, mas aí um certo desentrosamento na etapa final, porque mudou bastante e tal. Mas enfim, essas foram três figuras importantíssimas no jogo hoje. O Paquetá, o Vini, Paquetá mais ofensivo, né? O Vini e também a presença do Matheus Cunha. Nesses dois aspectos eu concordo com ele. Ele só não falou do Danilo e do Casimiro, né? Depois a gente com mais calma vai analisar a presença individual desses dois jogadores.
2: É isso. E daqui a pouquinho o Pretzel também vai trazer os convidados dele, jogadores da seleção importantes, passando pelo microfone Bandeirantes. É a última pausa e nós já voltamos por aqui. 11h48, 12 minutos para meia-noite. Já voltamos aqui com o encerramento da Jornada Esportiva Bandeirantes. E na sequência, o apito final para falar muito dessa vitória do Brasil 3-0 contra o Haiti. 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
2: Brasil 3, Haiti 0. Quarta-feira, 7 da noite, pelo horário de Brasília, tem mais Brasil e Escócia. E claro que nesse final de semana, muitas transmissões da Bandeirantes. Hoje nós estamos fechando o dia, noite de Copa do Mundo por aqui. Mas amanhã tem muito mais e nós seguiremos juntos, porque Copa do Mundo é na Bandeirantes. Bom final de sexta-feira a todos vocês. Um excelente sábado, ótimo final de semana. E até daqui a pouquinho, no apito final, quem vai conosco no apito final, o melhor pós-jogo do Rádio Esportivo do Brasil. Até já!
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1: Bandeirantes, boa música e informação. Estamos fechando mais um Clássicos Bandeirantes nessa noite de sexta-feira. As melhores canções e as melhores histórias aqui em 89,9. Agradeço pela sua sintonia e me despeço de você, mas temos um encontro marcado amanhã a partir das 18 horas. Uma boa noite e até lá. Tchau, tchau.
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1: Quintal marcou 5 horas. Alô, São Paulo. Bom dia, Brasil. Folhinha virando na alvorada do outono. Mas o inverno começa amanhã, hein? Às 5 horas e 25 minutos. Hoje é sábado, 20 de junho de 2026. Lua nova. Vai mudar para crescente amanhã, às 18 horas e 55 minutos. O sol vai nascer hoje às 6h47 e vai se pôr às 17 horas e 28 minutos. Nós temos neste momento no Morumbi, aqui em São Paulo, 15 graus, sensação também de 15. Está menos frio do que ontem, do que anteontem, né? Que estava 12, 13 graus, até 10 em algumas localidades. Hoje amanhecemos com 15 aqui nessa região. De acordo com o Instituto Climatempo, nós teremos uma temperatura mais elevada no decorrer do sábado. Vamos conferir aqui as mínimas e máximas de algumas capitais brasileiras. Olha, São Paulo entre 13 e 24 graus. Já no Rio de Janeiro, entre 13 e 28. Belo Horizonte terá a temperatura mais baixa, entre 9 e 24 graus. Vitória entre 15 e 27. Brasília entre 15 e 28 graus. Frio está no sul, onde temos em Porto Alegre 10 e 14 só de máxima para hoje. Em Curitiba também entre 13 e 15, olha só. E em Florianópolis entre 13 e 17. No Nordeste, onde estava o Pedro Campos ontem, lá em Recife, hoje terá a máxima de 28 graus, a mínima será de 22. Fortaleza entre 22 e 30, bem semelhante. Maceió entre 23 e 27, Salvador entre 21 e 27 graus. Mudando de região, vamos para o norte, vamos ver. Manaus entre 24 e 31, Belém entre 23 e 31 graus. São as temperaturas aí de algumas das capitais brasileiras. Na capital paulista, o CGE informa que a chegada de uma frente fria vai mudar o tempo nesse final de semana, provocando chuvas na forma de pancadas e rajadas moderadas de vento. Hoje ainda deve começar o dia com sol, temperaturas em elevação, máximas, como disse, já podem superar os 25 graus. E os índices de umidade devem atingir os 45%. À tarde o tempo muda. E no decorrer da noite, a propagação de uma frente fria pode causar pancadas de chuva que devem variar de fraca a moderada intensidade, com raios e rajadas de vento que podem superar os 40 km por hora. Amanhã ainda ocorrem chuvas fracas e chuviscos durante a madrugada, o tempo melhora depois e o sol retorna entre nuvens. Temperatura mínima na marca dos 12 graus e máxima chegando a 22 graus com umidade acima dos 50%. E há aquele alerta já para a semana que vem, porque uma nova frente fria, agora uma onda polar, deve entrar no Brasil pela região sul, indicando baixas temperaturas que entram pela região sul do país e se estendem também pelo sudeste e centro-oeste, com um risco até de neve nessa forte onda de frio que deve chegar nos próximos dias aqui em São Paulo, entre os dias 22 e 26 de junho, anunciando o inverno, né? Hoje nós temos dois assuntos principais para começar o programa. O primeiro é, claro, a vitória brasileira ontem à noite.
2: Vai tomar o pontapé.
3: Vini Júnior dominou na cara do gol. Vini Júnior vai fazer o terceiro, bateu!

0: Brasil, do Brasil, Vini Júnior! Vini Júnior! O lançamento vem no meio de campinha, alta velocidade, a zaga da seleção do Haiti parou, ele saiu na cara do gol, na saída do goleiro. Caprichosamente, caprichosamente, Vini Júnior mete por baixo do goleirão depois do bom toque do Paquetá e faz o gol da seleção brasileira. Vini Júnior, Brasil 3, 0 pro Haiti.
1: É, Vinícius Júnior que já tinha feito o gol do empate diante do Marrocos por 1-1. Ontem o Brasil venceu então o Haiti por 3-0. Com dois gols de Matheus Cunha, os dois primeiros, e o terceiro gol de Vinícius Júnior. Ah, mas foi contra o Haiti. Ah, não interessa, né? O que importa é que o Brasil, com essa vitória de ontem, assumiu a liderança do grupo. É, pois é. Está em primeiro lugar ao lado do Marrocos, com 4 pontos, né, empatados em número de pontos. Depois vem a Escócia, com 3, e o Haiti, com 0. O Bruno Migliozzi tem informações sobre os jogos de ontem, né, Bruno? Muito bom dia a você.
2: Oi, Silvânia, tudo bem? Bom dia. Abraço para você, pro amigo ligado aqui na Bandeirantes durante o Pulo do Gato, chegando com mais informações dessa Copa do Mundo. Para além do jogo do Brasil, tivemos mais uma seleção classificada nessa sexta-feira. A seleção norte-americana, que venceu mais um jogo, 2-0 sobre o time da Austrália, segunda vitória consecutiva. E com isso, a seleção dos Estados Unidos é a segunda anfitriã a já ter a sua vaga carimbada para a próxima fase, né? O México fez isso no grupo A e a seleção norte-americana tem também este feito no grupo D da competição. Só um ponto importante, viu, Silvana? No outro jogo deste grupo tivemos também a seleção paraguaia se reabilitando, né? Fechando a noite contra a Turquia, venceu por 1-0 com um gol no comecinho do Galaza. Ex-jogador do Vasco da Gama fez um golaço logo no primeiro minuto, até aqui o gol mais rápido dessa Copa do Mundo, que é curioso, né? Porque antes disso o Saibari tinha feito o gol de Marrocos com 1 minuto e 9 segundos. Partida de Marrocos e Escócia, mas à noite o Galarza bateu este recorde de gol mais rápido da atual competição. E com isso o Paraguai segue vivo na competição, já a Turquia com 2 derrotas, perdeu para a Austrália e para o Paraguai, está eliminada sem marcar sequer um gol nessa fase de grupos. Nesse sábado temos outros 4 jogos, Espanha e Arábia Saudita jogam a partir da 1 da tarde, depois às 4 horas tem Bélgica e Irã e às 7 da noite Uruguai e Cabo Verde. Para fechar temos também Nova Zelândia e Egito às 10 horas da noite desse sábado. Claro que todas as informações sobre essas partidas você acompanha ao longo da programação da Bandeirantes, Silvânia.
1: Obrigada, Bruno. Então vamos repetir, ó, Estados Unidos derrotou a Austrália por 2-0, a Escócia perdeu para o Marrocos por 1-0 e o Brasil venceu o Haiti por 3-0. Já na madrugada de hoje, teve um jogo também entre a... Travou meu computador aqui. O Catar e a Suíça, que empataram. Aliás, imagina. Peraí, que pulou tudo aqui, gente. Não, é que pulou tudo, Ailton Dias. Sabe para que dia que foi? Foi pro dia 13. É, vamos repetir aqui. Pronto, aqui. Turquia perdeu para o Paraguai por 1-0. Mas o Paraguai ainda teve um jogador expulso, viu? Hoje tem Holanda e Suécia às 14 horas. Às 17, Alemanha e Costa do Marfim. E depois, às 21 horas, o Equador enfrenta o Curaçao. No domingo, à 1 da manhã, na verdade, de hoje para amanhã, né? A Tunísia pega o Japão. O Japão que fez um grande jogo na primeira rodada, né? Contra a Holanda. Espanha e Arábia Saudita jogam à 1 da tarde deste domingo. A Bélgica vai enfrentar o Irã às 4 da tarde. O Uruguai enfrenta o Cabo Verde às 7 da noite. E, finalmente, às 10 da noite, tem Nova Zelândia e Egito. Nós vamos falar muito de Copa do Mundo ainda ao longo da programação, é claro. Hoje tem jogo também pela Liga das Nações Feminina de Vôlei. O Brasil vai enfrentar a forte seleção da China em partida marcada para as 10 horas da manhã. Um jogaço, hein? Brasil e China às 10 pela Liga das Nações Feminina de Vôlei. O Brasil, neste momento, é o segundo colocado, está atrás do Japão. As duas equipes não perderam, estão invictas até agora. Depois vem a Itália, Estados Unidos. A China aparece na 5ª colocação, também não perdeu. mas aí soma o número de sets vencidos, né, sets perdidos, e por isso ela aparece na quinta colocação, mas é a forte seleção da China enfrentando o Brasil, então, hoje. Bom, eu falei que eram dois assuntos principais, né, para destacar hoje cedo. O primeiro, a gente já falou, que era a vitória do Brasil para quem foi dormir cedo, Brasil, como eu, Brasil, Ayrton Brasil. Dias, ou pelo menos tentar dormir. Eu tentei, né,
3: porque é barulho. Bem, você
1: que bom, né, Ayrton Dias, bom dia
3: a
1: você.
3: Não vi nada, bom dia a todos.
1: Que inveja que eu tenho de você. Viu? Eu tenho inveja de
3: você.
1: Pensei
3: que eu ia acordar com as vuvuzelas, mais nada, viu, Silvan?
1: Ah, lá no meu bairro, nossa. Tava difícil. Bom, eu sabia que o Brasil tinha ganhado, porque a torcida comemorando, né, a cada gol. Inclusive, teve um gol anulado. O primeiro foi anulado, né? Antes do Matheus Cunha, teve um outro gol anulado. Mas eu sabia que o Brasil tinha ganhado pelo número da... Pela intensidade. A intensidade da comemoração. O segundo momento em que eu acordei foi a 1h25 da manhã. Você que está aí acompanhando, você deve ter acordado também, se você deixa o celular perto da sua cama. Porque os celulares dispararam ontem a 1h25. Levei um susto, sabe aquele sinal de alerta extremo?
3: O resultado do jogo do Brasil,
1: você não ouviu, né?
3: Não.
1: Não acredito. Mas disparou, e de todo mundo, né? Porque aquele alerta extremo da Defesa Civil, eu falei, nossa, o que será que está acontecendo a essa hora? Fui olhar. Misantropia. Só tinha essa palavra. Misantropia. Aí aquele instinto jornalístico já foi procurar, né? Não o que era misantropia, já vou falar para você. Mas se tinha alguma notícia já. E aí o que eu achei? Que no Paraná, no estado do Paraná, tinha tido ontem, às 11h30 da noite, esse alerta também nos celulares. E a Defesa Civil, claro, negou, não mandou alerta nenhum, até porque ela manda alerta de eventos climáticos, e não misantropia. Depois foram chegando novas mensagens, novas notícias, que os moradores de São Paulo, Paraná, Rio de Janeiro, Bahia e Distrito Federal receberam essa mensagem com aviso sonoro. O que é misantropia? Misantropia é aversão, desconfiança ou ódio pela humanidade e pela sociedade. A ferramenta de transmissão direta na tela dos aparelhos é chamada Cell Broadcast e não trazia alertas de desastres naturais. A Defesa Civil Nacional, primeiro começou lá no Paraná, negando, né, o estado do Paraná. Depois a Defesa Civil Nacional disse que a plataforma foi desligada à 1h30 da manhã para conter essa invasão. Foi um hacker aí. O órgão informou que o disparo ocorreu de forma remota por um acesso não autorizado. Forte suspeita de ataque hacker. E eu ainda recebi, a 1h38 da manhã, um SMS também da Defesa Civil com a mesma palavra, misantropia. A gente sabe que nós recebemos sempre quando há baixa umidade, quando há previsão de chuvas fortes ou de extremo calor, esse aviso da Defesa Civil que vem por SMS, você precisa estar cadastrado na Defesa Civil e receber esse alerta. O alerta extremo, você não precisa estar cadastrado. Todos os celulares naquela região recebem informação e você não tem nem como tirar a tela. Ele fica ali tocando, disparando o alarme por alguns segundos e depois some. Mas esse chega em todos os celulares. O Ailton não ouviu porque ele capota, né? Ele não dorme, ele capota. Então ele não ouviu. Mas você que tem o celular aí perto, que tem um sono um pouco mais leve, deve ter ouvido. Daqui a pouquinho, nós vamos ter mais informações sobre esse incidente, né, que aconteceu essa madrugada, esse fato, e saber se a Defesa Civil já tem ideia do que possa ter acontecido. Hoje é aniversário dos municípios de Casa Nova, na Bahia, com 72.886 habitantes. Floresta, em Pernambuco, tem 30.137 habitantes. E Caxias do Sul, no Rio Grande do Sul, com 463.501 habitantes. Nós lembramos, nesta data, em 1988, a morte de Aracy de Almeida.
4: Seu garçom, faça o favor.

0: despeja.
1: Araci Teles de Almeida nasceu no Rio de Janeiro, em 19 de agosto de 1914. Faleceu também no Rio, no dia 20 de junho de 88. Essa cantora é conhecida como o Samba em Pessoa, ou a Dama do Encantado. Foi a primeira grande cantora de samba.

0: Ela é amiga e uma das principais intérpretes da obra de Noel Rosa. Foi considerada responsável pelo renascimento da obra do compositor. Para quem é um pouco mais da nossa geração, né, Ailton Dias, lembra da Aracy de Almeida também como jurada de programas de televisão.
1: Dez, brava, né?
0: É, era brava, naquela jurada que era difícil dar um 10, né? No show de calouros do Silvio Santos.
1: Dois paus, brava.
0: É, com o sotaque carioca, né? E aquela figura sempre sisuda, né? Mas era tudo um personagem. Tudo um personagem, a grande Aracy de Almeida, que foi uma grande cantora de samba. E nós também lembramos nessa data, na música internacional, o aniversário de Lionel Richie.

aí Endless Love com Lionel Rich e Diana Ross. Lionel Rich está fazendo 77 anos. Lionel Brookman Rich Jr., cantor, compositor, produtor musical e personalidade da TV norte-americana. Alcançou a fama principalmente na década de 1970 como compositor e co-vocalista do grupo da Motown Commodores. E depois seguiu a carreira solo com ainda mais sucesso. Ah, como tocava nos bailinhos.

0: Para dar uma paz logo nesse início de manhã, né? Aliás, quem está precisando de paz é o nosso colega Marcelo Mamone, né? Que chega aqui, uma carinha cansada, porque ontem trabalhou até tarde. Eu tinha trabalhado de manhã. Você foi direto, Mamone? Bom dia.
1: Foi, fui direto, seu.
0: E saiu daqui que horas?
1: Ah, porque não parou. Ontem a Copa
0: teve claro.
1: Né, o dia inteiro, né?
0: E depois, principal à noite, né? O jogo do Brasil.
1: Aí fui dar o reforço para a equipe, aí à noite não esperei realmente até o fim. Fui até o finalzinho do primeiro tempo, aí quando começou o segundo tempo eu fui embora.
0: E aí conta o que aconteceu.
1: Aí nave no ar, tudo estabilizado, deixei os companheiros e fui para casa feliz da vida que tudo tinha dado certo, né? Aí quando eu cheguei no carro, eu fui abrindo assim, eu fui dando start no controle remoto e eu percebi que não tava fazendo barulho, já tava achando estranho aquilo. Aí eu cheguei perto do carro, a hora que eu puxei a maçaneta, a fechadura lá, né, o carro abriu, falei pronto. Aí a hora que o carro abriu, eu falei, já imaginei o que eu ia encontrar. Aí eu cheguei dentro do carro, o carro tava com o banco todo para trás e deitado. Aí eu tava tão assim, anestesiado na hora, porque eu não percebi. E tava cheio de caco meu banco, eu nem percebi, Silvana. Sinceramente, eu nem percebi. Tanto é que eu tô com as costas aqui, acho que toda arranhada.
0: Você sentou,
1: toda
0: encostou no
1: na
0: vidro
1: hora
0: quebrado.
1: Nem me dei conta. Aí eu comecei a olhar assim pro painel do carro, porque esses carros novos não tem, né? Esse modo de toca-fita aqui antigamente, aparelho removível, não tem nada disso. Falei, o que eles fizeram nesse carro, né? Mas aí não fizeram nada. O painel multimídia tava normal e tal, tava tudo tranquilo. Aí eu olhei por baixo, assim, pra ver se tinham arrancado alguma coisa, não arrancaram nada. Aí eu vi no chão, assim, do passageiro, os negócios que eu uso pra limpar o painel, tudo jogado no chão. Eu falei, será que levaram embora o manual do carro por algum motivo? Aí vi também o manual, tava lá. Enfim, aí eu olhei, aí que eu me deparei, Silvânia. Eu tava tão aéreo que eu olhei pra lateral assim e falei, meu Deus do céu. Aí eu vi que não tinha vidro nenhum. Eu falei, Jesus. Aí eu olhei...
0: Do passageiro.
1: Aí eu olhei pro meio do carro, o vidro inteirinho do carro, assim, mas ele tem aquela proteção antivandalismo. O carro arrebentou o vidro e saiu a lâmina inteira do vidro, assim, ficou no meio do carro. Eu falei, Jesus amado. Aí eu dei a volta no carro, fui dar uma voltinha, assim, aí eu...
0: Não ligava.
1: Então, detalhe. Aí eu fui dar uma voltinha no carro, eu vi que acho que usaram alguma coisa pra forçar o vidro estourar. Aí eu falei, bom, vou pra dentro do carro e vamos ver se pega essa geringonça. Pelo menos eu vou embora daqui, né? A hora que eu vou lá com a chave de ignição, nada de pegar o carro. E dava partida e nada. Eu falei, alguém mexeu em algum negócio elétrico aqui que o carro zerou. Aí falando com... Eu chamei o seguro e tal. Ele falou assim, seu carro tem esse problema. Um pouco visado e tal, porque, né? Enfim. Acho que tentaram arrancar o módulo do seu carro. Porque eles chegam com um módulo de ignição ali, colocam no perto do meu módulo, arrancam, dá a partida e levam o carro embora. Então tentaram realmente roubar o carro. O módulo estava lá, por minha surpresa, porque ele tem rastreador também. Então acho que falaram assim, o trabalho é muito grande, então deixa esse carro aí que eu vou embora. Só que aí...
0: Ou alguém se aproximou e a pessoa assustou, ou até pode ter visto você chegando.
1: Exatamente.
0: Estava aqui na rua de trás?
1: Estava aqui na rua de trás, graças a Deus tive... Aqui nessa lateralzinha aqui, sim. Inclusive onde você deixava o carro.
0: Entendi.
1: Aí, graças a Deus, fomos bem atendidos pelo segurança da Band, prestaram toda assistência, todo carinho e tal. Eu chamei a polícia também, porque eu fiquei meio que sozinho ali, dando volta no carro, para não ficar, né, até a hora do seguro chegar. Aí o seguro chegou também, fui para casa, só que cheguei em casa 1h da manhã, né?
0: E já está aqui de novo, né?
1: Estamos aqui firme e forte, né, senhor?
0: E graças a Deus não aconteceu nada.
1: Não aconteceu nada.
0: Só prejuízo financeiro.
1: Agora o Ailton me deu um café.
0: Então, já vai te dar um ânimo novo.
1: É o homem do café, né, senhor?
0: É isso. Vai te dar um ânimo novo,
1: é o nosso
0: quiser.
1: Posto de gasolina matinal.
0: Abastece, não.
2: E outro jogo hoje, né, mano?
1: Tem outro jogo. Vão pra cima, né, senhor?
0: Vão pra cima.
1: É isso aí.
0: Que bom, você tá bem.
1: Tô bem,
0: tá
1: graças
0: aqui.
1: A Deus,
0: graças
1: senhor.
0: Graças a Deus, não foi.
1: Não, é só prejuízo
0: material,
1: mas
0: é muito,
1: né,
0: triste. Já passei por isso.
1: É.
0: Sei como é. Já tive o carro roubado também. Foi localizado, porque tinha rastreador. Mas é muito estranho. Quem ainda não passou por isso, é muito estranho. Você chega e fala assim, mas eu parei meu carro aqui.
1: Exatamente.
0: né? E o carro não tá lá.
1: E é uma sensação muito ruim. Eu nunca tinha passado por isso, viu, senhor? Desse jeito assim, nunca. É uma sensação de invasão a domicílio.
0: Não, é verdade, você se sente invadido o seu corpo, não é? A mesma coisa, parece assim, é uma coisa tão próxima, parece
1: exatamente.
0: Algo sujo.
1: É uma sensação. Algo sujo.
0: É isso. Eu tive o carro arrombado umas 4 vezes, meu outro carro. E para roubar o toca-fitas.
1: Puxa vida.
0: E aí também, aquela coisa, assim, dava até, nossa, eu vou entrar o carro dentro do carro que o ladrão entrou, né? Dá aquela coisa, por alguns dias você fica com aquilo aí. Na cabeça, né?
1: Eu fiquei pensando nisso, falei assim, eu preciso higienizar esse carro. Porque eu tive uma pessoa aqui dentro com mal, assim, né? Com mal...
0: Maus fluidos, né?
1: Pessoa foi com uma... Foi com uma agressividade, sim. Então ela já chegou ruim dentro do meu carro. E não é esses fluidos que eu queria dentro do meu carro, né? Eles cuidam tão bem do negócio da gente, né, Silvânia?
0: É tão difícil de conquistar, né? Tão difícil de
1: agora,
0: conquistar.
1: Agora, mal a criatura sabe que eu vou ficar sem carro para trabalhar, que eu vou ter que gastar dinheiro, né? Que eu tô...
0: Né, Silvânia?
1: Infelizmente. A vida segue, né? Graças a Deus.
0: Bom, Mamone, força aí.
1: Muito obrigado,
0: Silvânia. E vamos em frente.
1: Que atrás vem gente,
0: Que atrás vem gente. Muito bem, são 5 horas e 24 minutos, hoje eu estou sozinha aqui, né, todos os sábados o Pedro Campos folga no Pulo do Gato, hoje também a folga do Diogo Braga, quem está com a gente é a Beatriz Beruti estreando nesse horário sozinha aqui na coordenação e produção do Pulo do Gato e depois do Primeira Hora também. Então fica difícil de eu ler todas as mensagens, mas vamos tentar registrar algumas. O Eliseu Valdrigue é corretor de imóveis em Londrina, ele pede um miado para a amiga... Dejanira Amaral, da cidade de Jaú, interior de São Paulo. Está aniversariando hoje, então parabéns, Dejanira. Ontem dormi bem, apesar das dores da hérnia de disco. Ah, é o nosso ouvinte que estava com problema, né? Não tem o nome dele. Ah, o Paulo Araújo, acho que foi ele que mandou ontem, se não me engano. O André Gomes, pelo menos, teve... É que depois que um dos ouvintes reclamou que estava com problema de dor, né, de hérnia de disco, outros mandaram também. O André Gomes, no Ipiranga. Ayrton Dias tem sono de urso. É, porque eu falei que ele não acordou com os rojões, com a comemoração pelos gols do Brasil.
2: E faz tempo, né?
0: Ah, eu recebi também esse alerta da Defesa Civil. É o João Seren. É isso. Quem mais? Bom dia, Silvânia, o Newton Ares. É, enquanto não sai o primeiro gol, dá uma agonia, mas depois ficou fácil. Né? O Brasil derrotou ontem o Haiti por 3-0. O Almir Mello da Praia Grande agora com 19 graus e a máxima de 25. Vamos ver aqui. Quem mais? Eu estou procurando as mensagens por escrito, tá bom? Betinho de Barra Bonita indo para Betim. Então, são algumas das mensagens recebidas por escrito. Daqui a pouquinho a gente tenta colocar alguma sonora também. Hoje nós lembramos também, nesse dia 20 de junho, com muita tristeza, a morte em 2021, há 5 anos já, do jornalista André Russo. Ele que foi vítima de Covid-19, tinha só 50 anos, nosso grande amigo, grande companheiro e grande profissional. Era um ser iluminado, André Russo, que tivemos o prazer da convivência com ele durante muitos anos aqui na Bandeirantes e nos deixou no dia 20 de junho de 2021. Agora são 5 horas e 26 minutos já? Então vamos dar um break e a gente volta já.
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5: 5 horas e 28 minutos, vamos chamar a nossa reportagem, começando com a Júlia Nogueira. A nova vacina contra meningite e pneumonia para crianças começa a ser aplicada neste sábado.
6: A Prefeitura de São Paulo vai disponibilizar a vacina pneumocócica 20 valente para crianças de até 4 anos e 11 meses a partir deste sábado. O imunizante vai substituir gradualmente a 10 valente. A Secretaria Municipal da Saúde recebeu mais de 26 mil doses da vacina encaminhadas pelo Ministério da Saúde. O imunizante protege crianças contra doenças graves como meningite, pneumonia e infecções na corrente sanguínea. A ideia é que a nova vacina amplie a cobertura contra sorotipos circulantes na população. A expectativa da Secretaria Municipal da Saúde é de que cerca de 116 mil crianças sejam beneficiadas pela vacinação no município até o final do ano.
5: Um projeto para implantar áreas verdes em partes de estacionamentos da capital paulista vira lei. Carlos Costa.
7: O prefeito de São Paulo, Ricardo Nunes, sanciona a lei que autoriza a criação das chamadas vagas verdes, transformando parte dos espaços de estacionamento em canteiros com árvores e áreas permeáveis nas ruas da capital. Entre os objetivos estão a ampliação da drenagem urbana e a redução das ilhas de calor. Segundo o projeto, a prioridade é implantar os espaços em regiões mais afetadas por altas temperaturas e problemas de escoamento de águas de chuvas. A regulamentação e definição dos locais de implantação ficam a cargo da Prefeitura, que deverá estabelecer os critérios técnicos para a execução do programa.
5: Os 13 instrutores que lançaram uma jovem de uma ponte em Limeira vão seguir presos. Larissa Biscaia.
8: A Justiça de São Paulo nega o pedido de liberdade que foi feito pela defesa dos instrutores presos pela morte da jovem que foi lançada de uma ponte em uma atividade esportiva. O caso completa uma semana neste sábado e a Polícia Civil ainda procura pela câmera que a Maria Eduarda Rodrigues de Freitas segurava quando foi jogada da Ponte do Esqueleto, que fica em Limeira, no interior de São Paulo. Ela faria um rope jump, mas a corda não foi amarrada ao corpo dela. Os três envolvidos estão presos preventivamente em Guarulhos, na Grande São Paulo, e a defesa de dois deles tenta um pedido de liberdade. A ponte do esqueleto foi interditada por tempo indeterminado.
5: São 5 horas e 31 minutos. Continuam as investigações envolvendo a tentativa de um sequestro de uma criança na zona leste de São Paulo. Augusto Vale.
9: A Polícia Civil de São Paulo descobriu que um dos suspeitos pela tentativa de sequestro de uma criança em Guaianazes, na zona leste de São Paulo, na última terça-feira, teve um breve relacionamento com a mãe da vítima. Segundo as investigações, a mulher morava com os filhos em um centro abandonado e manteve contato com o coordenador da ocupação. Após desentendimentos com outras pessoas que viviam no local, ela deixou a comunidade e se mudou para Guaianazes. Ainda de acordo com a polícia, o suspeito teria tentado sequestrar a criança para se reaproximar da mãe. O caso é investigado como tentativa de sequestro de incapaz. As circunstâncias do crime e a participação de um segundo suspeito seguem sob apuração.
5: O ex-técnico da seleção brasileira, Carlos Alberto Parreira, apresenta melhora no quadro de saúde, mas segue internado na UTI. Os detalhes com a Maria Eduarda Vieira.
0: O ex-técnico da seleção brasileira, Carlos Alberto Parreira, apresenta melhora no quadro de inflamação pulmonar, mas segue sedado e respirando com auxílio de aparelhos. O ex-treinador do Tetra está internado na UTI do Hospital Samaritano Barra, na zona sudoeste do Rio, desde quarta-feira. A informação foi confirmada pela unidade de saúde. Ainda de acordo com o hospital, não há previsão de alta. Desde 2023, o ex-treinador trata um linfoma de Hodgkin, um câncer que atinge o sistema linfático.
5: A Polícia Federal mira a organização criminosa ligada a uma série de crimes na Bahia. David Cardoso.
10: A Polícia Federal realiza uma grande operação contra uma facção criminosa que atua no sul da Bahia. Ao todo, quase 30 mandados judiciais foram cumpridos nesta sexta em Maraú e outras cidades da região. As investigações apontam o envolvimento do grupo com tráfico de drogas, homicídios e comércio ilegal de armas. De acordo com a PF, os suspeitos tinham funções específicas dentro da organização.
5: Justiça do Rio de Janeiro mantém a prisão preventiva do rapper Oruan, foragido desde fevereiro. Guilherme Faria.
11: A Justiça do Rio mantém o mandado de prisão preventiva do rapper Mauro Davi dos Santos Nepomuceno Oruan. Ele é réu por tentativa de homicídio contra dois policiais civis em julho do ano passado, mas não se apresentou à justiça e é considerado foragido desde o início de fevereiro. Na decisão, a juíza Tula Correia de Mello ressaltou que a prisão preventiva do acusado foi decretada em razão do descumprimento sistemático das medidas cautelares, em especial o monitoramento eletrônico. Ela também determinou que, caso se entregue ou seja preso, Oruan seja encaminhado ao sistema médico hospitalar prisional, a fim de que sejam verificadas as condições de saúde dele. A defesa alega que o rapper tem um quadro de tuberculose pulmonar.
5: Novos desdobramentos do caso de estupro nas proximidades do metrô Tatuapé, na zona leste de São Paulo. Luana Pereira.
12: A Polícia Civil de São Paulo prende um homem suspeito de estuprar uma adolescente de 17 anos nas imediações da estação Tatuapé do metrô. O caso aconteceu no dia 12 de maio, após a jovem perguntar a ele como chegar ao terminal. O agressor, William da Silva Santana, de 32 anos, foi encaminhado à delegacia onde uma segunda vítima o reconheceu como autor do mesmo crime. A mulher, de 25 anos, foi estuprada pelo criminoso no fim de abril. O caso segue sob investigação da Unidade Policial Especializada para apurar a dimensão dos crimes e localizar possíveis outras vítimas.
5: 5h34. Um advogado na Paraíba é multado em quase R$33 mil por inserir comandos ocultos de inteligência artificial em uma petição. Lucas Batista.
13: Um advogado é multado em quase R$33 mil por inserir comandos ocultos de inteligência artificial em petição na Paraíba. Segundo a decisão, essa petição continha expressões como, abre aspas, ignore a imparcialidade, fecha aspas, e até mensagens como, abre aspas, teste para saber se o juiz usa apenas IA nas decisões, fecha aspas. A Justiça da Paraíba entendeu que houve tentativa de manipular o julgamento e aplicou a multa ao profissional por conduta considerada incompatível com a atuação processual regular.
5: 5h35, São Paulo tem recorde de transferência de veículos feita pela modalidade virtual. Isabela Mota.
14: Mais de 200 mil operações de transferência digital de veículos foram concluídas no Detran São Paulo. A marca foi alcançada nesta semana e o serviço está disponível desde 2024. A ferramenta garante a compra e venda de veículos integralmente pela internet em minutos. O Detran São Paulo afirma que a digitalização no processo proporciona uma economia estimada em mais de R$66 milhões. Todo o trâmite pode ser feito no site ou aplicativo do Poupatempo e também do Detran.
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5: 5h35. Toda quinta-feira, Priscila Benades, da Assessoria de Comunicação do INSS em São Paulo, participa do Pulo do Gato e nós repetimos essa participação ao sábado, sempre com informações importantes para esse público. Priscila, quais são os direitos previdenciários do contribuinte facultativo de baixa renda? Bom dia.
15: Bom dia, Silvânia. Primeiro, vamos lembrar que o segurado facultativo é aquele que, mesmo não sendo obrigado, opta por contribuir ao INSS para garantir acesso aos direitos previdenciários. É preciso ter, no mínimo, 16 anos para contribuir. Já o facultativo de baixa renda é mais conhecido como dono ou dona de casa. Esse contribuinte não pode ter renda própria e deve estar com a inscrição atualizada no Cadastro Único do Governo Federal. Além disso, precisa pertencer à família de baixa renda e se dedicar exclusivamente ao trabalho doméstico em sua própria residência. Ou seja, essa opção é especialmente direcionada a donas ou donos de casa de famílias de baixa renda. Nessa categoria, a contribuição tem um valor reduzido, de apenas 5% do salário mínimo. Hoje, isso significa pagar ao INSS R$ 81,05 por mês. Os direitos do contribuinte de baixa renda são aposentadoria por idade, auxílio por incapacidade temporária e salário maternidade, além da pensão por morte e do auxílio reclusão, que são benefícios direcionados aos dependentes do segurado.
5: Priscila, quem sofreu um aborto tem direito ao salário maternidade?
15: Tem sim, Silvânia. Esse direito vale para quem passa por um aborto não criminoso, espontâneo ou previsto em lei, como nos casos de estupro ou risco à vida da gestante. O direito ao salário maternidade é por 14 dias, garantido por lei. Para isso, a pessoa precisa comprovar a situação com um atestado médico. Se ela for empregada com carteira assinada, o pedido é feito diretamente ao empregador. Já as demais seguradas, como as contribuintes individuais ou facultativas, devem fazer a solicitação ao INSS. O prazo máximo para fazer esse pedido é de até 5 anos após o aborto. Quero destacar que o benefício é pago mesmo que a pessoa esteja desempregada, desde que ela tenha a qualidade de segurada da Previdência Social na data do aborto. Nos casos de solicitação ao Instituto, o pedido pode ser feito pelo Meu INSS ou pelo telefone 135. Pelo aplicativo, é só entrar com CPF e senha, clicar em Novo Pedido e escolher Salário Maternidade. Todo o processo é feito à distância. Não é preciso ir até uma agência da Previdência. A pessoa pode também acompanhar o andamento do pedido pelo Meu INSS ou telefone 135.
5: E para terminar?
15: Para concluir, quero falar de uma novidade. A partir desta semana, quem deu entrada no benefício de prestação continuada e tem avaliação social agendada, passa a receber informações pelo WhatsApp do Governo do Brasil. A medida tem como objetivo diminuir faltas ao atendimento e facilitar o acompanhamento de cada etapa do pedido. Nas mensagens vão constar a confirmação do agendamento, a data, o horário e o local de atendimento. A pessoa também vai receber avisos de que está chegando a data agendada, além de orientações importantes sobre o atendimento. É importante seguir atento e sempre desconfiar de mensagens recebidas fora da plataforma gov.br, que costumam pedir acesso para verificar saldo ou atualizar dados. O governo do Brasil não pede dados pessoais, nem faz cobranças ou pedidos de pagamento por WhatsApp. A autenticidade da informação é garantida pelo selo azul de conta verificada da pedidos de pagamento por WhatsApp. A autenticidade da informação é garantida pelo selo azul de conta verificada da conta do governo do Brasil no WhatsApp.

0: Você coloca seu nome completo, CPF, um telefone para contato e faz um resumo do seu pedido. A gente vai tentar te ajudar. Falando ainda em INSS, o Instituto encerra hoje o prazo para aposentados e pensionistas contestarem os descontos indevidos nos benefícios após aquele escândalo, né, das mensalidades associativas. O segurado deve fazer a contestação e o pedido de devolução de valores por meio do aplicativo ou site Meu INSS. O governo federal já pagou por meio do acordo administrativo 3,2 bilhões de reais a mais de 4,7 milhões de segurados que contestaram os valores. Agora são 5 horas e 41 minutos. Vamos falar de novo de Copa do Mundo?
1: Aqui é Brasil! Oh, oh,
0: oh. João Paulo Capelanes pede passagem. Bom dia, Capelanes.
2: Oi, Silvânia. Bom dia para você. Um abração especial para o ouvinte ligado no Pulo do Gato da Bandeirantes. Vamos projetar a seleção brasileira, porque hoje tem Holanda e Suécia. Capelanes, o que, que tem a ver esse jogo com a seleção brasileira? Já que o Brasil venceu o Haiti, encaminhou classificação para a próxima fase. Claro que semana que vem, quarta-feira, Miami, jogo contra a Escócia, para aí sim fechar a fase de grupos. A gente fica de olho também no provável adversário da fase 16avos. É a segunda fase, algo inédito da Copa do Mundo, agora pela primeira vez com 8 partidas, Holanda e Suécia vão se enfrentar. Por que, que é importante ficar de olho nesse jogo aí? Porque da mesma forma que Holanda e Japão ficaram no empate na estreia da Copa do Mundo dessas duas equipes e mostraram um futebol bem interessante, o adversário do Brasil pode sair justamente desses dois times. A Holanda, que é aquela expectativa, é a grande potência desse grupo. A tendência é terminar na liderança dessa chave. E aí, se o Brasil ficar na segunda colocação, teríamos um confronto entre Holanda e Brasil. Mas a gente está imaginando que o Brasil vai terminar na primeira posição do seu grupo, consequentemente, vai enfrentar o segundo colocado do grupo da Holanda, da Suécia, e vou colocar só o Japão nessa parada. Afinal de contas, eu realmente não acredito que a Tunísia vá surpreender, mudou de treinador agora. Então, 14h, a gente vai acompanhar absolutamente tudo do fim de semana, com muita bola rolando, e claro, olho nos holandeses e olho também nos suecos, com uma geração que vem chamando a atenção. Mas não dá para descartar também a seleção japonesa, que, repito, na estreia da Copa do Mundo contra a Holanda, os dois times fizeram um jogaço, um empate por 2-2. Então eu passo para vocês, ouvintes, internautas, você, Silvânia, se você tivesse que escolher um adversário do grupo da fase 16avos, escolheria enfrentar Japão, Suécia ou Holanda? Pela bolinha que a gente tem jogado, eu não vou mentir, eu gostaria de escapar de qualquer um desses adversários na segunda fase da Copa do Mundo. Olha, a gente volta ao longo da programação aqui do Pulo do Gato, do Primeira Hora, no Jornal Gente e na programação esportiva da Bandeirantes, porque Copa do Mundo é na Bandeirantes, a Bandeirantes é a rádio de todas as Copas, Silvânia. Um abraço para você.
0: Outro, Capelanes, olha, é difícil, hein? Acho que é a Suécia. O Japão nunca, hein? Porque o Japão é uma correria danada. Eles estão muito bem organizados. Aprenderam há muito tempo jogar futebol japonês. Antes a gente falava, ah, Japão... É o Zico, né? Não sei, tudo começou com o Zico, o brasileiro, que foi para lá ensinar o futebol para os japoneses. Eles aprenderam, viu? Aprenderam. E eles têm um fôlego, uma correria, uma agilidade incrível. Eu não gostaria de pegar o Japão, não. A Holanda... não sei, né? É sempre a Holanda. É sempre, não é aquele carrossel holandês de outrora, mas é a Holanda. Então, acho que é a Suécia, né? Mas vamos ver. Os resultados vão designar. E quem quer ser campeão tem que vencer qualquer um. Tem essa, não é? Não pode ficar escolhendo adversário. Os ouvintes podem mandar aí também a opinião do qual time gostaria de enfrentar passando para a próxima fase. Qual que é o WhatsApp, Ailton Dias? Você tem aí?
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0: Não dá para pegar o Haiti de novo, Ailton Dias. Não, não dá. Olha, o Santídio de Teresina pede um miado para a irmã Luzimar e a Dail em São Bernardo do Campo. Também recebemos a mensagem do, vamos ver, Rodrigo Ribeiro de Porto Alegre, mandando mensagem para a gente, obrigada. Manda um miado para nós. Quem está mandando a mensagem? Paulo Benazzi e Dercy Benazzi.

0: Completando 39 anos de casamento, parabéns, viu? E são de São Bernardo do Campo. Quem mais? Neide Cunha de Fernandópolis. Está precisando de um miado hoje. Então, miado para Neide. Vai ser um ótimo dia para você, viu, Neide? Agora são 5 horas e 45 minutos. Para quem está em São Paulo, nós convidamos a acompanhar a temporada da peça Macuco, no Itaú Cultural. Dramaturgia de Vitor Nova, direção de Luiz Fernando Marques. O espetáculo entrelaça memória, ancestralidade e questões socioambientais numa narrativa marcada por afetos, perdas e resistência. O Itaú Cultural fica na Avenida Paulista, número 149. A temporada vai até o dia 28 de junho. Aos sábados, espetáculos às 8 da noite e aos domingos, às 6 da tarde, no Itaú Cultural. Tem também, até o dia 28, na Esplanada do Paço em São Bernardo do Campo, o segundo Arraiá do Paço de São Bernardo. Aliás, esse final de semana, muitas festas juninas de escolas, de paróquias, né? O pessoal da rua que se reúne para fazer festa junina também, num ambiente bem gostoso. Mas o trânsito sofre algumas alterações devido a essas muitas festas, né? Então, você tem que ficar ligado aí nos finais de semana de junho e, às vezes, até no começo de julho. Bom, a festa no Paço de São Bernardo começou ontem e durará 10 dias consecutivos até o dia 28 de junho, promovendo atrações culturais e lazer na Esplanada do Paço, entrada solidária, a doação de 1 quilo de alimento não perecível. Então, como a previsão do tempo prevê tardes e noites de baixas temperaturas, é um clima ideal para o público curtir a gastronomia típica da festa, que é um dos destaques do Arraiá. Os visitantes vão contar com cardápio variado, praça de alimentação e estrutura completa para curtir as atividades com conforto e segurança. Então vai ter todas aquelas delícias típicas das festas juninas, né? Caldos, milho, derivados, cachorro quente, crepe, churrasco, doces tradicionais, vinho quente, quentão em muitas tendas gastronômicas. Nos dias 22, 23 e 24, será das 2 às 5 da tarde. A entrada para as brincadeiras será solidária com a doação de 2 quilos de alimento. Tá bom? Horário da programação da festa. Vamos ver. Tem a programação completa aqui. Hoje vai ter quadrilha e rastapé, amanhã quadrilha e apresentação do Péricles, olha só. Na segunda-feira, orquestra de viola caipira, com o regente Leandro de Abreu, Tatiana Bueno com show Violas Brasileiras. Só showzaço, hein? Na terça, Pedro Paulo e Dito Costa e GG. Na quarta, Luiz Amorim e Paulinho Maranhão. Na quinta, forró Macaxeira e Catinguelê. Na sexta, Trio Marrom e Maneva. Quadrilha e Rafa Torres no sábado, no domingo que vem, quadrilha e Frank Aguiar. Então, bem bacana aí no Paço do São Bernardo do Campo. São 5 horas e 49 minutos. Vamos continuar girando a nossa reportagem? Tem mais repórteres pedindo passagem? A 8ª estação do monotrilho será aberta ainda neste mês, aqui em São Paulo. E desde março já foram transportadas cerca de 220 mil pessoas na linha 17 Ouro. A Carolina Ercolim tem informações.
1: O governo de São Paulo vai inaugurar mais uma estação da linha 17 Ouro do monotrilho até o fim de junho. A Washington Luiz é a última da primeira etapa da entrega das obras que deveriam ter ficado prontas na Copa de 2014. Com a inauguração, um terceiro trem deve começar a circular. Com isso, a operação poderá avaliar o desempenho dos sistemas e também a ampliação do horário de funcionamento. A linha 17 Ouro opera entre 10 da manhã e 3 da tarde e sem a cobrança de passagem.
0: São 5 horas e 50 minutos. Motoristas de aplicativo e taxistas já podem solicitar financiamento de carro zero com condições especiais. Eduardo Oliveira.
2: Motoristas de aplicativo e taxistas habilitados no programa Move Aplicativos já podem solicitar financiamento de carros com condições especiais. A iniciativa do governo federal disponibiliza uma linha de crédito de cerca de 30 bilhões de reais para que estes profissionais financiem carros zero quilômetro com juros mais baixos do que os de mercado, como uma política de renovação de frota voltada aos profissionais do transporte por aplicativo e táxis. Os trabalhadores precisam ter cadastro ativo há pelo menos 12 meses em plataforma cadastrada no programa e ter realizado ao menos 100 corridas neste período na mesma plataforma, ou serem taxistas titulares de autorização, permissão ou concessão do poder público com cadastro regular. O Sindicato dos Motoristas por Aplicativos do Rio Grande do Sul celebrou a iniciativa e já está em contato com os associados para facilitar o acesso dos trabalhadores às linhas de crédito, assim como o que representa os taxistas da capital gaúcha.
0: 5 horas e 51 minutos. O Brasil registra a menor taxa de analfabetismo da história, mas ainda tem milhões de pessoas que não sabem ler ou escrever. Os detalhes com o Guilherme Faria.
3: A taxa de analfabetismo no Brasil fica em 4,9% em 2025, o que significa que 8,4 milhões de pessoas com 15 anos ou mais não sabiam ler e escrever no país no ano passado. A informação é da Pesquisa Nacional por Amostra de Domicílios Contínua, divulgada nesta sexta-feira pelo IBGE. Essa é a primeira vez desde o início da série histórica, em 2016, que o número fica abaixo de 5%. Apesar do avanço no indicador, o Plano Nacional de Educação previa a erradicação do analfabetismo até 2024. Os dados mostram ainda fortes desigualdades regionais, etárias e raciais. De acordo com a pesquisa, mais da metade dos analfabetos estava na região nordeste do país, onde a taxa ficou em 10,6%, mais que o dobro do resultado nacional.
0: A capital paulista recebe um festival gratuito com mais de 50 documentários musicais. Aisha Moraes.
4: A cidade de São Paulo recebe a 18ª edição do Festival Inedit Brasil, o Festival Internacional do Documentário Musical. O evento conta com mais de 60 documentários nacionais e internacionais, que são exibidos em 11 espaços espalhados pela capital paulista, como Cinesesques, Sinusp, Cine Biju e outros. Além disso, parte da programação também está disponível para todo o país de forma online. A entrada é gratuita em todas as salas e plataformas digitais, exceto no Cinesesc, que tem ingresso promocional de R$ 10. Os ingressos são distribuídos uma hora antes de cada sessão, nas bilheterias das respectivas salas. O Festival Inedit Brasil vai até o dia 28 de junho.
0: 5h53, a Copa do Mundo influencia nomes de bebês brasileiros. Quem explica é João Marcos Moura.
5: No Brasil, a influência da Copa do Mundo pode chegar até os cartórios. Muitas pessoas recebem nomes em homenagem a jogadores famosos. São mais de 391 mil brasileiros registrados como Edson, o mesmo nome de Pelé. O estudante Edson dos Santos diz que já ouviu comparações.
6: Sobre o Pelé, sempre teve meio que se... não comparação, né? Mas eu me lembro de uma professora que sempre quando ela falava comigo, assim, no dia, ela, ah, Edson Arantes do Nascimento. E eu, entendi, professora, obrigado. Então, meio que associam mesmo, assim. Eu não sou muito chegado a futebol, mas o meu pai é. Ele é torcedor fanático por Vitória. Eu também torço por Vitória. E ele tá muito animado pra Copa, apesar de eu não gostar tanto. Eu também tô animado, minha família inteira tá animada pra essa Copa.
5: A população já pode começar o bolão para adivinhar qual nome de craque vai estourar nas próximas estatísticas.
0: Será que é Hendrick? Pode ser, né? Porque o povo tá querendo tudo que o Hendrick entrasse. Ontem ele entrou por 30 minutos, estreou na Copa do Mundo o Hendrick. Já estava ganhando 3-0 o Brasil. Bom, seleção brasileira também é destaque, às 5 horas e 54 minutos, do CEDOM, Centro de Documentação e Memória, da Rádio Bandeirantes. É o trabalho do jornalista Milton Parron e equipe. E o texto é do Parron. A seleção do Brasil, que está no território norte-americano lutando pelo Hexa no futebol, por coincidência, foi no Mundial de 1994, também realizado por lá, que conquistamos o pentacampeonato. Foram 6 vitórias e um empate para chegar ao título em 94. O início da jornada foi contra a Rússia, no dia 20 de junho. Pela Rádio Bandeirantes, a narração de Éder Luiz.
7: Tiro de meta para a Rússia, 0-0. Atenção lá vem Brasil, tentou na primeira dunga, carregou, chama contra si, marcação na primeira, bateu em Klesov, voltou para a raiz, tentou tiro, bate outra vez a defesa da Rússia, e o Brasil pressiona. Vai, Brasil! Acredita, Brasil! Na esquerda para chegar de Leonardo. Leonardo desceu, chama contra cima, marcação no primeiro, carregou, dominou, Romário pediu, bateu na bola de qualquer maneira, Nick Forov! A defesa russa vai se perdendo, o Brasil arrebentando, o Brasil crescendo, fazendo pulsar mais forte o coração verde e amarelo, fazendo essa gente aqui, na verdade, buscar lá dentro da alma toda a sua força para incentivar o time. Escanteio brasileiro, tomando posição de metro para

Depois da vitória sobre a Rússia por 2 a 0 no Mundial de 1994, pela ordem, o Brasil derrotou Camarões por 3 a 0, empatou com a Suécia 1 a 1, derrotou os Estados Unidos pela contagem mínima, derrotou a Holanda por 3 a 2, enfrentou de novo a Suécia, olha a Suécia aí, e agora venceu por 1 a 0 e finalmente conquistou o Penta ao derrotar a Itália por 3 a 2. O Capelanes lançou há pouco uma pergunta no ar, né? Quem gostaríamos de enfrentar numa próxima fase da Copa do Mundo neste ano, nesta edição? A Mali de São Bernardo do Campo diz que queria ver o Brasil pegando o Japão, para mostrar que eles estão bem preparados para qualquer time. Isso mesmo, tá certo, Mali. É isso que eu falei, né? Quem quer ser campeão não pode escolher. Mas que dá um medinho, dá, né? São 5h58.

0: Vai, Brasil, 5h59. Olha, hoje pela Copa do Mundo, a Bandeirantes vai transmitir Holanda e Suécia a partir das 14h. A jornada esportiva abre a 1h30 com a narração do Rogério Assis, comentários do Leandro Quesada, tá bom? Depois, nós teremos Alemanha e Costa do Marfim às 17h, a jornada abrindo às 16h30, com a narração do Pedro Martelli, os comentários do Alexandre Petzl e na reportagens também o Bruno Miliozzi. E, finalmente, às 21h, no Kansas, Equador e Curaçao, com narração de João Paulo Capelanes e comentários de Calvin Correia. Amanhã, domingo, nós teremos muitos jogos aqui também, para você preencher a sua tarde aí do domingo. Começando já logo, pouco depois do almoço, 1h, Espanha e Arábia Saudita. Espanha que não foi bem na primeira rodada, só empatou. A jornada esportiva começa às 1h30, narração de Rogério Assis, comentários de Cláudio Zaidan. Depois, tem Bélgica e Irã às 16h, com a narração do Pedro Martelli. E a jornada sempre 30 antes, às 15h30. E ainda vai ter Uruguai e Cabo Verde às 19h, com a narração do Daniel Oliveira. E também a jornada abrindo às 18h30, tá bom? Quinto sinal marcou 18h.
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3: Bom dia, Brasil! Ah, como é bom falar bom dia, Brasil, depois de uma vitória da seleção brasileira por 3-0. Sabadão, começando hoje, 20 de junho de 2026, vamos juntos a partir de agora aqui no Pulo do Gato, tratando de seleção brasileira, mas também de outros assuntos tão importantes quanto a vitória do Brasil por 3-0. Daqui a pouco a gente vai analisar, vamos saber, falar um pouco mais sobre essa vitória. Foi goleada, não foi goleada? Foi uma vitória que empolga o torcedor, não empolga o torcedor? É, eu já tô vendo, inclusive, em site, colocando rumo ao Hexa. Olha, foi o que eu falei durante a semana. Brasileiro também, olha, o Brasil empata, perde, ou joga mal, vence por 1-0. Nossa, o time é horrível. Faz 3-0, já vira passeio, já vira rumo ao Hexa. Oh, isso que é bonito no torcedor brasileiro, essa empolgação, seja pelos extremos, né? Pela vitória ou pela derrota. Daqui a pouquinho a gente vai falar sobre esse assunto, porque tem outros tantos importantes para a gente abrir o nosso Pulo do Gato de hoje. Bom dia, Natália Ferreira, tudo bem?
4: Oi, Adriano, bom dia a todos que nos acompanham. Tudo ótimo,
3: viu,
4: né,
3: o jogo,
4: Adriano?
3: Do Brasil, ficou feliz?
4: Vi o jogo do Brasil, foi super legal, me diverti com os meus amigos, foi ótimo.
3: Gostou de ver o Vini Júnior fazendo gol para a Virgínia?
4: Ah, e muitas dancinhas, não foi? Na noite de ontem?
3: Teve a comemoração, por exemplo, do Matheus Cunha. O Matheus Cunha fez os dois primeiros gols do Brasil. Você entendeu o que foi a comemoração do Matheus Cunha ou não entendeu? Ele gosta de surf.
4: Ah, perfeito.
3: É por isso que ele se atirou no gramado e começou a nadar, como se ele estivesse buscando uma onda para surfar.
4: Como uma onda?
3: Mas o Brasil não estava surfando uma onda até aquele momento, pelo contrário, estava sofrendo um pouco. Mas deu para se divertir?
4: Sim, foi ótimo. Estava num restaurante e aí o pessoal, a galera ali com o vuvuzela, daquele rosto pintado, foi legal.
3: Que maravilha. Daqui a pouquinho a gente vai trazer a repercussão pelos bares da cidade. Nossa reportagem esteve acompanhando o jogo do Brasil e também as repercussões. Aquele abraço para o Mário Bala, esse é fiel, viu? Mário Bala, 6h já conosco aqui. Olha, Mário Bala, olha, você perdeu um grande cachorro-quente ontem à noite, viu? Só tenho isso para dizer para você. mas está sempre conosco aqui o Mário Bala, participando aqui da nossa programação. O outro assunto, não que seja mais importante ou menos importante do que o Brasil, mas que chamou a atenção de todo mundo, e eu acho que muitas pessoas devem ter ficado assustadas. Eu, particularmente, fiquei assustado. Sei que a Nath também, né, Nath?
4: Sim, Adriano, que susto, viu?
3: A gente está falando sobre um alerta da Defesa Civil que rolou ali por volta de 1h26 da manhã. Conta pra gente, Nath.
4: Foi, Adriano. Então, a gente estava ali no nosso bom sono, não é
3: no
4: mesmo?
3: Nosso depois, pouco sono, né?
4: Nosso pouco sono depois de um jogo da seleção, né? E aí, os moradores do DF, inclusive eu e Adriano, né? Receberam aí um alerta da Defesa Civil durante a madrugada. O aviso sonoro foi registrado, como o Adriano mencionou, por volta ali de 1h25, 1h30.
3: 1h23, acabei de abrir aqui o meu alerta. Aqui
4: precisamente?
3: 1h23 no meu.
4: 1h23, deixa eu ver se no meu também foi por volta desse... 1h23, perfeito.
3: 1h23 da manhã aqui, apareceu.
4: Surpreendeu todo mundo aí. A mensagem continha apenas a palavra misantropia, que significa aversão, desconfiança, desprezo ou avaliação negativa em relação à humanidade. Coisa leve, hein, Adriano?
3: Pô, eu fui obrigado a dar um Google, porque 5 horas da manhã, 1 hora da manhã, saber o que é essa palavra. Como é que é a palavra mesmo?
4: Misantropia.
3: É meio complicado, né? Pra você decifrar. Aí, logo que acordei, fui ver sobre isso, fiquei pensando, mas o pessoal tá querendo brigar na rua, o que tá acontecendo, né? Pra essa misantropia aí ter sido divulgada, tem explicação?
4: Pois é, Adriana, as mensagens chegaram por meio do sistema Cell Broadcast, usado para envio de alertas emergenciais diretamente aos celulares, que a gente até noticiou no ano passado que ia começar a ter, né?
3: Tempestades,
4: isso,
3: né?
4: Isso, a Defesa Civil ia fazer, inclusive fez teste, né? E avisou muito tempo antes, com semanas, avisando que ia fazer esse teste por volta de 3 horas da tarde, que aí sim é um horário...
3: Decente, né? Se bem que... conhecendo a sua pessoa e conhecendo a minha pessoa e o horário que a gente trabalha, era bem provável que a gente tivesse um susto muito semelhante a esse da madrugada.
4: E eu tive.
3: Às 3 horas da tarde, sim, né? No nosso soninho da beleza.
4: Sim. E aí, mas o comunicado na Defesa Civil disse, né, que não foi emitido por órgãos oficiais e está sendo investigado. Esse mesmo alerta foi enviado para celulares do Paraná, São Paulo, Bahia, Pará e Rio de Janeiro. Ou seja, muita gente aí levou susto, não foi só aqui no Distrito Federal. E por meio de nota, a plataforma, a Defesa Civil disse que após ter sofrido uma invasão e disparado alarme para diversas regiões do país, foi ordenado remotamente, na verdade, essa invasão foi ordenada remotamente por alguém alheio ao Sistema Nacional de Proteção e Defesa Civil. A mensagem disparada foi do tipo alerta extremo e continha essa palavra que a gente disse, que significa ódio à humanidade, e provavelmente se trata de um ataque hacker. Então...
3: Justifica ou se explica
4: exatamente
3: a questão da nota. E é um barulhinho, eu não sei se os nossos ouvintes, quem também foi... despertou na madrugada com esse susto, manda para cá, 994009269. Hoje a gente está sem a live, mas você pode participar pelo WhatsApp. Diga, Nath.
4: E aí a Secretaria Nacional de Proteção e Defesa Civil do Ministério da Integração disse que acionará a Polícia Federal e tomará as providências para religar o sistema o mais rapidamente possível, porque eles retiraram do ar esse sistema para, né, não ter aí novos ataques. Quando todas as condições de segurança forem restabelecidas, aí o sistema vai retornar, Adriana. Então, alguém aí querendo... fazer uma gracinha, né, Adriano?
3: Que de graça não tem nada,
4: exatamente,
3: né? Vamos combinar. E foi um barulho estranho. Eu confesso que eu nunca tinha... não tinha recebido ainda a mensagem da Defesa Civil, que nem essa que a gente recebeu. E é diferente, pelo menos, dos meus alarmes de telefone. Não sei se do seu também.
4: Diferente. Quando tocou, até achei estranho, porque eu achei que era aquele alarme pra gente vir
3: despertar,
4: para cá. Mas eu estranhei, porque, de fato, não era o meu alarme.
3: Aí eu olhei, assim, ainda meio sonolento. Vi alguma coisa de Defesa Civil, mas não consegui ler. Aí fiquei tentando pensar o que poderia ser. Como eu não estava em casa... fiquei pensando, ué, será que deu superaquecimento no telefone? E, mas aí eu pensei assim, pô, mas superaquecimento no telefone, sendo que tá friozinho. E não tava ligado no, na tomada para carregar, não pode ser.
4: A gente pensa mil coisas, né?
3: Eu pensei, tem aquelas coisas piores, né, que a gente acaba pensando. Como eu disse, como eu não tava em casa, você pensa o seguinte, sei lá, um alerta do condomínio para algum problema que possa ter acontecido no meu apartamento ou no condomínio, porque acontece disso também. Né? Ainda mais, por exemplo, meu condomínio já passou por alguns anos por um incêndio, né, num apartamento, então você fica em alerta para tudo quanto é situação. O Mário Bala está dizendo que ele recebeu essa mensagem a 1h30 da manhã.
4: Um pouquinho depois.
3: É. E aí, na mensagem que ele manda, que ele encaminhou, inclusive, possibilidade de alagamento na região do DF. Mas isso, não, mas isso aí você está mandando mensagem de uns 20 anos atrás, ô Mário Bala. Você está mandando. Ah, ele está fazendo a alusão. São duas coisas. Tá?
4: Ok, vamos lá.
3: Só para dividir. A mensagem essa de hoje, ele recebeu a 1h30 da manhã. Uhum. Que foi o que a gente recebeu a 1h23. A que ele tem alerta de alagamentos na região do DF, ele recebeu, foi aquela mensagem que você falou no início do mês de junho. Que foi... Não, se bem que ele recebeu, acho que é por agora também, pelo jeito, porque é válido até o dia 2 de julho de 2026, que tem assim... Que troço estranho, olha só. Tá, alerta, possibilidade de alagamentos na região do DF. Aí, beleza. Aí vem logo embaixo. Proteja-se da misantropia. Descrição, misantropia. Esse alerta é válido até o dia 2 de julho de 2026, 2h55 da manhã. Você recebeu esta mensagem, pois esse local está ativo em seus alertas de defesa civil. Eu confesso que eu não vi se na minha mensagem do... Deixa eu ver aqui se aparece no meu, na minha mensagem de alerta extremo. Deixa eu tentar abrir aqui. Não, no meu alerta extremo ele aparece só defesa civil, misantropia. Foi assim que apareceu no teu também?
4: Sim.
3: Né? Só como isso. Mas enfim, já causou um susto para todo mundo esse alerta. E mais do que isso, acaba gerando repercussões políticas também. E as pessoas acabam levando tudo para... Tudo virou política, né? Tudo virou. Teve a repercussão, por exemplo, o Carlos Viana repercutindo, dizendo que aconteceu nessa madrugada é mais grave do que parece. Milhões de brasileiros receberam um alerta extremo, o mais alto nível de notificação do sistema de emergência destinado a situações de risco iminente à vida. Aí ele segue a nota falando sobre erro de comunicação, não sei o quê, e aí... Ele faz, a pergunta que precisa ser respondida é simples. Como uma mensagem sem qualquer utilidade pública foi disparada por um sistema de alcance nacional? A população tem direito de saber. Quando o alerta extremo perde credibilidade, o risco não é político, o risco é humano. Tem a sua razão aqui, o Carlos Viana, assim como o Sóstenes Cavalcante também, de oposição, deputado, mandou a mensagem e ele falou a mesma coisa, né? Quando o alerta oficial perde credibilidade, quem corre risco é o cidadão. O Brasil precisa de respostas mais imediatas. Aí fica o mais grave, que o erro é a dúvida que fica. Quem enviou a mensagem? Como ela foi autorizada? É que daí já abre o que pode ter também, né? Não estou tirando aqui o viés de dúvida política num país ainda como o nosso que... Ainda mais, os mesmos políticos que reclamam são os mesmos que adotam desse tipo de prática durante as eleições, né? Mas enfim, por mais que possa suscitar esse tipo de dúvida e possa ser real também, quando a gente trata desse campo político, mas eu acabo muito mais nessa linha, sabe, Nath, do que foi a resposta da própria Defesa Civil. E a Defesa Civil está dando uma resposta e é óbvio que terá investigação, a polícia vai investigar para tentar descobrir o que aconteceu, já que está imputando isso como se fosse um ataque hacker. E me parece, para ser a 1h da manhã, vamos combinar?
4: Exatamente.
3: Ninguém vai querer mandar mensagem de alerta máximo a 1h da manhã para fazer politicagem, né? Para testar sistema, para... Ó, estão testando o sistema para que o governo utilize isso para mandar mensagem durante as eleições. pode até pensar numa situação como essa, mas, pô, a 1h30 da manhã, isso está parecendo muito mais o que a própria nota está dizendo. Uma, entre aspas, brincadeira de mau gosto. Por que eu boto entre aspas brincadeira? Porque isso que aconteceu é crime. Porque no momento que você utiliza esse processo de alerta para fazer uma coisa que não seja algo real, você já está cometendo um crime. E mais do que isso, com essa possibilidade que foi levantada pela nota que a Defesa Civil traz, é mais grave ainda porque a Defesa Civil está falando que é uma situação de alguém que invadiu o sistema. Então a gente vai ter aí Polícia Federal investigando, uma série de investigações que as respostas vão ser dadas, obviamente, por mais que a classe política cobre sobre... O Mário Bala segue aqui falando, fazendo uma crítica ao presidente Lula, dizendo que isso acontece no país quando tem níveis de corrupção, etc. e tal. Não é só isso, é quando tem gente que é ruim. Aí a gente não pode, pelo menos no meu ponto de vista, politizar todos. E aí eu vou colocar para quem gosta ou odeia o Bolsonaro, por exemplo, se fosse ele presidente da República, eu diria a mesma coisa, sabe? Porque aí vai muito mais além do que só as intenções políticas. Pode ter, claro que pode. Infelizmente, a nossa classe política, ela não está nem aí para o cidadão, muitas vezes, se tratando de divulgação da sua própria linha política ou de campanha, ainda mais no ano eleitoral. Mas é o que tudo leva a crer, né, Nath? Que foi exatamente isso. Esse tipo de crime com alguém que invadiu o sistema.
4: Ah, sim, pelo horário, principalmente. Pelo menos foi na sexta-feira, hein, Adriano? Algumas pessoas acordam um pouco mais tarde no sábado.
3: Pô, mas não precisa, né?
4: Não precisa.
3: Aí, por exemplo, essas duas pessoas que estão no microfone agora quase tiveram um mini AVC.
4: Exatamente.
3: Pequeno infarto. Continue participando por aqui, mande a sua mensagem. Eu vou fazer o seguinte, eu vou pro intervalo rápido e na volta do intervalo, Nath e eu vamos falar um pouquinho mais sobre seleção brasileira. Vamos ver como é que foi a festa nas ruas para a vitória do Brasil por 3-0. Vamos falar das transmissões de hoje da Bandeirantes pela Copa do Mundo. Tem muita coisa para você ligadinho aqui no nosso...
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0: Aqui é Brasil, viu? 3-0, hein? Nossa, que moral, hein? 3-0. Seleção brasileira, vitória ontem sobre a seleção do Haiti. E o que mais eu acho interessante, Nath e ouvintes, é a sensação do torcedor. Torcedor é a coisa mais linda que tem nesse processo todo do futebol, principalmente em Copa do Mundo. Porque aquela seleção desacreditada, que todo mundo tava xingando e não sei o que, quando fez 3-0, e aí muda o espírito, não só do torcedor, até de quem cobre a Copa do Mundo. Aí vem os nossos colegas jornalistas, vão lá fazer a pergunta depois do jogo, da transmissão oficial ou na zona mista, que por onde passam os jogadores depois da partida. Nossa, e essa apresentação maravilhosa, essa goleada. Agora o Brasil encaixou, achou o seu futebol. O Brasil não jogou bem, gente. Vamos falar, não estou querendo ser chato aqui, mas já sendo chato, o Brasil fez uma vitória de 3-0. Uma vitória importante, não tenha dúvida. Pior do que jogar bem ou mal é perder, né? E a seleção do Haiti é uma seleção fraca, mas ao contrário daquelas pessoas também mais ranzinzas que ficam falando... Ah, mas ganhou de quem? Ganhou de qualquer um, ganhou do Haiti. Ah, não vale ganhar numa seleção. Não, vitória é vitória, meu amigo. Você tem que comemorar sempre. Mas você tem que entender também que o Brasil fez o papel dele, mas enfrentou uma seleção que é fraca, é a mais fraca do grupo, uma das mais fracas da Copa do Mundo. Goleou porque tem que golear quando o time é pior mesmo, não tenha dúvida dessa situação. Mas também empolgar... A ponto de achar que agora o Hexa chegou, acho que a gente tem que ter uma pequena cautela com relação ao que a gente viu. O Brasil apresentou ainda vários defeitos, problemas de troca de passes, sistema defensivo do Brasil foi vulnerável. O segundo tempo, o Brasil deu 2 chutes a gols, ou seja, parou completamente no segundo tempo. O Haiti até criou, tá certo que não levou muito perigo ao gol do Alisson, mas o Haiti até criou um pouquinho mais do que o Brasil, teve mais posse de bola, inclusive, que o Brasil. Isso é preocupante, você, com uma seleção que é tão superior à outra, você correr risco ou transferir a responsabilidade para o Haiti dominar o jogo, sendo que o Brasil poderia até ter ampliado mais a vantagem. Mas enfim, não vamos ficar remoendo também isso, porque o que vale é que o Brasil, com esse resultado, está classificado para a próxima fase, praticamente. É bem possível o Brasil não ir para outra fase, porque classificam os 2 primeiros e o terceiro melhor colocado. O Brasil enfrenta a Escócia, que perdeu para Marrocos ontem por 1-0. E o negócio é saber se o Brasil termina em primeiro ou em segundo do grupo, nessa disputa do grupo C. Vamos, Nath, vamos ver lá com o pessoal como é que foi a torcida?
1: Vamos lá.
0: Augusta Proença, conta pra gente, Guta.
1: Um grito de gol com mais alívio saiu da garganta da torcida de Brasília nesta sexta-feira. A seleção brasileira passou com facilidade pelo Haiti no jogo disputado pela segunda rodada da fase de grupos da Copa do Mundo. A Canarinho marcou 3 gols logo no primeiro tempo e outros 3 gols foram anulados durante a partida. O resultado já na primeira etapa fez com que a torcida da capital já acreditasse que o Hexa é uma realidade.
2: Finalmente o Brasil começou a remontada e é agora que começa a volta pro Hexa, viu? O caminho pro Hexa começa agora. Agora é 2-0, depois é 3-0, 5-0 até a final. No final está dando 8-0.
1: A Paola Oliveira não é atriz, mas a moça que estava curtindo em um dos bares da capital foi um pouquinho mais pé no chão.
3: Tem que melhorar um pouco mais pra gente. Mas tá bom. E o sonho do Hexa tá vivo? Mais ou menos. Vamos vendo. Mas eu confio. É bom confiar essa energia de confiar cada jogo. Então tá melhorando, isso é que importa.
1: Antes do fim do jogo, já tinha gente preocupada com o próximo jogo, não é mesmo, Brian Santos?
4: Cara, eu acho que vai ser muito difícil, porque os escoceses são muito impenetráveis, eles são gigantescos, eles são muito altos, então eles têm um ataque muito forte. Eu acho que o Brasil vai sofrer.
1: Com o resultado dessa sexta-feira, o Brasil passa a liderar o Grupo C. A diferença vem pelo saldo de gols. Com os 3 marcados pela seleção, passamos à primeira colocação do grupo por esse critério de desempate. No número de pontos, estamos igualados com Marrocos. Um empate contra o próprio time africano e agora uma vitória contra os haitianos. Mesmo com esse resultado positivo, o Brasil não está garantido na próxima fase. O próximo compromisso da seleção para selar a ida para a fase 16avos de final é na quarta-feira contra a Escócia às 7 horas da noite. A seleção precisa de pelo menos um empate para passar. Se quiser passar em primeiro lugar, é preciso ganhar e fazer mais gols por conta do saldo. A partida do Brasil, o pré-jogo e vários outros jogos dessa Copa do Mundo, você acompanha aqui.
0: Aqui na Bandeirantes, né? Você acompanha tudo aqui na Bandeirantes, como a Augusta Proença estava contando pra gente. Obrigado, Guta, das informações da Copa do Mundo, vitória do Brasil. Eu gostei de ver o torcedor. Você tinha ali o mais empolgado, Nath, do menos empolgado, né? Da defesa impenetrável da Escócia para aqueles que estavam vibrando ali pelo 3-0. E para quem reclamou que só tem jogo no sábado e domingo, o próximo é na quarta-feira, às 7 da noite. Muitas empresas vão liberar os funcionários mais cedo.
5: Ai, é bom, hein, Adriano?
0: É, eu também acho. Para nós não vai mudar muito.
5: Não, nada.
0: Mas pelo menos no serviço público já saiu a determinação que o trabalho até às 4 da tarde e a partir das 4 já está todo mundo liberado. Ontem algumas empresas também resolveram fazer o sextou, tipo 4:30 da tarde, né? Teve gente que mandou e-mail, empresas assim, sejam privadas ou públicas, liberando 4:30 da tarde para o jogo às 9:30 da noite. Mas enfim, né? Ou seja, aqui é Brasil, já diria a canção que embala a nossa Copa do Mundo. Por falar em Copa do Mundo, deixa eu trazer para você aqui os resultados de ontem, né, dessa fase, da segunda rodada da Copa do Mundo. Tivemos, além do Brasil 3, Haiti 0, tivemos a vitória no grupo do Brasil, né, Escócia 0, Marrocos 1, vitória da seleção de Marrocos. Tivemos ainda pelo grupo D de dado, o Estados Unidos vencendo a Austrália por 2-0, esse sim já classificado para a próxima fase, e a Tunísia perdendo para o Paraguai, que venceu por 1-0, Turquia perdeu para o Paraguai, vencendo por 1-0, estragando o meu bolão. Você acredita, Nath, que eu sou o lanterninha do bolão dos donos da bola? Estou na zona.
5: O que você errou, Adriano?
0: Tudo.
5: Todos os jogos?
0: É, porque assim, a pontuação ela se dá do bolão por vitória, por resultado próximo e principalmente se você crava o placar. Como eu errei quase tudo, então eu fiquei na lanterninha. Literalmente, eu sou o último, tenho 199 pontos no bolão dos donos da bola. Quem está liderando é o Dr. Nélio Júnior, com 317 pontos, com o João Marcelo Pepe é o segundo colocado, e a Jéssica Line, que é a terceira, com 260 pontos. Se você quiser acompanhar o bolão dos donos da bola na tela da Band, diariamente, canal 4, ali meio-dia e 30, além da gente falar sobre futebol, falar muito sobre Copa do Mundo, tem esse momento aí, vexame do Adriano, sucesso dos outros amigos e colegas. Bruno Mendes também está lá na parte de baixo da tabela, está em sétimo, Bruno Mendes. E o Dani Pança, nossa foquinha dos palpites ali, deu uma retomada, está em quinto lugar, né, dos donos da bola. Vamos saber o que tem para hoje aqui na Bandeirantes. O Vitor Gomes deixou um material especial para a gente.
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0: Tá aí, todos os jogos hoje aqui da Bandeirantes, 6h29. A gente vai para um rápido intervalo comercial e já já tem mais destaques para você no seu Pulo do Gato.
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0: 6h32, vamos trazer para você agora, aqui no nosso Pulo do Gato, trazer uma entrevista para você, em um dos destaques da semana, para quem está se preparando para concurso público e não sabe por onde iniciar a preparação. Sobre esse tema, o Rodrigo Vilela conversou no Manhã Bandeirantes com o professor do IMP Concursos, o Thiago Medeiros, que falou quais são os primeiros passos para quem deseja ingressar no mundo dos concursos públicos. Vamos ouvi-lo.
13: Esse início, né, de estudo para concurso público talvez seja uma dificuldade da maioria das pessoas. Né? Por onde começar? A gente sempre sugere o seguinte: comece pelo simples, pelo básico. Língua portuguesa, matemática, é a base de todo o concurso. Apenas porque, às vezes, a pessoa nem sabe qual carreira que ela seguir. Então, comece pelas disciplinas, e assim você vai se ambientando pelo mundo dos concursos públicos.
14: Tiago, é melhor escolher primeiro o concurso ou já começar estudando por matérias básicas, por exemplo?
13: O início pelas matérias básicas é o melhor caminho. A verdade é que romantizam muito os concursos, os cargos. Às vezes a pessoa, né, tem um sonho de ser policial, mas ela nem sabe efetivamente o que ela vai fazer naquele cargo e o que ela tem que estudar. Então, se ela começa pelas disciplinas, aos poucos ela vai entendendo melhor esse mundo dos concursos que a gente diz, e assim fica mais fácil tomar uma decisão, né, que seja compatível com o sonho também da pessoa, mas também com a vontade, né, de exercer um cargo que realmente deixe feliz. Então, a gente tem que pesar muito bem essa decisão.
14: Tiago, e o que é o básico do básico? Quando a gente fala, começar o básico, a pessoa que está me ouvindo, ela pergunta aqui, mas o que é o básico? Por exemplo, o que em português é básico? Aliás, o português é o básico? Em matemática, o raciocínio lógico? Para essa pessoa, vou começar hoje. O que é que essa pessoa tem que procurar ali?
13: Ela vai procurar, basicamente, 4 disciplinas. Na parte de língua portuguesa, todos os concursos, seja da Esfera Federal, estadual, federal, municipal, vai cobrar a língua portuguesa. Então, é essencial que comece por aí, até mesmo porque vai ajudar na interpretação de texto. A parte de matemática e raciocínio lógico matemático, com toda a minha experiência em concurso público, eu posso te afirmar, é onde as pessoas têm mais dificuldade e não se aprende exatas em 2, 3 meses, que é o prazo que a gente tem de publicação digital. Então, a pessoa tem que estudar, né, com bastante tempo, um estudo de longo prazo. E na parte de direito, a disciplina que é a base para todos os ramos é o direito constitucional. Então é importante começar pelo direito constitucional e ir compreendendo, né, as bases, as premissas, os fundamentos da CF para depois seguir com outras disciplinas. Se fizer essa base bem feita, logo, logo vai conseguir aí, né, dar os primeiros passos, as primeiras provas de concurso público.
14: Tiago, como é que faz para definir qual concurso combina mais com o perfil de cada candidato? O que, é que ele tem que observar ali até para saber? Ah, porque muitas vezes a pessoa ou está começando, né, a vida profissional, ou a pessoa já tem uma carreira estabelecida, talvez não esteja muito feliz. Como é que essa pessoa faz para definir assim, esse perfil? Ah, vou me dar bem nesse concurso, nessa carreira ou não?
13: Acho que a pessoa tem que considerar, né, para quem, por exemplo, vai fazer concurso na área do ensino médio. Quais foram as disciplinas do ensino médio que ele teve mais facilidade? Foi mais a parte de humanas, foi mais a parte de exatas. Isso tem que ser considerado. Para quem vai fazer concurso de analista, que exige, né, o curso superior, a área de formação do candidato ela é extremamente importante. Então, o pessoal que é formado em direito, existe uma gama de concurso específico. O pessoal da administração, existe uma gama de concurso específico. Então, a área de formação ela vai guiar nessas primeiras escolhas. E depois, obviamente, né, o leque ele pode sendo ampliado aos poucos, de acordo com o número de disciplinas que a pessoa consegue alcançar, consegue estudar.
14: Tiago, é importante também a pessoa identificar ali nessa questão do estudo, né, até a metodologia que funciona para ela, porque isso não tem uma regra, né? Tem gente que consegue sozinho, por leitura, tem gente que precisa de uma aula presencial, tem gente que se dá bem também assistindo vídeos, né? Isso a pessoa também tem que se atentar a essa metodologia, né?
13: Perfeito. A gente enxerga uma tendência hoje na educação, não só em concurso público, mas também graduação, pós-graduação, que durante o período da pandemia, um pouquinho antes, as pessoas procuraram muito EAD, procuraram muito estudo à distância, estudo online. Hoje a gente consegue perceber uma migração, né, para o presencial. Então é um retorno do estudo presencial porque muita gente, de fato, não consegue estudar sozinho, não consegue ter, né, a disciplina, o hábito de todos os dias abrir videoaulas. Então, a gente vê um crescimento muito grande nos cursos presenciais para concursos públicos devido a essa necessidade que as pessoas têm de um contato mais próximo, de uma orientação do professor em sala de aula. Então, quando a gente fala em método, o método que funciona é aquele que o candidato consegue ter disciplina. Existem diversas formas de aprender, mas cada um vai aprender de uma forma e o principal é disciplina. Então, por isso que, às vezes, o presencial ele acaba levando aí, né, uma vantagem em relação a outros métodos de estudo.
14: E, Tiago, quem trabalha o dia todo, né? Porque as pessoas também, às vezes, não conseguem parar ali para se dedicar apenas ao concurso público. Quem trabalha o dia todo também consegue se preparar de uma forma competitiva?
13: Consegue, sim. Eu costumo dizer o seguinte, estudar pouco é melhor que não estudar nada. Se a pessoa que trabalha, né, em dois turnos por dia, se ela conseguir tirar uma hora e meia, duas horas por dia para estudar, isso já está excelente. Pessoas que têm pouco tempo de estudo ao longo da semana devem criar o hábito de, no final de semana, reservar, né, um pouco mais de tempo para poder correr atrás, para poder organizar seus estudos, mas dá. Né? Eu vejo realidades distintas de pessoas que são aprovadas em concurso público. Às vezes, esse que tem uma ou duas horas por dia, mas ele usa essas horas com qualidade, ele avança muito mais rápido que aquele que, às vezes, tem seis, sete horas por dia livres, mas não consegue ter qualidade no estudo. Então, dá sim para aproveitar esse tempo.
14: Tiago, existe uma quantidade mínima de horas de estudo recomendada ali por dia?
13: Não, não existe um padrão exato. A gente entende que, por volta de uma hora e meia, duas horas, né, para quem está começando, já é uma boa carga de estudo. Né? Se conseguir concentrar aí ao longo de uma semana, 12 horas de estudo, para o iniciante está perfeito. Óbvio que quando a gente tem uma publicação digital, esse tempo ele precisa, né, se adequar, a gente precisa mexer um pouquinho aí na rotina diária para liberar um pouquinho mais de espaço, mas 12 horas semanais, 2 horas por dia, já é um bom começo.
14: Tiago, existe alguma recomendação do tipo, olha, é melhor estudar muitas horas ou manter uma rotina constante de estudo ou não tem essa? Isso vai de acordo com o perfil ali do candidato, do concurseiro?
13: Rotina é muito melhor do que grande quantidade em um dia, sabe, Lela? Existem algumas pessoas que falam, né, que estão até 12 horas líquidas por dia. Isso não é tão verdade assim, porque ao estudar 12 horas seguidas, no dia seguinte a pessoa está destruída, ela não consegue ter o mesmo rendimento, ela não consegue ter a mesma capacidade cognitiva. Então é melhor fazer uma quantidade razoável, diária de estudo e ter constância, do que às vezes extrapolar ali o que o corpo, o que a mente consegue.
14: Tiago, quais disciplinas que costumam aparecer na maioria dos concursos que merecem até uma atenção especial? Fala, ó, vai nessa daqui, estuda, porque isso aqui quase todo concurso cobra.

0: Moções, Lei Maria da Penha. Então, são disciplinas que o candidato já sabe, serão cobradas na prova. Então, faz sentido sempre começar por elas.
1: E, Tiago, você consegue deixar alguma dica de como montar um cronograma de estudos, né, que seja ali realmente viável para as pessoas, até para a pessoa começar ali e não desistir depois?
0: Claro que sim. A primeira coisa que eu sempre sugiro aos meus alunos é o seguinte: retire um tempo para pensar sobre a sua semana, quais são os seus compromissos, né, que você, só você consegue cumprir, né, seu horário de estudo, seu horário de trabalho, levar as crianças à escola, o que é sua responsabilidade e você não consegue transferir para as demais. Essas, você vai marcar um X no seu cronograma, é aquilo que seu tempo está ocupado. Agora, existem outros compromissos que, dentro de um acordo familiar, você pode transferir, né, para outro ali, já que estudar para concurso público é um projeto de família, não é só um projeto individual. Então, aquilo que você conseguir transferir, transfere ali para o marido, para a esposa, para o filho, para o pai, e assim você vai liberando espaço. Liberou esse espaço, tente estudar 3 disciplinas por semana. Como a gente tinha falado, comece pelas básicas. Na segunda-feira, comece por língua portuguesa. Na quarta, estude um pouco de matemática, raciocínio matemático. E a sexta, retire para estudar o direito constitucional. Seguindo essa ordem, aos poucos você vai, né, avançando nas disciplinas principais para concurso público.
1: Tiago, caminhando para o final da nossa entrevista, infelizmente o tempo corre. Qual conselho você deixa para quem pensa em desistir porque acha que a aprovação é algo que está muito distante?
0: Pessoal, desistir é a última coisa que vocês devem pensar. A aprovação, ela chega para todos, mas para todos que não existem. Realmente, a gente vê concursos públicos cada vez mais concorridos, mas existem diversas áreas. E a estabilidade, o salário, a segurança que um cargo público dá, ela é muito importante. A gente vê que cada dia a iniciativa privada fica um pouco mais difícil, um pouco mais inseguro para o trabalhador. Então, estudar muda a vida. Então, quando pensar em desistir, pense na tranquilidade que você vai ter depois de ser aprovado em concurso público. Isso vai te dar a paz, a segurança, a motivação de retomar os seus estudos e jamais, jamais desistir.
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0: 6h48, 6h48, esse é o nosso Pulo do Gato, com você participando e mandando sua mensagem para cá pelo 994009269. Mário Bala lhe deu bom dia, tá na Tele Ferreira.
1: Bom dia, Mário Bala, ótimo sábado.
0: É, sábado tá frio, Nath?
1: Sim, eu olhei quando a gente começou o programa, estava 14 graus, agora...
0: Agora como é que tá?
1: Vamos abrindo até aqui. 15, né?
0: Ou seja, tá friozinho ainda.
1: Não alterou muito.
0: Mas tá, o dia tá ainda clareando na capital do país, com o sol timidamente nascendo entre nuvens. Que coisa poética essa hora da manhã. Mas o sol bonito vai aparecendo entre as nuvens da nossa capital federal.
1: É, a previsão é de céu com poucas nuvens durante todo o dia e a temperatura máxima pode chegar aos 27 graus. Umidade mínima do ar fica em 30%, o pessoal precisa se hidratar, cuidar aí com a exposição ao sol.
0: Sabe o alerta que a gente estava falando lá na abertura do programa, Nath? Se botar no Google tempo, se você escrever, aparece lá escrito também. Esse alerta que a gente recebeu no...
1: Ah, é mesmo?
0: Está escrito, alerta extremo de alagamentos. A mensagem que o Mário Bala mandou, bota aí, escreve tempo no Google.
1: Ah, tá. Sim, sim.
0: Né? Tá, ou seja, lá ainda está essa mensagem do
1: e
0: jeito.
1: E misantropia também.
0: Isso, misantropia também. É, o tropia, o que seria o A, está com o número 4, né? É, ou então, só para registro aqui. O Lucas Cerati está nos ouvindo. Bom dia! Indo para o plantão morto depois de assistir o jogo de ontem. Recebi o alerta a 1h24 da manhã, alerta da Defesa Civil Misantropia. Todo mundo viu, Cerati. Alguns receberam, Nath e eu recebemos 1h23 da manhã nos nossos registros. O Mário Bala mandou aqui 1h30 e você 1h24. Eles foram dividindo, será que por letra, por nome? Abraço aí pro Lucas Cerati, sempre conosco também, cedinho, acompanhando o Pulo do Gato. Tem um material que o Felipe Campbell deixou pra gente. O que é esse material, Nath?
1: Então, Adriano, interessantíssimo, viu? Inclusive, documentos históricos da época do Brasil Império quase foram vendidos em leilão. Mas a Polícia Federal entrou em campo e devolveu a documentação para o Arquivo Nacional no Rio de Janeiro. Quem traz os detalhes é o repórter Felipe Campbell.
2: Muito bom dia, Adriano. Vamos falar um pouquinho de história. A Polícia Federal restituiu nesta quarta-feira ao acervo do Arquivo Nacional documentos históricos de natureza pública da época do Brasil Império, que haviam sido identificados em lotes anunciados em leilão, ou seja, esses documentos preciosos aí da época do Império quase foram vendidos. Entre os bens que foram restituídos está um documento datado de 1876, assinado pelo Duque de Caxias, que é o patrono do Exército Brasileiro, e outro por José Tomás Nabuco Filho, pai do abolicionista Joaquim Nabuco, datado de 1865. As peças foram avaliadas por uma equipe técnica do Arquivo Nacional, que reconheceu a proveniência e a destinação pública, interditando a comercialização com a proibição de que esses itens fossem vendidos e foram guardados para fins de preservação do patrimônio histórico brasileiro. O laudo descreve documentos dos anos de 1824, 1865 e 1876, originários de repartições públicas. Entre os documentos que foram devolvidos está um conjunto do ano de 1876 relacionado ao Ministério dos Negócios da Guerra. Uma das folhas é datada do dia 25 de setembro de 1876 e foi assinada pelo próprio Duque de Caxias, que naquela época chefiava o Ministério. O documento trata da ciência de ofício referente à inauguração de comunicação entre a Paraíba e Pernambuco. Imagina como era difícil naquela época se comunicar entre esses estados, naquela época que mal tinha estradas direito no Brasil, tudo era muito distante, né? No mesmo conjunto, há ainda uma peça de 27 de junho de 1876, oriunda da Secretaria de Estado dos Negócios da Guerra, assinada por José Maria Lopes da Costa, relacionada ao encaminhamento de coleção de leis da província da Paraíba. A Polícia Federal restituiu também um documento histórico datado de 1824, assinado pelo comandante e tenente-coronel Simplício José da Silva. O item tem origem na junta do governo temporário da província do Piauí e trata de uma comunicação relacionada à decisão do imperador sobre punição rigorosa àqueles que ofendessem o governo. Veja só, outro documento datado de 1865, assinado por José Tomás Nabuco de Araújo Filho, então ministro dos Negócios da Justiça. A peça tem origem ministerial e aborda tema relacionado à Guarda Nacional Imperial, instituição de grande relevância para a organização político-administrativa e militar na época do Império. Com essa restituição, os documentos retornam à guarda do Arquivo Nacional no Rio de Janeiro, que é o órgão responsável pela preservação, tratamento técnico e acesso ao patrimônio documental público federal, assegurando a conservação e destinação adequada ao interesse histórico e cultural da sociedade brasileira. É muito importante a gente preservar a nossa memória. Um país sem memória é um país sem história. Então, grande decisão aí da Polícia Federal e do Arquivo Nacional de proteger esses documentos históricos brasileiros.

0: Obrigado, Felipe. São 6 horas e 54 minutos. A gente não tinha falado aqui ainda, Nath. A gente falou do tempo, do frio, mas o inverno começa amanhã. Às 5h24 da manhã começa o inverno brasileiro, vai até setembro, até o dia 22 de setembro.
1: Olha, Adriana, a sensação térmica é de inverno há um mês.
0: É incrível aqui em Brasília que chega o inverno, passa o frio.
1: Começa.
0: O inverno começa no outono. É. Isso provavelmente já estamos sentindo, né? Eu, já. Pelo menos, tenho sentido bastante já as questões da secura.
1: Tenho sentido bastante os lábios, viu, Adriano? Tanto pelo frio quanto pela seca.
0: É, o meu problema tem a ver com a respiração mesmo, a seca. Porque como tem o desvio de septo, e aí complica ainda mais para respirar. Então tem que apelar ali para os remédios nasais para poder fazer com que eu tenha uma respiração melhor durante esse período. Até o dilatador nasal também acabo utilizando. Parece que é jogador de futebol, às vezes, para dormir.
1: Agora, Adriano, vou te falar. Em junho também tem o quê? Festa junina.
0: Segura só um pouquinho que você não me deu nem tempo. Repete de novo o que, que você dizia.
1: Festa junina, estou ansiosa. Eita, coisa boa.
0: Vou te levar na sexta-feira, então, para uma festa junina. Vamos?
1: Boa, vamos.
0: Tá.
1: Combinado. Estou ansiosíssima para escutar as dicas de Rodrigo Vilela.
0: Ah, ele sabe demais, né? É, bora lá. É.
2: Para quem quer entrar no clima de São João, Distrito Federal tem uma programação recheada de arraiais neste fim de semana. Entre os destaques estão o Arraiá da Ressurreição em Ceilândia. Acontece até domingo a partir das 18 horas. A festa é na Paróquia da Ressurreição, na EQNN 5/7 em Ceilândia. No plano piloto, o Sesc da 504 Sul recebe hoje tradições juninas, a partir das 17 horas. Entre os destaques estão as apresentações da banda Sanfona Nova, Cláudio Pereira e Trio, da quadrilha Chamegar e o show de Marcos Farias e Sabrina Vaz. A festa acontece no Sesc da 504 Sul, que fica na quadra 504/505. A entrada é de graça, mediante a doação de 1 quilo de alimento não perecível. No Gama, a quermesse de São João Batista acontece neste sábado, a partir das 19 horas na paróquia São João Batista. A programação conta com comidas típicas, apresentações musicais, quadrilha junina e atividades para toda a família. A festa será realizada na paróquia São João Batista, no Gama, com entrada aberta ao público. A paróquia fica na Praça 1, Bloco B, Setor Sul.

0: Valeu, Rodrigo Vilela, o nosso fulião. Será que o Rodrigo Vilela, ontem nas redes sociais, ele já estava quebrando tudo com a seleção brasileira?
1: É mesmo?
0: Muito empolgado, né? A gente já notou que ele é super empolgado, apesar dele não ser o mais fã do futebol, mas com Copa do Mundo.
1: No Gente Brasília, vocês até comentaram sobre o carro de Rodrigo Vilela, né?
0: Nossa, mas tá parecendo um carro alegórico do carnaval o carnaval do Rio de Janeiro, tudo com adereços da seleção brasileira.
1: Exatamente, o capô do carro ali vestido, não é mesmo?
0: O capô e o teto.
1: E o teto.
0: Mas até o final da Copa, se o Brasil for avançando, eu não tenho dúvida que ele vai também vestir as portas. E a casa dele também botou bandeirinha, é um misto
1: cheio
0: de festa junina com seleção brasileira.
1: É o espírito.
0: Oh.

0: Aê! Acabou a música e acabou também o Pulo do Gato, 6h59, agradecendo quem esteve conosco aqui. Daqui a pouquinho tem o Jornal Primeira Hora com os principais fatos do dia. Vamos tratar mais do caso do alerta. O Mário Bala até perguntou sobre o que significa a palavra misantropia em relação ao clima. Não significa nada, tá? Com relação ao clima não, né? Porque como é que é? É questão não, de alerta, de violência com...
1: É desprezo pela relação humana, a humanidade, então é mais uma questão ali de ameaça mesmo à humanidade.
0: Bora, Nath!
1: Vamos lá!
0: Daqui a pouco contarei com a sua pessoa também mais uma vez.
1: No Primeira Hora.
0: Tchau, gente! Terminou, viu? Acabou, tchau!
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6: Sábado, 20 de junho de 2026.
5: Brasil! Vitória do Brasil, hein?
6: Seleção bate o Haiti por 3-0 e agora é líder do Grupo C da Copa do Mundo.
5: Atacante Rafinha deixa o campo lesionado e preocupa para a sequência do torneio.
6: Brasil volta a campo na quarta-feira contra a Escócia, pela última rodada da primeira fase.
5: A Secretaria Nacional da Defesa Civil vai acionar a Polícia Federal após sistema ser invadido.
6: Moradores de 3 estados receberam alerta extremo com a palavra misantropia, que significa ódio à humanidade.
5: O futuro do senador Jacques Wagner é discutido pelo governo federal após a operação da PF levantar suspeitas de envolvimento dele com o banqueiro Daniel Vorcaro.
6: Donald Trump chama Lula de muito volátil e diz não se importar com o presidente brasileiro.
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5: Sete horas, um minuto aqui no Jornal Primeira Hora. Vamos aos Estados Unidos. Onde você está, Paulo do Vale? Muito bom dia.
7: Tudo bem, Gobato? Bom dia para você, para todo mundo ligado aqui na Bandeirantes nesta manhã de sábado. Neste momento, eu estou em Miami esperando a seleção brasileira, né? Porque o terceiro jogo do Brasil acontece aqui em Miami, que é a capital da América Latina, né? O que tem de latino-americano aqui é uma coisa de louco e fico imaginando o clima da cidade nos próximos dias com relação aos brasileiros que chegam para acompanhar a seleção. É os brasileiros que já vivem por aqui, tem realmente muito brasileiro na Flórida, muito brasileiro em Miami. Repetindo, claro, essa vitória da seleção brasileira ontem contra o Haiti, aliás, o Haiti também tem um reduto aqui gigantesco, né? O Little Haiti ontem, uma baita festa para acompanhar esse jogo, independente do resultado e do Haiti já estar eliminado da Copa do Mundo com 2 derrotas, né? Mas pro haitiano, só de voltar a participar da competição já é algo... que eles celebram demais. E a gente, claro, que aciona o nosso Alexandre Pretzel depois do duelo de ontem contra a equipe do Haiti, vitória 3-0, 2 gols de Matheus Cunha, titular novamente com o Ancelotti, acho que acabou agradando, e um gol do Vinícius Júnior. Aliás, o Vinícius Júnior, a gente precisa fazer justiça aqui, né? Participou dos 3 gols de ontem e marcou o gol da primeira partida, então, protagonista sim, o Vinícius Júnior, camisa 7 da seleção. Mas o Pretzel tem informações importantes a respeito da sequência do Brasil depois dessa vitória 3-0 para cima do Haiti. Bom dia, Pretzel!
8: Bom dia a todos. No Primeira Hora, o Brasil tem uma boa notícia e uma ruim. A ruim é que Rafinha tem uma lesão muscular no posterior da coxa direita e não se sabe ainda se ele perderá o jogo contra a Escócia e também, talvez... um jogo de 1-16 avos. Assim, Sem o Rafinha, o Rayan começa a ganhar espaço, o próprio Luiz Henrique também aparece como solução, mas Rafinha foi muito elogiado por Carlo Ancelotti, é um jogador de confiança do treinador. Essa é a notícia ruim. A notícia boa, Ancelotti deu na coletiva. Neymar volta a trabalhar com os jogadores nesta segunda-feira. Na realidade, domingo, porque neste sábado é folga. Então, neste domingo, Neymar volta a trabalhar com os demais jogadores e será aproveitado contra a Escócia na próxima quarta-feira em Miami. Quantos minutos, eu não sei, vai depender do técnico, mas ele será relacionado. Brasil agora pega a Escócia. Se o Brasil ganhar por 1 a 0, Marrocos tem que sempre fazer um gol a mais do que o Brasil para melhorar a situação e tentar eliminar o Brasil. Então o Brasil tem tudo para ficar em primeiro, ganhando da Escócia e deixando o Marrocos preocupado em fazer saldo contra a seleção haitiana. Carlo Ancelotti gostou do que viu, mas o Brasil ainda precisa melhorar bastante para chegar lá na frente numa hipotética final da Copa do Mundo. Um abraço a todos, falei de Filadélfia com a seleção brasileira.
7: Tá aí, informação importante do Pretzel, né? Rafinha lesionado. Aliás, o Rafinha vem de uma temporada ruim, fisicamente falando, com algumas lesões. E de novo na Copa do Mundo, hoje, quem sabe, já um boletim médico mais detalhado por parte da CBF. A boa notícia é que, pelo que disse o Ancelotti, o Neymar pode estar à disposição contra a Escócia para jogar alguns minutos. Agora aciono Leandro Quesada, depois dessa vitória da seleção brasileira, 3-0 para cima do Haiti.
3: Capriotti, sensação de que o Brasil poderia ter feito mais, não é? Além dos 3-0. Teve chance de fazer 4, 5, 6. Grande volume ofensivo. Uma bola na trave do Martinelli. Um gol impedido do Endrick. Ainda no primeiro tempo, outro gol impedido também do Rafinha. Volume ofensivo legal. Brasil foi bem, mas poderia ter feito mais. E agora vai ter que ficar fazendo conta, porque vence a Escócia em Miami, ok. Vai para 7 pontos, mas tem que torcer para que a seleção de Marrocos não goleie o Haiti, né? Porque se no saldo o Brasil ficar atrás, o Brasil vai para Monterrey, no México, não fica com a primeira colocação, não viaja para Houston. Na defesa, é preciso melhorar, principalmente o trabalho do Danilo, o Casemiro muitas vezes desligado em campo e o Rafinha é o pior do Brasil. Saiu contundido, mas enquanto esteve em campo no primeiro tempo, falhou, perdeu o gol feito, fez gol impedimento e muito desligado também nas ações ofensivas. Agora o técnico Ancelotti vai ter que dar uma solução. Quem entra na vaga do Rafinha? Rayan ou o Luiz Henrique?
7: Tá aí, né? Essa é uma boa pergunta. Ontem, na substituição, foi o Rayan. Acho que de forma até surpreendente e positiva, né? Ele já apostar no Rayan num jogo como esse importante. Ainda no primeiro tempo, o Rayan entrou e acho que não fez feio, não. E o Endrick entrou no segundo tempo, né? A gente tem que falar também a entrada do Endrick, importante. Marcou um gol anulado, uma pena, porque ele já mostrou que pode, sim, ser muito bem utilizado por Carlo Ancelotti ontem, portanto, Brasil 3-0 para cima do Haiti e o próximo duelo contra a Escócia aqui em Miami, viu, Silvânia?
6: E quem tá pedindo passagem também, viu, PDV, ouvintes, é o João Paulo Capelanes. Fala, Capê. Bom dia.
9: Silvânia, um abraço para você, para o Danilo, para os ouvintes e internautas do Primeira Hora. Vamos projetar a seleção brasileira para o duelo contra a Escócia. É bem verdade, vencemos o Haiti. Nosso time de reportagem já trouxe todos os destaques, curiosidades e informações. E Neymar estará com a delegação brasileira. Não esteve aqui na Filadélfia, estava se preparando nessa reta final de transição da academia para o campo de jogo e agora a expectativa realmente é que Carlo Ancelotti possa contar com praticamente o time completo. Rafinha, infelizmente, se machucou. A tendência, sim, que no meio da semana que vem fique de fora. A gente tem que aguardar, vai fazer exames ao longo do final de semana e podem ter certeza que vocês vão acompanhar em primeiríssima mão aqui no microfone de esportes da Bandeirantes. Por outro lado, a seleção escocesa vive uma expectativa muito positiva. Em que sentido? Perdeu para Marrocos num placar magrinho. Venceu também por um placar magro a equipe do Haiti. E agora vai jogar a vida contra a seleção brasileira. Vale lembrar que os 8 melhores terceiros avançam à próxima fase. Então, se dependendo do resultado, vamos supor que a Escócia empate contra a seleção brasileira, dando aquela projetada, resultadaço para eles. Agora, por outro lado, se a Escócia vencer o Brasil, aí sim joga um banho de água fria na população brasileira, mas realmente é um time muito limitado tecnicamente, um jogador ou outro atuando em grande centro, mas a tendência de fato é uma Escócia que não deve ter desfalques importantes para o duelo contra o Brasil, lembrando que o jogo acontece na próxima quarta-feira, 7 horas da noite, com todo o nosso timaço lá em Miami, trazendo informações e esse conteúdo exclusivo para todos vocês. Vai dar Brasil contra a Escócia? Contra o Haiti fomos bem no primeiro tempo, e o segundo ficamos devendo. Um abraço para vocês.
6: Outro, Capelanes. Mais alguma coisa, Paulo do Vale?
7: Bom, Silvânia, para a gente fechar, né, o Prétio trouxe aí já no boletim dele a informação do Neymar, a informação do Rafinha, mas eu queria destacar a pergunta do Alexandre Prétio ontem na coletiva para Carlo Ancelotti sobre o nível dos adversários que o Brasil pode ter na Copa.
10: Senhor Ancelotti, Alexandre Prétio da Bandeirantes, à sua esquerda, por favor. Terminou a primeira rodada da Copa, começou a segunda. Eu queria ouvir do senhor o que o senhor achou da primeira rodada até o momento, e se comparando a seleção brasileira com as grandes forças, porque eu tenho escutado o seguinte: bater no Haiti é fácil, mas se pegar a França, Inglaterra, Alemanha, Espanha, não vai ser bem assim. O senhor concorda com isso? Mesmo passada a primeira rodada, o Brasil ainda fica atrás dessas grandes seleções?
11: Bom, todos os jogos são difíceis. É óbvio que o ranking fala que a França é mais forte que Haiti, isso é normal, mas todos os jogos... Lo que pensamos na CBF é que podemos competir com todos os equipos, Haiti incluído e França incluído.
7: Tá aí, né? Resposta protocolar de Carlo Ancelotti, mas é bem diferente o nível, né, que o Brasil pode ter pela frente aí. E espero que tenha, né? Porque conforme você vai avançando, aí sim você vai enfrentando os adversários mais complicados. Torcer para o Brasil passar em primeiro nesse grupo, no saldo de gol, para não precisar viajar ao México. Acho que a logística da seleção é melhor dentro dos Estados Unidos e também até por conta dos adversários. Então, acho que é importante o Brasil tentar fazer um bom jogo nos dois tempos e, quem sabe, golear a Escócia. Precisa vencer em primeiro lugar e, quem sabe, golear a Escócia, viu, Silvânia?
6: Obrigada, Paulo. Até mais, hein? Com mais informações sobre a Copa do Mundo. Agora, 7 horas e 11 minutos. Primeira hora.
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5: Bandeirantes, 7h15.
6: A permanência de Jacques Wagner na liderança do governo no Senado cria um clima de mal-estar e preocupação nos bastidores do Palácio do Planalto.
5: A avaliação é que as explicações do parlamentar sobre as supostas relações entre ele e o dono do Banco Master, Daniel Vorcaro, não foram convincentes.
6: Nesta semana, uma operação da Polícia Federal apreendeu o equivalente a quase R$500 mil de reais em dólares e euros em endereços ligados ao petista.
5: Segundo a PF, o senador teria recebido vantagens indevidas em troca da defesa de interesses do banqueiro no Congresso.
6: Isso incluiria um apartamento avaliado em R$2,5 milhões de reais em Salvador. Wagner sustenta que o imóvel era para a filha e que o valor seria devolvido.
5: Os investigadores dizem ainda que o parlamentar viajou em jatinhos de Vorcaro e recebeu ingressos para shows nos Estados Unidos. O petista nega as acusações.
6: Aliados do governo temem que a continuidade de Jacques Wagner na liderança no Senado possa levar o caso Master para dentro do Planalto.
5: E isso é algo que o PT trabalha para evitar a todo custo.
6: O presidente Lula vai se reunir com o parlamentar na semana que vem.
5: Nos bastidores, o entendimento é que se o senador não pedir para sair, não será demitido.
6: Em entrevista exclusiva à Band News TV, na última quinta-feira, Jacques Wagner disse que o dinheiro apreendido pela Polícia Federal não é pagamento de Vorcaro.
5: E ressaltou que vai ficar no cargo e se manter pré-candidato ao governo da Bahia.
23: Minha candidatura está mantida e repare, a liderança do governo fica a cargo do presidente Lula, com quem eu falei hoje, e não acho, sinceramente, muito difícil que ele mexa na minha posição pela relação que a gente tem e pela confiança que ele tem em mim.
6: Documentos apresentados pela Polícia Federal ao Supremo revelam um esquema que, para os investigadores, atinge Jacques Wagner, familiares e empresas ligadas a ele.
5: Eduardo Sodré, enteado do senador, aparece em mensagens fazendo cobranças a Augusto Ferreira Lima.
6: Ex-gestor do Master, ele é apontado como principal interlocutor do senador junto à instituição de Daniel Vorcaro.
5: No relatório, investigadores anexaram também mensagens recuperadas do celular do banqueiro a um interlocutor não identificado.
6: Num desses textos, o dono do Master menciona G, Andrei e Paulo.
5: Eles seriam Gabriel Galípolo, presidente do Banco Central, Andrei Rodrigues, diretor da Polícia Federal e Paulo Gonet, procurador-geral da República.
6: Em outubro do ano passado, Daniel Vorcaro escreveu:
5: tive informações informais e da confidência de turma do Banco Central que G e diretores estão na pressão máxima para uma medida, pois o Bacen está sendo muito pressionado pela PF e MP, alegando que farão algo contra mim.
6: O dono do Master prossegue, abre aspas, é importante reforçar com André e Paulo para não deixar ninguém de baixo fazer sacanagem, que aí vai tudo pro saco.
5: Procurados, o Banco Central, a Polícia Federal e a Procuradoria-Geral da República não responderam à reportagem do Grupo Bandeirantes.
6: Bandeirantes, 7 horas e 18 minutos.
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5: Presidente Lula evita fazer qualquer tipo de referência no primeiro compromisso público após as suspeitas levantadas pela Polícia Federal contra Jacques Wagner.
6: Pré-candidato à reeleição, ele cumpriu ontem agenda em Minas Gerais.
5: Em Belo Horizonte, Divinópolis, o petista fez anúncios voltados ao SUS e inaugurou um hospital universitário.
6: Em um discurso de quase meia hora, Lula abordou vários temas, mas não citou o líder do governo no Senado.
5: Até a convocação de Neymar para a Copa do Mundo foi assunto para o presidente.
0: Quem é que o Brasil tem bom de bola agora?
1: Neymar.
0: Neymar não tá nem jogando, cara.
1: E o Pinho?
0: Não tá nem jogando. Ô, gente, eu vi uma coisa ontem, que o Neymar é o primeiro convocado home office do mundo.
6: Lula chegou a ser questionado sobre o senador Jacques Wagner, mas não respondeu.
5: Em entrevista à Band News TV, o ex-ministro da Fazenda, Fernando Haddad, disse que o governo sempre apoiou as investigações da PF no caso Master.
4: Durante todo o governo Bolsonaro, toda a gestão do presidente do governo Bolsonaro no Banco Central, o Banco Master fez e desfez. Se a Polícia Federal, totalmente autônoma, com mandato para fazer, para cumprir a lei, se acha que tem dúvida em relação a quem quer que seja, a conduta de A, B ou C, está no papel dela investigar, e o próprio senador Jacques Wagner falou isso.
6: A viagem de Lula a Minas Gerais nesta sexta-feira foi a terceira do presidente neste ano.
5: O petista ainda não tem um nome para apoiar ao governo do estado, que é considerado decisivo nas eleições.
6: Pré-candidato do PL, o senador Flávio Bolsonaro, permaneceu em São Paulo, onde fez reuniões internas e deu entrevista a um canal de TV.
5: Ronaldo Caiado, do PSD, se encontrou com empresários no interior paulista e comentou a operação contra o líder do governo no Senado.
18: Onde você tem qualquer problema de corrupção, o DNA do PT está junto. Isso não é nenhuma surpresa para quem quer que seja. Na verdade, todo mundo sabia que isso viria. E quantos ainda não virão?
6: Já o pré-candidato do Novo, Romeu Zema, foi a Pernambuco, onde deu entrevistas a rádios locais. Renan Santos do Missão segue no interior do Pará.
5: Agora, 7h21.
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24: O presidente Lula deixou para falar com o senador Jacques Wagner na próxima semana, mas não falta, nem no governo, nem no comando do PT, quem espere que ele, Jacques Wagner, tome até antes disso a iniciativa de se afastar da liderança no Senado. Depois da operação da Polícia Federal envolvendo o senador, a entrevista em que ele responde às acusações de suspeitas não agradou o Planalto. Pelo contrário, os temores crescem com as avaliações de como o episódio pode atingir a campanha de Lula. As reações dos adversários já estão aí, dando sinais claros dessa medida. O novo ambiente, já instalado, torna superados os resultados das pesquisas recentes. E as novas já vão pegar os efeitos da operação da Polícia Federal, a começar pela Folha, pelo Datafolha, que ia sair nesta sexta-feira, mas ganhou mais um dia de campo para se atualizar. O comando da campanha de Lula, já avaliando o potencial tóxico do caso de Jacques Wagner, considera que o presidente não quer tomar a iniciativa de demitir o senador, o que significa que a pressão sobre ele, Jacques Wagner, para se antecipar, só aumenta.
6: Bandeirantes 7h22.
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4: 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Bandeirantes, 7h28.
5: Moradores de ao menos 4 estados e do Distrito Federal receberam um falso alerta extremo em nome da Defesa Civil com a palavra misantropia.
4: A mensagem foi disparada por volta de 1h30 da manhã de hoje e chegou acompanhada de um sinal sonoro que não é o mesmo usado para os alertas meteorológicos oficiais.
5: Há registros de pessoas que receberam falso alerta em São Paulo, Rio de Janeiro, Paraná, Bahia e Distrito Federal.
4: Misantropia, palavra que aparece na mensagem, significa aversão ou rejeição à humanidade.
5: A Secretaria Nacional de Proteção e Defesa Civil, ligada ao Ministério de Integração e do Desenvolvimento Regional, confirma que o sistema Defesa Civil Alerta foi invadido.
4: E que vai acionar a Polícia Federal para apurar o ocorrido.
5: A mensagem foi ordenada remotamente usando a ferramenta Cell Broadcast, usada para alertas severos, que é desenvolvida pela Anatel e pelo Centro Nacional de Gerenciamento de Riscos e Desastres.
4: Todo o sistema de alertas da Defesa Civil foi tirado do ar temporariamente após a invasão e só será religado quando houver condições de segurança.
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5: O quinto sinal vai marcar a hora oficial do Brasil, 7h30. 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

Muito bom dia, seja bem-vindo, 7 horas 30 minutos, neste sabadão, 20 de junho de 2026. Vamos juntos com os principais destaques do dia aqui no jornal Primeira Hora. Alerta da Defesa Civil assusta moradores do DF. Mensagem tocou durante a madrugada deste sábado. Homem morre afogado no Lago Paranoá nesta sexta-feira. Os bombeiros resgataram a vítima já sem vida. 34 iPhones são apreendidos no Gama. A Polícia Militar avalia a mercadoria em R$ 300 mil. Dois carros capotam na BR-020, na altura de Sobradinho. Duas mulheres precisaram de transporte para o hospital. E no esporte, Brasil goleia o Haiti e é líder do Grupo C na Copa do Mundo. Seleção fez 3-0 com gols de Matheus Cunha, dois gols de Matheus Cunha e Vini Júnior. O time brasileiro volta a campo na próxima quarta-feira, às 7 da noite, contra a Escócia.

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1: Previsão do tempo para hoje é de tempo bom, céu com algumas nuvens, mas a tendência é que o tempo fique firme neste sábado. Temperaturas ainda baixas aqui no Distrito Federal. Neste momento temos temperatura de 16 graus, ensolarado, com algumas nuvens no céu da capital federal. Máxima prevista para o dia de hoje é de 27 graus. Amanhã, quando começa o inverno, às 5h24 da manhã, o tempo também vai permanecer muito semelhante a este sábado, com mínimas de 16 graus. Provavelmente essa será a temperatura mínima na abertura do inverno, com máxima prevista para 27 graus. Ao longo da semana, o brasiliense vai ter tempo firme, tempo seco, com temperaturas frias durante a madrugada e temperaturas mais elevadas no decorrer do dia.

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1: Natália Ferreiro trazendo as informações do trânsito nesta manhã. Bom dia, Natália.
2: Bom dia, Adriano, a todos que nos acompanham. Neste momento, o trânsito nas principais...
3: Bom dia, Adriana, a todos que nos acompanham. Neste momento, o trânsito nas principais vias do Distrito Federal começa a ficar movimentado na EPNB. Motorista que sai do Riacho Fundo, Núcleo Bandeirante, já vê ali alguns carros na pista. Quem vai chegando ao plano piloto encontra movimentação boa, até na passagem pelo Eixão, na L2, L4, W3, também pode escolher o melhor caminho no acesso ao eixo monumental. Adriano.
1: Obrigado, Nath, pelas informações. Vamos falar mais sobre o alerta da Defesa Civil desta madrugada, em que moradores do Distrito Federal relataram o recebimento de um alerta da Defesa Civil durante a madrugada deste sábado. O aviso sonoro foi registrado por volta de 1h25 da manhã e surpreendeu muitos usuários. A mensagem continha apenas a palavra misantropia, que significa aversão, desconfiança, desprezo, até mesmo avaliação negativa em relação à humanidade. As mensagens chegaram por meio do sistema Cell Broadcast, usado para o envio de alertas emergenciais diretamente aos celulares. No entanto, o comunicado não foi emitido por órgãos oficiais. Está sendo investigado. O mesmo alerta foi enviado para celulares do Paraná, São Paulo, Bahia, Pará e Rio de Janeiro. Em nota, a Defesa Civil de São Paulo disse que a tecnologia utilizada para o envio de alerta severo e extrema é gerida pela Anatel. Os órgãos contato uma vez que não foi enviado nenhum alerta pelo governo.
3: E agora vamos com o destaque de Vitória Carvalho. Os beneficiários da tarifa social de energia elétrica podem ficar sem o desconto na conta de luz por falta de atualização cadastral.

0: Mais de 14 mil famílias do DF podem perder, nos próximos meses, o direito à tarifa social de energia elétrica, por falta de atualização cadastral. O alerta é da Neoenergia Brasília, que orienta os consumidores a manterem os dados em dia no Cadastro Único para Programas Sociais do Governo Federal, o CadÚnico. A empresa diz que, além desse grupo que corre risco de perder o benefício, outras mais de 107 mil famílias têm perfil para receber descontos na conta de luz, mas ainda não estão cadastradas nos programas sociais. A tarifa social garante gratuidade nos primeiros 80 kW consumidos por mês para famílias de baixa renda. Já o desconto social de energia elétrica oferece redução de 13,6% sobre os primeiros 120 kW utilizados. Tem direito à tarifa social as famílias inscritas no CadÚnico com renda de até meio salário mínimo por pessoa, beneficiários do BPC, além de famílias com integrantes que dependem de equipamentos elétricos para tratamento de saúde. Já o desconto social contempla famílias com renda de até um salário mínimo por pessoa cadastradas no CadÚnico. A orientação é que os consumidores procurem o CRAS ou atualizem seus dados junto aos órgãos responsáveis para evitar a suspensão do benefício e garantir o desconto na conta de luz.
1: Sete e 37, a Lei Seca completou 18 anos nesta sexta-feira e os números mostram o impacto na legislação na redução das mortes no trânsito no Distrito Federal. Dados do DETRAN-DF apontam que antes da entrada em vigor da lei, o DF registrava aproximadamente 500 mortes por ano no trânsito e atualmente esse número caiu para pouco mais de 200 mortes, uma redução de 55%, apesar dos números ainda serem impactantes. Ao longo dos anos, a fiscalização também foi ampliada. Em 2025, quase 30 mil motoristas foram flagrados dirigindo sob efeito de álcool nas vias do Distrito Federal. Atualmente, dirigir sob efeito de álcool é considerado infração gravíssima, com multa de quase R$3 mil, suspensão da carteira de habilitação e possibilidade de responder por crime de trânsito.
2: Comprar pela internet já faz parte da rotina de milhões de brasileiros, mas junto com a praticidade, cresce também o risco de cair em golpes. A tentativa de fraude digital aumentou 36,6% somente no primeiro trimestre de 2026. Foram quase 1,5 milhão de ocorrências em apenas 3 meses. O equivalente a uma tentativa a cada 5 segundos. As informações são do mapa da fraude da Serasa Experience, que analisa toda a jornada dos golpes no ambiente digital. O setor financeiro concentra a maior parte das ocorrências, com 6 em cada 10 tentativas envolvendo bancos, cartões e meios de pagamento. Também foram registradas quase 368 mil tentativas de fraude no comércio eletrônico brasileiro. Segundo o diretor de autenticidade e prevenção a fraudes do Serasa, Rodrigo Sanches, os criminosos têm priorizado compras de maior valor.
3: Então, quando a gente olha o ticket médio de cada tentativa de fraude, ele esteve superior a R$ 917,00, o que é 62% acima de um valor de um pedido médio de um bom consumidor. Então, o fraudador, ele arrisca onde ele entende que ele pode ter maior lucro dentro daquele processo e concentra suas transações e transações de ticket médio mais elevados.
2: O levantamento identificou mais de 19 milhões de mensagens associadas a golpes no período. Além disso, o número de grupos de circulação de conteúdo fraudulento cresceu 139%. Sem mecanismos de proteção, o prejuízo com fraudes poderia chegar a quase 2 bilhões de reais no período. Alerta, então, Rodrigo Sanches.
3: Caso as empresas não tenham implementado todas as soluções de fraude, todos os elementos e componentes que permitem fechar as portas, as lacunas, as brechas, as vulnerabilidades que podem estar expostas a esse fraudador, ele passa a dedicar mais tempo ali. Ele enxerga essa vulnerabilidade, ele enxerga essa brecha e uma grande quantidade de fraudadores e tentativas se concentram nessas empresas.
2: Entre as tendências apontadas no estudo estão o uso indevido de inteligência artificial e a criação de identidades falsas para enganar sistemas de verificação.
1: 7h41, um homem se afogou no Lago Paranoá nesta sexta-feira. O Corpo de Bombeiros foi até as proximidades da Praça dos Orixás, no Lago Sul, após um chamado de emergência. Os militares encontraram a vítima já sem vida e levaram o corpo para a margem do lago após um chamado de emergência. Os militares encontraram a vítima já sem vida e levaram o corpo para a margem do lago. A Polícia Militar e a Polícia Civil assumiram.

0: Brumadinho no sentido plano piloto. A batida envolveu dois veículos que capotaram. Um deles transportava 5 pessoas. Duas mulheres sofreram escoriações leves e foram levadas a uma unidade de saúde pelo Corpo de Bombeiros. Os outros passageiros saíram ilesos e recusaram atendimento médico. Como os carros pararam no canteiro lateral da via, o trânsito não precisou de interdição. A Polícia Rodoviária Federal assumiu o controle do local e a dinâmica do acidente ainda é desconhecida.
1: Polícia Militar cumpriu também um mandado de fiscalização e apreendeu 34 aparelhos celulares da marca iPhone ontem, na sexta-feira, no Gama. Policiais do Tático Operacional Rodoviário localizaram os eletrônicos avaliados em R$300 mil durante um patrulhamento de rotina. A mercadoria era transportada de forma irregular, sem nota fiscal. O carro utilizado no transporte também foi apreendido pelas equipes. O motorista passou pelos procedimentos administrativos da Receita do Distrito Federal por crime de descaminho.
0: O IBGE divulgou a Pesquisa Nacional por Amostra de Domicílios Contínua referente a 2025. A pesquisa, feita em mais de 79 milhões de domicílios brasileiros, oferece um panorama sobre as condições educacionais da população. Os números mostram que Brasília possui indicadores acima da média nacional. Distrito Federal lidera os rankings de conclusão do ensino médio, acesso ao ensino superior e escolarização da população. De acordo com o levantamento, 75% das pessoas com 25 anos ou mais no DF concluíram pelo menos o ensino médio, o maior percentual do Brasil. A capital do país também tem a maior proporção de moradores com ensino superior completo, com 41% da população, um aumento de 10% em relação a 2016. Além disso, no ano passado, a taxa de analfabetismo na capital federal foi de 2% entre as pessoas de 15 anos ou mais, representando 48 mil pessoas analfabetas. O índice é inferior à metade da média brasileira de quase 5%. Segundo o IBGE, esse problema afeta em maior peso pessoas idosas, que representam metade do total de brasileiros que não sabem ler e escrever. E é por isso que a professora Luciana Bonifácio, do curso de Pedagogia no Gama, conta que a instituição da Faculdade Uniceplac no Gama, conta que a instituição criou um projeto para dar uma segunda chance a esse público.
2: Esses nossos encontros são às terças-feiras. Temos uma hora e meia para poder trabalhar com eles numa metodologia diversificada, dependendo do desempenho de cada um. Porque tem uns que já reconhecem as letras, a letra cursiva, a letra maiúscula. E a gratificação de ver a felicidade no olhar que eles mostram quando eles estão lendo. E chegar ao final do semestre e eles assim chegar para a gente e agradecer porque foi significativo para eles aprenderem o simples, né, o básico. E muitos deles assim ficam muito felizes de escrever o próprio nome. Isso pra gente não tem preço.
0: Na direção contrária ao analfabetismo, de acordo com a pesquisa do IBGE, o DF se destacou na taxa de escolarização em 25%, com 32% acima da média nacional de 27%. Entre crianças de 6 a 14 anos, a universalização do ensino segue praticamente alcançada na capital, com 99,6% frequentando a escola. Já entre os jovens de 35 a 17 anos, a taxa de escolarização chegou a 97,6%. Na faixa etária de 18 a 24 anos, quase 51% dos jovens estavam frequentando alguma instituição de ensino, o maior percentual do país.

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5: Sete horas 48 minutos, 7h48. As famílias do DF já podem encontrar a nova vacina pneumocócica em todas as unidades básicas de saúde. O imunizante amplia a proteção contra 20 sorotipos da bactéria que pode causar doenças graves como pneumonia, meningite e otite, principalmente em crianças pequenas. Segundo a Secretaria de Saúde, a nova vacina substitui gradualmente a versão anterior que protegia contra 10 sorotipos. A mudança aumenta a cobertura de proteção oferecida pelo Programa Nacional de Imunizações. Na capital, aproximadamente 66 mil crianças menores de 4 anos fazem parte do público prioritário. A meta é vacinar 95% dessa população. Crianças que já receberam todas as doses previstas da vacina pneumocócica, 10, que inclui aí o reforço, não precisam tomar uma nova dose. Para receber o imunizante, é necessário apresentar a caderneta de vacinação e um documento de identificação com foto. A lista das unidades de atendimento está disponível no site.
6: O Ministério Público do Distrito Federal recomendou à Secretaria de Saúde a adoção de medidas para melhorar o atendimento nas farmácias de alto custo. Segundo a recomendação, déficit de profissionais, longas filas, insuficiência de senhas e problemas estruturais nas unidades da Asa Sul, Ceilândia e do Gama. Entre as recomendações estão a implementação integral de um sistema para modernizar a gestão da assistência farmacêutica, a recomposição urgente do quadro de pessoal e mudanças no fluxo de atendimento para reduzir as filas. Além disso, o Ministério pede a criação de centros de infusão para determinados medicamentos, melhorias no conforto das áreas de espera, regularização do programa de entrega domiciliar de medicamentos e construção de mais unidades. Uma ouvinte relata que enfrenta longas filas e falta de senha nas farmácias.
7: O que está acontecendo com a farmácia de alto custo da Asa Sul? Cheguei aqui agora, desde 1h não entregam mais senha de atendimento porque simplesmente não tem pessoal. Então, encerramento por hoje, tá? Só quem já está com senha lá embaixo. Nossa, tem um monte de gente aqui, assim, achando que ainda vai resolver, mas o segurança já informou que não tem pessoal e que não vai abrir mais senha hoje.
6: Outro ouvinte alega falta de medicamento e falta de informações.
8: Esse medicamento eu pego todo mês na farmácia de alto custo, porém ele não aparece com estoque, E também para a gente que busca esse medicamento, eles não têm uma resposta de quando que chega. E aí é aquela coisa, para buscar você tem que ir para a fila. Eu chego lá 4h15 da manhã para buscar o medicamento e geralmente saio de lá 8 horas da manhã, porque muita gente para pegar a medicação.
6: A Secretaria de Saúde deverá apresentar um plano de ação com medidas de curto, médio e longo prazo para enfrentar os problemas no prazo de 60 dias. De acordo com o documento, a pasta reconhece a existência de problemas estruturais no serviço atribuídos ao aumento da demanda, concentração de atendimentos em determinados períodos, déficit de servidores, sobrecarga de trabalho e falta de incentivos aos servidores que atuam nas unidades.
5: 7 horas e 52 minutos, a Fundação Hemocentro de Brasília lançou um novo jogo digital para incentivar a doação de sangue durante a campanha Junho Vermelho 2026. Chamado de Flip Donor, o game foi desenvolvido pela Secretaria de Ciência e Tecnologia e Inovação e pode ser acessado por meio de QR Codes, que estão disponíveis nas dependências do Hemocentro. A proposta é transformar o tempo de espera dos doadores em uma experiência mais interativa com desafios, pontuações e rankings de participantes. Segundo os organizadores, a iniciativa une tecnologia, entretenimento e conscientização para estimular a cultura da doação de sangue e reforçar a importância desse gesto que ajuda a salvar vidas.
6: A Câmara dos Deputados discute a criação de uma CNH especial para adolescentes a partir dos 16 anos. Ana Paula Rodrigues explica o projeto.
9: A previsão é que a comissão especial que analisa mudanças no Código de Trânsito Brasileiro receba hoje o relatório, que deve ser analisado antes de ir a plenário para discussão. Esse projeto permite que seja criada uma espécie de permissão especial para que adolescentes de 16 a 18 anos possam conduzir carros ou motos. Há uma série de regras para isso. Tem que ser conduzido esse veículo pelo adolescente em vias urbanas entre 5 da manhã e meia-noite, ou seja, não será permitido dirigir de madrugada. No caso de automóveis, a condução desse adolescente deve ser feita com acompanhamento e supervisão de um motorista maior de idade e habilitado há pelo menos 2 anos. Já para pilotar motos e motonetas, a autorização será limitada a modelos de até 150 cilindradas, que são as motos menos potentes. Se nesse período, até os 18 anos, o jovem demonstrar capacidade e não se envolver em acidentes, ele poderia receber de maneira automática a habilitação definitiva. Durante uma sessão em abril para discutir as mudanças no Código de Trânsito Brasileiro, a Associação dos Centros de Formação de Condutores de São Paulo apresentou um dado mostrando que 27% dos jovens de 15 a 18 anos já tiveram contato com veículos. Naquele encontro, o relator da comissão especial que analisa essas mudanças, o deputado Áureo Ribeiro, do Solidariedade, afirmou que muitos adolescentes já dirigem, sobretudo ciclomotores, sem a formação adequada. Por isso, ele defendeu a criação das regras. O parecer do relator foi protocolado na semana passada e deve ser enviado até esta quarta-feira à comissão da Câmara. A proposta consolida mudanças em um projeto que tramita desde 2014 e reúne 270 proposições e 16 emendas. Outro destaque do relatório é a inclusão de regras voltadas à circulação de veículos autônomos e semiautônomos, o que hoje é proibido aqui no Brasil, mas deve ser discutido na Câmara.
5: 7 horas e 56 minutos. Vamos falar mais um pouquinho de futebol, né? Brasil que jogou ontem contra o Haiti. E aquele grito de gol que aliviou a torcida brasileira, brasiliense, nessa sexta-feira, com a vitória da seleção por 3-0. E os 3 gols foram marcados exatamente no primeiro tempo. O resultado já na primeira etapa fez com que a torcida aqui na capital federal já acreditasse que o Hexa é uma realidade. Vamos ouvir.
10: Finalmente o Brasil começou a remontada. É agora que começa a volta pro Hexa, viu? O caminho pro Hexa começa agora. Agora é 2-0, depois é 3-0. 5-0 até a final. No final está dando 8-0.
5: E teve até uma Paola Oliveira, que não é atriz, que estava curtindo aqui nos bares da capital federal, mas ela colocou um pezinho um pouquinho mais no chão. Vamos ouvir.
11: Tem que melhorar um pouco mais pra gente. Mas tá bom. E o sonho do Einstein tá vivo? Mais ou menos. Vamos vendo. Mas eu confio. É bom confiar essa energia de confiar a cada jogo. Então tá melhorando, isso é que importa.
5: Antes do fim do jogo, já tinha gente preocupada com o próximo, que é contra a Escócia. E o Brian Santos fala o porquê da preocupação.
12: Cara, eu acho que vai ser muito difícil, porque os escoceses são muito impenetráveis, eles são gigantescos, eles são muito altos, então eles têm um ataque muito forte. Eu acho que o Brasil vai sofrer.
5: Com o resultado do jogo de ontem, o Brasil passa a liderar o Grupo C. A diferença vem pelo saldo de gols, com os três marcados pela seleção. Passamos agora à primeira colocação do grupo por esses critérios de desempate. No número de pontos, mesmos pontos que Marrocos, com 4 nesse momento. O empate contra o próprio time africano, agora uma vitória contra os haitianos. Mesmo com esse resultado positivo, o Brasil ainda não está garantido na próxima fase. O próximo compromisso da seleção para selar a ida para a fase de 16avos de final é na quarta-feira contra a Escócia às 19h. A seleção precisa de pelo menos um empate para passar. Se quiser passar em primeiro, é preciso ganhar e fazer saldo de gols. 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
6: Os pacientes internados em hospitais e unidades de pronto atendimento no DF acompanham os Jogos da Copa do Mundo por meio de ações de humanização promovidas pelo Instituto de Gestão Estratégico, IGES. As iniciativas incluem a transmissão das partidas em espaços preparados dentro das unidades, o que permite que os pacientes, os acompanhantes e até mesmo os profissionais compartilhem momentos de lazer e convivência durante o período de internação. No hospital de base, uma televisão foi instalada na Casa Rosa, um espaço da Rede Feminina de Combate ao Câncer, para que as pessoas acompanhem os jogos ao longo de toda a competição. No Hospital Cidade do Sol, na Ceilândia, televisores também foram disponibilizados nas enfermarias.

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0: 8 horas em ponto. Muito bom dia para você que está sintonizado aqui na Bandeirantes neste sabadão, hoje 20 de junho de 2026. Uma manhã que para muita gente é de alegria, de felicidade, depois da primeira vitória da seleção brasileira nesta edição da Copa do Mundo. Ontem venceu o Haiti por 3 a 0 jogando na Filadélfia, mas uma manhã também de cansaço além do necessário para os milhões de moradores de ao menos 4 estados e também do Distrito Federal, que foram acordados durante a madrugada por um falso alerta da Defesa Civil. Aquele alerta extremo, meteorológico, que chega para a gente quando está chovendo ou há alguma previsão de temporal, quando muitas vezes as pessoas precisam deixar suas casas para evitar uma tragédia, chegou na madrugada com um sinal sonoro diferente do que o oficial, e com uma mensagem também preocupante. A Defesa Civil Nacional já confirmou que aconteceu uma invasão ao sistema de alertas da instituição e, por isso, em alguns estados, o Cell Broadcast, como é chamado, foi muito afetado. A gente vai tratar disso ao longo do Jornal Gente deste sábado, e hoje eu tenho o prazer de ter comigo aqui Cláudio Humberto, diretamente de Brasília. Cláudio, meu amigo, fazia tempo, hein, que a gente não se encontrava aqui na programação da Bandeirantes. Sempre um prazer, bom dia.
1: Bom dia, Vitor Lupato. Você não imagina o prazer, a honra, a satisfação de compartilhar o programa hoje com você, sob o seu comando. É um privilégio. Parabéns pelo seu trabalho. Vitor Lupato é um dos melhores valores do rádio jornalismo brasileiro, sobretudo da sua geração. É espetacular o trabalho de Vitor Lupato, vem demonstrando aqui no dia a dia no grupo Bandeirantes de Comunicação. Vamos tocar o barco.
0: Vamos nessa, Cláudio Humberto, até porque é um sábado para lá de movimentado. 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Cláudio Humberto, vamos começar o Jornal Gente desse sábado falando sobre toda a discussão, principalmente interna da base governista, do que fazer com o senador Jax Wagner, que foi alvo durante essa semana de uma operação da Polícia Federal, suspeito de ter envolvimento com o banqueiro Daniel Vorcaro. Ele segue como líder do governo no Senado, mas tem muita gente querendo tirar Jax Wagner dessa posição, não tem não?
1: Ah, tem sim, né? Porque é uma posição incômoda. A ideia do governo é se livrar desse vexame, né? Não colar a sua imagem no vexame que foi a revelação, a descoberta da Polícia Federal de que o líder do governo Lula no Senado Federal era parceiro, digamos assim, do esquema esquema de corrupção comandado por Daniel Vorcaro, o antigo dono do Banco Master, que aplicou um golpe na praça que já foi classificado pelo ministro relator do caso do Supremo Tribunal Federal, o ministro André Mendonça, como o maior escândalo, a maior fraude financeira da história. E ele, inclusive, tem dúvida se não foi a maior do mundo, da história mundial, dada a sua extensão. E, além disso, como o ministro afirmou, inclusive com contornos de máfia, práticas de máfia. Ele não apenas corrompia o esquema, não apenas corrompia autoridades, políticos, etc. e tal, como também encomendava, né, determinado crimes de violência, né, baseados na ameaça a pessoas, sequestros, enfim, para intimidações e coisas do gênero. E a cada dia as revelações são ainda mais espantosas, né? E o que a gente viu foi essa semana essa revelação de que o senador Jacques Wagner, que é um amigo pessoal de Lula há muitos anos, você imagine que o Lula, quando ia à Bahia, sempre se hospedava na casa de Jacques Wagner ao longo dos anos, enquanto não esteve no poder e, portanto, acabaria tendo direito a todos os salamaleques próprios de quem é presidente da República. Mas fora do poder, mesmo entre um mandato e outro, indo à Bahia, a Salvador, ele se hospedava na casa de Jacques Wagner. Ele, o senador, e Fátima, sua esposa, eram amigos do casal Lula, não do atual casal, viu? Essa é uma amizade que remota aos tempos em que Lula era casado com Marisa Letícia, que a falecida ex-mulher do atual presidente da República. Bom, a única coisa que não se pode fazer, e eu acho que tem sido feito não só por jornalistas, mas, digamos assim, ligados ao governo, como também por alguns políticos do PT mais jovens, é subestimar a relação que há entre Lula e Jacques Wagner. Aqui no Grupo Bandeirantes, da TV Band News, entrevistou com exclusividade o Jacques Wagner no dia da deflagração dessa operação, que foi na quinta-feira, e ele disse que, perguntado sobre essa questão do Lula, ele disse que o que teve do presidente da República foi um telefonema de solidariedade. Foi o que afirmou o Jacques Wagner. Não creio que seja mentira. Imagina se ele ia mentir sobre o presidente da República, né? Sobre o seu aliado, amigo e chefe, né? O cargo de líder do governo no Senado ou na Câmara, Lupato, é preciso esclarecer isso. Muita gente não entende direito essa história de líder, né? A expressão líder. O líder do governo é um ministro de Estado. O líder do governo é nomeado por ato publicado no Diário Oficial. É uma escolha, é um convite do presidente da República. É alguém que é depositário da confiança mais irrestrita do presidente da República. São parceiros que o presidente convida para ser líder do governo, no Congresso, seja na Câmara, seja no Senado ou seja no Congresso. São três líderes, né? E eles participam das reuniões ministeriais. Por quê? Porque tem nível de ministros de Estado, né? Eles têm status de ministro de Estado. Então, essa operação coloca a Polícia Federal dentro do Palácio do Planalto. Simples assim. É esse o incômodo. Aí a gente já viu alguns coleguinhas mais simpáticos ao governo, dando ideia, né? Desde o começo, né? Ah, olha aí, ó, o Palácio do Planalto espera que o senador Jacques Wagner peça para sair, né? Peça demissão, ou renuncie à liderança e etc. e tal. Tudo lorota, porque enquanto se divulgava isso, o Lula ligava para se solidarizar com o Jacques Wagner. Bom, e as acusações, já que já eram graves, se tornam ainda mais complicadas, né? Por exemplo, ontem foram reveladas mensagens inéditas de Jacques Wagner, não de Jacques Wagner, mas de Daniel Vorcaro, revelando que o Jacques Wagner, que na Band News TV, na entrevista de quinta-feira, disse que mal conhecia, ele disse que mal conhecia o Daniel Vorcaro, não tinha contato e tal. E as mensagens obtidas descobertas, né, pela Polícia Federal indicam que ele era utilizado como garoto de recado. Ele é quem levava os recados de Daniel Vorcaro para o Lula, o que é ainda mais grave, né? Os achados da Polícia Federal mostraram que ele mentiu, ou pode ter mentido, sobre aquele dinheiro apreendido nos seus endereços em Brasília e também em Salvador. Ele disse que era dinheiro que ele foi juntando de diárias que recebeu do Senado como senador da República desde que assumiu o mandato em 2019. E isso é falso, né? Ontem o jornal O Estado de São Paulo, Estadão, né? Uma reportagem muito bem feita dos colegas Levi Teles e Daniele Brandt, lá do Estadão, mostraram que a quantia recebida efetivamente pelo Jacques Wagner como a título de diárias, né, do Senado, é uma quantia infinitamente, não infinitamente, mas muito inferior à quantia que foi apreendida. Né? E foram apreendidos não reais, porque as diárias são pagas em reais. Foram apreendidos dólares, euros, em espécie. Para o tamanho do envolvimento e da corrupção do Banco Master, essa quantia não é relevante. Mas, porque, afinal de contas, a gente é observado aí, né? Como tem observado as revelações dos pagamentos de Daniel Vorcaro a figuras importantes do poder. A começar pelo contrato com o escritório de advocacia da esposa do ministro Alexandre de Moraes, da ordem de 130 milhões de reais. Nós vimos também os milhões envolvidos na contratação dos ministros dos ministros Guido Mantega, que foi ministro da Fazenda de Dilma, era uma figura, um prócer do PT, um dirigente do PT, e também Ricardo Lewandowski, que foi ministro da Justiça de Lula, e enquanto ele estava ministro, durante 21 meses do exercício do cargo de ministro da Justiça, o escritório da advocacia dele recebia mesadas, recebia pagamentos mensais vultuosos de Daniel Vorcaro. E os dois contratos, consta que foram feitos pelo Daniel Vorcaro a pedido de Jacques Wagner, que falou com ele em nome do governo Lula, do Palácio do Planalto. Então, assim, os vínculos do Daniel Vorcaro com o Palácio do Planalto e etc. São muito, muito mais reconhecidos internamente do que se supõe. É claro que sempre resta a alternativa mais pragmática, digamos assim, de colocar, de oferecer aí colocar o Jacques Wagner aí, né, jogar as feras. Porque, afinal de contas, é um incômodo. Mas vai ser muito difícil o governo se livrar disso. É uma situação constrangedora. Isso acabou lançando luz sobre diversos assuntos que podemos falar aqui ao longo do programa, como, por exemplo, a história do pagamento de propina ao senador Jacques Wagner por meio de um apartamento de quase 2 milhões e meio de reais. O valor é um valor muito expressivo para qualquer brasileiro, mas me parece também um valor modesto se você considerar, por exemplo, o local, Vitor, onde mora Jacques Wagner, na Bahia. Quem conhece a Bahia, ou os baianos que nos ouvem, sabe do que eu estou falando, o Jacques Wagner mora num lugar chamado Corredor da Vitória. É o metro quadrado mais valioso, mais caro de Salvador, e um dos mais caros do país. Padrão Faria Lima, padrão Jardins de São Paulo para cima. Morar ali é um privilégio, porque é um bairro alto, fica alto, e os prédios localizados próximos ao limite ali do morro, né, tem uma vista, assim, descortina, assim, uma vista privilegiadíssima para a Bahia de Todos os Santos. É um prédio de luxo, chama-se Mansão Victory Tower, e o prédio é tão luxuoso que tem até teleférico, trenzinho, que leva o morador do prédio até o mar. Né? E lá no mar, quando chega lá embaixo, tem um pier particular. Enfim, esse prédio, esse apartamento onde mora hoje e há vários anos Jacques Wagner, no valor de pelo menos 10 vezes mais aquele apartamento de 2,5 milhões de reais, isso sim é que merecia uma explicação. Porque, afinal de contas, Vitor, o Jacques Wagner era um sindicalista petista do Rio de Janeiro, que vai morar na Bahia, chegou lá puxando a cachorrinha, como se diz popularmente, né, com a mão na frente e outra atrás, entrou na política e foi sendo eleito, aí foi eleito isso, foi eleito aquilo, acabou ministro, hoje é líder do governo Lula, e fica e com um histórico absolutamente impressionante de prosperidade, prosperidade e de enriquecimento pessoal na política. Eu acho que isso é que talvez merecesse uma atenção maior da Polícia Federal e do Ministério Público, Vitor.
0: Cláudio Humberto, às 8h15, como o quinto sinal da Bandeirantes acabou de marcar, vamos mudar de assunto aqui no Jornal Gente. Você, Cláudio, também dormiu menos do que o necessário porque ficou até tarde assistindo a seleção brasileira?
1: Ah, sim, até o fim, né? E não basta, quem gosta disso, não basta ver o jogo, né? Fica ali ouvindo os comentários e as ponderações, as análises muito competentes da Bandeirantes, que está presente lá. Está presente lá na Copa, é a única emissora que transmitiu todas as Copas do Mundo até agora. Não seria diferente esta Copa que se realiza. Que é, Vitor, me parece, uma virada, né? Porque eu não me lembro de uma Copa do Mundo com a qualidade do futebol que a gente está vendo ser jogado nesta Copa agora.
0: Pois é, são seleções menores, né? Com menos história dentro do futebol e que, de repente, protagonizam jogaços nessa Copa do Mundo de 2026. Como você bem destacou, viu, Cláudio? É o que o Ulisses Costa sempre diz aqui nas nossas transmissões. A imagem pode até ser sua, mas o som é nosso aqui na Bandeirantes. E aí, eu já vou aproveitar para convidar para o Jornal Gente desse sábado toda a nossa equipe que participou dessa transmissão, o jogo que aconteceu na noite de ontem e terminou quase já na madrugada de hoje, lá na Filadélfia, no Lincoln Financial Field. O Brasil venceu o Haiti por 3-0 e quem chega agora aqui ao Jornal Gente é Ricardo Capriotti e toda a nossa equipe falando um pouco mais sobre seleção brasileira. E aí, Capri, tudo bem? Bom dia!
2: Fala, Lupato, bom dia a você, bom dia ao Cláudio Humberto. Voltamos a falar aqui da Filadélfia, depois da vitória, finalmente, da seleção brasileira, 3-0 sobre a seleção do Haiti. Agora a gente vai falar um pouquinho a repercussão, os desdobramentos dessa vitória da seleção brasileira e já projetar um pouco a partida contra a Escócia na próxima quarta-feira, jogo que terá transmissão Bandeirantes às 7 horas da noite pelo horário de Brasília. Então vou trazer aqui companheiros que estiveram comigo nessa transmissão e para a gente entender essa vitória brasileira. Vem cá o Alexandre Pretzel. Pretzel, bom dia. Estamos lá com o Lopato e com o Cláudio Humberto.
3: Que honra, bom dia a todos.
2: E eu queria que você falasse um pouquinho sobre essa vitória da seleção brasileira e aquilo que você observou ali como repórter, não é? Que você, ali ao lado da seleção brasileira, aquilo que você enxergou dessa vitória contra o Haiti, Pretzel.
3: Olha, Capri, um abraço ao Lupato e ao Cláudio Humberto. Eu acho que o Brasil entendeu que precisava ganhar o jogo, fez um bom primeiro tempo, poderia ter feito mais 3-0, teve um gol anulado e bem anulado, e depois, no segundo tempo, simplesmente chegaram à conclusão, nós ganhamos o jogo, agora vamos nos poupar. E aí eu acho que foi o erro, porque o Brasil parou de jogar bola, o Haiti até começou a gostar um pouquinho, e 3-0 pareceu pouco, né? Porque o Brasil poderia ter feito mais, até para ficar ainda mais tranquilo na luta pela primeira colocação. Porque agora a situação é a seguinte, o Brasil sempre que o Brasil fizer um gol contra a Escócia, o Marrocos tem que fazer 2. Então, é uma vantagem muito grande se o Brasil aumentasse o saldo de gols. Então, o Brasil está com o saldo 3, o Marrocos está com o saldo 1. O Brasil poderia ter empilhado 5 e aí deixaria a situação de Marrocos insustentável para a primeira colocação. Ok, o importante foi vencer, é que os jogadores valorizaram, até para tirar um pouco do sufoco e da pressão que havia em torno do ambiente da seleção depois da má estreia no último sábado. Então o que tem agora? Agora tem duas notícias. Uma boa, que é a volta do Neymar confirmada pelo Carlo Ancelotti. Ele volta a treinar no domingo com os companheiros e na quarta-feira ele fica à disposição, pelo menos no banco, contra a Escócia. Então já é uma boa notícia. A má notícia, o Rafinha tem uma lesão muscular no posterior da coxa direita, certo? Só foi anunciado isso, ele vai fazer o exame e aí eles vão ver a gravidade da lesão, se realmente dá para recuperar rapidamente ou se preocupa para o andamento da Copa do Mundo. Rayan entrou no lugar do Rafinha no primeiro tempo ainda, achei que ele se sentiu um pouco tímido, bem distante daquele Rayan que a gente está vendo no Bournemouth da Inglaterra, mas faz parte de uma Copa do Mundo. E o Ancelotti, respondendo a nossa pergunta, a pergunta da Bandeirantes na entrevista coletiva, passou a primeira rodada, começou a segunda. O Brasil ainda está no nível das grandes seleções, então ele preferiu fugir um pouquinho da pergunta, dizendo que Copa do Mundo sempre tem grandes equipes e os jogos são sempre difíceis. Então ele saiu com uma resposta política. Mas o trabalho do Ancelotti é bom. De novo aquele nosso debate, Capri. O trabalho do Ancelotti é bom? Não é bom. E parece que o Brasil ainda não encontrou um jogo coletivo e um padrão definido.
2: Agora, o Ancelotti tem sido muito econômico nas respostas aqui, não é, Pretzel? Eu não sei se ele está um pouco... meio cansado de responder sempre perguntas que tiram ele um pouco da zona do conforto, mas ele não está assim sendo, dando aquelas aulas de futebol que a gente imaginava que ele daria como um técnico vitorioso, como ele é, super campeão. Eu estou achando ele pouco didático e meio cansado, aparentemente.
3: Eu acho que ele não esperava uma pressão, mesmo com um ano de trabalho na seleção brasileira. Então, quando a estreia foi ruim contra Marrocos, as perguntas se tornaram um pouco mais, né, construtivas e fizeram com que ele pensasse um pouco mais. E acho que ele não gostou muito disso também, até com uma certa pressão. A pergunta que eu fiz, por exemplo, não tem nada de pressão, mas é uma pergunta que ele teve que pensar. Então ele ficou parado, assim, meio que deu uma ironizada, né, da opinião que ele deu. Então eu acho que ele está acostumado na Europa, nos grandes clubes, a não ser pressionado, porque ele tem tudo na mão. Ele tem grandes seleções estrangeiras na mão. Aqui no Brasil... É o que o Dunga nos falou, entrevista exclusiva à Bandeirantes, que o Dunga disse. Ele está se sentindo pressionado agora porque ele não está acostumado com a nossa cultura. E a cultura do brasileiro em Copa do Mundo é essa. Você tem que jogar bem e tem que provar que você tem condição de ganhar o título. Qualquer outra coisa diferente afeta o trabalho do técnico e acho que ele está sentindo um pouco esse tipo de coisa.
2: Bom, aquela pergunta lá, né, que a gente sempre ouve. Você acredita que contra a Escócia... Ele vai mexer no time de novo, vai fazer modificações, alterações. O sentimento do repórter para o jogo contra a Escócia?
3: Bom, o Rafinha está fora praticamente, né? Porque é uma lesão de músculo posterior da coxa e ele já saiu aos 40 do primeiro tempo. Resta saber quem vai entrar, porque o Rayan não foi muito bem, apesar da oportunidade dada. Pode aparecer o Luiz Henrique, então, no lugar do Rafinha. Eu acho que essa vai ser a única mudança. No mais, ele gostou do time, ele elogiou o time. Então, para mim, não joga Rafinha, joga Rayan ou Luiz Henrique. E os outros 10 jogadores são os mesmos que ele escalou no jogo contra a seleção haitiana.
2: Boa, Pretzel. Então manda o seu abraço aí pro Lupato, pro Cláudio Humberto e a gente vai voltar ao longo da programação aí.
3: Ao Lupato, o Endrick jogou, né? Você tá cobrando isso, jogou. E ao Cláudio Humberto, tem um jogador do Botafogo, né? Quer ir embora do Botafogo, mas o Danilo Santos merece um pouco mais de espaço na seleção. Um abraço para vocês.
2: Valeu, Pretzel. Bom, deixa eu fazer um câmbio aqui. Cláudio, Lupato, porque vem aí Leandro Quesada, o nosso comentarista. O Quesada esteve ao lado do Zaidan nos comentários dessa partida. E eu quero te ouvir também, Quesada, o que, que você achou dessa vitória brasileira? O Haiti serve como régua, serve como parâmetro para a gente dizer que melhorou? Ou o que você pensa aí dessa vitória brasileira?
4: Ah, Capri, um abraço ao Cláudio, ao Lupato. Poderia ter feito mais, né? O Brasil ofensivamente construiu para fazer mais, né? Teve 2 gols impedidos, né? O gol do Rafinha no primeiro tempo, o Endrick no segundo. Teve uma bola na trave, no travessão do Martinelli. O Brasil teve um volume ofensivo, acho que isso foi positivo, inclusive o Ancelotti falou. Uma das poucas coisas com as quais eu concordei com o Ancelotti nessa noite, né? De pós-jogo, pós-vitória brasileira, 3-0. Agora... o problema é a terceira rodada, né? Porque se Marrocos enfiar uma sacolada no Haiti e o Brasil vencer por 1-0 só a Escócia, que é meu palpite, o Brasil corre o risco de ficar em segundo no grupo. Aí segundo no grupo pode mudar totalmente aquela nossa ideia, né, de confrontos contra adversários que a gente não está imaginando mais lá na frente, né? E aí vai ter que ir para Monterrey em vez de ir para Houston. Não vai mudar nada também, viagem de avião de qualquer jeito. Mas hoje eu esperava realmente mais... principalmente de algumas figuras, como Danilo, né, que jogou mais uma vez uma partida bem normal. O Casemiro não se acha em campo, é um negócio impressionante. E para mim, Capri, eu sei que você vai concordar, a gente falou isso na transmissão, no pós-jogo também, no apito final, O pior jogador do Brasil foi o Rafinha. O Rafinha é impressionante. Quando ele tira a camisa do Barcelona e coloca a camisa da seleção brasileira, eu não sei o que acontece com ele. Até brinquei. Chama a NASA, estamos aqui na terra da NASA, para tentar explicar, né, via NASA, o que acontece com o Rafinha. E agora se machucou, deu azar também. É capaz até de ficar fora algumas partidas da seleção do Brasil.
5: Agora, o Endrick entrou. Todo mundo pediu o Endrick na seleção, o Endrick entrou.
4: Pouco tempo.
5: E aí, mas deu para fazer alguma coisa ou não?
4: Capri, como um bom palmeirense que está lá e um bom botafoguense que também está lá, vamos ser sinceros, Danilo Santos, Botafogo, ex-Palmeiras, e o Endrick, ex-Palmeiras, poderiam ter iniciado o jogo no Lincoln Field. Eu não sei o que passa na cabeça do Ancelotti. O Ancelotti às vezes parece estar meio maluco, né? Ele chama um de extraordinário que é o Endrick e não coloca. Elogia a dinâmica do Danilo Santos e deixa o moleque no banco. E toda vez que os dois entram, entram pouquíssimo tempo, né? A minutagem é muito pequena, ou seja, você consegue dar ao Casemiro um jogo inteiro. Aí para o Danilo Santos, 12 minutos, mais os acréscimos vai dar 17. Você deixa o Rafinha 90 minutos, não foi o caso de hoje porque ele se machucou. Aí você coloca o Endrick faltando 15. Então, realmente, são coisas incompreensíveis. Outra vez, a NASA poderia estudar o Ancelotti, enfim. Mas ele vai morrer abraçado com a ideia de colocar os caras mais experientes da seleção que estiveram na última Copa do Mundo. Essa é a ideia dele. Não vai abrir mão do Danilo, não vai abrir mão do Casemiro, não vai abrir mão do Matheus Cunha, não vai abrir mão do Paquetá, não vai abrir mão da dupla de zaga. Esquece, do Alisson, ele vai com esses caras até o final.
5: Teve uma coisa que me chamou a atenção, foi a apatia do estádio no segundo tempo. A torcida ficou ali em silêncio, pouco comemorou, pouco no segundo tempo. O torcedor ainda está meio desconfiado da seleção, ou é porque o time não ajudou ali no segundo tempo? Não foi aquele time envolvente a ponto de arrancar suspiros do torcedor?
4: O primeiro tempo acho que foi legal. Eu não tenho muito para falar mal da parte ofensiva no primeiro tempo. No segundo, era uma tendência o Brasil dar uma recuada, porque a seleção do Haiti tinha que mudar a forma de jogar. Você lembra muito bem, acabou aquela linha de 5 marcadores, ele muda ali, né, deixa uma linha de 4 jogadores na defesa e libera os caras do meio e os 3 atacantes. E aí a equipe do Haiti tentou atacar, mas sem tanta qualidade, o Brasil não sofreu tanto assim. Só um lance lá que o Alisson fez uma defesa, espalmou e foi um tanto quanto estranho. Mas essas mudanças também, você começa a colocar um monte de gente diferente que não está treinando junto. Ele colocou Ederson, ele colocou Endrick, colocou o Martinelli, né? Então ele vai mudando e esses caras não têm entrosamento. Então, isso também explica, né, uma queda de rendimento na segunda etapa da partida. Eu repito para encerrar, Capri, é preciso dar mais rodagem para esses caras que estão no banco para que a gente possa fazer uma crítica mais contundente em relação àquilo que a gente está vendo. Para os caras do Tite, para a turminha lá do Tite, ele dá o tempo todo. Né? Para os novatos que estão pedindo passagem, ele dá poucos minutos e com poucos minutos não dá para fazer absolutamente nada.
5: Valeu, Quesada.
4: Valeu.
5: Estaremos juntos daqui a pouquinho.
4: Opa.
5: Aí, hoje tem muita Copa do Mundo. O senhor está nos comentários de
4: Holanda e Suécia, jogão. Um deles pode pegar o Brasil ou o Japão na próxima fase da Copa do Mundo. Abraço ao Cláudio e ao Lupato. Valeu, Capri.
5: Valeu, valeu, Quesada. E para a gente fechar aqui, Lupato e Cláudio Humberto, vou trazer ele, João Paulo Capelanes.
4: É nóis! Bom dia!
5: Ô João, bom dia. Dá um bom dia aí, acorda o povo.
6: Vamos, gente, vamos acordar. Ô Cláudio, um abraço, Lupato, ouvintes, internautas, galera que nos acompanha. É Rádio Bandeirantes da Copa.
5: Boa, é o seguinte, ó, você acompanhou a seleção do Haiti.
4: Nossa.
5: Eu tô falando aqui com o Pretzel, com o Quesada, sobre régua, não é? Pra gente colocar o nível da régua que a gente pode ter de com a seleção brasileira depois desse jogo contra o Haiti. O que você enxergou da seleção dos nossos adversários aqui? Dá para dizer que vencer o Haiti é dar um passo, é evoluir no futebol na Copa do Mundo, João?
6: Não, gente. Ó, tem duas situações. Você pode enxergar o copo meio cheio ou meio vazio. Eu enxergo ele meio termo. Então eu vou um pouco para cima, um pouco para baixo. Né, se é que vocês conseguirem entender. Porque eu não quero nem ser só crítico e nem só colocar o ouvinte, o internauta, o brasileiro, o cara mais pacheco lá em cima. Porque a queda pode ser grande. Vamos lá, primeiro tempo. O Ancelotti, ainda teimoso, com Casemiro lento, Rafinha errando tudo, o Danilo não tem mais condições de ser titular, não deveria nem estar no grupo da seleção brasileira, mas o Brasil foi, não tomou praticamente nenhuma finalização na primeira etapa, fez 3 gols no primeiro tempo e liquidou a fatura. Lindo, ponto. Aí volta para o segundo tempo, preguiçoso, nhaca, e a gente tem que analisar aqui a questão do saldo de gols, porque o Brasil vai enfrentar a seleção da Escócia e eu não tô achando que vai ser a baba do boi cansado, não. Eu acho que o Brasil não vai golear a Escócia. Pode vencer por 2-0, 3-1 eventualmente, pode. Só que eu acho que é muito, e eu acho que você vai concordar, e quem tá no estúdio ouvindo a gente também, é muito mais fácil Marrocos golear o Haiti, já praticamente eliminado da Copa, do que o Brasil pegar a Escócia com matematicamente chances de avançar a próxima fase, seja como melhor terceiro ou na segunda posição. E o Brasil tem essa dificuldade. Então eu acho que os jogadores brasileiros, eles vivem em Nárnia. Ao invés deles falarem, gente, não vamos tirar o pé. Ou do próprio Ancelotti no intervalo do jogo, ó. Quem tá cansado tá, eu vou colocar uma galera com pulmão novo para que vocês possam continuar com a mesma intensidade, para que a gente possa pelo menos marcar mais 2 gols. Pô, um 5-0 seria o melhor cenário possível, pensando na questão da classificação na fase de grupos com saldo de gols. Não pôs Luiz Henrique, preteriu outros jogadores, põe o Ederson, que com todo respeito não tava nem na lista dos 26, aí agora virou solução, e deixa pouco tempo o Endrick, como falou o Quesada, coloca pouco o Danilo, que dá outra dinâmica no meio campo. Então assim, quando eu falei, eu acho que eu fui o primeiro da imprensa brasileira a falar que o Ancelotti estava perdidinho no pagode, me crucificaram, me criticaram. Acho que agora as pessoas estão analisando realmente que o Ancelotti, ele está um tanto quanto ainda aéreo no comando da seleção brasileira.
5: Mas contra a Escócia, você já colocaria Endrick, já colocaria toda a cavalaria, Luiz Henrique, Rayan, toda essa cavalaria aí, ou esperaria mais um pouquinho, João?
6: Contra a Escócia, primeiro eu colocaria uma saia, né? Pra gente poder já entrar no clima. Cute. Eu faria algo mais, entendeu?
7: Para, João,
6: é, mais carismático, não, pô. Tamo na Copa, tamo
7: vai
6: aqui.
7: Falar, vai falar, você vai falar, não, vou entrar na saia e tomaria uísque.
6: Pô, por que não, hein? Uma boa pedida. Ô, Capri, vamos lá. Seleção brasileira, da forma que eu gostaria de escalar, o Ancelotti, ele nunca vai colocar um sistema com 3 zagueiros. A gente tem o Douglas Santos, que é mais um zagueiro que atua pela esquerda, porque ele não ataca. E quando ataca, ele já mostra muita dificuldade. O Danilo não tem condição de jogar de lateral. O Ibanez tampouco. Pô, faz uma linha de 3 zagueiros, ou pelo menos testa. Ele teve 14 jogos à frente da seleção brasileira para testar e não testou. Não vai ser na Copa do Mundo que ele vai testar. Ponto. Então, assim, a linha defensiva, a linha de 4 lá atrás, ele não vai mexer. O meio campo, cara, é um absurdo. A beira, olha, não quero usar um termo chucro, sobretudo pelo horário, mas a beira, a palhaçada, você não ter a ideia de colocar o Danilo pra jogar. Ah, mas o Danilo virou o Pelé. Não, é que o Casemiro, ele tá mais pesado que eu. O Casemiro, ele tá lento pra fazer um movimento de translação na terra, de rotação do sol. Ele não consegue mais, ele tá amarrado, ele perde medida, ele não tem intensidade, ele erra os lançamentos, que era uma coisa característica dele nos tempos de Real Madrid. Então, eu colocaria tranquilamente o Danilo pra jogar. Abriria a mão do Rafinha, sobretudo, que agora está lesionado. Deixaria sim o Rayan para jogar. O Vini não mexe, porque finalmente a gente cobrava do Vinícius Júnior e ele está entregando pelo menos esses 2 primeiros jogos. Matheus Cunha é a solução? Eu acho que não, por mais que tenha feito 2 gols contra o Haiti. Põe o Endrick, meu Deus do céu. Então eu, e sobretudo com a possível volta do Neymar, como disse o Ancelotti, Neymar para mim jogaria no banco. Sem condições, 30 dias sem tocar na bola, tá muito distante da melhor condição física de intensidade para aguentar 90 minutos. Então eu colocaria Danilo no meu campo, Bruno Guimarães, manteria o Matheus Cunha, colocaria o Endrick, manteria o Vini Júnior e colocaria o Rayan. Do meio para frente seria basicamente esse time que eu escalaria contra a seleção escocesa. Eu não acho que o Ancelotti ele tenha a possibilidade de testar jogadores num jogo importante contra a Escócia. Mas ele perdeu a grande oportunidade de testar sim e utilizar o jogo contra o Haiti no segundo tempo como um treino de luxo para colocar a gente que está com a barriga vazia. Que muito jogador que tem cadeirinha cativa com ele não quis correr e teve preguiça no segundo tempo. Então o Ancelotti errou na segunda etapa no comando do Brasil.
5: Tchau, João. Bom dia.
6: E você viu que eu falei que era o copo meio cheio e meio vazio. Aí eu falei que eu não tava nem no céu nem no inferno. Eu só critiquei, né? Então eu tô vendo o copo meio vazio, tá bom, Capri? Não tem problema.
5: Olha lá, a polícia tá chegando.
6: A polícia é pra mim. Fui, tchau!
5: A polícia tá chegando. Bom, o fato é, Lupato, Cláudio, que vai abrir uma vaga aí na seleção brasileira, porque aparentemente o Rafinha não terá condições de jogar contra a Escócia na quarta-feira. Se confirmar uma lesão muscular, como a CBF deixou entender depois do jogo que
7: esse é um problema do Rafinha, vai abrir uma vaga. E essa vaga agora será disputada por vários jogadores, né? Luiz Henrique, Rayan, o próprio Endrick e o Neymar. O Neymar não vai começar jogando, né? Não tem condições de começar como titular. Vai ganhar alguns minutos, muito provavelmente, contra a seleção da Escócia, dependendo de como ele vai voltar a treinar a partir desse domingo. E aí a gente vai entender, compreender o que fará Carlo Ancelotti na armação da equipe para essa última partida da primeira fase aqui da Copa do Mundo. Então é isso, Cláudio, Lupato, a gente vai voltar daqui a pouquinho ao longo da nossa programação aqui de Nova Jersey, aqui da Filadélfia, dos Estados Unidos, de Dallas, de Miami, onde nós estamos com todo o nosso time para falar muito mais de Copa do Mundo. Hoje, mais transmissões bandeirantes de Copa, uma tarde e noite, com jogos que serão transmitidos dessa segunda rodada da primeira fase. Então fiquem conosco, continuem conosco, porque vocês sabem, Copa do Mundo é com a Bandeirantes. Ótimo sábado, grande dia para vocês, um ótimo final de semana. Valeu, Cláudio. Tchau, Lupato.
0: Valeu, Ricardo Capriotti, diretamente da porta do Lincoln Financial Field na Filadélfia. Olha, Cláudio, os nossos colegas aqui trouxeram vários e vários questionamentos. Te convenceu essa vitória da seleção brasileira ontem?
1: Era contra o Haiti, né? Então, assim, quando a gente fica ali com o coração na mão, quando vai jogar com o Haiti, é uma coisa para se preocupar. Né? E a gente estava com o coração na mão em razão do desempenho brasileiro na primeira etapa. Mas tem muita paixão em torno disso, né? Muita gente discute com paixão sem uma, como é que eu diria, sem aquela visão mais fria, assim, de quem gosta de futebol, né? Bom, o fato é que o Marrocos, ao contrário do que muita gente imagina, não é um time qualquer, né? Não é um timinho, não é um azarão. O Marrocos ficou em quarto lugar na Copa do Mundo passado, né? Foi semifinalista, foi um dos semifinalistas e tal. E o Marrocos também tem títulos lá no continente, etc., no continente africano. E o Marrocos tem hoje, levou para essa Copa do Mundo, basicamente a mesma turma que estava na Copa anterior. Portanto, assim, é uma ótima seleção. Alguns dos seus jogadores, se não quase, eu acho que quase todos, talvez todos, jogam no exterior, jogam na Premier League, jogam em competições, em campeonatos muito, assim, de alto rendimento. Portanto, assim, eu achei as críticas ao desempenho do Brasil pertinentes, porque, afinal de contas, o Brasil tem, como pentacampeão, ele tem a obrigação de exibir o que há de melhor do futebol. O Brasil penta, o que se espera do Brasil, e não apenas os brasileiros, mas o mundo inteiro espera do Brasil, que a cada Copa do Mundo o Brasil chegue jogando de maneira espetacular, inovadora, né? Com jogadores, enfim, que as pessoas mal conhecem, né? E que chegam na Copa e dão um show. É isso que todos esperam da seleção e é isso que nós não temos tido. Acho que contra a Escócia vai ser difícil, né, Lupato? É um time muito, muito físico, digamos assim, e tem também alguma tradição. Aí os colegas sempre repetem o fato de que a Escócia é um freguês histórico do Brasil. O Brasil sempre venceu, sempre enfrentou a Escócia nas Copas e sempre venceu. É verdade, mas não é isso que ganha jogo, né? O que ganha jogo é ali o esforço, a dedicação, a entrega, né, que a gente não vê em muitos jogadores. Tem umas coisas que me preocupam na seleção, Lupato, na seleção brasileira, que é, por exemplo, o fato de que nós perdemos quase todas as bolas que disputamos. Mais do que isso, os jogadores, isso aconteceu tanto no aconteceu muito mais, né? Mas aconteceu tanto no jogo contra o Marrocos quanto ontem. A facilidade com que os jogadores adversários simplesmente tomam a bola dos brasileiros. Os brasileiros não se empenham nem para manter o controle da bola. É uma coisa impressionante, né? São diversos os lances em que o jogador brasileiro tira o pé para evitar a bola dividida. Olha, e quando é um atacante, você pode... Ah, o atacante é mais frágil, né? Se bem que essa coisa da fragilidade do atacante já não é... Enfim, é coisa do passado, mas continua sendo, né? É preciso ser rápido, é preciso ser ágil no ataque. E na defesa, não. Mas o que a gente tem visto são jogadores do meio do campo, como, enfim, e também da defesa, tirando o pé, evitando bola dividida e permitindo que ele tome os caras tomando uma coisa impensável. Os caras vão lá e tomam, na moral, tomam a bola do Casemiro, né? E de outros jogadores da seleção. Eu acho que isso é uma coisa que me deixa triste, assim, vendo, né, quando eu assisto. Porque o jogo, o futebol, é jogo de contato. É jogo de, né, de disputa de bola, de controle de bola, etc. E o Brasil não está conseguindo isso. A minha preocupação não é com nenhum desses adversários do grupo do Brasil. É o Brasil passando para as fases seguintes, tendo que enfrentar, por exemplo, a Suécia com menos risco, a Suécia, mas ainda assim com um risco elevado, e a Holanda, né? E outros, se avançar na fase, nós podemos enfrentar seleções que o Brasil, que jogam, estão jogando muito mais do que a seleção brasileira, os seus jogadores se empenhando muito mais do que os brasileiros. Isso aqui me preocupa, que é exatamente o futuro imediato.
0: É, Cláudio Humberto, vai ser difícil. Acho que também falta o técnico italiano Carlo Ancelotti definir o mais rápido possível uma seleção brasileira, né? São muitos testes ainda em plena Copa do Mundo e agora com mais esse problema, a ausência do atacante Rafinha, pelo menos pelo próximo jogo, depois desse
1: diagnóstico. Me desculpem os admiradores do Rafinha, assim, eu gosto muito do jogo dele no...
0: Depois desse diagnóstico.
1: Me desculpem os admiradores do Rafinha, assim, eu gosto muito do jogo dele no Barcelona.
0: É, eu também.
1: Mas na seleção é daqui.

0: porque não são titulares, mas quando entraram durante o jogo, todos eles jogaram mais bola do que o Rafinha. E portanto, talvez com exceção do Rayan, me parece muito tímido ainda. Ele está um tanto quanto inibido de jogar pela seleção. Talvez ele não esteja convencido de que está ali por merecimento. Mas os demais, Luiz Henrique, Endrick, Neymar, nem se fala, né? Qualquer dessas opções é melhor do que o Rafinha para a seleção, que eu falo, né? Eu não tenho dúvida disso.
1: Bom, 11 horas e 43 minutos. Vamos a Bandeirantes Brasília, de onde fala a repórter Natália Ferreiro, sobre essa invasão que aconteceu na madrugada de hoje ao sistema de alertas da Defesa Civil. E isso fez com que moradores de vários estados do Distrito Federal recebessem um alerta extremo. Esse alerta tinha um sinal sonoro diferente do que o normal, o oficial para alertas meteorológicos, e tinha uma mensagem, essa mensagem preocupante. Olha, Natália Ferreiro, conta pra gente essa história direitinho. A Polícia Federal vai investigar essa invasão. Ao que tudo indica, é mesmo um ataque hacker? Bom dia.
2: Você, Cláudio Humberto, a todos que nos acompanham, o Ministério da Integração e do Desenvolvimento Regional informou neste sábado que acionará então a Polícia Federal para investigar essa invasão à plataforma do Defesa Civil. Segundo nota divulgada pela pasta, a plataforma foi retirada do ar por volta de 1h30 da madrugada após sofrer então essa invasão que resultou no disparo indevido desse alerta extremo para diversas regiões do país. A mensagem enviada aos celulares continha apenas a palavra misantropia, termo que significa aversão ou ódio à humanidade, e não apresentava qualquer informação relacionada a desastres naturais, como você mencionou, Lupato. De acordo com o Ministério, o alerta foi ordenado por alguém de fora do sistema da Defesa Civil. O episódio começou a ser registrado por usuários por volta das 23 horas e 45, ali 11h45 da noite de sexta-feira, inicialmente lá no Paraná. Horas depois, já durante a madrugada deste sábado, moradores de estados de São Paulo, Rio de Janeiro, Bahia, Pará, aqui do DF, também relataram o recebimento da mesma mensagem. Em nota, o Ministério classificou o caso como um provável ataque hacker e informou que a Secretaria Nacional de Proteção e Defesa Civil adotará as medidas necessárias para restabelecer o sistema apenas quando todas as condições de segurança estiverem garantidas. E o caso gerou impacto nas relações políticas também. Pelas redes sociais, os parlamentares cobraram explicações. Um deles foi o deputado Sóstenes Cavalcante, líder do Partido Liberal na Câmara, que considerou mais grave a dúvida sobre quem enviou a mensagem do que o erro em si. Segundo ele, em um país que se aproxima de um processo eleitoral, sistemas de comunicação em massa precisam de transparência absoluta. E agora, as investigações ficarão a cargo da Polícia Federal. Lupato?
1: Obrigado, viu, Natália Ferreiro, repórter da
0: Não sei.
1: Bandeirantes na Capital Federal. Olha, Cláudio, quem acordou durante a madrugada, eu recebi aqui em São Paulo esse alerta, o sinal sonoro, como eles chamam, né? Que é o barulho mesmo que faz quando há uma emergência meteorológica, não tem nada a ver com o som que eu recebi hoje durante a madrugada e era um sinal assustador. Você aí no Distrito Federal também recebeu ou não, Cláudio? Porque muitos no Distrito Federal registraram, né?
0: É, exatamente. Exatamente, Vitor. Aqui em Brasília, e eram assim, eram mensagens insistentes, não é? Mensagens que você não conseguia, inclusive, desligar. É impressionante. Você pegava aquilo ali e via, pelo menos foi a minha percepção imediata, que aquilo ali era uma molecagem de hacker, né? No mínimo, era uma coisa criminosa e tal. E aí você está no meio do sono, né? Você tenta desligar e não consegue. Você não consegue se livrar daquilo. E aí, ao final, depois que

0: acabaram com acabaram aquelas aqueles essas mensagens cessaram, não deixa rastro. Você procura no celular em mensagens recebidas, você não encontra. É impressionante. Mas assim, o que mais também me impressionou muito foi a fragilidade, a vulnerabilidade de um sistema tão importante para o país, para a sociedade, como a Defesa Civil. O governo federal tem a obrigação de investir em equipamentos e em proteção de melhor qualidade para, enfim, para a Defesa Civil, porque atuam numa, num. Você imagina uma coisa como essa, se não fosse apenas a mensagem em si e essa palavra que é muito estranha para a maioria das pessoas, misantropia, não sei o quê, sabe, isso poderia causar pânico no país. É preciso ter muita, muita atenção. Tomara que a Polícia Federal, eu tenho muita confiança que a Polícia Federal vai rastrear tudo isso e vai chegar aos responsáveis por essa molecagem que é com todo que tem todos os contornos de crime.
1: 8h49, rápido intervalo no Jornal Gente deste sábado, e nós já voltaremos para uma entrevista, e o assunto é a infiltração das organizações criminosas, as facções em vários setores aqui do nosso país.
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7: Oito horas, 51 minutos, Jornal Gente de volta, e agora nós vamos conversar com o Procurador de Justiça do Rio de Janeiro, Marcelo Rocha Monteiro, principalmente sobre as duas principais facções criminosas aqui do Brasil, o PCC e o Comando Vermelho. Recentemente, os Estados Unidos classificaram essas duas facções como terroristas e já passa da hora de nós tratarmos elas dessa forma. E também, durante essa semana, a Polícia Migratória dos Estados Unidos prendeu lá um brasileiro apontado como ex-líder do PCC e também do Comando Vermelho. Tudo bem com o senhor, doutor? Bom dia, seja bem-vindo aqui à Bandeirantes.
8: Bom dia. Bom dia, prazer conversar aqui com vocês.
7: Cláudio.
9: Doutor Marcelo Rocha Monteiro, antes de fazer a minha pergunta, eu gostaria de dar uma bajulada básica aqui no doutor Marcelo Rocha Monteiro, que é um grande brasileiro, é uma pessoa que há décadas trabalha de maneira absolutamente desassombrada no enfrentamento ao crime no Rio de Janeiro. Não é tarefa fácil, é um homem de uma coragem absolutamente necessária e invejável para a maioria, para a maior parte dos brasileiros. É por isso que eu tenho uma vontade louca de estar sempre registrando isso, só para mostrar que o reconhecimento mesmo é meu, pessoal, e de muitos brasileiros e também fluminenses à sua trajetória e à sua história, doutor Marcelo. Mas eu queria saber exatamente que ainda não tivemos oportunidade de conversar sobre esse assunto, né, desde que é da adoção da medida a que se referiu o nosso Vitor Lupato, que é a decisão do governo americano de classificar essas organizações criminosas como organizações terroristas. Eu não consigo compreender, aliás, eu até compreendo a dificuldade do governo Lula de adotar uma postura mais agressiva e mais consequente, mais contundente no combate às organizações criminosas. Mas eu gostaria de saber do senhor em que medida essa decisão americana pode ajudar os brasileiros a se livrarem, né, desses bandidos que continuam, inclusive, controlando territórios aqui dentro do nosso país, nas barbas dos ocupantes do poder, sem que nada seja feito de maneira consequente. Muito bom dia.
8: Bom dia, Cláudio. Bom, em primeiro lugar, agradecer as referências elogiosas e dizer que a admiração é recíproca, com toda certeza. Olha, o avanço que essa classificação, essa designação feita pelo governo americano do Comando Vermelho e do PCC como organizações terroristas, a contribuição que isso pode significar na repressão a essas organizações criminosas, que são terroristas, né? É importante frisar isso, porque há uma análise equivocada de que o terrorismo estaria relacionado com o objetivo de uma organização. Na verdade, o terrorismo é um método, né? E esse é um método, sem dúvida alguma, empregado por essas organizações. No Rio de Janeiro, nós conhecemos bem a atuação terrorista do Comando Vermelho, que, para inibir operações policiais, já por mais de uma vez, atirou na população, atirou nas pessoas que iam para o trabalho, nos ônibus, ali numa via importante do Rio, que é a Avenida Brasil. Isso já aconteceu mais de uma vez. Mas a grande contribuição que isso pode trazer está no aspecto da asfixia financeira, porque é claro que não dá para imaginar que o governo americano vai mandar tropas para o Brasil para, por exemplo, aqui no Rio, subir nos morros, né, entrar nas comunidades, que são 1.900 aqui no Rio, né, por incrível que pareça, são 1.900 comunidades onde quem manda são as organizações criminosas, né, sobretudo, mas não exclusivamente, o Comando Vermelho. E aí não dá para imaginar que os Marines, né, vão desembarcar aqui, vão entrar nessas comunidades e prender os criminosos. Mas a contribuição efetiva e importante é a questão financeira. Os Estados Unidos vão sancionar, vão punir, né, qualquer instituição, inclusive bancos, né, instituições financeiras, que façam negócios, que aceitem fazer negócios com essas organizações criminosas. Essas organizações criminosas têm, vocês sabem bem disso, empresas de fachada que são usadas para lavar o dinheiro produto do crime, né? Nós não estamos falando de milhões, não. Nós estamos falando de alguma coisa na casa do bilhão. E houve uma reação, né, muito grande, inclusive do ministro da Fazenda, dizendo que isso vai prejudicar a economia brasileira, os nossos bancos vão ser punidos. Bom, mas quem faz negócio com uma organização criminosa, eu acho que tem que ser punido, né? Os nossos bancos ganham muito dinheiro. Eles têm condição de atuarem de forma mais cuidadosa, né? E dizerem para o sujeito, olha, aqui no meu banco você não vai ter conta, não, porque essa sua empresa é uma empresa de fachada do PCC e esse seu dinheiro é produto do crime, né? Então você não vai abrir conta aqui, porque se eu deixar que você abra a conta, a minha filial lá em Miami, né, que é tão bonita, fica num bairro tão elegante, o governo americano não vai deixar mais que ela funcione. Vai me aplicar uma multa milionária, né, e vai fechar a minha operação lá nos Estados Unidos. Então é interessante que as pessoas critiquem esse tipo de coisa, né, porque a mim me parece absolutamente justo, né? Se você fatura milhões ou bilhões porque você aceita fazer negócio, né, finge que não vê, é o que se chama de cegueira voluntária, né? Eu vou fechar os olhos aqui e vou fingir que não sei de onde vem esse dinheiro que está entrando aqui no meu banco, na conta corrente, nas aplicações financeiras, né? Mas eu sei de onde vem. Ele vem do PCC, ele vem do Comando Vermelho. Então, eu acho que é nesse a principal contribuição, no primeiro momento, é essa, né? E, além disso, um intercâmbio que vai continuar havendo, essa é outra crítica equivocada que se faz a essa questão, né? Inclusive, com todo o respeito que eu tenho pelo meu colega, que é digno dos maiores elogios, o Lincoln Gakia, mas me parece que aqui ele comete um equívoco quando ele diz que não vai haver mais colaboração, porque como essas organizações vão ser designadas como terroristas, quem vai atuar contra elas vai ser somente a CIA. E a CIA não compartilha informação, diferentemente do FBI e da DEA, né, da DEA, que compartilha informação com a Polícia Federal Brasileira. Isso é um equívoco, né? O governo americano classificou os cartéis de droga do México, o governo Trump classificou, também classificou, como organizações terroristas. E nem por isso o FBI e a DEA deixaram de atuar contra eles. Então, não é verdade que vai ser uma atuação exclusiva da CIA. Como também não é verdade que a CIA não compartilhe informações, né? Essa questão foi modificada porque um dos fatores que contribuíram foi para o 11 de setembro, foi esse não compartilhamento de informações entre a CIA e as outras agências do governo americano. E de lá para cá isso foi revisto, né? E é claro que na medida em que a CIA ou as Forças Armadas americanas, né, tenham informações importantes que ajudem na repressão, a PCC e Comando Vermelho, só para lembrar que o PCC já atua em mais de 10 estados americanos. Tá? Então, na medida em que essas informações, o compartilhamento dessas informações ajudar na repressão a essas organizações aqui no Brasil, é claro que eles vão compartilhar, porque o interesse deles é o quê? É enfraquecer essas organizações, né? É impedir que elas continuem atuando, inclusive em território americano. Então, me parece que essa classificação só traz vantagens para o Brasil. É lamentável que o governo brasileiro, mais uma vez, adote uma postura equivocada no combate ao crime organizado. Lembrando que esse é o governo que apoiou a ADPF 635. Né? Essa ADPF 635, que impediu a polícia de atuar regularmente nessas comunidades dominadas pelo crime organizado no Rio, elas eram 1.413 comunidades quando a ADPF entrou em vigor. Hoje elas são 1.900. Né? E o governo do PT, isso tem que ficar registrado, foi absolutamente solidário ao Supremo, né? Apoiou, elogiou essa ADPF que contribuiu enormemente para o avanço dessas organizações criminosas, sobretudo do Comando Vermelho, que ampliou seu território aqui no Rio em 25%.
9: Aliás, só para lembrar, um adendo, o governo federal também ignorou completamente, até negou ajuda ao governo do Rio de Janeiro na mais importante incursão das forças de segurança do Rio de Janeiro contra o Comando Vermelho no Morro do Alemão e também no Complexo da Penha, né, no final do ano passado. O governo brasileiro, que mandou ministros para o velório dos traficantes mortos, não lamentou em nenhum minuto, em nenhum momento, nem pelo presidente, nem pelo ministro da Justiça e, valha-me Deus, Segurança Pública, nenhum deles lamentou a morte dos policiais que tombaram em defesa da sociedade. Isso para mim, é a coisa mais, das coisas mais chocantes que eu já vi, né? Ou de uma das evidências mais fortes de algum tipo de compromisso que há, até político, talvez eleitoral, né? Do governo federal, ou do partido, né? Do Partido dos Trabalhadores, do governo federal, com essa turma aí, do crime organizado. E eu gostaria de saber do senhor se há, de fato, indícios mais concretos desse envolvimento.
8: Nós temos indícios de ligações do crime organizado no Brasil com diversos setores do Estado, né? E diversos partidos também, né? Nós tivemos recentemente aqui no Rio de Janeiro uma operação policial que teve como alvo um deputado estadual, não é do Partido dos Trabalhadores, é de outro partido, e que teria atuado para impedir ou pelo menos atrasar uma operação da Polícia Militar para demolir uma construção que, a meu ver, é um dos casos mais emblemáticos, né, do equívoco que foi essa ADPF 635, apoiada, né, importante sempre frisar isso, apoiada pelo PT, apoiada pelo governo Lula, apoiada pelo ministro Lewandowski, né, que foi o seguinte: um chefão do tráfico, ele construiu vocês lembram disso? Um resort, né, de luxo, uma coisa inacreditável, dentro de uma comunidade dominada pela facção dele, que é o Terceiro Comando Puro, que é a segunda facção depois do Comando Vermelho, segunda em termos de poderio, né? Ele construiu, né, não sei se vocês devem lembrar das imagens, Parece um hotel de luxo, tem uma praia artificial, né? Tem piscina, tem academia, né? Tem umas palmeiras ou coqueiros, sei lá. Você olha para a foto, né? Se você não observar que o entorno é uma favela, né? Você diz, isso aí é um resort no Caribe, né? Um hotel de luxo numa dessas praias bacanas aí do Nordeste. Mas não, ele construiu isso dentro da comunidade. E aí você imagina, Cláudio, o tempo que isso demandou, o número de caminhões que se deslocaram, né, para carregar areia lá, porque ele fez uma praia mesmo, artificial, com areia e tudo, né? E material de construção. Tudo isso entrando durante meses, entrando e saindo, e os homens trabalhando naquela comunidade, e a polícia, né, absolutamente alheia a isso, porque proibida pelo Supremo de entrar naquela e nas outras mil e tantas comunidades dominadas. Então, o sujeito teve a tranquilidade de fazer uma obra imensa, de construir um verdadeiro hotel de luxo, né, entre aspas. Aliás, entre aspas, mais ou menos, né? Porque essas organizações criminosas têm recebido, assim como hóspedes, traficantes de outros estados. O Rio está cheio de traficantes de outros estados. Essa operação que você mencionou, Operação Contenção, dos cento e poucos criminosos que a polícia atirou, matou, né? Porque receberam a polícia a balas, como sempre acontece, a bala, né? Eram mais de 60% eram de outros estados que vieram aqui para o Rio, né? Gozar dos benefícios que lhes foram concedidos pela ADPF 635, que inacreditavelmente proibiu a polícia de fazer operações de forma regular, justamente nas comunidades dominadas pelo Comando Vermelho, pelo Terceiro Comando, pela ADA, né, que é Amigos dos Amigos, são as três facções do tráfico no Rio, e pela milícia, né? 80-81% dessas comunidades são dominadas pelas facções do tráfico, e mais ou menos 19% pelas milícias, que estão atuando com força total, né? Com força total, porque tiveram durante 5 anos, pelo menos, né? Veja, 5 anos sem que a polícia pudesse fazer uma atuação regular, sua polícia proibida pelo senhor Fachin e pelos outros mais ministros que aprovaram essa decisão absurda, né? Polícia proibida de fazer operações, salvo em situações excepcionais que nunca foram definidas, né? Então, o policial do Rio de Janeiro se via numa situação absurda. Quer dizer, se eu entrar lá na comunidade dominada pelo Comando Vermelho para recuperar uma moto, que o rapaz está me dizendo aqui, né, o entregador, levaram minha moto. Eu estou vendo aqui pelo rastreador que ela está dentro dessa comunidade. O que o policial faz? Posso entrar lá para recuperar a moto do rapaz? Será que o Supremo vai considerar isso uma situação extraordinária? Que achar que, se achar que não é extraordinária, eu, policial, vou ser responsabilizado civil, administrativo e criminalmente. É assim que está escrito na ADPF, né? Se não fizer o que o Supremo está mandando, se entrar na comunidade fora de uma situação extraordinária, seja lá o que for isso, o policial será responsabilizado civil, administrativa e criminalmente. Quer dizer, o policial vai ser preso porque está agindo na repressão ao crime organizado. Isso aí não deve existir em nenhum. Eu acho que não existe em nenhum outro país do mundo, né? Só no Brasil.
7: Doutor, a gente está com o tempo um pouquinho apertado, mas eu, é claro, né, ouvindo todas as explicações do senhor, que é um estudioso e que consegue, desculpa, evidenciar aqui para a gente como o combate ao crime organizado e a essas facções ainda deixa a desejar por decisões, principalmente, decisões que são pontuais. Qual é a medida mais urgente, a que precisa acontecer para agora, para a gente conseguir melhorar o combate ao crime organizado? É que o senhor estava aqui dando exemplos do Rio de Janeiro. Já domina boa parte da cidade e do estado e tem um poder muito grande, né?
8: Sim. Olha, Eu diria que são duas as mudanças mais urgentes e mais importantes. A primeira é a mudança na visão do problema, né? Quer dizer, as ideias erradas geram consequências erradas. Então, a ideia de que prender não adianta, a repressão não adianta, não podemos deixar a polícia agir, o problema é a polícia, né? Que é o que a gente vê no discurso desse pessoal, principalmente do pessoal mais à esquerda, né? O problema é a polícia, o problema não é o criminoso na visão deles, o problema é a polícia, precisamos limitar a ação da polícia, precisamos proibir a polícia de fazer operação, precisamos restringir, sempre procurando restringir, né? Sempre procurando, digamos assim, em sentido figurado, algemar a polícia, né? Então tem que algemar o bandido, né? Tem que segurar o bandido. Então, e a segunda, que tem a ver com a primeira, é traduzir isso em termos legislativos, porque essa visão de que prender não adianta vem orientando, ou vinha orientando, a produção legislativa brasileira, pelo menos desde 1984, quando entra em vigor a Lei de Execução Penal, que é um dos maiores estímulos à criminalidade no Brasil. Uma lei que diz que o sujeito condenado a 12 anos só precisa cumprir dois em regime fechado, depois ele progride, né? É a tal da progressão de regime. Ele vai para o semiaberto, cumpre mais um sexto, depois vai para o aberto, que é basicamente significa que ele vai para casa, né? Então não cumpre nem a metade da pena que lhe foi imposta. Então a mudança na legislação, a gente começa a ver agora o Congresso Nacional mais focado nessa necessidade de uma legislação mais rígida, né? Então a pena dura, a pena. É, El Salvador tá mostrando isso, né? Não precisa reinventar a roda. O que reduz a criminalidade é tirar o criminoso de circulação, é prender o criminoso. El Salvador caiu de um dos maiores índices
9: E
8: de
9: manter
8: homicídios
9: preso, né,
8: entre
9: doutor?
8: habitantes fazendo. E aí tem que manter preso. Não adianta fazer o que o senhor Lewandowski comemorou como ministro da Justiça, dizendo: olha que bom, graças à audiência de custódia, quase 50% dos criminosos presos em flagrante são soltos em 24 horas. Aí, quando o ministro da Segurança Pública comemora um negócio desses, a gente já vê que, como eu falei, né, o primeiro ponto, as ideias estão erradas, a visão está equivocada.
9: Doutor, eu tenho uma pergunta final, que é um assunto que o senhor falou agora há pouco, né? Do fato de que pessoas importantes, que também dedicam suas vidas ao combate à criminalidade, ao crime organizado aqui no Brasil, que criticaram essa iniciativa americana de considerar as facções criminosas brasileiras como facções terroristas. Eu não consigo entender, como se recusa uma oportunidade como essa. Até porque o Brasil também se recusou a participar daquela aliança de 13, 15 países do continente, dos três
8: Isso.
9: continentes, né? Para o enfrentamento do crime organizado com o compartilhamento, que basicamente é isso, é o compartilhamento de informações de inteligência, de tecnologia, etc. e tal, e o Brasil simplesmente recusou isso, porque o presidente do Brasil tem a cabeça ainda ali naqueles momentos muito tristes, né, em que prevaleceu lá o Muro de Berlim. Mas, assim, o que o. Uma análise assim do senhor sobre isso, né? Porque são pessoas tão respeitáveis que se colocaram contra algumas, né? Não, a maioria apoiou, mas algumas dessas pessoas, como o Dr. Lincoln Gakia, né? Isso tem a ver com o fato de apoiar seria o reconhecimento de fracasso? É como se, olha, eu não fui capaz, ou a instituição que eu integro não foi capaz de acabar com isso, de remover essa chaga, de devolver à população aquela sensação de segurança que ela tanto reclama. Tem a ver com isso? Tem a ver com o temor de ser considerado o trabalho, a luta de muitos anos ser considerada em vão?
8: Olha, Cláudio, eu não sei se a razão é essa, mas a constatação óbvia é que nós fracassamos, né? Nós fracassamos no combate ao crime organizado, é só olhar essa situação, né? De novo, vou usar o exemplo aqui do Rio, porque é onde eu atuo, né? Você passa de 1.400 para 1.900 comunidades dominadas pelo crime organizado, num espaço de mais ou menos 5 anos, isso é um atestado do fracasso das nossas instituições. Claro que nós temos pessoas de valor, o colega Lincoln aqui é, sem dúvida, um profissional de valor, né? Mas você não adianta um esforço individual se você não tem o respaldo institucional, se você não tem, principalmente, o respaldo da legislação, né? Então, esse discurso do que eu ouço, por exemplo, do presidente Lula, nós não precisamos de ajuda para combater o crime organizado. Mas como é que não precisa de ajuda, né? Quer dizer, o PT está no poder, se a gente somar todos os governos, Lula e Dilma, há quase 20 anos. E olha a situação da criminalidade do Brasil nesses 20 anos. Como é que ele pode dizer que não precisa de ajuda? O fracasso é evidente, né? E hoje nós temos no Brasil, por exemplo, se você, ano 2000, né? Você falava em 1999, 2000, 2001, você falava em criminalidade, praticamente não se mencionava o Nordeste, né? O Nordeste não era visto como uma região, o Rio já era visto como um local de criminalidade muito, muito acentuada, né? O Nordeste não era. E hoje, nós temos na lista de cidades mais violentas do mundo, nós temos várias cidades do Nordeste e do Norte do Brasil, né? Então, essa ideia de que nós não precisamos de ajuda é uma ideia absolutamente equivocada. Nós precisamos sim, porque nós fracassamos, né? Fracassamos. E hoje a gente enfrenta um nível de criminalidade, uma sofisticação, um poderio que não é o mesmo de 25 anos atrás, infelizmente. Está em outro patamar. Tá? Então, hoje, sem dúvida alguma, é aquele tipo de problema que quanto mais você empurra para frente, mais difícil se torna resolver. Aquela história do deixa como está para ver como é que fica, fica pior, fica cada vez pior. E aí, não adianta fazer esse discurso de que nossa, soberania, etc., não precisamos de ajuda, nós resolvemos os nossos próprios problemas. Veja, o Equador, semana passada, fez um acordo com os Estados Unidos, semana passada começou uma operação lá com apoio americano de repressão às organizações criminosas equatorianas, que são terríveis, né? Os cartéis de tráfico do Equador. E o Chile, e o Paraguai, e a gente, todo mundo, né? Tantos e tantos países latino-americanos que estão participando dessa, se você mencionou, é o Shield of America, né? O Escudo das Américas, essa colaboração com o governo americano. E o nosso presidente aqui está fazendo esses discursos, falando em soberania e dizendo que nós sabemos cuidar dos nossos próprios problemas. Não sabemos, não. Infelizmente, nesse problema, nós fracassamos miseravelmente.
7: Doutor Marcelo Rocha Monteiro, procurador de justiça do Rio de Janeiro, participou conosco aqui do Jornal Gente. Muito obrigado ao senhor, um bom fim de semana. Abraços.
8: Um grande abraço, prazer estar aqui. Abraço ao Cláudio Humberto e a todos vocês.
9: Abraço, Marcelo, muito obrigado.
7: 9h18, nesta última semana, o Comitê de Política Monetária do Banco Central decidiu pela terceira vez consecutiva, a terceira reunião seguida, por reduzir a taxa básica de juros da economia brasileira, chamada taxa Selic, que passou de 14,5% ao ano para 14,25% ao ano, uma redução de 0,25 ponto percentual, que já era esperada por analistas do mercado. Para explicar um pouco como fica a nossa economia e o futuro dela, principalmente, quem está conosco agora é o Gessner Oliveira. Tudo bem, Gessner? Bom dia, seja bem-vindo mais uma vez aqui a Bandeirantes.
1: Muito bom dia, é um grande prazer conversar com Bandeirantes, conversar com você, Vitor, conversar com Cláudio Humberto. Uma honra poder tentar aqui esclarecer alguns aspectos da economia.
9: Doutor Gessner Oliveira, muito bom dia, uma honra é toda nossa.
1: Bom dia.
9: Estamos bem hoje de entrevistado, viu? É mais um grande brasileiro, digno de toda a admiração dos brasileiros pelo seu trabalho, sua história, sua competência e a capacidade de analisar a economia, ainda que com ainda que claramente, né, sem nos deixar apavorados com o futuro. Doutor Gessner, enfim, já dá para fazer um balanço, né, do que a gente tem visto aí do governo Lula, já está ali no seu último ano, nos últimos meses, e, no entanto, a gente continua vendo medidas, assistindo medidas como essa, né, que parecem muito mais destinadas à obtenção de votos do que à correção de rumos. Nos dê notícias da economia, doutor Gessner, bom dia.
1: Muito bom dia, Cláudio. Eu acho que nós temos um problema. O mundo vive naturalmente uma situação difícil do ponto de vista econômico, mas no Brasil nós temos um problema grave que o Vitor levantou, a questão dos juros, né? Então, nós temos uma anomalia no Brasil com uma taxa de juros muito elevada. Né? Houve uma redução de 0,25 ponto percentual na quarta-feira, de 14,5 para 14,25, mas é muito pouco. Em termos reais, a gente está perto de uma taxa de juros real de 10%, com muitas famílias, a maioria das famílias endividadas, e muitos grupos econômicos, empresas importantes, também numa situação financeira bastante difícil, que num quadro de juros elevado, naturalmente, coloca um grande problema. Então, esse é o nosso quadro. Agora, o juro muito elevado, Cláudio, é um sintoma de uma situação econômica muito frágil. E por que ela é muito frágil? Porque há um desequilíbrio muito grande nas contas do governo. Há um desequilíbrio brutal. Nós estamos há mais de década com déficits primários, isto é, o governo gastando muito mais do que arrecada. Temos alguns segmentos com déficits elevadíssimos e crônicos, como é o caso da Previdência, por uma série de razões, sobretudo demográficas. E não há uma determinação, um compromisso de uma boa alocação de recursos, isto é, de cortar aquilo que é supérfluo e de garantir que setores, segmentos importantes para o bem-estar tenham os recursos necessários. Então, esse desequilíbrio das contas e sistemático no Brasil e agravado na atual administração, isso provoca a necessidade de um juro muito elevado, que por sua vez agrava o problema, porque naturalmente os títulos públicos pagam juros, as famílias continuam se endividando com dívidas caras, as empresas têm seus balanços financeiros muito comprometidos. Então é esse quadro que nós temos, Cláudio, em um mundo muito desafiador, né, no qual nós temos uma volatilidade enorme do preço do petróleo, uma situação geopolítica muito complicada e uma situação na qual o país precisa ter bases sólidas. Infelizmente, o Brasil, do ponto de vista macroeconômico, não tem essas bases sólidas, Cláudio.
9: Então, o Gés, né, a gente tem, assim, depois do Haddad, né, que em vídeo muito conhecido aí confessou que não entendia nada de economia, um vídeo anterior à sua posse como ministro da Economia, da Fazenda, né, temos o atual ministro, que era um executivo de uma rede social, né, aí virou ministro da Fazenda, e ele disse esses dias que não existe relação automática entre gastos públicos e juros elevados. Ou seja, ele está querendo tirar o do governo da reta. Ou seja, o governo continua gastando muito, gastando irresponsavelmente. O rombo fiscal nos últimos 12 meses foi de quase 140 bilhões de reais. E eles chamam de... Como é que chama? Eles chamam de bomba fiscal aquele conjunto de... de medidas aprovadas no Senado, né, de projetos aprovados no Senado, que prevê esse custo, esse gasto, né, de esse custo de 140 bilhões em 10 anos. O governo Lula sozinho, só na gastança, está produzindo esse rombo fiscal a cada 12 meses. Não, fica difícil, né, suportar uma coisa como essa. E quando não acho um tanto quanto preocupante que o ministro da Fazenda não tenha noção do que está acontecendo, quando ele tenta desvincular os gastos públicos crescentes com esses juros elevados do Banco Central?
1: Olha, é realmente um problema sério, porque de fato houve medidas no Legislativo e também medidas no Judiciário que comprometem a questão fiscal. Porém, do ponto de vista do Executivo, o Executivo não tem mantido uma política de austeridade fiscal. Então, e tem feito vários estímulos a gasto público. Então, esse fato faz com que você tenha, por exemplo, do ponto de vista do déficit nominal, que inclui também os juros da dívida, você tem um déficit recorde. Eu discordo do ministro da Fazenda no sentido de que há sim uma ligação entre o desequilíbrio das contas fiscais e o juro elevado. Se você tem uma entidade que gasta muito e gasta muito além dos seus recursos, você só vai emprestar para esse agente um juro mais alto. É o que acontece com o Estado brasileiro. Quer dizer, o Estado brasileiro tem elevado sistematicamente a relação de dívida em relação ao produto interno bruto. Ora, essa elevação contínua da dívida sobre o produto acaba fazendo com que as pessoas só emprestem para o governo a um juro mais elevado. É por isso que os títulos públicos, sobretudo de médio e longo prazo, pagam um juro muito alto. Então, isso, na verdade, essa conexão existe. O Executivo precisa ter uma proposta clara, um compromisso claro para estabilizar essa relação da dívida em relação ao produto. E aí, sim, teria moral de cobrar do Legislativo e do Judiciário, que, repito, também são poderes que não têm tido um compromisso fiscal necessário para essa situação. Mas, de fato, nós temos, ou nós alteramos essa política, Cláudio, econômica, ou realmente o Brasil vai para uma situação muito difícil. Olha que a gente viveu recentemente um período no qual o dólar estava relativamente barato, né? O real estava relativamente valorizado. Na última quarta-feira, a indicação é de uma elevação do juro nos Estados Unidos. Isso atrai mais capital para os Estados Unidos e retira capital de economias emergentes como a brasileira. Isso significa uma desvalorização do real. Se ao lado de uma demanda ainda aquecida, ao lado de um rombo fiscal, você ainda tem uma desvalorização do real, ou seja, um aumento do preço do dólar aqui para os nossos ouvintes, isso dá um impacto muito forte, muito preocupante.
7: Gessner Oliveira, economista, e que está sempre aqui com a gente na Bandeirantes, explicando, sempre muito didático, Gessner Oliveira, a toda a nossa audiência, o futuro da economia aqui no nosso país. Muito obrigado, viu? Um abraço para o senhor, bom fim de semana.
1: Um grande abraço, um ótimo fim de semana, um grande abraço, Vitor, Cláudio e todos os ouvintes da Rádio Bandeirantes.
9: Abraço, professor, bom fim de semana.
7: 9:29, daqui a pouquinho o quinto sinal da Bandeirantes vai marcar 9:30. Cláudio Humberto segue agora com o Jornal Gente. para você que está nos acompanhando pela Bandeirantes Brasília, e nós seguiremos por aqui em São Paulo. Cláudio, sempre um prazer inenarrável dividir o microfone da Bandeirantes com você. Não é sempre que a gente se encontra aqui na programação, mas é sempre muito especial. Obrigado, um abraço.
9: Muito obrigado, Lupato. Foi uma honra, um prazer imenso compartilhar o microfone da Bandeirantes no Jornal Gente hoje com você. Fazer o programa na sua companhia é um privilégio. Eu quero desejar um ótimo fim de semana para todos os nossos ouvintes. Estaremos de volta no Jornal Gente às 8 da manhã de segunda-feira. Até lá, abraço.
7: É isso aí, até lá. 9:30 vai marcar o quinto sinal da Bandeirantes. Rápido intervalo. Continua com a gente, porque nós seguiremos com o Jornal da Bandeirantes Gente aqui da capital paulista.
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16: Estamos no ar com a nossa versão mais reduzida do Jornal Gente. Hoje até às 10 horas da manhã, mas não menos importante para trazer os principais fatos do dia e falar, claro, muito de seleção brasileira, não é, Cláudio Humberto? Bom dia.
9: Olá, Adriano Oliveira, muito bom dia a todos. Não foi ali os 4-0 ou 4-1, que era o meu palpite, né? Mas no fundo eu desejava, eu achava que ia dar 4-0, mas não chegou a isso, mas já foi um alento a gente ver ali os nossos atacantes fazendo gol, né? O fato é que o Brasil não jogou bem, na minha opinião, não sei qual é a sua opinião.
16: Concordo com você, concordo.
9: Acho que não jogou bem e foi beneficiado pelas fragilidades do adversário, que era o Haiti, coitadinho. Mas, muito embora o Haiti não seja nenhum bobo, né, teve aí em alguns momentos que encarou de igual para igual a seleção brasileira, foi muito positivo, né, que a gente tenha visto isso. Eu quero aqui provocar você, Adriano Oliveira, pode ser bom para a seleção, coitado, né? A gente espera que ele se recupere rapidamente.
16: O Rafinha.
9: Mas pode ser bom para a seleção essa contusão do Rafinha?
16: Acho que o time pode se encaixar, pode ver que o time melhorou, né? Com a saída do Rafinha, quando ele sai.
9: Mas eu estava vendo a lista dos jogadores que podem entrar no lugar, né? Tem uns 4 ou 5, tem uma profusão de jogadores. Está lá o Endrick, está lá o Luiz Henrique, está lá o
16: Rayan.
9: Rayan, e o Neymar, né?
16: O Neymar já joga contra a Escócia, o Ancelotti.
9: Com exceção do Rayan, que eu não, até agora não, enfim, não disse a que veio na seleção, qualquer dos demais jogadores na seleção, eu acho que fará melhor figura do que o Rafinha. Ontem ele jogou mal, assim como tinha jogado mal contra Marrocos. Ele tem momentos de brilho, é uma coisa meio Vini Júnior, né? Tem momentos de brilho lá nos clubes onde atuam, até porque a pressão é grande e são esses clubes que pagam os seus altíssimos salários. Então eles se empenham mais do que o normal e se empenham muito mais do que se empenham na seleção, infelizmente, né? É uma tristeza isso. Porque, afinal de contas, lembramos sempre aqui, a seleção é a pátria de chuteiras.
16: Pelo menos o Vini Júnior, né, Cláudio, o que a gente tem é que ele, assim, é muito abaixo do que normalmente ele joga no Real Madrid, mas os dois jogos ele estava lá, presente. Foi lá e marcou gol, né, o que é o que se espera de um jogador da categoria do Vini Júnior, na comparação com o Rafinha.
9: Na evidente mediocridade aí dos jogadores brasileiros, o Vini Júnior se destaca, né? sem dúvida nenhuma, né, não é nenhum Ronaldinho Gaúcho, não é nenhum Ronaldo Fenômeno, não é nenhum Kaká, não é nenhum Neymar, enfim, mas é um grande jogador. Dos brasileiros que estão em atividade, certamente é dos jogadores mais eficientes, né? Sempre deixa o dele, que é o importante. Pode não fazer nada durante o jogo inteiro. Se ele meter um ou dois, já tá de bom
16: tamanho. Sabe que do ponto positivo da seleção de ontem, eu boto o Matheus Cunha, não só pelos dois gols, mas ele deu muito mais opções para os jogadores de meio campo do que o Igor Thiago. Acho que o Paquetá fez uma boa partida, ele não começou muito bem, o Paquetá errando muitos passes, mas depois o passe que ele dá para o Vini Júnior, para o gol do Vini Júnior, foi uma preciosidade, inclusive, muito boa assistência. Acho que o Bruno Guimarães foi bem no jogo ontem também. E o próprio Danilo, que entrou na lateral direita, no lugar do Ibanhos, é o cara que conhece o setor, pelo menos não comprometeu. Acho que o Casemiro foi abaixo de novo, o Casemiro muito abaixo do que a gente espera. Acho que é um jogador que não vai sair do time do Ancelotti, mas que poderia se repensar a função do Casemiro. E na análise que você faz sobre o jogo, eu vi muita gente, os comentaristas, né, empolgado com 3-0, porque agora vai, vi repórteres perguntando, agora é rumo ao Hexa. Pera lá, o Brasil tomou sufoco no segundo tempo, por mais que o Alisson...
9: Muito acaba nessa hora, né? É. Mas assim, a gente tem essa esperança mesmo, sim, né? Que de repente o time deslanche.
16: Encaixe.
9: Eu encaixe. Eu me lembro da Copa do Tetra, hein, que foi nos Estados Unidos, né?
16: Sim.
9: E assim, o Brasil chegou lá completamente desacreditado, né?
16: E a única partida boa que o Brasil faz naquela Copa é contra a Holanda, no 3-2. Porque os outros jogos foram tudo 1-0, aqueles jogos amarrados, difíceis.
9: E aí uma sucessão de resultados inesperados dos adversários mais óbvios, que foram caindo na competição, né? Isso acabou fazendo com que ajudando muito o Brasil a conquistar o Tetra. Então pode ser que de repente aconteça uma coisa como essa, né? Afinal de contas, aquele Tetra aconteceu exatamente no mesmo país onde nós estamos disputando a Copa do Mundo agora. Eu acho que o Brasil é uma coisa de encaixe, mas também faltam talentos, né? Sem dúvida nenhuma. No Brasil já não tem aquela profusão de talentos no futebol como tivemos no passado recente.
16: Acho que contra a Escócia a gente vê o Neymar, não como titular, mas vê ele entrando ao longo da partida. Tendência que eu acredito contra a Escócia é que seja um time muito semelhante, seja o mesmo time, a não ser o Rafinha, pela questão da lesão, que a gente não sabe o grau de lesão do Rafinha, mas acredito que seja uma equipe muito semelhante a que entrou. E também não sei se entra o Rayan, acho que deve entrar o Luiz Henrique no lugar do Rafinha.
9: Eu queria muito ver o Endrick desde o começo, porque o Endrick tem o que o Filipão chamou, e com outro jogador, com muito menos talento, né? de alegria nas pernas, é o que ele tem, né? O Endrick é um garoto que ele entra, assim, ele joga pro time, mas ele, sobretudo, ele provoca o colega a agir de maneira mais objetiva em direção ao gol. Ele pega uma bola, dribla a marcação e já toca de maneira consequente para um colega, e aquilo ali acaba gerando uma situação de gol, né? Do perigo de gol, etc., no mínimo, né? Ou gol mesmo, né? Se não dele, de alguém, né? E ele tá sempre na hora certa, no lugar certo. É um jogador que entusiasma, que alegra a torcida. Eu, de fato, não consigo entender essa dificuldade que os treinadores têm de usar os nossos melhores talentos, né? Estava vendo aqui, esses dias, né, recuperando a seleção do Dunga, lá de 2010, quando ele se recusou
16: a levar o Neymar, né?
9: O Neymar e o Paulo Henrique Ganso. Os dois eram inseparáveis, né? O Paulo Henrique Ganso era um meio de campo absolutamente extraordinário. Botava o Neymar na cara do gol 10 vezes por jogo, né? E o Neymar correspondia. E esses dois nem sequer foram convocados. Não sei, isso é inveja? Não sei. É aquela história, né? O Dunga disse numa entrevista ao nosso Pretzel da Bandeirantes, lá nos Estados Unidos agora, que seleção não é um time com os melhores, é o time com os preferidos do treinador. Ele próprio demonstrou isso em 2010, né? Daí
16: só lembrar do Doni, que foi convocado, o goleiro Doni, que era reserva no, na Roma, porque ele participou de uma Copa América, pegou um pênalti e ele foi para a Copa. Ele não era, naquele momento, um dos grandes goleiros, nunca foi um grande goleiro, e muito menos um dos grandes goleiros brasileiros da história. Foi parar numa Copa do Mundo. E eu lembro daquela de 2010, o Paulo Henrique Ganso era incontestável. O Neymar até tinha alguma contestação, não pela bola que ele jogava, porque é muito moleque, de repente levar os dois não dá, não sei o quê. Mas aí ele levou, por exemplo, aquelas coisas que treinador faz. O Grafite, que era um bom jogador, atacante que estava muito bem na Alemanha, mas o Grafite, ele não tinha sido convocado no ciclo do Dunga também. Levou de última hora, ele leva o Michel Bastos, que também não fazia parte do ciclo. O ciclo tinha sido o Gilberto, boa parte do ciclo, como lateral esquerdo. Sendo que o Michel Bastos já nem jogava mais como lateral esquerdo. Ele jogava na ocasião no Lyon, e muito bem, por sinal, como um ponteiro direito. Então, é bem isso que você falou, Cláudio, né, repercutindo a questão do Dunga. Ele leva o treinador leva os jogadores de confiança, mais do que os que estão bem. Se for olhar nesse time do Ancelotti, o Wesley, que foi cortado, ele já não joga como lateral direito. Ele joga como lateral esquerdo na Roma e foi convocado como lateral direito. O Danilo, que jogou ontem pela lateral direita e fez essa função por muito tempo como lateral direito, ele vai convocado como lateral direito para a seleção brasileira, só que ele já não joga mais como lateral direito no Flamengo, ele joga como zagueiro. Então tem aquelas coisas que a gente não entende, por que os técnicos de seleção costumam fazer essas coisas.
9: Mas você sabe que essas posições de lateral direito e lateral esquerdo, no Brasil sempre funcionaram com improvisação nas Copas do Mundo, né? Sempre foi assim. Desde lateral direito e lateral esquerdo, no Brasil sempre funcionaram com improvisação nas Copas do Mundo, né? Sempre foi assim. Desde

0: Só para falar de um também na esquerda, lateral esquerdo, mas só para falar de um talento mais recente, Cafu, insuperável até hoje, né? O Cafu jogaria mais do que qualquer desses caras aí que estão jogando na
1: Atualmente,
0: lateral. É.
1: com a idade dele atual.
0: E ele sempre foi também um lateral esquerdo, originalmente lateral direito, né? Originalmente. É, mas assim, eu acho que eu não me preocupo. A minha preocupação é o meio de campo para frente. Aí a gente não tem um meio de campo criativo que distribua a bola, sabe? É um problema. Temos um meio de campo que é no máximo mediano, que é o Paquetá, e pronto, acabou. O Bruno Guimarães, muito fraco. Eu sempre achei, vou ter dificuldades de mudar de opinião, pelo visto. O Bruno Guimarães fraco do ponto de vista da armação inteligente, eficiente, né? Sem errar passes, etc. E temos um volante fora de forma, claramente, né? Que é o Casemiro. Daí para frente é que é o problema. Quando chega no ataque, aí insistem nessa solução de Rafinha, de pelo lado direito, o Vinícius Júnior pelo lado esquerdo, e no meio está ali sempre mudando, né? Está sempre. É, o gol, por exemplo, o primeiro gol de Matheus Cunha ontem, é um gol típico de centroavante, né? E não precisa ser nenhum talento extraordinário, basta ser centroavante, né? O centroavante é que está ali naquele momento, naquela hora, disputando a bola final, se enrolando com o zagueiro. Esse é o trabalho do centroavante e nós precisamos, seja quem for, né? Eu acho que depois que dos dois gols que fez, talvez o Ancelotti tem a dificuldade de sacar o Matheus Cunha do time. Mas sendo o Matheus Cunha ou qualquer outro, tem que ter um centroavante, eu não tenho dúvida disso.
1: E o outro assunto do dia, Cláudio, que vocês também abordaram na primeira hora do Gente Nacional, mas é o assunto que pegou todo mundo de assustado na madrugada, foi o tal do alerta falso da Defesa Civil, que já traz repercussões políticas, já tem a Polícia Federal também investigando. Eu confesso para você que era. Eu fui assistir o jogo ontem na casa de amigos, e aí, como tinha que estar bem cedinho aqui, eu disse: não, eu vou dormir na casa desses amigos, que eu já venho direto aqui para a Band. Ah, óbvio que quando você está fora de casa, o seu alerta fica ainda maior na hora de despertar o relógio. Quando eu dormi, logo em seguida veio um despertar, eu me assustei. Disse: ué, mas. Aí fui ver a sensação que eu tive, porque como estava cochilando, estava sonolento, é de que, nossa, será que aconteceu um superaquecimento no meu telefone? Será que. O que que aconteceu, né? Ou alguma coisa tinha programado errado. Aí fui ver de manhã, quando acordei de fato para trabalhar, era um alerta em que a Defesa Civil tinha emitido, e esse alerta não falava nada sobre mau tempo, né? Pelo contrário, né? Era um alerta da Defesa Civil que falava sobre essa expressão miso, até esqueci agora o nome da expressão, que era uma expressão como algo com relação à
0: Misantropia.
1: misantropia, exatamente.
0: É, ódio à
1: Ódio à
0: humanidade.
1: humanidade, né?
0: É coisa de moleque, né? Bom, a informação que nós temos é que terá sido esse crime, isso é crime, né? Hackear, inclusive, o sistema de informática de um órgão público com a Defesa Civil, isso é crime. E teria sido praticado por jovens de Araucária, lá no Paraná. E, enfim, o fato é que o objetivo era anunciar o novo álbum do artista. Que arti Tem algum artista com esse nome?
1: Eu não conheço.
0: Misantropia. É, pois é. É o novo álbum do artista, e aí eles fizeram essa presepada, né? Tomara que isso se ficar confirmado, seja esse pessoal ou qualquer outro, que a Polícia Federal meta na cadeia e que a justiça o mantenha preso por muito tempo. Não se pode permitir que aconteça o que aconteceu. Eles simplesmente invadiram o sistema da Defesa Civil, minha gente. Por acaso, só a única mensagem que tinha era essa palavra, né? Mas e se fosse um falso alerta de qualquer coisa que apavorasse a população? Teríamos tido uma madrugada de pessoas em pânico no país, né? A gente sabe como isso funciona. Já aconteceu nos Estados Unidos, quando um cineasta maluco fez isso. Ele tinha um programa de rádio,

0: fez, ele, mas era super talentoso, ele então fez o anúncio no rádio sobre a invasão do planeta Terra por extraterrestres, né? Os marcianos, etc. e tal. Ele fazia aquela narração, aquela coisa, apavorado e tal, com todos os ingredientes que uma transmissão dessa natureza podia ter. E muita gente acreditou, muita gente entrou em pânico, foi um horror. É claro que, por ser do segmento artístico, entrou para a história como sendo um genial cineasta e tal e tal. Na verdade, ele cometeu também um crime, né? E hoje esses crimes se dão por hackeamento de redes sociais. Também é preciso destacar o fato de que o governo federal deveria cuidar mais dos seus órgãos, né? Os órgãos públicos são mantidos pelo cidadão. Deve custar, não deve ser barato o sistema da defesa civil. Imaginar que é um sistema vulnerável esse tipo de molecagem que foi praticado é um negócio preocupante, né? Essas mensagens tinham uma característica, elas não paravam. Você não conseguia desligar. Eu não sei, Adriano, se você teve êxito nesse
1: Eu
0: momento, né?
1: consegui, eu custei um pouquinho, mas eu tive que fazer. Quando você faz aquelas limpezas de tela, sabe? Quando aparece, e aí você vai limpando aquelas páginas, como, sei lá, WhatsApp, que você vai deixando por ali. Mas custei ali, vamos dizer, um minutinho para conseguir fazer. Mas era um barulho chato que tinha, desse alarme, desse alerta
0: Agora,
1: que
0: você
1: aconteceu junto.
0: imagina, aí você acorda de madrugada, meio zonzo, com aquela coisa tocando, você vai ver, tem um alerta de um desastre no seu bairro, na
1: E
0: sua
1: foi o que eu
0: cidade, no seu
1: pensei depois que eu
0: país.
1: li, eu tipo.
0: Todo mundo pensando, né? Agora, tinha lá aquela palavra, e que merda é essa, né? E você não sabe, aí vai desligar, isso deve ser alguma molecagem, algum. E aí você tenta desligar e não consegue, né? Foi essa a queixa geral do que se verificou, né, no país. Mas, enfim, a Polícia Federal com toda certeza vai identificar e meter na cadeia o pilantra ou pilantras que fizeram isso, assustando os brasileiros. E foram inclusive vários, como é que eu diria, várias cidades, né? Não só Brasília, mas também São Paulo. O nosso Victor Lupato, com quem eu fiz a primeira hora do Jornal Gente em São Paulo, ele também passou por isso, né? Ele também disse que acordou de madrugada com aquilo tocando, etc., com aquele alerta. Mas, assim, isso acabou não provocando qualquer tipo de pânico, né? E ainda bem, mas poderia ter acontecido, né? Um pânico generalizado da população.
1: São Paulo, Rio de Janeiro, Bahia e também o Pará foram os estados atingidos inicialmente no Paraná e aqui no Distrito Federal, pelo menos que se tem registro até agora. Aí eu lembro que, como eu estava meio cochilando, meio sonolento, eu olhei aquele negócio de defesa civil, aquele alerta. Confesso que eu não li, porque estava sem óculos, nada, disse, tá, deve ser alguma chuva, mas não tinha barulho de chuva. Aí consegui tirar o barulho sonoro e fui dormir. Quando despertou o celular para acordar, eu fui ver o que que era isso aí. Aí vi misantropia. Aí fiquei pensando, primeiro, o que era isso, né? Aí fui procurar. Aí eu fiquei pensando o seguinte: quando fui ler, eu disse, ué, estamos tendo uma guerra aqui em Brasília, eu não estou sabendo, alguma coisa que está, sei lá, fechando alguma coisa. Aí logo imaginei, se isso aí está com uma cara de algum bandido que hackeou o sistema da Defesa Civil. Aí logo em seguida, isso eu estou falando 4h20 da manhã, Cláudio, 4h15, 4h20 da manhã. Aí fui olhar, aí abri o Instagram. Na hora, já tinha tanto a Band quanto os demais veículos já estavam falando sobre essa invasão, sobre o que tinha acontecido. Aí, óbvio que daí todo mundo já fica mais tranquilo, mas é um absurdo, né? É um absurdo. E você tem razão. Um serviço que é tão útil para o cidadão, que é esse serviço da Defesa Civil de alerta, até como proteção. E a gente viu nos casos, como no Rio Grande do Sul, daquela tragédia que foi, né? Você ter, por exemplo, um sistema como esse da Defesa Civil ou de outros alertas para proteger as famílias, para você receber um alerta desse, sabendo que, por exemplo, sei lá, tá chovendo e pode aumentar o risco de ou seja, de um problema maior em função de uma situação climática, de você conseguir ter tempo de sair do seu local e ir para outro lugar. A gente vê isso muito nos Estados Unidos, como você lembrava, de furacões, ou seja, é um planejamento para evitar tragédias em funções principalmente de desastres climáticos. Aí você vê o sistema vulnerável para um bandido, que é bandido, não tem outra palavra para a gente falar, fazer uma coisa dessas, né? Precisa de uma investigação séria mesmo por parte da polícia, não só para prender, mas também que isso obrigue que o sistema ele tenha uma maior segurança a partir de agora.
0: Pois é, se foi uma molecagem só para dizer que podem fazer isso, né? Muitos desses hackers invadem os sistemas de órgãos públicos, alguns muito sensíveis, com órgãos de investigação, também Banco Central e coisa e tal, fazem isso só para mostrar que podem, né? E também é crime, né? Claro, isso é crime. Mas assim, se fizeram isso para divulgar, como dar essa informação inicial, para divulgar o lançamento do álbum de um grupo de música, não sei o que e tal, isso aí, então é um crime inafiançável, imperdoável, tem que manter essa turma toda, inclusive a banda, na cadeia.
1: Para a gente fechar esse assunto, o nosso ouvinte, o Assis, sempre fiel, esse é fiel, dizendo que ele recebeu esse alerta, era 1h30 da manhã. O meu chegou era 1h23, viu, Assis? Ele disse que aconteceu com ele esse fatídico alarme. 9h54, temos ainda 3 minutinhos de programa, Claudio, quer trazer mais algum destaque nesse... Esse programa não dá nem tempo da gente respirar, muito tão rápido que é no sábado.
0: Bom, a semana que foi particularmente marcada pelo noticiário de escândalos envolvendo o governo Lula, com a Polícia Federal cumprindo o mandado judicial de busca e apreensão em endereços do líder do governo Lula no Senado, o senador Jacques Wagner, do PT, né, do PT da Bahia. Bom, foi uma semana de tirar o fôlego, né? Mas ontem a semana encerrou com uma nova polêmica, né, que foi exatamente a ordem do presidente Lula para que agentes e delegados da Polícia Federal que estão atuando, inclusive no auxílio ou no auxílio a magistrados, mas na investigação de casos importantíssimos, né, e foram requisitados pela Polícia Federal, pela Justiça, para fazer esse trabalho. E o Lula mandou todo mundo voltar para a Polícia Federal, o que foi interpretado como retaliação à investigação do caso Master, uma retaliação particularmente ao ministro André Mendonça do Supremo Tribunal Federal e os policiais e delegados da Polícia Federal que o ajudam nessa investigação, que tem agido com absoluta independência, né? É tudo muito estranho, a gente viu esses dias a queixa através de coleguinhas, né, que são ligados ao governo, a queixa de que o diretor-geral da Polícia Federal não foi avisado da operação do Jacques Wagner. Como assim? Não foi avisado e não tem que ser mesmo avisado. Ninguém tem que ser avisado, né? Sem contar que o ministro André Mendonça proibiu que se fizesse isso, porque na primeira fase da investigação houve vazamentos, havia ali um certo controle. O presidente Lula era informado sobre a investigação, que é coisa absolutamente indevida, ilegal, inclusive, né? O presidente da República não tem que fazer isso, né? O presidente da República precisa se comportar de maneira a respeitar o fato de que a Polícia Federal não é uma polícia do governo, não é uma polícia política a serviço do governo, para colocar ou submeter o seu trabalho investigativo às conveniências de governo, né? A Polícia Federal é uma polícia de Estado e tem que se comportar dessa maneira. E isso é que tem que ser preservado. Não é só impedir interferências desse tipo do presidente da República, mas, sobretudo, preservar a Polícia Federal da interferência, né? Ontem a gente conversou com juristas, políticos, etc., todo mundo perplexo, todo mundo boquiaberto, inclusive dizendo que, olha, isso é caso claro de obstrução da justiça. A obstrução da justiça é crime. Portanto, o presidente da República corre um risco, a meu ver, desnecessário, né, de acabar pagando um preço elevado por essa atitude que todo mundo condenou ontem.
1: Vambora, Cláudio. Foi rapidinho hoje, mas segunda-feira a gente está de volta para trazer mais notícias aqui para o nosso ouvinte.
0: Foi rápido, tipo vapt-vupt, mas eu quero desejar aí um resto de fim de semana maravilhoso para todos os nossos ouvintes. Estaremos aqui de volta na segunda-feira e tenha um juízo no fim de semana para que a segunda-feira, retemperados, a gente inicie uma nova etapa.
1: Tchau, gente. Tchau, Cláudio. Bom fim de semana a todos. Você fica com a programação musical da Bandeirantes e, claro, também com os destaques do futebol. E o Vitor Gomes deixou esse destaque para você ficar ligadinho na programação de futebol da Bandeirantes nesse sábado.
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4: Agora na Bandeirantes, 12:09. 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Excelente sábado pra você. Eu, Dudu Prado, tô chegando pra te fazer companhia até 1 da tarde com o melhor da música nacional e internacional de todos os tempos. Aqui 89,9 FM. E a gente começa esse sábado com Supertramp, Give a Little Bit.

0: Bandeirantes, boa música e informação. Madonna, Spanish Eyes, passando por aqui em 89,9 FM. A gente vai para um rápido intervalo comercial já já, tem muito mais para você. Fica por aí.
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0: Agora na Bandeirantes, 12:43. Boa música e informação. Earth and Fire, September.

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1: Bandeirantes, boa música e informação. Bom, eu, Dudu Prado, tô me despedindo de você agora. Tá chegando agora a Tamara para te fazer companhia, sempre com o melhor da música nacional e internacional de todos os tempos. A gente fala amanhã, no domingo, a partir das 9 horas da manhã. Excelente sábado para você, até amanhã, tchau, tchau.

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5: Olá, boa tarde. Tudo bem com você? Um ótimo sábado, 20 de junho de 2026. Prazer, eu sou Tamara Rezende e te faço companhia nessa tarde aqui pela Bandeirantes. 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Começamos muito bem com No Doubt, Don't Speak.

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1: Líderes em inovação agrícola e logística global, os Países Baixos são famosos culturalmente pelos moinhos, canais e artes visuais. No futebol, a laranja mecânica revolucionou o esporte com o futebol total na década de 1970. 3 vezes vice-campeões, os holandeses buscam, em 2026, transformar o futebol estético e ofensivo no tão sonhado título inédito.
2: 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En dit is hem dan. Dit is hem, de goal die Memphis Depay.

0: Holanda, Suécia.
1: Símbolo de bem-estar social, igualdade de gênero e inovação sustentável, a Suécia é uma das sociedades mais desenvolvidas do planeta. No futebol, os suecos compensam a falta de estrelas badaladas com uma organização coletiva rígida e força física aérea. Vice-campeã em 1958, a seleção nórdica quer provar que o coletivo supera qualquer individualidade.
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3: Kom igen, Sverige! Kom igen, Sverige!
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0: Grupo F, tem Holanda e Suécia em Houston, com a Suécia já podendo definir a vaga na próxima fase.
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0: E vamos nós com mais Copa do Mundo na Bandeirantes. Um grande abraço a você. Sábado com jogos importantes na Copa do Mundo. E você vai se ligar a partir de agora em todos os destaques de Holanda e Suécia. Jogando pelo Grupo F, o jogo em Houston. A Holanda vem de empate com o Japão. A Suécia é líder do grupo. Fez 5-1 na Tunísia. Na frente em pontos e também com um grande saldo de gols, a Suécia pode se garantir já na próxima fase da Copa do Mundo, ganhando o jogo que começa às 14h, hora de Brasília. 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As emoções de mais uma rodada da Copa na maior rede de rádios do Brasil. Houston, estádio com teto retrátil fechado, porque lá fora ameaça muita chuva para cair em Houston, que já recebe um grande público. É sempre assim nos jogos da Copa do Mundo, estádios cheios. Holanda e Suécia vão se enfrentar. Todos os destaques, todas as informações na maior rede de rádios do Brasil. O destaque da seleção holandesa, Paulo do Vale.
1: Tudo bem, Canhão? Um abraço para você, para todo mundo ligado na Bandeirantes. A seleção holandesa, que parou no Japão, empate 2-2, busca a primeira vitória nesta Copa do Mundo. O técnico Ronald Koeman promove uma mudança no time. Somerville marcou o gol contra o Japão, mas não agradou. Vai para o banco de reservas. Com isso, Brobey, atacante do Sunderland da Inglaterra, forma trio de ataque com Meilen e Gakpo.
0: Na Suécia, o destaque de Luiz Fabiani.
2: Alô, Canhão. Boa tarde para você e para todo mundo que acompanha a jornada esportiva da Bandeirantes. De olho na Suécia de Gyökeres e Isaac, atacantes de Arsenal e Liverpool, respectivamente. Melhor ataque da Copa do Mundo, 1-2 na realidade. 5 gols na estreia diante da Tunísia, para a 38ª colocada no ranking de seleções da FIFA. E o técnico Graham Potter aposta na sequência do time. Mantém o 3-5-2 para o jogo de logo mais.
0: O destaque da opinião da Bandeirantes para a Holanda.

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0: Opa, muito obrigado por me colocar na escala, Leandro Quezada. 1h42 da tarde, hora de Brasília. As duas, tem Holanda e Suécia, com todo o time da Rede Bandeirantes de Rádio. Destaque da seleção brasileira, que ontem venceu. Alô, Alexandre Pratzel.
1: Boa tarde, Rogério Assis. Boa tarde a todos. Rafinha, o problema da seleção brasileira. Ele saiu ontem do jogo contra o Haiti, no final do primeiro tempo, com uma lesão no músculo posterior da coxa direita. Informações de bastidores é de que o problema é parecido com a lesão que ele teve no Barcelona recentemente, que o deixou pelo menos um mês afastado dos gramados. É claro que fica tudo, por enquanto, na base da observação. Ele fez o exame na realidade e aguardamos o resultado. Se houver um problema, talvez ele seja cortado, se não houver condições de seguir na Copa do Mundo. Neymar, pelo menos, ficou em Nova Jersey fazendo trabalhos. Ele estará à disposição do técnico Carlo Ancelotti a partir deste domingo com os demais companheiros e deve ser relacionado para enfrentar a Escócia. O Brasil agora é primeiro do grupo e no saldo de gols está à frente de Marrocos. Saldo 3 contra saldo 1 de Marrocos. E agora tem os jogos que vão definir as posições. O Brasil sempre fazendo um resultado acima de Marrocos será primeiro contra a Escócia no jogo da quarta-feira em Miami. Um abraço, Canhão.
0: Houston, tem Holanda e Suécia. Você vai se ligar nas emoções na Rede Bandeirantes de Rádio. Outros destaques na Alemanha, Leonardo Boff.
2: Fala, Canhão, tudo bem? A Alemanha, responsável pela maior goleada na fase de grupos da Copa do Mundo, volta a campo depois do 7-1 sobre Curaçao. E é um confronto histórico, até porque a Alemanha e Costa do Marfim jamais se enfrentaram em Copas. E o técnico Julian Nagelsmann deve mandar a campo o mesmo time que goleou Curaçao, com Neuer no gol, linha defensiva de Kimmich, Tash, Lauterbeck e Brown, meio de campo de Pavlovic e Metia, Sané, Musiala e Wirtz. E aí, no comando do ataque, Kai Havertz.
0: Alemanha e Costa do Marfim às 5 da tarde. Pedro Martelli com o Pretzel, com Bruno Migliozzi. Agora o destaque da seleção da Espanha com Guilherme Agrela.
3: Oi, Canhão, um abraço a você e a todos. O atacante Victor Muñoz virou desfalque certo da equipe de Luis de la Fuente para o confronto contra a Arábia Saudita neste domingo. Ele sofreu uma nova lesão muscular e não tem prazo de retorno, por isso preocupa inclusive a Arábia Saudita neste domingo. Para a sequência da competição.

0: Acompanham a Bandeirantes, a Polícia Civil de São Paulo prendeu mais três suspeitos de envolvimento na morte da jovem Maria Eduarda Rodrigues, que foi lançada de uma ponte sem cordas durante um salto de rope jump no último fim de semana. Dois deles são de Limeira, cidade onde fica a ponte do esqueleto, onde aconteceu o salto, e o terceiro foi preso no Rio de Janeiro. A Secretaria da Segurança Pública de São Paulo ainda não divulgou qual a suposta participação deles nesse caso. Outros três homens que foram presos há uma semana, no dia da morte de Maria Eduarda, continuam detidos.
1: É dia de Copa do Mundo em Houston, temperatura de 22 graus. Repito, lá fora, expectativa de uma tempestade, um toró. Deve chover e chover muito. Lado de dentro, não. Teto retrátil já fechadinho, todo mundo sequinho para acompanhar. E arquibancada cheia. A maioria, as imagens mostram de torcedores da Holanda. Holanda e Suécia, 2 da tarde. Plantão da Bandeirantes. Alô, Guilherme Maciel.
2: Fala, Canhão. Um abraço para você e para todos os ouvintes da Bandeirantes. Passando para atualizar os resultados da Copa do Mundo. O Paraguai venceu a Turquia na madrugada deste sábado por 1-0 com gol de Galarza. E assim a seleção turca se despede da Copa do Mundo, sendo a segunda eliminada. O Haiti foi a primeira confirmada fora da próxima fase. Hoje, logo mais com transmissão da Bandeirantes, a Alemanha enfrenta a Costa do Marfim às 5 horas da tarde em Toronto, no Canadá. Mais tarde, às 9 horas, o Equador enfrenta a seleção de Curaçao no Kansas, nos Estados Unidos. E você também pode acompanhar essa partida com transmissão da Bandeirantes. E informação de última hora, o meio-campista da seleção brasileira, Casemiro, está confirmado como uma nova contratação do Inter Miami.
1: Holanda e Suécia, os times se preparam, já vem pro gramado em Houston. 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Você ligado nas emissoras que mostram o futebol Bandeirantes. Holanda e Suécia vão se enfrentar, o nosso time técnico em campo, mesa de som com Vitória Vermelho, central técnica com Paulo Marcelo Mamone, Daniel Xingote, no suíte Rafael Pellegrini, digital Ana Galeano e Alessandro Awad. O futebol na Bandeirantes no ar.
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Lado a lado as duas seleções. Holanda e Suécia vêm para o campo em Houston. Jogadores já no campo. Passam por aquele escudo central gigantesco que fica no meio campo do estádio. O escudo da FIFA. Porta-bandeiras com todas as seleções. A arbitragem, é claro, fica no meio. E os jogadores agora. Os 11 de cada lado em campo e nós vamos aos hinos em Houston. Repito, estádio completamente cheio. Vamos aos hinos.

0: Agora na Bandeirantes, os times começando pela Holanda, Paulo do Vale.
1: Definida e escalada por Ronald Koeman, com Verbruggen no gol, camisa 1, Dumfries 22, Van Dijk 4, Van Hek meia dúzia e Van de Ven número 15. Gravenberch 8, Reinders número 8, ou melhor, 14, 20 para Fente Jong. Mais à frente no ataque, Meilen 18, Brobey 19 e Gakpo tem a 11.
0: Agora a Suécia, Luiz Fabiani.
2: Do 23 ao 9, os escolhidos do técnico Graham Potter. Definida a Suécia com Nordfeldt no gol, 23. 3 zagueiros, 2 Lagerbielke, 4 para Rien e 3 para Lindelof. Meio campo com 21 Ben Hartson, 16 para Karlström, 18 Ayari e 5 Gudmundsson. Ataque de 10 Nygren, 17 Gyökeres e 9 Isaac.
0: Arbitragem de Holanda e Suécia em Houston.
1: O experiente árbitro inglês Michael Oliver, o dono do apito. E quem vem com ele, Fabi?
2: Os auxiliares Stuart Byrne e James Mainwaring, também da Inglaterra. Quarto árbitro da África do Sul, Abon Guileton. Árbitro de vídeo, Jared Gillett.
0: Tudo pronto para começar os jogos. Capitães agora, aqui no meio do campo. Com a arbitragem do experiente Michael Oliver. Van Dijk, capitão holandês, com Lindelof, o capitão da seleção da Suécia. A opinião Bandeirantes para a Holanda e Suécia. A Suécia, em ganhando o jogo, já define a vaga, vai para a sequência, continua jogando a Copa do Mundo. E, é claro, a seleção brasileira de olho também no resultado desse grupo, porque ela pode enfrentar uma destas seleções. A opinião da Bandeirantes com Leandro Quesada.
3: Xerifões ali, né, trocando ideias, o Van Dijk de um lado e o Lindelof do outro. E se acontecer isso que você falou da Suécia vencer, provavelmente o Brasil deverá pegar ou Japão ou a seleção da Holanda, se ele terminar em primeiro. É, tem o risco do Brasil também não terminar em primeiro, aí vai vir a Suécia mesmo. Mas antes de pensar em tudo isso, o Brasil precisa pegar a Escócia. Jogo de hoje muito igual, vejo forças parecidas. Jogadores que a gente acompanha aí, né, em destaque em alguns clubes, do lado da Holanda, não precisa nem falar desse zagueirão do Liverpool, né, histórico, dos jogadores mais importantes da geração. Gosto muito do Frank de Jong, acho que o Frank de Jong teve melhores momentos aí na carreira, mas enfim, é sempre um cara muito importante. E um ataque com esse trio aí, né, o Malen, o Gakpo e o Brobey, um ataque muito legal, muito rápido, que vai dar muito trabalho para a seleção da Suécia, que baseia o futebol principalmente nesse trio Ayari, Isaac e Gyökeres. Olha, eu tô com um pressentimento que a gente vai acompanhar um grande jogo já já pela Copa do Mundo. Um grande jogo, um dos grandes jogos deste Mundial de Futebol. Tudo pronto, Canhão?
0: Vamos pro jogo então. Vamos nós, Esqueçada. Contagem regressiva em instantes. Expectativa de que nós tenhamos a contagem. É agora. Vamos para a contagem regressiva. Da saída da seleção da Holanda. Michael Oliver, o árbitro do jogo, se posiciona. Começa a contagem regressiva. Duas da tarde em ponto, hora de Brasília. Começa Holanda e Suécia. Eu e você ligados pela mesma emoção na Bandeirantes em mais um dia de Copa do Mundo. Jogando o Grupo F, a bola já sai pela linha lateral. Holanda remessa com Dumfries para fazer cobrança para a grande área. Malen aqui, a defesa tentará, quica, saiu linha de fundo na primeira jogada com o time holandês. Tem o famoso latereio. Essa bola que vem das laterais é um cruzamento como se fosse feito com o pé, hein, Paulo do Vale?
1: Exatamente, né? Aliás, já tivemos gol nessa Copa do Mundo saindo de arremesso lateral. A Holanda hoje com sua tradicional camisa laranja e os shorts preto, hein, Canhão? E os meiões também laranjas.
0: Mas o uniforme de aquecimento da seleção holandesa, eu vou dizer a você que... Bom, tem um companheiro aqui, um amigão nosso que estava no estúdio vendo. Eu não vou dizer quem é, vou dar as iniciais. Fernando Fernandes, ele já quer logo a camisa. Vocês descubram quem é. Ele estava aqui, onde é que compra? Deixa eu ver, já procurou na internet. Ameaçou ainda 25 de março, enfim. Começando o jogo, Holanda, isso. Na 25 ela vai desbotar. Levantamento à frente, sobe a defesa para cortar. Gyökeres tenta, rebote, cai atrás com a seleção da Holanda. Pro levantamento no meio, vem bem a marcação. Reien chegou, toma a frente a Holanda. Negrin na área, esqueceu a bola. Reien chegou, zagueiro para cortar. Levanta a jogada para a ponta esquerda. Vem de Lof, travado, o chute saiu. A Holanda começa com tudo, apertando a saída aqui da seleção da Suécia. Vem para fazer a cobrança aqui lá do esquerdo, Gudmundsson. Para fazer a batida, ele arremesso lateral. Começando o jogo, apenas o início. Com bola rolando para a Holanda. Isso é a Copa do Mundo. Você ligado na maior rede de rádios do Brasil. Sobre de cabeça, Gudmundsson tira a bola que é pelo meio campo ainda. Volta para a Suécia. Gyökeres tenta. Falta, primeiro marcado pelo meio do campo. Tomaram a frente. Bateram no centroavante, Isaac. Ele estava aqui pelo meio campo e tomou pancada bem longe, mas bateram nele, Luiz Fabiani.
2: E esse duelo de zagueiros com centroavantes vai ser interessante. De olho em Gyökeres pela Suécia e Van Dijk aqui na Holanda, dois gigantes batendo um de frente com o outro. Dessa vez o duelo individual foi do Van Rijk contra o Isaac. Olho neles.
0: Pro meio campo, essa bola para a seleção da Suécia. O Ayari toca na direita, levanta a jogada lá pela abertura, feita para o ataque, devolução atrás, mais ainda. Domina Langerbilk, domina e dá ao goleiro. Nordefeld na grande área, tocou pro pé esquerdo, um bico toca, essa bola forte para tentar o Isaac. Casquinha de cabeça, ganha, bota no meio, parece impedido aqui na ponta esquerda. Não parece não, tá bem à frente mesmo o Gyökeres. Ele já foi para a bola com aquele jeitão, né, Fabiana? Eu vou pegar, né? Eu acho que eu estou impedindo, mas na sequência eu vou pegar. Vai que ninguém vê, né?
2: E até num lance óbvio assim, o protocolo foi utilizado, porque o bandeira do jogo, o Stuart Byrne, demorou 3 a 4 segundos para ver o desenvolvimento da jogada, mas estava à frente mesmo o Gyökeres nessa casquinha do Isaac no meio.
0: Van de vem para trás com o capitão, Van Dijk domina, a Holanda tenta jogar no comecinho do jogo, 3 minutos em Houston com placar de 0 a 0, já vira a jogada, Van Rijk por aqui na meia direita, enfia a jogada pela beirada, Dumfries domina, dá de volta para o seu zagueiro, vem Van Rijk, entrega outra vez com o capitão, Van Dijk domina, lá abre a jogada, Van de vem aqui na esquerda, bota à frente o passe, Gakpo desmarca-se, tenta a tabela, bota a devolução atrás, voltando bola para Van de Ven de novo, 3 minutos e meio, levantamento na ponta, Malen fecha, Brobe tentou, vem à frente a marcação, era Skik, saiu! Cris, escanteio, atacante holandês, arbitragem marca apenas tiro de meta, Paulo do Vale.
1: É, praticamente na primeira participação, né, do Brobe, camisa 19, jogador de muita força, 24 anos, né? Ele tenta chegar por ali, mas na verdade o pensamento acaba sendo o Meilen. E aí não domina a bola, por enquanto 0 a 0.
0: 4 minutos no primeiro tempo, Houston levanta essa bola, o ataque da seleção sueca de cabeça, rebate a marcação aqui atrás, tenta a frente, rebate de volta a defesa, cai na marcação e volta para o zagueiro, rebate a frente, Van Rijk tira, cai na meia direita, tenta Dumfries à frente, passe trabalhando pela ponta, vem forte demais para Brobbey e a bola sai pela linha lateral. Arremesso, bola, ataque da seleção holandesa aqui na direita, Dumfries para fazer a cobrança, vai colocar na grande área, dá uma olhadinha lá para dentro, ou vai colocar Coutinho, colocou Coutinho esse passe, para trás essa bola, para a meia direita, Malen sai da grande área, domina marcado, já recuminfia pela meia direita ainda, Gravenbeck com ele, ele domina e devolve a bola para o meio campo, De Jong fica marcado pela meia direita, opção meu passo com o zagueiro, toca para Van Rijk domina já atravessando a metade do campo, dá Dumfries de novo, devolve a bola para o zagueiro, para a jogada aqui atrás, Van Rijk olha e devolve para o goleiro, Verbruggen sai com o pé, domina o goleiro, levanta o passe, atravessa a jogada para Van de Ven do lado esquerdo, no meio De Jong se desmarca, ele prefere recuar a jogada, devolve a bola com o capitão Van Dijk, que domina agora assim um pouco mais à frente, é marcado agora. Vem Gyökeres em cima, dá pro goleiro. Vergrulen já levanta a bola para o ataque. Sobe a marcação de cabeça para tentar tocar. Com o pé, adianta o passe. Brobley tocou na esquerda. Gakpo na área, rolou para fazer o gol. Toque contra, gol!

0: ataque do lado esquerdo, passe bem por dentro na pequena área. O zagueiro Ryan fecha aqui dentro. Ele com Bradley, o toque por último, ela vai para dentro do gol, numa ligação direta perfeita, num passe excepcional. Na velocidade, a Holanda chega para fazer o gol, para botar para dentro. Bradley desviando na cara do goleiro sueco. Placar de 1-0, Holanda logo no início. No começo do jogo, Bradley, 1-0 Holanda. Nordfett não tem jeito, tá feito. 1-0 Holanda no começo do jogo. Paulo do Vale.
1: A aposta de Coman na força física. Bradley, novidade da equipe holandesa. Ele que faz a parede. Serve ao Reinders, que depois passa a bola justamente pro Gakpo, que na grande área cruza rasteiro justamente para a entrada do Bradley. Chega para marcar o primeiro gol dele na Copa do Mundo. O primeiro da Holanda no jogo, que abre o placar em Houston. 1-0 para cima da Suécia.
0: Bradley no começo do jogo. Resposta da Suécia na grande área. A bola que Jokeres bateu com o pé. Der Bruggen botou para escanteio. A resposta vem o imediato escanteio. No ataque sueco, com o pezão do goleiro holandês trabalhando e botando para fora Fabiani.
2: E aí não pode dormir no ponto com ele. 21 gols na temporada, tacou as costas da defesa da Holanda, que dormiu no ponto. Ainda comemorando o gol, a sorte é que o Verbruggen foi com o pé firme. Manda para escanteio, lado direito, favorecendo a Suécia.
0: Nigren cobra o escanteio, 1-0 Holanda. Cobra curto ao lado pela beirada do campo ainda. Recebe de volta, põe na área, o zagueiro tá aqui, Rien dominou. Perdeu para a bola e estava na banheira também. Oh, e dá-lhe bola. Leandro Quesada, Holanda sai na frente no começo do jogo. 1-0 Holanda, Quesada.
3: Grande jogo, hein? Jogo em alto nível. A Holanda faz o gol, aí a Suécia já dá a resposta. E aí o goleirão holandês salvou aquele que seria o gol de empate. Esse chutão já havia sido feito pelo Van Dijk, né? O Van Dijk já tinha tentado esse lance nas costas da linha defensiva da Suécia, não deu certo. E agora numa trama incrível, né? Envolvendo o Reinders, o Gakpo e o cruzamento preciso para o Bradley fazer 1-0 para a seleção da Holanda. Esse trio da frente é perigoso, hein? Se a Suécia não ficar esperta, vai sofrer ainda muito mais do que nesse primeiro lance de 1-0 para a seleção holandesa. Grande jogo por enquanto, Canhão.
0: 8 minutos do primeiro tempo. Recuada a bola para o goleiro com o pé. Levanta a frente, essa bola. Verbruggen toca no ataque. A defesa sobe aqui atrás de cabeça. Vai pegar sobre aqui atrás. Lindelof entrega no meio. Pé alto por dentro. Bradley, grandão no pivô. Perdeu na sequência. A bola volta no meio. Falta. Robin chegou, arbitragem para, marca falta, é a Holanda quem cobra. 8:30, primeiro tempo, 1-0 na frente, a seleção holandesa. 17:00, Alemanha, Costa do Marfim, com Pedro Martelli, Alexandre Pretzel e o Bruno Miliose. Cobrada falta aqui atrás com o zagueiro, domina bem essa bola, Van Hack, entrega pela direita com Dumfries. Ele fecha no pão, um pouco mais tranquilo agora. Seu time está ganhando o jogo por 1-0, devolve a bola com o zagueiro outra vez ainda. Pela meia direita, Dumfries dispara pela beirada do campo e perde a bola. Reinders fecha por dentro da meia esquerda, parou, dominou, caminhou, começa. Van Hack, um pouco mais de opção por dentro, enfiou no comando pro Bradley, caiu sentado, sobra a volta na direita ainda, ganhou na área direto pro gol, a defesa tira, ficou aqui dentro de bico, despacha a marcação, tira aqui atrás, Gudmundsson levanta para o ataque, ela volta a seleção holandesa, dispara na marcação, tendo Gyökeres pegar a sobra, vai bem na frente dele para tomar a jogada com o Van de Ven. Van de Ven volta a bola com o Van Dijk, entrega pela meia esquerda ainda, na aproximação com o Reinders fechando, ele domina a bola, entrega para o zagueiro, volta o passe para Van Hack, Van Hack para a direita de novo, aberto o passe na ponta, Gravenberg se apresenta completamente sozinho, enfia na ponta, Dumfries fecha por aqui, domina, devolve a bola para Gravenberg de novo, ele recua com o zagueiro, volta a bola, domina pelo meio campo aberto, Van der Hek domina, devolve a bola para Van Dijk, Van Dijk lá de esquerda, para Van de Ven com o Gakpo, tenta Reinders, vira a bola, Bradley rápido, caiu, arbitragem não pega, falta a bola para o goleiro, domina na grande área, tira a frente, a torcida continua reclamando, você está ouvindo, prensa, defesa e bota o pé, tira, manda para fora, Bradley lateral, sonzão da Bandeirantes, mostrando para você todos os sons do estádio em Houston, com Vitória Vermelho na mesa de som, com Paulo Marcelo Mamone e Daniel Xingote na central técnica. Em Houston, a bola rola, o relógio não para. 10 minutos do primeiro tempo. Segunda rodada no Grupo F, Holanda 1, Suécia 0, Guilherme Maciel.
4: Fala, Canhão, com o resultado de momento, a seleção da Holanda está na primeira posição do Grupo F com 4 pontos, enquanto a Suécia fica na segunda colocação com 3 pontos conquistados.
0: Ilumina que atrás a seleção holandesa, joga tranquila com seus zagueiros. 10 minutos e meio, primeiro tempo, bola aberta pelo meio do campo, na direita, passa na ponta para Dumfries, domínio lateral, aberto pela beirada do campo, ainda puxa a marcação, Gravenbeck encosta com ele, tem opção, o passe atrás, se quiser com De Jong, não quis não, vira a bola para direita, na ponta, o passe, bela tabela, linha de fundo, fecha, cruzamento, segunda trave, Gap que tentou de cabeça, tocou na grande área, o goleiro defendeu, Paulo Dovale, mais um ataque agora pela direita da seleção holandesa.
1: É, e agora com o Gakpo finalizando, né? Atacante do Liverpool. Aliás, o Brobbey, né? É jogador do Sunderland da Inglaterra. Marcou 7 gols nessa temporada e ajudou o Sunderland. Fez uma campanha histórica. 7ª posição. Vai jogar a Liga Europa na próxima temporada europeia.
0: De Jong na bola. Ataca a seleção holandesa. Na direita, o apoio. Dumfries vai no fundo. Para a área, o passe. Fecha Gakpo. Toma a frente dele. A defesa e bota para fora para escanteio. Nas costas da marcação, era botar o pé e fazer 2-0, escanteio Holanda, PDV.
1: É, porque o Bernhardsson estava bem, né? Foi muito bem no lance para fazer o corte, colocar pela linha de fundo e evitar o que poderia ser uma finalização fatal do Gakpo. Escanteio para o time holandês que tenta o segundo gol em Houston.
0: 12 minutos do primeiro tempo, para a área, os Vans. Van Dijk, ótimo pelo alto, fica praticamente na pequena área, ao lado do Van Rijk. Dentro do gol, quase marcando o goleiro Brobbey. Fechadinha direto de cabeça na marcação. Tira aqui atrás da defesa. Bola rebatida, volta e sai pela linha lateral. Novo remesso para a Holanda cobrar do lado esquerdo. Placar de 1-0 Holanda. Temos 12 minutos do primeiro tempo em Houston. É Copa do Mundo na maior rede de rádios do Brasil. Já autorizaram a cobrança. Aqui do lado esquerdo vem para fazer a cobrança a seleção da Holanda. Van de Ven encostou, espera alguém, todo mundo se mexe, pede Gakpo, ele arremessa, Gakpo, giro, gira e ganha, vai cruzar pro gol, dá um balão, enfia o pé na bola e manda longe do gol direto, linha de fundo, tiro de meta para a Suécia, são 12 e meio do primeiro tempo, Leandro Quesada comenta na Bandeirantes, 1 Holanda, Suécia 0 Quesada.
3: É o que a gente destacou antes da bola rolar, né, esse trio da frente aí é impossível, né, os caras estão jogando muita bola. Inclusive o Malen, base do Ajax, o Brobbey também base do Ajax e o Gakpo que começou lá no PSV. Aí muita gente, corintianos, né, principalmente, oh, e o Memphis, né? O Memphis não tem condição de fazer o que esses caras estão fazendo aí, não tem, o ritmo é totalmente diferente. Então o Koeman está acertando aos poucos, encontrando aos poucos esse ataque perfeito da Holanda nessa Copa do Mundo. Olha a Holanda aí.
0: Gakpo lançado, o zagueiro sobe de cabeça, corta a marcação, a sobra ainda pelo meio campo, cai outra vez com a seleção da Holanda, livre, De Jong domina, tem na ponta esquerda passando o Van de Ven, domina a marcação com dois em cima, girou, passou para em cima da bola, faz uma graça, olha do lado, entrega a bola do ladinho ainda, vai jogar o meio campo com Gravenberg dominando, dispara para a grande área, Gakpo, vem Van de Ven lado esquerdo, seu lado, já pediu, recebendo bola, está marcado, e tenta devolver a bola, consegue recomeçar a jogada, vira com o zagueiro, protege Van Dijk, abre a bola para a direita, Van Dijk acha Dumfries livre, Nari levanta o braço, Malen, Brobbey fecha aqui, ele enfia a bola para a direita ainda, Malen por aqui, limpou para a perna que gosta, já recua com Gravenberg, cortou para chutar para o gol, limpou, arrumou, colocou no meio, defesa corta, ele bota o cabeção, ela fica na grande área ainda, para tentar evitar que ela saia, consegue evitar que ela saia aqui na direita, manda aqui, não, está marcando a saída do assistente, o jogo já está parado, sai a bola, time de meta para cobrar a seleção da Suécia, 14 minutos de jogo do primeiro tempo, dá 1-0 Holanda vencendo, 5 da tarde, Alemanha, Costa do Marfim, com Pedro Martelli, com Alexandre Pretzel e Bruno Migliozzi. 9 da noite tem Equador e Curaçao, com João Paulo Capelanes, Calvin Correia e Theo Costa. Vai jogar o goleiro sueco, levanta a bola na entrada da sua grande área, Rein, o zagueiro fecha com ele por aqui ainda, Karlström também pedindo, vira, se dá uma olhadinha para a ponta e começa a jogada, dá Rein de novo, ele joga na entrada da sua grande área, enfia o passe por dentro, Gudmundsson fetching com ele, levanta o passe, entrega na direita, na marcação com ele, fechando com o lado, pedindo, Lindelof se encostou também, ele enfia o passe para o Coman, a defesa da holandesa conseguiu tomar, rebote no meio, dominou, partiu na grande área, arrumou, bateu, prensada, a bola foi para fora para tiro de meta. Outra roubada rápida de bola da seleção holandesa, que chega com perigo, Paulo Dovale.
1: depois do erro de passe da defesa da Suécia, né? Que tenta sair rasteiro por ali, entrega a bola nos pés do time holandês, que desce de novo, assusta na tentativa do Reinders por ali, prensado, né? Ele acaba chutando também o pé do adversário, bola pela linha de fundo, tiro de meta, 1-0, vence a Holanda.
0: Em Houston, a bola rola, o relógio não para. A bola murchou, algo inédito em Copa do Mundo. Bola murchou, essa vai ser trocada. 15 minutos e meio, o primeiro tempo, e o placar da Bandeirantes no grupo F. Brabei, 1 Holanda, Suécia 0, Guilherme Maciel.
4: Canhão na madrugada deste sábado, o Paraguai venceu a seleção da Turquia por 1-0 pelo grupo D da Copa do Mundo. Com o resultado, a seleção turca já está eliminada.
0: 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Vai jogar no meio da seleção da Holanda. Domini faz bem a passagem pela linha direita. Tenta Reinders, Jalivig bota pela ponta esquerda para tentar atacar na linha de fundo. Vanderlei, o lateral, vem, desce no apoio. Marcado, recua a bola, começa no meio campo. Gravenberg entrega para trás o passe. Malen domina para chutar, não chuta. Da Dumfries na área, rolou para a bola e escorou. É gol!

0: De novo ele, Brobbey, Brobbey, é na direita, agora o ataque holandês, cruzamento no Sandro Dumfries, mergulha, Brobbey, põe o pé na bola e manda para dentro, para fazer o segundo gol da Holanda. 16 minutos do segundo tempo, a Holanda vai liquidando com o jogo. 16 minutos do primeiro tempo, de novo Brobbey, 2 para a Holanda, Suécia 0. Não tem jeito, tá feito, Nordfert. 2 a 0 na frente, a Holanda liquidando com o jogo. Aos 16 minutos de bola, rolando, Paulo do Vale.
1: Na assistência do agora lateral direito do Real Madrid, Dumfries, achando o Brobbey. Na força física, atacante clássico, nato, oportunista, um toque na bola para desviar do goleiro Nordfelt, marcar o seu segundo gol na partida. O segundo do time holandês, que amplia em Houston agora. Holanda 2, Suécia 0.
0: Leandro Quesada, que começo de jogo da Holanda, fazendo 2 a 0 em 16 minutos, Quesada.
2: É um jogo que se anunciava antes, pelo menos, né, mais equilibrado. Em pouco tempo, em menos de 20 minutos, a Holanda quebra essa previsão, faz 2 a 0, senhora da partida, não sofreu em nenhum momento, só naquele lance do Gyökeres. E se a Suécia não entrar no jogo, porque ela não entrou no jogo até agora, corre o risco de tomar uma goleada histórica. Olha, está impossível segurar esse ataque da Holanda, seja pela esquerda, seja pela direita, Gakpo do outro lado, Dumfries, que é um lateral ponta, e o Brobbey fazendo história na Copa do Mundo, espertíssimo centroavante, em 2 lances, praticamente matando a Suécia nesse início de jogo, Canhão.
0: 18 minutos e meio, primeiro tempo, Holanda vencendo o placar de 2 a 0 em Houston. Maioria de torcedores nas arquibancadas, né, PDV? A gente nota pelo visual, todo mundo vestindo laranja praticamente. Tem torcedor da Suécia, tem azul também na arquibancada, mas é menor número, não é, Paulo do Vale?
1: Exatamente, Canhão, exatamente. A torcida da Holanda apaixonada e lota o estádio em Houston, né? E faz barulho, canta bastante. Realmente o laranja em destaque no estádio de Houston.
0: 2 a 0 Holanda, aqui atrás da defesa holandesa, trocando passes com Van Dijk, o capitão. Tem ao lado Van Dijk, dominou, rolou, entregou a bola para Van Dijk. Domina, enfia na meia direita ainda. De Jong, desmarcado, puxa a marcação, enfia do lado pela meia direita, o passe. Gravenberg se apresenta, liga de fundo, cortou para canhota, não é boa, ele é destro. Enfia na direita, lança a bola, Malen fecha aqui, dá uma caneta no adversário, perde essa bola, recuperação, volta com a seleção sueca. Entrada na grande área, Karlström gira para perto da canhota para levantar a bola para o ataque. Malen marca, chuta à frente, a bola muito alta, passa pela marcação, não pega, Van Dijk vai chegar na jogada, cobertura feita, Van Dijk. Van Dijk volta ao goleiro na grande área, Vergrugem domina e já entrega pelo meio, joga sozinho, completamente aberto a marcação da Holanda, bem à frente para pegar essa bola. Com quase 20 minutos do primeiro tempo, placar de 2 a 0, a Holanda já vai liquidando com o jogo. 2 gols do centroavante Brobbey, já tem Fernando Fernandes. Um intervalo pela maior rede de rádios do Brasil, é claro, com todos os detalhes da seleção brasileira. E a contusão do Rafinha, hein? Como é que tá o Rafinha? Já o Pretzel conta no intervalo. Vai atacar Gakpo, tentou fintar a defesa, trava, ele mesmo insistiu e a bola sai pela linha lateral, mas bateu no próprio pé do Gakpo. É lateral então de graça para a Suécia jogar em Houston. A bola rola, o relógio não para. 20 minutos e meio do primeiro tempo. Grupo F na Copa do Mundo, Holanda 2, Suécia 0, Guilherme Maciel.
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0: Recupera a Suécia no meio, passe a Yale, fecha, Karlström tentou, na trombada caiu, nada de falta, reclama o jogador da Suécia, o árbitro está pegando uma falta dele. Chega Nygren cometendo a falta no Dumfries, é bola para a seleção holandesa, é isso, Fabiane?
5: Exatamente, inclusive houve uma tentativa de bater rápido ali do De Jong, mas o árbitro Michael Oliver não deixou, gerou até alguns protestos por parte do meio campista holandês, que vai comandando o jogo até aqui, vence a Holanda 2 a 0.
0: Canhão. 21 minutos, primeiro tempo, 2 a 0, Holanda liquidando com o jogo em 21 minutos, aliás, marcou com 16, já 2 a 0, mas tem muito jogo ainda. Bola para dentro, Brobbey no pivô, Malen pediu a defesa, prensa, cai, Brobbey pede a falta, árbitro deu... Parou, esse Brobbey é grandão, os caras chegam à botina, mas se não chegar direito ele não cai não, né, Paulo do Vale? Agora caiu.
1: Ah, muita força, né? Pô, quase três jogadores em cima do Brobbey para parar o autor dos dois gols da equipe holandesa aqui, até agora no jogo. Tem falta, Holanda.
0: Levantamento feito, bola para a esquerda, Gakpo fecha no bico da grande área, domina, se limpar, chuta, cruzou para a área, bola de cabeça, rebate na marcação, Lindelof tirando, devolveu no meio, tentou de cabeça, tira de novo, Rien, rebate, entrada na grande área, para o passe, o chão por dentro, tentou Van Dijk de cabeça, ajeitou a defesa, corta atrás, o bico na frente, mas a arbitragem pega uma falta, Karlstrom não tirou, mas tem um pontapé no adversário, a arbitragem para marcar a falta, é para a Suécia bater dentro da sua grande área, no intervalo vem Fernando Fernandes na rede Bandeirantes de rádio, muito mais para você da grande cobertura Bandeirantes na Copa do Mundo. Hoje mais dois jogos, 5 da tarde, Alemanha, Costa do Marfim, com Pedro Martelli, com Alexandre Pretzel, com Bruno Migliozzi. 9 da noite tem Equador e Curaçao, com João Paulo Capelanes, com Calvin Correia e o Theo Costa. Parada para a hidratação. Será que é isso que a torcida está vaiando? Não queria que parasse o jogo, estava bom? Pode ser isso. Parada para a hidratação, metade da metade, 22 minutos e meio, opinião Bandeirantes, Holanda 2 a 0, comenta Leandro Quesada.
2: Cena linda do estádio, mas só tem laranja mesmo, como vocês destacaram, né? Agora a gente vê ali uma mechinha amarela. Ah, Canhão, que partida da Holanda, hein? Vou ser sincero com você, melhor que venha a Suécia pelo caminho do Brasil, porque a Holanda... Eu tô vendo a Holanda jogar com esse trio da frente, eu falei, como é que vai fazer pra segurar esses caras aí, né? Hein? Imagina esse Gakpo caindo toda hora em cima ali do Danilo, imaginou? Ou o Malen desse lado, ou o Dumfries em cima do Douglas Santos... Rapaz, como é legal ver esse jogo pra gente saber, né, o problema que a seleção terá mais adiante. Mas a Holanda é senhora da partida, trabalha muito bem no jogo vertical, trocando passes rápidos e procurando a figura do 19 Brobbey, né, que é o 9, que é o cara da área, muito bem posicionado, um cara forte fisicamente, boa leitura de jogo. E que mesmo com a marcação um pouco mais firme ali da Suécia, ele consegue achar o espaço para abrir o placar e depois fazer o segundo gol. A Suécia precisa sair um pouco mais para a partida, né? Está tendo muitas dificuldades, está muito na defesa, muito recuada. Só que essa dificuldade tem a ver também com essa pressão alta que a seleção do Koeman está fazendo, né? Esses três da frente aí, o Malen, o Gakpo e o Brobbey, além de atacarem muito, eles têm um papel fundamental na marcação, na saída de jogo da Suécia. Então, um time muito bem montado, né? Muito bem organizado em campo e que tende a fazer mais gols, né? O jogo é da Holanda, só se a Holanda fizer uma bobagem aí, não é? Nos próximos minutos, até o final do primeiro tempo, e voltar com uma outra pegada na segunda etapa. Mas, repito, o jogo é todo da Holanda, construindo um placar realmente histórico até o momento contra a seleção da Suécia, Canhão.
0: Os times estão voltando já para o reinício do jogo. Há pouco você falava do Memphis Depay, no Corinthians, enfim... A gente tem que lembrar que o que se joga aqui é a quinta divisão do futebol mundial. Uma coisa é jogar aqui no futebol brasileiro, outra coisa é jogar numa seleção como a holandesa. É bem diferente, né, Leandro Quesada?
2: Não, é diferente, a pegada é diferente, o ritmo é outro.
0: O nível também é outro, né?
2: O nível... Vem cá, o Memphis não consegue ser titular na vaga de nenhum desses três caras do ataque.
0: De jeito nenhum.
2: O ritmo deles é alucinante. Eu não vi, você também não. A gente não viu o Memphis nessa velocidade de jogo jogando no Corinthians. É bom jogador, é talentoso, é bom de bola. Alguns acham que é craque, não estou desmerecendo aqui. Mas eu estou falando de nível de jogo, né? De velocidade, de dinâmica. Isso o Memphis não tem.
0: No futebol
2: aí,
0: brasileiro,
2: por isso que
0: ele
2: tá perdendo
0: ótimo.
2: A vaga.
0: Jogando aqui, ele é ótimo.
2: Sim.
0: Aqui com o segundo atacante,
2: divisão, né?
0: Sem compromisso de marcar, isso. Isoladão, tá tudo
2: perfeito.
0: Bem. Agora, numa seleção, numa
2: perfeito.
0: Copa do Mundo, não joga,
2: perfeito,
0: não.
2: É isso.
0: Reiniciado o jogo. Sobe de cabeça, a marcação aqui atrás. Passa da bola. Van Rijk fica do lado esquerdo ainda para proteger. Van Beven, dois em cima. Ele chuta a bola prensada, fica pela direita. Karlstrom ganha para a Suécia. Devolve na meia, já recua, enfia pela direita ainda. Devolveu a bola pela ponta, não sai não. Karlstrom aqui, bota no passe, linha de fundo. Ayari para cruzar, bateu na grande área. Fica a defesa, rasga a marcação atrás. Deu um tiro de espaço de cabeça. Sobe na marcação, corta atrás o Gudmundsson. Sobra, volta na meia direita ainda para a seleção da Suécia. Suécia. Temos 26 minutos do primeiro tempo. 2-0 Holanda. Cruzamento na grande área. Travada a bola, vai desviada. Toca na marcação. Na jogada pela ponta, o Ayari tenta. Sobe bem a defesa para voltar para fora. Tentativa de volta da seleção sueca. Luiz Fabiani.
5: Em outro momento, até isso estava dando errado, porque o Isaac tenta chutar a bola em cima da marcação para conquistar o escanteio no primeiro momento e não consegue. Ela fica livre para o jogador holandês. Agora vem aí o latereio, Canho. Só gigantes suecos na grande área, lado direito, Bernhardsson que bate.
0: 27 minutos, primeiro tempo. Bernhardsson levantou, reino de cabeça para trás, a bola, o chute na marcação. Foi com a mão esse toque ou não? Não foi, não. Bateu no rosto. No rosto do jogador sueco que está sentindo na grande área. Levantando o bração ali, acho que a bola pegou na cara dele quando veio o chute do próprio companheiro. Pareceu fogo amigo, Paulo, o Luiz Fabiani.
5: Foi no rosto do Lindelof por ali, que é zagueiro. Inclusive,
0: gol,
5: a situação ela é curiosa, porque alguns jogadores suecos que estavam próximos à jogada chegaram a pedir pênalti, um suposto toque de mão. Quando eles se tocaram que o Lindelof estava ali quase comelado, escorrendo do nariz, falaram, não, bateu no nosso jogador. Segue o jogo, portanto, posse holandesa no campo de defesa.
0: Eu não sei se o Verbruggen ia pegar essa bola, não, porque ela ia pro gol. O chute foi forte no pé direito ali do Karlström. Botou o carão ali, o Lindelof, e atrapalhou. Deu uma de zagueiro, só que do lado errado. 2-0, Holanda, 27 minutos e meio. 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Na esquerda, Gakpo bota no peito, marcado, linha de fundo. Entortou, trouxe por dentro. Parou, brecou nas costas, passa. Van de Ven, devolução do lado. De Jong fecha com ele. À frente com o zagueiro, Van Rijk domina. Na beirada do campo, Danfries pediu. Na meia, Malen. Por dentro, passe errado. O Barreca, esse de azul aí é da Suécia. O de laranja é do teu time, passa pro cara de laranja. O de azul não vai te ajudar, não. Volta aqui a defesa holandesa pra tomar a frente. O Van Dijk toca na ponta esquerda, vira o passe pra Van Dijk, tentou, já lançou no fundo. Gakpo partiu pra entortar. Tem dois em cima, ele limpa os dois. Prende, protege, ganha a posse de bola. 2-0 Holanda, recua a jogada, volta no meio para De Jong, recua, dá pro zagueiro Van Rijk, tá à frente o passe, chuta. Ela bate na defesa, volta na ponta pra tomar o Isaac, ganhou e bota à frente o atacante da seleção sueca. Abre a jogada, Gyökeres vai pro ataque. Inverteu, Negrão na área, botou no peito, ela mais bateu no peito dele do que ele tentou dominar e saiu. Animou-se o torcedor, será que ela bateu no peito dele, no peito, no queixo, na cara e foi pra fora? Perdeu a chance Luiz Fabiani, o atacante sueco.
5: E aí, se o domínio é bem executado, ficaria cara a cara com o Verbruggen, mas foi mal demais por ali o Ayari, camisa 18 da Suécia. O Gyökeres saindo da referência, um centroavante cai pelo lado, arrasta com ele o Van Dijk, por isso esse espação na defesa da Holanda, dominou com o peito como se fosse uma chapa de aço, devolve a bola pros holandeses.
0: 29 minutos é o primeiro tempo com 2-0. Vai dando Holanda, ganhando o jogo em Houston com estádio cheio para valer nessa Copa do Mundo. Vai jogar sozinho o capitão Van Dijk, puxando a seleção holandesa. Já entrega pela direita com o zagueiro Van Rijk. Tem na ponta aberto o Danfries, mais à direita à frente Malen. Está cadenciando o jogo a Holanda, vencendo por 2-0. Está tranquilíssima. Bola para Van Rijk, já levanta a bola para a ponta esquerda. Gakpo tentou travar a defesa, prensa. Ela fica em jogo ainda. Fica fora de campo, sentido o Gakpo, que vai se levantar para recuperar a jogada. Vai atrás com o goleiro, joga Nordfeld. Já toca com o zagueiro, vira a jogada. Rien, ele domina a bola e lança para Lindelof, que entrega, ele volta para Rien, toca na grandeira, volta para o goleiro, aqui dentro Nordfeld domina, trouxe para o pé esquerdo, Blobben marca, ele enfia com o zagueiro Lindelof do lado esquerdo pela ponta, pede Gudmundsson, enfia no meio campo essa jogada, busca Isaac, toca na ponta, bica, tenta o passe com o Gyökeres, devolução Isaac, lá no comando essa bola, ninguém fecha na esquerda, cruzou para a área, bola segunda, trave, volta bem a marcação, Vanderven chega e bota um bicudo para fora aos 30 do primeiro tempo e toca essa bola para arremesso lateral, é para a seleção da Suécia bater do lado esquerdo no seu ataque. 2-0, Holanda vai tentando reagir a Suécia, arremessa para trás a bola, Gudmundsson já toca aqui com o capitão, Lindelof domina, envia pelo comando de ataque, dá um passe meia esquerda, Nygren fecha, na área a bola, arrumou, o Ayari chegou, chutou, prensada, a bola foi para fora, isso aí quase que pela linha lateral. De prensada, nada, acabou errando o Ayari, ela vai longe do gol, Luiz Fabiani.
5: E aí os dois centroavantes da Holanda, o Isaac e o Gyökeres, estão tendo que sair da área para fazer esse time jogar, e pela primeira vez no jogo os suecos colocam a bola no chão e tentam envolver os holandeses de alguma forma. O espaço está desenhado para o Ayari, como comentamos, 22 anos, um dos principais destaques da seleção sueca, vem de uma partida de destaque, 2 gols na Copa do Mundo.
0: Em Houston, a bola rola, o relógio não para. 31 minutos, 31 do primeiro tempo. Placar do Grupo F, Holanda 2, Suécia 0, Guilherme Maciel.
3: Canhão, o Inter Miami acertou a contratação do meio campista da seleção brasileira, Casemiro. Com isso, o jogador estará no plantel da equipe dos Estados Unidos a partir da próxima temporada.
0: No intervalo, Fernando Fernandes e todos os detalhes da seleção brasileira também. Recuada a bola para o goleiro. Leandro Bruggen chega, dá um bicodão, levanta essa bola para a ponta, quase que vai para fora. Tenta pegar essa bola pela ponta esquerda, Van Rijck. Disputa Gakpo, bota o cabeção, toca a defesa à frente. Bate a marcação, agora a bola sai. Em lateral, então, para a defesa holandesa bater do lado esquerdo. 32, primeiro tempo, Leandro Quesada comenta na Rádio Bandeirantes. Quesada, 32, primeiro tempo, 2-0, Holanda. Suécia está até tentando reagir, né, Quesada? Mas não está tendo jeito, não, hein?
2: Tá tentando reagir, a Holanda tirou um pouquinho o pé, né? Não tá mais com aquela volupe inicial, 2-0, vai começar a administrar, né? Vai tentar levar esse placar até o final do primeiro tempo. E aí, com essa recuada, a Suécia começou a tentar fazer alguma coisa, mas o time da Suécia é muito nervoso, né? O Ayari é bom jogador, destaque lá na vitória contra a Tunísia, mas ele deu um chute aí, nada a ver. É, a bola parece que está queimando nos pés dos jogadores da Suécia e precisa se organizar no meio para o Gyökeres receber essa bola, né? É, então, realmente, hoje não está dando nada certo para a Suécia na defesa, na construção de jogo no meio-campo e lá no ataque. Ficou só no lance do Gyökeres por enquanto, né? Que o goleirão holandês fez a defesa. Só isso a Suécia produziu de ataque até o momento do jogo.
0: Interessante a sua observação, mais uma das suas observações. Não está dando nada certo em setor nenhum. Defesa, meio-campo e ataque. Está tudo bem, então. Está tudo certo. O Isaac busca a bola aqui pelo meio. Colocou o Gyökeres na área, limpou, bateu, lançada no pé do Van Rijck, ficou pro goleiro Verbruggen. Torcedor que a minoria até se animou em Houston agora, Fabiane.
5: Subiu o grito, porque de fato o Gyökeres, se ele consegue dominar essa bola, talvez com o pé esquerdo, ele conseguiria direcionar a batida dele pro gol. Mas o primeiro toque foi muito ruim e não deu trabalho pro Van Rijck, o zagueiro da Holanda, que só escorou e ela termina nas mãos do Verbruggen.
0: Tá vendo, Kessana? Queimou tua língua. Você falou que o ataque não tá fazendo nada, tá vendo só aí, ó? Chegou o Gyökeres.
2: Eu vi. Que golaço de bicicleta. Nossa, que ele fez, hein?
0: Impressionante. 33,5, primeiro tempo, 2-0 para a Holanda, que troca passes na esquerda. Gakpo domina por aqui, busca o braço, prende, protege, recua, devolve a bola com o Van de Ven. Van de Ven para trás ainda, De Jong tem na meia direita, abertão, outro zagueiro, ele faz a opção do passe para Van Rijck na direita. Dumfries pediu, Van Rijck caminhou, carregou, devolve ao lado para De Jong, um pouco mais de liberdade pela meia direita, caminha, carrega no círculo central, já dribla, sai da marcação do Karlström, entrega a bola para a ponta esquerda com Gakpo, lança do lado, volta a bola para De Jong, aos pouquinhos vai chegando perto da grande área, a seleção da Holanda, perto da grande área adversária. Daí um parou, brecou, dominou, fecha na aproximação com Van Dijk. Van Dijk, linha de fundo, para Van de Ven de novo, que devolve a bola para Van Dijk. 34 no primeiro tempo, do Van Dijk no meio, a bola aberta na marcação com De Jong. Ele olha de um lado para o outro, procura alguém de laranja. Tá difícil agora, sem ato de novo. Próprio jogador, o capitão Van Dijk. Van Dijk entrega a bola lá do esquerdo para Van de Ven. Ó, o capitão Holanda, ele devolve a bola para Van Dijk de novo. A Holanda vai rondando a defesa adversária, rolando a bola, entregando, girando de um lado para o outro. 34,5, primeiro tempo, 5 da tarde, Alemanha, Costa do Marfim, com Pedro Martelli, com Alexandre Pretzel e Bruno Biliosi. 9 da noite, Equador, Curaçao, João Paulo Capelanes, com Calvin Correia, com Theo Costa. Na área, a bola, Dumfries aqui para Malen, forte a bola, Malen não conseguiu pegar. Ela estica a perna de novo, a Holanda vai... PDV, a Holanda vai ali, só na entrada da grande área, trocando passes, como quem não quer nada. E aí o De Jong acha essa bola pro Malen, se ele bota o pezão, era 3-0, PDV.
1: Pois é, mais tranquilo a Holanda, né, Canhão? Mas claro que sempre perigosa, sempre assustando nos pés do De Jong, um dos principais jogadores, articulador desse time, atleta do Barcelona, buscava o Malen por ali.
0: Em Houston, a bola rola, o relógio não para. 35 minutos, primeiro tempo. Placar do Grupo F na Copa do Mundo, Holanda 2 de Brobey, 0 Suécia, Guilherme Maciel.
3: Canhão, com resultado de momento, a seleção da Holanda está na primeira posição do Grupo F com 4 pontos, enquanto a Suécia fica na segunda colocação com 3 pontos conquistados.
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0: Anunciando o Fernando Fernandes no intervalo, já já de Holanda e Suécia. Por enquanto 2-0, Holanda que troca passes atrás com a sua defesa. Capitão Lindelof, deu uma olhadinha pela meia esquerda, enfia na ponta esse passe, busca o atacante Isaac. Se não buscar, vai morrer de fome o Isaac. Tem que buscar a bola aqui atrás, inverte bem na direita esse passe, Nigren vai fechar aqui, ele enfia a bola com apoio, feita na beirada do campo. Berhardson fechou, dominou, devolveu na meia direita, ainda com o Karlström fechando, dele aberto de volta o passe, outra vez a bola, em Berhardson recua, dá para o goleiro, aliás para o zagueiro, Ring domina, entrada da grande área, devolve no meio campo com marcação feita, Lindelof por comando, bela abertura na meia direita, Karlström na área, Isaac na meia lua, dominou, girou para a ponta, bateu para o gol, espalmou o goleiro. Jóqueres bateu defesa no goleiro, a bola voltou para a grande área, sobe de cabeça, rebate aqui dentro, tirando o De Jong. Susto passou a seleção da Holanda, quase marcou o seu primeiro gol com a Suécia. Continua atacando com o Karlström atrás, defesão do goleiro holandês, agora Luiz Fabiani.
5: E começa de fato a crescer no jogo a equipe da Suécia. Nas associações do Isaac com o Jóqueres, é a primeira que o camisa de número 17 tem com liberdade para bater. E aí o Nordfeldt faz bela defesa, espalmando para o lado, impedindo o gol que colocaria fogo no jogo, Canhão.
0: 37 minutos, primeiro tempo, tá 2-0, Holanda vencendo o jogo em Houston. Sai jogando aqui atrás da defesa holandesa sem pressa, Dumfries domina, dá para Van Hek, que entrega pelo meio campo, puxa para De Jong, que deixa para Van Dijk, que tem na esquerda, se quiser aberto, Van de Ven, ele quis, toca Van de Ven, que devolve a bola para o goleiro e sai da grande área. Aqui atrás, Verbruggen domina com o pé, devolve na meia, puxa para De Jong de volta, Gakpo levanta o braço pelo meio, Malen impede mais na direita ainda, pro comando, artilheiro do jogo, Brobe, linha de fundo esse passe, Van de Ven, na velocidade ganha, arrancou, cruzou pro gol, Lindelof tira a bola, sai da grandeira, volta na ponta ainda pra pegar a frente, a marcação com o Nigren pra Suécia, domina, dois a marcar, gira, perdeu, tomou o Gakpo no liga de fundo, um, dois, dribles, perdendo a assistência com a terceira defesa, corta mal, De Jong pega a sobra pela meia direita, no que domina já recua por dentro, passe, de frente pro gol, dominou pra bater pra grande área, vira pra Malen, na direita, limpou, cruzou pro gol, muito alta de cabeça na marcação, tira aqui atrás da marcação com o Karlström aliviando, sobra a volta fora da grande área ainda, na aproximação pela meia direita, faz a passagem na ponta, abertura feita com Gravenberg. Gravenberg toca de volta o passe na marcação com dois em cima, opção meio passe na canhota. Gakpo fecha aqui, já limpou o primeiro, trouxe, bateu pro gol, encaixa Nordfeld. Um canhão, Gakpo saindo da ponta, fechando no meio. Tava ligadão, goleiro da Suécia, Paulo do Vale.
1: Na característica do Gakpo, né, que quer marcar o gol dele nessa Copa do Mundo, o primeiro. Camisa 11, vai pra cima, dribla, finaliza, bola centralizada, ficou fácil pro goleirão da Suécia fazer a defesa.
0: 38 minutos, primeiro tempo, Leandro Quesada opina na Bandeirantes, 2-0, Holanda, Quesada.
2: É uma pena, né, ter um jogador como Gyökeres e também outro como Isaac e a construção do jogo ser tão pobre como a Suécia tá fazendo até agora, né? As melhores chances com o Gyökeres, né, aquele lance aos 7 minutos... E agora, esse que você acabou de narrar, nos dois lances, a intervenção, a boa intervenção do goleiro da Holanda, o Verbruggen. A Suécia precisaria usar mais, né, essa qualidade do Gyökeres e dar mais oportunidades para ele, né? Quase 40 minutos de jogo, apenas duas vezes, né, a bola chegou com qualidade aí pro Gyökeres. Então, precisa melhorar essa situação, porque do jeito que tá indo, vai ficar nesse lenga-lenga, 2-0 até o final do primeiro tempo.
0: Gakpo na esquerda, limpou, cruzou na área a bola, vem Dumfries, passou o Dumfries de cabeça, não conseguiu tocar, o lateral estava aqui dentro, ela volta para a Suécia, para o Isaac, dois em cima, sai aqui atrás do Malen, recua, Lindelof puxou no meio, perdeu, Malen na área, dominou, rolou para o meio, passa a bola na pequena área, ninguém põe o pé, ela saiu. Roubada de bola holandesa na velocidade, na garra. Ela passou isso aqui. Era um passe no meio para o Brobe, mas quase que o Malen marca. Ela passou perto da trave, Paulo do Vale.
1: Ah, na inteligência e na força do De Jong, né? Que está ali na marcação, mordendo. Consegue roubar essa bola do Ayari e serve justamente o Malen, que faz essa finalização, cruzamento. Porque se alguém fecha por ali, poderia, quem sabe, marcar o terceiro gol holandês, que aperta, hein? A Holanda aperta, não deixa a Suécia jogar.
0: O youtube.com/Rádio Bandeirantes oficial, Rafael Pellegrini no Switzer, com Ana Galeano, Alessandro Awardi no digital. Você já ouviu o toque marcando em Houston, a bola rola, o relógio não para. 40. Primeiro tempo. Grupo F, Holanda 2, 2 de Blobby, Suécia 0, Guilherme Maciel.
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0: Domina pelo meio, a bola negra, ajeitou, bateu pro gol, Maiara e botou pra fora! Da entrada da grande área, costurou, trouxe para meio, Lua mandou um canhão, ela passa perto do travessão, Luiz Fabiani.
5: E as bolas certas, canhão, estão caindo nos pés errados. É a terceira, com a Yara em boas condições de finalizar. E de fato não bate tão mal, mas não leva perigo para o goleiro Nordfeld, para o goleiro Verbruggen, perdão, que só observa ela superando o travessão e indo para a linha de fundo. A Suécia tenta responder, mas o placar ainda aponta vantagem de 2 gols da Holanda.
0: 41:30, primeiro tempo tá acabando, de cabeça, rebate no meio, Ayari tenta pro comando esse passe, 2, a marcação volta bem, De Jong pra tomar essa bola com o time holandês, do que domina, já olha pro chão, enfia por dentro, toca ao lado, puxa a marcação, consegue no Van Dijk, o capitão abre a jogada pela meia direita, dá a Van Hek no fundo, Dumfries pediu, devolve a bola, recua Van Hek, dá pra Van Dijk, no meio De Jong, mais aberto na meia direita, Gravenberch levanta o braço, ele prefere o passe do ladinho pela esquerda ainda, pra De Jong, concentrando na marcação por dentro, vem 2 jogadores da Suécia, devolve o passe, vira pra Van Hek, outra vez, você ouve, se anima o torcedor da Suécia, Sonzão da Bandeirantes mostra com todos os detalhes a Copa do Mundo pra você, bola aberta na esquerda com o lateral Van Hek chegando, descendo para o apoio, linha de fundo para Gakpo, 2 a marcado, recua e volta o passe para Van Hek que recua, volta a bola para Van Dijk de novo, 42 primeiro tempo, Van Dijk vira para De Jong, belo giro, belo come, escapa da marcação com Nigren em cima, dá na meia direita esse passe, abertura feita para Gravenberch, entrega ele, volta para De Jong, fecha a Blobby, prefere o passe na meia direita, passa bem pela bola por dentro da bola, volta na direita ainda, na jogada do apoio vem o lateral Dumfries, Dumfries domina, dá pela meia direita, envia mais a beirada do campo agora com Gravenberch, Gravenberch domina a bola devolvendo ao lado com Dumfries de novo, opção começar com o zagueiro, tá sozinho, tranquilo, tá ganhando o jogo por 2-0, não precisa de muita pressa não, domina e volta aqui atrás com Van Dijk, a seleção holandesa, 42:30, 42:30 o primeiro tempo, 2-0 Holanda, Van Hek zagueiro olhou por dentro, já enfiou pela ponta para Malen, já driblou, Brobbey pediu, Malen carregou, dá Dumfries no fundo para cruzar, para Brobbey desviou, contra, mergulhou, Nordfeld pegou, esse desviozinho quase tira o goleiro da bola, PDV.
1: E nos últimos minutos a Holanda pelo lado direito, né, agora o Dumfries fez o cruzamento e realmente o desvio ali mudou um pouco a trajetória da bola, mas estava ligado, o Nordfeld fez a defesa, a Holanda de novo assustando.
0: 43 minutos do primeiro tempo para atacar essa bola para a ponta esquerda. Gudmundsson domina com a Suécia. O cara engata uma quinta e vai embora. Tomou o tranco por trás. Pediu a falta da arbitragem. Deu para o jogo. Marca Michael Oliver. Tá vindo embora ali. Se ninguém para, Gudmundsson com o pezão por baixo. Cara, entrar no gol holandês, hein, Luiz Fabiano?
5: E sem muita companhia, né, Canhão? Porque ele sai do campo de defesa, ele consegue superar o Gravenberch na corrida, mas ele olha pro lado e nenhum sueco por ali para receber o passe. Consegue uma falta em boa posição, pelo menos pro cruzamento. É o Ayari que vai se posicionando pra cobrança. Perdão, Nigren.
0: 43 minutos e meio, primeiro tempo. Encostado na trave direita, o goleiro Verbruggen sobe o muro. Só um jogador no muro, na verdade. Só o Malen fica ali. Para a área vão os zagueiros, os grandões. O Lindelof está lá na segunda trave. Nigren cobra a falta para a Suécia. Está 2-0 Holanda. 44 minutos do primeiro tempo em Houston. Nigren para a bola, para Lindelof de cabeça. Gol!

0: Suécia! Nygren cobra a falta, ela vai na marca do pênalti. Nas costas da marcação eram dois, três jogadores. O toque para dentro do gol. Lagerbilk chegou desviando, erra o soco, Verbruggen. Ela vai para dentro do gol, a Suécia marca. O assistente marca impedimento. Não vale o gol da Suécia. A confirmação agora pela arbitragem de vídeo, mas é por isso aqui. Por isso aqui não sai o gol de honra da Suécia, Fabiani.
1: É trabalho para o Jared Gillett, árbitro de vídeo, contando com a ferramenta do impedimento semiautomático. Foi muito mal o Verbruggen, ele fura a bola e o Lagerbilk, que de fato estava um palmo à frente da marcação, completa para o gol vazio. Anulado o gol, festa da Suécia interrompida, sobe a placa. Vamos a 49, Canhão.
0: Gapko domina, cruzou para a área, bola atravessa, vem na ponta, Isaac para trás, o passo vai chegar, a defesa rasga aqui dentro, Gudmilson tirando, toca na ponta, ele de cabeça vai chegar, o zagueiro Barraco tirou e botou para fora. Em lateral para a seleção da Suécia, rasga aqui dentro, Gudmilson tirando, toca na ponta, ele de cabeça vai chegar, o zagueiro Barraco tirou e botou para fora. Em lateral para a seleção da Suécia. Quesada, 45 e 30.

0: Parou o Canhão, olha a Suécia aí.
1: No meio, passe, bola aberta na esquerda. Nigren tentou driblar, caiu. Falta, marcou o Michael Oliver. É na entrada da grande área. Um pezinho mais. O Danfis olhou assim, balança a cabeça, como quem diz. Ele inventou essa falta. Falta marcada em Ayari. É na entrada da grande área. Foi mais ali na catimba, na manha do Ayari, do que no pezinho do Danfis para baixo, hein, Luiz Fabiani?
2: É verdade, Canhão. E o Nigren, que há pouco deu uma assistência anulada no lance do gol sueco, que acabou invalidado pelo uso do VAR. O camisa 10 da Suécia, o Nigri, mostrou que tem uma batida boa na bola. Primeira para cruzamento. Agora tem a chance de testar o goleiro Verbruggen. Ele posiciona a barreira, 5 jogadores de pé, mais um deitado ali atrás.
1: É verdade, deitado ali atrás o Malen. O cara deitado atrás da barreira é tão útil quanto buzina em avião, mas ele tá lá deitadão. 47 minutos do primeiro tempo. Encostado na trave direita, o Verbruggen orientando o muro. Ali para bater o Gyökeres, ele reposicionou a bola, deu uma olhadinha do lado, não saindo aqui, deu uma olhadinha para cobrar o Nigren, só que o Gyökeres disse que é dele. 4 passos para trás, nos acréscimos, fim de primeiro tempo, quem sabe a Suécia descontando. 2-0 Holanda. Gyökeres conversa alguma coisa com o Nigren. 47-30, para a bola, Gyökeres, autorizado, partiu, bateu, espalma Verbruggen para a linha lateral do outro lado. Tinha uma barreira postiça de suíços ali para atrapalhar, de suecos para atrapalhar, e quase que encobriu a vida, mas foi bem demais o goleiro holandês agora, Luiz Fabiani.
2: Eram 3 jogadores suecos tampando a visão do Verbruggen, que teve 1 milésimo de segundo para reagir nessa falta do Gyökeres. Tem latereio pelo lado direito, Bernhardsson é quem bate.
1: Berratson arremessou na área, a bola, Rien tentou a defesa, corta, voltou a sobra direto pro gol, ela vai à esquerda, linha de fundo, bateu com a boa, Nigren 21, chute de canela, manda longe no gol no finalzinho do primeiro tempo, mais 40, 50 segundos e acaba a primeira parte do jogo com 2-0 Holanda. 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Vai acabar o primeiro tempo, Michael Oliver tenta a marcação por meio, falta na sequência. Van Dijk chegou cometendo falta. Parou o jogo, marca o Michael Oliver. O árbitro parou para marcar esta falta. É para a seleção sueca, que tenta no segundo sinais marcar o gol de honra, para tentar voltar para o segundo tempo um pouco mais animada. Cobrada com pressa essa falta, Emerson na direita, já enfia pela ponta, costurou para a perna da cagota, de um lado para o outro, 2 a marcar. Perde a bola, Van de Ven toma, tenta com De Jong, ele vai para o meio, puxa a defesa. O árbitro olhou para o relógio para acabar a primeira parte do jogo. Já está com a pita na boca, a defesa bate no meio, Malen não pega, toca Karlstrom, dá na meia direita, tenta a defesa, gira para lá, para cá, Nigri, ganhou, tomou, na caneta o passe, tira aqui atrás, na jogada Danfis, no carrinho Nigri, pega a sombra, dá Gyökeres lado esquerdo, dá na área, limpou para bater, recuou, Nigri bateu pro gol, tapinha do Verbruggen de mão direita para escanteio. Ela estava entrando no pé da trave, um canhão do Ayari no pezinho da trave. Quase entra, Luiz Fabiani.
2: E o Ronald Koeman, técnico da Holanda, está discutindo com o quarto árbitro do jogo, a Abong Leton, porque ele entende que o tempo de acréscimos já foi extrapolado e, portanto, o primeiro tempo deveria ter sido encerrado. Bem demais, o Verbruggen se recuperando, espalmando e escanteio. Lado direito, quem bate é o Nigren.
1: Escanteio, pressão da Suécia, autorizado, fechadinho na primeira trave, tira a marcação, a bola sai da grande área e bota o apito na boca e assopra Michael Oliver. Termina o primeiro tempo em Houston. A Holanda vencendo 2-0 Holanda no intervalo. Bandeirantes, senhoras e senhores, aqui está ele, Fernando Fernandes.
3: Obrigado, Rogério, grande narração. Primeiro tempo emocionante, vitória da Holanda para a Suécia, 2-0. A Suécia para cima também, tentando diminuir essa diferença. Meu querido Paulo do Vale, o que você fala na saída do campo aí dos times da Holanda e também da Suécia?
4: Ó, destacando, o Fernandinho, por conta dessa reta final, o Verbruggen, né, goleirão holandês. A Holanda costuma ter grandes goleiros, né, o último grande goleiro da Holanda, o Van der Sar, mas também tivemos o Silensen, né? É, que ficou bastante marcado. O Verbruggen, 23 anos apenas, jogador do Brighton, da Inglaterra, teve uma ótima temporada, né? Com 48 jogos e acaba sendo um destaque gigantesco dessa reta final do primeiro tempo. Olho no Verbruggen na sequência da Copa do Mundo e outro jogador

0: da Holanda do futebol inglês, o Brobbey, né, que foi a grande novidade do time hoje. Dois gols marcados, valeu a aposta do Ronald Koeman na força física desse atacante do Sunderland. 7 gols na Premier League e 7ª posição para o Sunderland, equipes aí que tiveram uma boa temporada, podemos dizer assim, na Inglaterra, e que servem também bastante à seleção holandesa. Fernando Fernandes.
1: Muito obrigado, Paulo do Vale. Realmente o goleiro da Holanda pegou demais. A Suécia está tentando, Fabiano, e aí?
2: Até melhorou na reta final da etapa inicial, mas o Graham Potter está com pressa para ir para o vestiário e resolver a situação com seus atletas. Foi o primeiro a levantar do banco, já seguindo rumo ao vestiário, e lá no quadro tático vai poder fazer algumas trocas, de olho também no banco. Quem pode pintar aí, Fernandinho? O Bergvall ou o Elanga? Dois jogadores que atuam na Premier League do setor ofensivo podem dar uma refinada nesse trabalho técnico da equipe da Suécia, que vai sendo batida por 2-0.
1: Um jogo que promete muita emoção na segunda etapa com o Rogério Assis. Já já vem a análise do Leandro Quesada. Agora é hora de intervalo. Vamos faturar, a gente volta já.
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1: De volta aqui na Bandeirantes, intervalo de Holanda e Suécia. Leandro Quezada, é com você.
13: Pois é, Fernandinho, nesse último lance, né, como é o futebol, né, esses encontros, né? Dois jogadores do Brighton protagonizando em um lance muito legal nesse finalzinho. O Ayari tentando ali um chute de longa distância e o goleiro Verbruggen fazendo uma defesaça. Olha que coisa maluca, quem tá vencendo o jogo é a Holanda. Todos os elogios aí pro Brobbey, que fez dois gols. O Malen, o Gagpo, o Dumfries foi muito bem, não é? Jogadores bem ofensivos, né? O Dumfries é um lateral, mas também é um ponta. Mas o destaque, além do Brobbey, que fez os dois gols, foi o goleiro da Holanda, né? Porque a Suécia, depois desses dois gols, a Suécia tentou, principalmente com o Gyökeres, né? Antes do segundo gol, o Gyökeres quase empatou, o Verbruggen afastou. E depois, já com 2-0, Gyökeres teve pelo menos duas chances, Verbruggen entrou para salvar, e o Ayari agora no finalzinho. Jogou muito, muito, muito. A sorte da Suécia é que a Holanda, Fernandinho, tirou o pé, né? Que se não tira o pé, podia estar uns 3-0 e aí fechava o caixão definitivamente. Mas o jogo é todo da Holanda. Se a Holanda voltar com o mesmo ímpeto e com a mesma vontade, com a mesma pegada dos 20 minutos iniciais, ganha esse jogo e fatalmente terminará na primeira colocação. E olha, olhando para o Brasil, Fernandinho, não sei se você vai concordar, eu, nesse momento, preferiria pegar a Suécia a pegar a Holanda, hein? Esse trio de ataque, atacando pra cima do Danilo de um lado, Douglas Santos do outro, em cima do Casimiro, o Brasil vai sofrer, Fernandinho, pode escrever aí.
1: Tem razão, Quezada, fortes emoções aguardam o Brasil. Mais um intervalo, a gente volta já, já, é Copa do Mundo e você sabe, é na Bandeirantes.
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1: É isso aí, estamos de volta aqui na Bandeirantes, Copa do Mundo, intervalo de Holanda 2, Suécia 0, preocupação no Brasil é com a situação do Rafinha. Alexandre Pretzel vem com as informações atualizando a situação do jogador.
21: Olha, meu caro Fernando Fernandes, estamos de plantão, aguardando se o Rafinha será cortado pela lesão no músculo posterior da coxa direita. É a quarta lesão parecida que o Rafinha tem na temporada. Isso realmente o deixou preocupado, abatido, foi consolado pelos companheiros e já fez o exame. Vamos aguardar agora a posição da CBF. Lembrando que quando o Wesley teve a lesão no jogo contra o Egito, um dia depois, ele foi cortado e o Ederson foi convocado. Agora, se o Rafinha for cortado, não há a possibilidade de um substituto. O Brasil ficará com os jogadores que estão aqui. Rafinha não jogará contra a Escócia, isso é certo. Se for cortado, talvez já vá embora. Ou quem sabe fica fazendo tratamento integrado ao elenco apenas. Vamos aguardar o posicionamento da CBF. É isso, Fernando. De plantão aqui, aguardando se o Rafinha será cortado ou não.
1: Muito obrigado, Alexandre Pretzel. Expectativa para a continuidade ou não de Rafinha na Copa do Mundo. Vem agora o segundo tempo de Holanda 2, Suécia 0 aqui na Bandeirantes. É com ele, Rogério Assis. É sua vez, Canhão.
13: Valeu, Fernando Fernandes, comandando o intervalo Bandeirantes. De volta às duas seleções. Primeiro subiu a Holanda. No visual, sem mexer, né, PDV? Também está ganhando por 2-0. Mexer por quê, né?
22: É, também fiquei com essa impressão, Canhão. A Holanda igual, inclusive sem movimentação ali à beira do campo, com a Suécia retornando neste momento.
13: E volta também a seleção da Suécia. Ah, o Somerville tá ali?
22: Pois é, o Somerville, que foi sacado do time pelo Coman, marcou gol na outra partida, tá sem o colete, ó. Somerville, portanto, deve pintar no time holandês.
13: 2-0 Holanda. Fabiane, Suécia volta com os mesmos 11 do primeiro tempo, pelo jeitão, né?
23: A impressão é essa. A gente vai observando os jogadores suecos, todos os 11, já se direcionando ao campo, sem nenhuma instrução do quarto árbitro. Então, aparentemente, a Suécia é a mesma. Missão difícil, né? Tentar reverter um placar negativo. Sobe a placa, PDV, troca Holanda.
22: Vamos lá, ó. Vai subir a placa, portanto, Somerville com a camisa 24. Retornar o time. Vai retornar o time da Holanda. É, a FIFA agora mostra, saindo o 18. Saindo o Malen, portanto, para a entrada do Somerville com a 24.
13: É, depois eu quero ouvir o Quesada, se é uma explicação lógica para essa alteração, já que o Malen vinha jogando bem. A contagem regressiva para o começo do segundo tempo em Houston.
24: 6, 5, 3,
0: É agora! Começa o segundo tempo em Houston! Eu e você ligados pela mesma emoção aqui na Bandeirantes, começando o segundo tempo, 2-0 Holanda. Quero ouvir o Quesada a respeito dessa alteração feita na seleção sueca com a entrada de Summerville e saindo Malen. Malen estava bem no jogo. O que teria tirado ele do jogo, hein, Leandro Quesada?
2: Não, não tiraria agora. Deve ser alguma ordem não técnica, né? Eu falo depois, olha aí.
0: Na área, jogada para tentar. Aqui no meio, tenta a Suécia. O carrinho por trás. Falta, falta, falta. Karlström deu carrinho. E acertou aqui no meio, Reinders. Karlström está tentando argumentar alguma coisa com o Atro, mas ali o Michael Oliver vai lá e convence ele. Não, fez falta, foi falta. Pois é, que a Sera estava bem pela direita aqui. O Malen participou até da jogada do segundo gol, né?
2: É, foi uma questão não técnica, né? Pode ter sentido alguma coisa, preservar o jogador, testar um outro atleta, né? Da mesma forma que o Summerville fez aí o gol na estreia, né? No empate por 2-2. Hoje, de repente, para dar uma minutagem também pro Summerville. Essa pode ser a única explicação, porque o trio de ataque foi muito bem, mandou muito bem no primeiro tempo o trio holandês.
0: Um minuto e meio do segundo tempo, bola aqui atrás com o capitão holandês, domina Van Dijk, tem do lado esquerdo o Bertão, o Van de Ven pedindo, ele recebe a bola e vem, já recua, Van Rijk, lá pela meia direita, cruzamento, entrada na grande área, defesa corta, ela fica na grande área, viva ainda, tentou dominar a jogada, o Reinders tira a marcação aqui atrás de Vinco, Lindelof, ele via, ela cai pelo meio campo ainda, para um Van Dijk já abre o passe, aqui pela ponta esquerda, isoladão, pede à frente esse passe, Reinders, chegou na meia, o Summerville pedindo, ele prefere devolução pela meia direita, para De Jong, já arrancou para o ataque, entregou na ponta, vai fechar na jogada pela meia direita, Summerville, dominou de costas na marcação, primeiro, segundo drible, Dumfries bateu cruzado, vai entrando, toque, Gakpo é gol!

0: segundo tempo, saiu o terceiro. Na jogada toda construída, toda feita pela direita, o cruzamento para dentro da grande área. Gakpo aparece nas costas da marcação, só empurra com o pé esquerdo para dentro do gol para fazer o terceiro, para marcar no início do segundo tempo o terceiro gol da seleção holandesa. Cruzamento do Dumfries no pé do Gakpo, ela passa pelo Brobe, que tentou tocar no carrinho. Gakpo aparece na segunda trave, estava livre, livre, livre, livre, mas tão livre, que dá a impressão de posição de impedimento. Gakpo fazendo o terceiro gol da Holanda, 3-0 Holanda. Nordfeld não tem jeito, tá feito. E no começo do segundo, como no início do primeiro, sai um gol holandês, o terceiro, Paulo do Vale.
1: É, e a linha da bola determinando que o Gakpo estava em posição legal, né? Gol validado pela arbitragem, estava faltando dele, né? O detalhe é que o Somerville também participa do lance. Entrou agora no segundo tempo, ele passa justamente para o Dumfries. Mais uma assistência do lateral agora do Real Madrid para o Gakpo, sem muita dificuldade, marcar o dele. Começa o segundo tempo com a Holanda de novo marcando 3-0 para cima da Suécia em Houston.
0: Leandro Quesada, e o baile no segundo tempo, como no primeiro, começa cedo. 3-0 Holanda, Quesada.
2: É, tá muito fácil, né? Tá muito fácil. Se tivesse alguma possibilidade aí, né? É, essa possibilidade praticamente se esvaziou no finalzinho do primeiro tempo, quando a Suécia não conseguiu diminuir esse placar. Voltaria com 2-1, né? Ainda estaria no jogo. Mas com 3-0, sinceramente, só se a Suécia fizer o jogo dos sonhos e der tudo errado para a seleção da Holanda. E cabe
0: Gakpo
2: mais, cabe mais.
0: Na meia lua, bateu pro gol pedindo falta. Ela vai prensada na mão do goleiro Nordfield, defendeu. Achei que tomou o tranco nas costas o Gakpo, hein, Paulo do Vale. Você não achou também, não?
1: Ele fica reclamando, né? Foi ali na disputa justamente com o Lagerbilt. E ele, prensado, tá ali reclamando com a arbitragem. Não foi muito na dele, não.
0: 5 da tarde, Alemanha, Costa do Marfim, Pedro Martelli com Alexandre Pretzel, com Bruno Migliosi. 9 da noite, tem Equador e Curaçao, João Paulo Capelanes, Calvin Correia e Theo Castro. 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Bola que atrás, meio campo, domina a seleção da Suécia. Rien domina o zagueiro, enfega a jogada pela direita. Lagerbilt domina, dá mais na ponta esse passe para fazer a proteção por dentro aqui. Vem na marcação com o Gyökeres na grande área pedindo. Nygren bateu direto, ela passa na pequena área, que é de volta do lado esquerdo. Para pegar o rebote, o Gudmundsson domina, tenta ganhar por meio, volta na marcação, tira de colocando para fora a defesa. Rebate, toca com o pé direito, Samuel, viu? É lateral, bola para a seleção da Suécia jogar pelo meio do campo. Em Houston, a bola rola, o relógio não para. São 5 minutos e meio do segundo tempo. Grupo F na Copa do Mundo. Holanda, 3. Suécia, 0. Guilherme Maciel.
3: Canhão, meio campista canadense Koné, que quebrou a perna durante a vitória do Canadá sobre o Catar, recebeu alta do hospital e já está junto à delegação do Canadá neste sábado. Após uma cirurgia, o jogador de 24 anos está andando com auxílio de muletas.
0: Vem a Suécia tentando atacar, a bola fica na direita para o ataque, domina ali, marcado, linha de fundo, Bernardson levantou na grande área, a bola toca de cabeça, tira Van Rijck, o zagueiro devia, a bola voltou fora da grande área, Lannebeuk tentou de cabeça, disputa Van Dijk, ela vai espirrada, tá na área, viva Van Dijk, bota o cabeção e toca para fora pela linha lateral. Foi enganado pelo kick da bola na sequência, voltou, teve tempo de voltar, olhou pelo retrovisor o Van Dijk e bota o cabeção tocando essa bola para fora pela linha lateral. São 6:30 do segundo tempo, 6:30 segundo tempo. Vem lateral e vem bola para a grande área holandesa. Vem Gudmundsson, já prepara alterações. A seleção da Suécia, já Luiz Fabiano conta. Acho que no mínimo duas, é isso, Fabiano? No mínimo duas?
4: Eu vejo o Bergvall por ali com a 7 e o Elanga também.
0: Gudmundsson na grande área, o toque para trás, vem a defesa, recuada, Nygren bateu, toca na marcação, bate aqui atrás em Brobre, voltou na ponta, Gudmundsson lançando forte demais, essa bola vai para fora. Em linha de fundo, tiro de meta, é bola para a Holanda jogar. Natural, não é Quesada, que a essa altura, 7 minutos do segundo tempo, levando 3-0 na Cacunda, a Suécia tem que mexer o time também, né?
2: É, tem que mexer, né? Mas assim, é a postura, né? O problema é toda a postura, né? O time ficou lá atrás o tempo todo, achando que se defendendo poderia evitar que a Holanda fizesse os gols. E aí com 20 minutos já estava 2-0 para a Holanda, né? Agora para correr atrás vai ser muito difícil, né? Só se o Ibrahimovic, o Lindholm, o Brolin, o Eriksson, Magnusson, voltarem a jogar futebol, né? Aí talvez, talvez tenha uma chance, talvez.
0: É, mas não vai ter não, porque essa chance não vai acontecer.
2: Não, não, não, não.
0: Disputa de bola do Gudmundsson em cima do Samuelville. Sobrou cartão para o jogador da seleção da Suécia, hein, Luiz Fabiani?
4: Primeiro cartão amarelo do jogo, 5, Gudmundsson, quebrando um contra-ataque da Holanda por ali. Na hora você falou em duas trocas da Suécia, Canhão. Vem três, Bergvall tá por ali.
0: No mínimo duas eu vi.
4: Isso.
0: São três, então.
4: E o Zeneli, além deles, o Elanga. Trio de trocas para daqui a pouco.
0: Vai mexer já já o técnico da Suécia, tomando 3-0 na cacunda, vai ter que reagir logo. 8 minutos do segundo tempo, essa bola para o Batak, vai subir de cabeça, toca a marcação, quase que ela passa para o Brobe. Vai recuperar atrás e de volta a seleção da Suécia, Karlström, toca lá da esquerda, volta a bola com Lindelof, Lindelof com Rien na grande área, na direita aberto, Lagerbeek pediu, levanta Rien, toca lá para o comando alto, esse passe seria na ponta com a marcação de Gyökeres, de cabeça rebate Van Rijck, voltou na ponta ainda na direita, para tentar a tabela por dentro, girou para chutar para o gol, perde espaço, perde tempo, domina, voltou para Isaac na grande área e perdeu para a bola quando ia tocar do lado. Recupera de volta a seleção holandesa, vem ganhando o jogo por um placar de 3-0. Isaac tentou pegar a sobra, não conseguiu tomar, ela vai no meio do campo ainda. Samuelville na velocidade, Brobe com ele, abre para a ponta esquerda, vem Gakpo, tá na área, limpou para fazer,

0: mais um da Holanda, um verdadeiro baile, um massacre. Holanda 4-0, Gakpo, segundo dele no jogo, quando recebe, entra na área, corta pro pé direito e manda um canhão no chão. 4, Holanda, Suécia 0, Nordfeld não tem jeito, tá feito, Gakpo, 4-0 para a Holanda. Nordfeld não tem jeito, tá feito. E o baile continua com 9 minutos do segundo tempo. Paulo do Vale, 4-0 Holanda.
1: Na construção do Somerville, né? Foi a aposta do Coman depois de ser sacado do time para esse segundo tempo. Participa do terceiro gol e agora constrói o quarto gol, servindo o Gakpo, que passa com uma facilidade. Dribla com uma facilidade como se o Lagerbilk fosse uma criança. Para finalizar com força no canto do goleirão. Pinta goleado. E o saldo da Suécia, que foi construído no primeiro jogo, zerado neste momento. Com o 4-0, a Holanda passa o carro em Houston.
0: Faz 3 alterações. Agora a seleção da Suécia, Luiz Fabiani.
2: Sai o 21, Bernhardsson. Vem o 22, o Zeneli. Sai o 16, o Kallström. Entra o 7, Bergvall. Por fim, sai o 10, o Nygren. E vem o 11, o Elanga, canho.
0: Leandro Quesada, 10 minutos e meio do segundo tempo. 4-0 Holanda. Nem o mais fanático torcedor holandês estava esperando esse massacre, Quesada.
3: É, eu também não esperava um placar tão elástico como esse, esperava um jogão, mas o jogão é só da parte de um time, né, que é a Holanda, e vai pintar uma goleada maior do que essa que você está narrando, viu? Pode escrever, a Suécia está nas cordas, impressionante o que aconteceu com a Suécia.
0: Ai, área, entrada na grande área, um canhão, ela passa perto do ângulo. Torcida aplaude, é o que resta também. O cara pegou bem na bola, hein?
3: É.
0: Se essa vai no gol, acho que era o gol de honra da Suécia.
3: Era caixa, né? Mas que atuação distinta daquele 5-1 contra a Tunísia, né? Isso mostra o quanto a Tunísia é frágil. E hoje a Suécia sendo atropelada pela Holanda. Daqui a pouco eu falo das mudanças aí que estão rolando no time sueco. Mas repito, cabe mais, hein? A Holanda vai fazer mais aí.
0: E vem pelo meio. Pé de Gakpo, caminhou, rolou, Broba em meio lua da área, costurou, recuou, devolveu, arrumou, Somerville direto, botou para fora, direto, bola para fora, linha de fundo, longe do gol. Fale, por favor, que essa das 3 mexidas feitas pelo técnico da Suécia para tentar fazer 4 gols, no mínimo. No mínimo, né?
3: Aí não, né? Fica difícil, né? Eu tenho pena desses caras que entraram aí, viu? O que o Zenelli... O Elanga, bom jogador, ponta lá do Newcastle, e o Bergvall vão fazer, sinceramente, né? Nada, né? Nada. Só um pouco mais de fôlego para continuar correndo atrás da Holanda, é a única coisa. Esquece, agora já era. Já era. A Suécia tinha que ter feito um golzinho no primeiro tempo, mas aí o goleirão holandês não deixou.
0: E aí o Ronald Koeman tá preparando 2 no time dele, né, PDV? Descansar os meninos?
1: Exatamente.
0: 4-0?
1: Tá por ali o 16, o Tio... E o 20, o Coop Mainers. Daqui a pouco, alteração dupla no time do Coman.
0: É para dar uma descansadinha nos meninos também. E vai atacar de volta a seleção holandesa, ganhando o suco pelo placar de 4-0. Somerville na meia direita para puxar a marcação com o Reinders, fechando com Gravenberg. Toca de volta a bola para a direita ainda. Dumfries fecha no apoio, devolve com o zagueiro adiantado pela direita. Vem na marcação com a jogada por dentro do Van Rijck. Enfia pelo meio. Tentou rachar a defesa e rebate. A bola cai no meio ainda para tomar o Bergvall. Já enfia no meio o Isaac. Lá no comando. Botou na frente Semele para fazer bater.

0: Croácia! Suécia! Elanga na velocidade, lançado pelo meio. Aposta a corrida com os zagueiros da Holanda. Na saída do Verbruggen, manda para dentro para marcar o gol de honra da Suécia. Na velocidade, Elanga chega e manda para dentro. Um Suécia, Holanda 4. Verbruggen não tem jeito, tá feito. Desconta Suécia, Luiz Fabiani.
1: E cabe a quem não tem responsabilidade nenhuma nessa goleada que vai sofrendo a Suécia tentar resolver a situação. Anthony Elanga, que entrou há mais ou menos 5 minutos, jogador de poucos gols na temporada, 3 marcados com o Newcastle da Inglaterra, mostrou grande oportunismo. No passe do Gyökeres, ele fica cara a cara com o Verbruggen e espera o goleiro tomar um posicionamento e bate de esquerda, sem chances para o arqueiro holandês. Diminui a Suécia. Quem sabe vem uma reação histórica aí, hein, Canhão?
0: É, quem sabe. 14 minutos e meio, segundo tempo, Leandro Quesada desconta a Suécia, 4-1 Holanda.
2: Belo gol, bela jogada, alta velocidade, belíssima enfiada de bola aí, como destacou o Fabiani, do Gyökeres, né, sendo mais um meia do que um atacante. E o Elanga no estilo dele, na velocidade, né, no corredor central ou na ponta, nesse caso no corredor central. Quando o Van Dijk percebeu, Elanga já estava recebendo a bola para fuzilar o goleiro Verbruggen. Sinceramente, eu acho que não vai dar, tá? Não vai dar. Agora a Holanda precisa, né, deixar de tirar o pé outra vez, como fez no primeiro tempo. Senão, toma o segundo.
3: Mudou.
0: Paulo do Vale informa.
3: Ó, na Holanda saiu Reinders com a 14, entrou o Thiel, 16, jogador do PSV. Saiu também Frank de Jong com a 21. Entrou o Kup Meiners, camisa de número 20, jogador da Juventus da Itália.
0: Troca duas, a Holanda de Ronald Koeman ganhando o jogo por 4-1. Kup Meiners domina a bola pela direita, já lança, recomeça com o zagueiro. Toca para trás essa bola pela beirada do campo, Dumfries dá para o goleiro. Verbruggen sai com o pé, limite sozinho na grande área. Já toca para Van Dijk de volta pelo meio ainda. Na aproximação com o Kup Meiners, que volta a bola para o goleiro. Verbruggen levanta a bola para a esquerda, passe errado, volta a defesa aqui atrás. Lagerbilk tentou, espirrou, voltou para o Elanga. O cara fez o gol, está todo animado. Já toca na ponta, vai fechar Zé Mello e Elanga. Cruzou para o gol, botou o pezão, Van Dijk botou para escanteio. Tal do Elanga tinha que começar o jogo. Onde é que estava escondido esse Elanga aí, Luiz Fabiani?
1: Ah, tá todo mundo vendo. Só o Graham Potter que não observou esse jogador do Newcastle, que tem muita velocidade, um dos poucos com essa característica no elenco da Suécia. Deixa dois marcadores para trás e o cruzamento até que foi bem feito. Um pouco mais de oportunismo do Isaac. O 4-2 estaria no placar e o jogo estaria reaceso outra vez. Escanteio ao lado direito.
0: Perdão, 16 minutos e meio do segundo tempo. Cobra escanteio a Suécia. Placar de 4-1 para a Holanda. Vai bater o Ayari, pé direito na direita. Para a grande área, defesa com Lindelof lá dentro também. Lá por dentro, Bergvall fica ali loirinho na marca do pênalti. Cruzada para ele, a defesa tira Van Dijk, bota a cabeça na saída grande, ela volta pela ponta, o toque pro meio, passou e vai para fora, direto linha lateral, aliás, linha de fundo. No toque do comando que ela sai em linha de fundo, tiro de meta para a Holanda jogar com 17 minutos do segundo tempo. 4-1, Holanda vencendo o jogo. 5 da tarde, Alemanha, Costa do Marfim, Pedro Martelli com Alessandro Pretzel, mais Bruno Migliosi. 9 da noite, tem Equador Curaçao, João Paulo Capelanes com Calvin Correia, com Theo o Castro, sábado de futebol na Bandeirantes, 3 jogos da Copa do Mundo. Quando terminar Holanda, Suécia volta, Fernando Fernandes, e é claro, mais detalhes direto dos Estados Unidos. Quem sabe Rafinha seja cortado da delegação da seleção brasileira. Já já o Pretzel conta. Dumfries de volta, a bola para a direita, ainda pela ponta por aqui. Vem com Gravenberg, já recua, passe por dentro na fogueira, vai tentar chegar à frente. Van de Ven, no que domina, já volta o passe na meia direita ainda. Vem o capitão Van Dijk, abre o passe, meia e esquerda ainda com Luiz ao lado. O passe ali com o Pindes na área para Blobley e bateu prançado com o zagueiro. Escanteio. Blobley chegou para chutar. O zagueiro botou o canelão na frente. Ele ia fazer o quarto, aliás, o quinto. O quinto gol, o terceiro dele. Escanteio. Paulo do Vale.
3: É, agora a defesa funciona, né? Justamente com o Lindelof mais experiente, não deixando o autor de 2 gols, o Blobley, finalizar. Escanteio. A Holanda quer voltar a assustar no jogo. Quem sabe marcando O quinto gol vem bola na área do time da Suécia.
0: 18 minutos do segundo tempo. Escanteio. Kupmanis para fazer a cobrança. Pé esquerdo para a bola. Levantou para Van Dijk. O zagueiro tira a bola, sai da grande área. Volta pela beirada do campo, ainda pela meia direita. Pega completamente Beberto sozinho aqui o Gravenberg. Do que o Domingos enfia a bola de volta para a ponta esquerda. Kupmanis fecha, vai cruzar de lá. Já bota essa bola na fogueira. Passe alto demais, ela vai para fora. Em lateral de graça para a seleção na Suécia jogar. Leandro Quesada. Temos 18:30 no segundo tempo, Quesada. 4-1 Holanda em cima da Suécia, Quesada.
2: É, tô gostando muito dessa Holanda. Acho que a Holanda tem condições de chegar bem longe na Copa do Mundo. É muito interessante a gente estar fazendo esse jogo, porque daí sai um adversário do Brasil. Espero que não seja a Holanda na 16avos. E a Suécia, pelo que apresentou hoje, é um adversário que pode ser vencido pelo Brasil, se é que vai ser esse adversário que vai enfrentar o Brasil. Então, nesse aspecto, já não estou tão preocupado assim como eu estava antes do jogo, tá? Que não venha a Holanda, porque esse trio da frente aí, dá até dor de cabeça ver esses caras. A Holanda vai pro ataque.
0: Novo, na esquerda, o tio domina pela ponta, chega marcando o Gakpo. Opa, carrinho por baixo. O Lagerbilk botou para fora pela linha lateral. Deu uma chegadinha daquelas no Gakpo. Deu uma olhadinha, se levantou o atacante holandês. Balançou a cabeça, o tal do Gakpo não perdoa não, dá pescoço para baixo, é tudo tornozelo. Vai ser cobrado lateral, bola para a grande área, vai chegar o centroavante, prova e domina. Portão na jogada, perdeu, depois cometeu a falta na sequência. Acaba derrubando o zagueiro Rien, falta marcada para a Suécia. O Quesada, é que a Suécia teve o Haiti deles na primeira rodada também, né? Teve o Haiti deles, pois a Tunísia, né? Engana, né, esse resultado,
2: né? Então, é aquela história, enfrenta um adversário muito fraco, se você tropeça é o fim do mundo. Se você ganha e ganha bem, goleia, não fez mais do que obrigação. Foi isso que a Suécia sentiu, né, ao vencer por 5-1 a Tunísia. Mesma coisa, Brasil contra o Haiti. Já a Holanda não, pegou um time muito bem organizado, que é o Japão. O Japão é muito bem organizado, né? Muito bom o time do Japão, inclusive, melhor do que a Suécia. Tomara que não venha o Japão também.
0: Bem, ó, desse jeito não vai sobrar adversário, então, Quesada. Vamos levantar o troféu
2: eu
0: sem enfrentar ninguém.
2: Eu quero a Tunísia,
0: ninguém.
2: Né?
0: Ah, tá.
2: Eu quero a Tunísia.
0: O Haiti, né? De novo? Não dá, né?
2: Não.
0: Na direita, esse passe no fundo, o zagueiro tá por aqui, pra tabela, colocou na grande área, recebeu, tocou no fundo, vai recebendo o passe na ponta com o Bergvall fechando, ele cruzou pro gol, passa por todo mundo, vai de volta do lado esquerdo, pra atravessar o passe lá pela beirada do campo ainda. Tem pressa a seleção da Suécia, já perdendo a jogada, bola levantada com Dumfries, tocou no ataque, a bola vai desviada, bateu em quem? Demorou a bandeira para marcar, agora a arbitragem está marcando, é lateral bola então. É para a seleção da Holanda, batendo na prensada lá pela direita, na marcação, com o tio chegando. Em Houston, a bola rola, o relógio não para. Temos 21 minutos do segundo tempo. 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São 21 minutos e meio, segundo tempo. Holanda 4-1, Suécia. Guilherme Maciel.
4: Canhão, o técnico Carlo Ancelotti afirmou que Neymar irá voltar aos treinos com o grupo da seleção brasileira na próxima semana e pode ser.
0: Robin na área, lançado na direita, dominou, limpou, prendeu, protegeu, tá marcado o impedimento do Robin. Neymar, nosso menino do Big Brother. Termina aí, Guilherme Maciel.
4: Ele pode ser opção para a partida contra a Escócia na quarta-feira.
0: Ele pode nem jogar, né, Quesada? Mas que a notícia todo dia é o nosso Neymar, né?
2: É, agora se demorar muito, ele não joga mesmo, né? Dependendo do que acontecer com a seleção, né? Se ele não jogar contra a Escócia, vai saber o que vai rolar na fase 16avos, né? Que situação estranha, esquisita do Neymar aqui, né? Muito estranha, muito esquisita.
0: Domina na ponta essa bola para o ataque da seleção. Ainda com o Elang. Elang, linha de fundo, recebeu, é rápido, vai cruzar para o gol. Prendeu com o calcanhar, deu uma caneta no adversário. Cruzou para o gol, a defesa tirou. Com o calcanhar, ele deu uma caneta no Vanderlei. Fica o Van do lado, devendo o outro. O cara deu uma caneta com um calcanhar. Que jogadaça do Elanga, Fabiani.
1: Olha, canhão, a Suécia pode até perder o jogo. A Holanda, claro, vai ter muito a comemorar. Mas o Vander vem, vai ficar com uma dor de cabeça no hotel. Porque o Elanga faz o inferno por ali na ala direita da Suécia, que é mais perigosa agora no segundo tempo.
0: Onde é que ele jogava antes da Copa? Porque depois da Copa ele vai arrumar um contrato bom com o Real Madrid, por exemplo, Fabiani. Onde joga o Elanga?
1: Ele tá no Newcastle, da Inglaterra. Passagem pelo Forest também.
0: vai pro United, vai pro City. O cara tá jogando uma bola daquelas. Claro que é sentido figurativo, não vai deixar, né? O time dele agora vai tentar de novo o Ayari. Suécia domina meio campo, zagueirão revirou uma de meia esquerda agora, dá na ponta esse passe, Bergvall com ele, vem de novo, bota a linha de fundo, para cruzar, tentou, belo giro, tomou na pequena área, a bola cruzada, passa por todo mundo e vai para fora a linha de fundo. Faltou um pezinho para botar essa bola para dentro, e agora a parada para a hidratação. Estava fechando aqui na ponta, o Elanga do outro lá. Tudo bem que ele corre muito, né, Fabiano? Mas também não dá pra chegar nessa, né, Fabiano?
1: É, ele não é o Bolt também, né, Canhão? Senão estaria dentro da pequena área ali pra concluir. Mas a jogada gerou alguns aplausos do técnico Graham Potter, que aproveita a paralisação pra conversar com seus auxiliares. A Suécia até o momento fez 3 trocas, ainda pode fazer mais 2 em 2 paradas diferentes. Então quem sabe daqui a pouco mais mudanças, porque o pessoal que veio do banco veio querendo o jogo, hein, Canhão?
0: Quinto sinal está marcando, hora de Brasília, 13h30 da tarde. Parada para a hidratação do jogo em Houston. Temos 24 minutos com o relógio correndo. Leandro Quezada comenta na Bandeirantes. 1, 2, 3, 4, Holanda. 1, Suécia. Quezada.
2: Ó, se aprende muito também com derrota, né? Então, pensando no último jogo que a Suécia tem contra o Japão, Suécia continua viva na Copa, né? Apesar dessa chacoalhada aí que está tomando, de 4-1 da Holanda, que o senhor Graham Potter faça o quê? Coloque o Elanga desde o início do jogo, né? O Elanga seria o Hendrick da Suécia, porque entrou muito bem no jogo. Muito bem, tá jogando fino da bola, velocidade, vai para cima, né? Um cara de uma qualidade incrível, base do Manchester United, e tem que ganhar a posição aí, né? Imagine ele, Isaac e o Gyökeres no ataque. Até o futebol do Gyökeres melhoraria, né? E do Isaac também. Mas, enfim, o placar é muito elástico, né? Apesar da boa atuação do Elang e da boa entrada desse jogador, vai ser muito difícil aí a Suécia conseguir um empate, que seria já algo heróico, né? Nessa altura da partida, Canhão.
0: E você tá querendo a Suécia. Você enalteceu o trio de frente dos caras. Ou seja, se correr o bicho pega, se ficar o bicho come. É adversário que passa, não dá pra escolher, né, Quezada?
2: Não, e nem deve. A gente não pode, pela história que a gente tem, ficar escolhendo adversário. Eu queria a Tunísia, mas do jeito que o Brasil tá, não sei, de repente até a Tunísia complicaria a vida do Brasil, né? Até a Tunísia, né? Vai saber.
0: Bom, parada para a hidratação terminando. Fica um pouco mais longa a parada aqui no time da Holanda, né, PDV? Que estaria conversando Ronald Koeman. Com 4-1 no placar.
3: E já vi por ali Memphis Depay. Já vi por ali, ó. Memphis já tá sem o colete e vai pintar no time da Holanda. Vai ter mais uma chance, né? Tomara que, pros holandeses no caso, ele não afunde o time igual afundou contra a equipe do Japão, viu, Canhão?
0: Tá tudo certo, Fabiano? Ele volta com o contrato renovado com o Corinthians?
1: Ainda não, Canhão. A proposta está na mão dele. O Corinthians fez uma proposta sem ajuda de parceiros, então o próprio clube pagando um salário na casa do que recebe o Yuri Alberto, e a ideia é que esses parceiros arquem com a dívida de 40 milhões de reais que o Timão tem com o atacante. O vínculo dele é até 31 de julho.
0: É, aí ele entra, ele vai entrar já no jogo. Aí entra, faz um gol bonito, se destaca, joga bem. Sabe quando é que ele volta para o Corinthians? Trocando agora o time holandês. Memphis Depay tá vindo aí, PDV.
3: Sai o autor dos 2 gols, né? O Brobbey, destaque da partida com a 19. Vem o 10 holandês. Memphis Depay, jogador do Corinthians.
0: Estão passando o chapéu, que é Quezada, para ver se consegue manter o Memphis Depay por aqui, fazendo aquela famosa vaquinha. Lembro antigamente tinha o tal do livro de ouro, né? Passavam para arrecadar uma grana para manter o jogador. Estão passando o livro de ouro no Corinthians, mas acho que ele não vai ficar não, hein? A bola que ele bota com o peito para trás aqui com o Gaku, chegou o zagueiro, recuou. Ele já deu ali a sua cartinha de apresentação, ajeitando numa jogada de futebol aí. Não dá para continuar no futebol do Brasil com a moeda nossa comparada com o euro, né, Quezada?
2: Não, e principalmente nesses 6 meses que antecederam a Copa, ele fez água no Corinthians, né? Custo-benefício absurdo. Jogou muito pouco, ou um terço dos jogos do Corinthians nos 6 meses, e realmente não dá. Eu não renovaria. Inclusive, eu não sei se o Fabiano tem informação, se o presidente do Corinthians continua aqui nos Estados Unidos ainda, né?
1: Já voltou.
2: Mas, já voltou, né? Passeou um pouquinho e voltou, tá ótimo. Mas eu não renovaria, eu acho um absurdo. Com essa grana do Memphis, dá pra ir montar um time aí com uns 4, 5 jogadores ganhando um baita de um salário. Eu faria isso.
0: Meia direita, falta, a Suécia vai cobrar. Temos 28 no segundo tempo. Ayari lá para dentro, esse passe, defesa sobe de cabeça, rebate, a marcação foi desviada pela linha lateral. Arremesso, bola então. Lado esquerdo, vem de novo a Suécia mandando todo mundo para a grande área. Vem a cobrança. Toma grande distância para botar essa bola para dentro da grande área. Gudmundsson já no meio, defesa quarta de cabeça. Bola volta fora da grande área com Bergvall. Bergvall de volta, levanta o passe lá do esquerdo. Liga de fundo da jogada. Rien e o zagueiro vai tentar cruzar. Van Heck marca, domina Rien, recua na fogueira. Vai tentar tomar o Somerville, não conseguiu não. Ayari cruzou para a área, bola de cabeça. Rebate aqui atrás. Van Dijk abre, pega uma falta de ataque. Bola para dentro da grande área, vai chegar o zagueirão, comete a falta aqui dentro, Lindelof. Falta marcada para a defesa holandesa, que falta de ataque, é isso, Luiz Fabiani.
1: Para cima do Van de Ven, que é lateral esquerdo na seleção holandesa, mas por clubes costuma jogar também como zagueiro. Então cruzar a bola contra essa defesa da Holanda, por mais que Isaac e Gyökeres estejam a postos, vai ser missão difícil, hein, Clem?
0: 29 do segundo tempo, 4 para a Holanda, 1 para a seleção da Suécia. Já já 5, tem Alemanha, Costa do Marfim, com Pedro Martelli, Alexandre Pretzel, Bruno Miliosi, 9 da noite. Tem Equador, Coração, João Paulo Capelanes, com Calvin Correia, com Tel Castro. Gapco tentou tomar a bola, escorregou, Memphis Depay pediu no meio, já perdeu a jogada, Memphis Depay volta na ponta direita, bola para aberta para a seleção da Suécia, para o ataque, essa jogada pela beirada do campo, Elanga perde a frente, se antecipa o Van de Ven, tome bem à frente, a Holanda arma o contra-ataque, já está ganhando por 4-1, no meio passe, Gravenbeck puxando pela camisa, é para cartão essa. Se quer camisa é melhor pedir, né, Pereira? Não é mais educado que arrancar assim na marra?
3: Pois é, e o Ayari toma, portanto, cartão amarelo, né? Por puxar a camisa já no campo de ataque ali, ele caído, mas não deixa o Gravenberg, jogador do Liverpool, seguindo o lance, toma o cartãozinho amarelo.
0: Próximos dos 30 minutos do segundo tempo em Houston, 4-1 Holanda. A Holanda tem pressa de fazer essa falta, já cobrou a bola, recorda com a defesa aqui atrás ainda. Já toca atrás. Tenta a tabela pelo meio, Kup Myers, volta para o goleiro, entrada na grande área, Verbruggen domina, dá do lado esquerdo ainda, pela beirada do campo de primeira, troca passes completamente aberto, o estilo já vira a jogada, enquanto isso você está ouvindo, Vitória Vermelho, mesa de som, com Paulo Marcelo Mamone, com Daniel Xingote, central técnica marcando, em Houston, a bola rola, o relógio não para. 30 minutos do segundo tempo. Grupo F da Copa do Mundo. E a Holanda aperta com Somerville, linha de fundo. Do ladinho, Danfries pediu, recebeu, girou, devolve a bola com Gravenbeck. Mais atrás ainda. Confirmando 30 minutos e meio o segundo tempo. Vai apertar de volta a marcação por dentro. Vem Van Heck. Puxa a defesa e vai para a bola na ponta esquerda ainda. Van de Ven, linha de fundo. Com Gakpo. Van de Ven passou na área. Lançado para cruzar para o gol. Chutou de canela e mandou para fora. Acertou as costas do fotógrafo ali atrás da linha de fundo, ele chutou o chão. 31 segundo tempo e o placar Bandeirantes no grupo F. Segunda rodada, Holanda 4-1, Suécia, Guilherme Maciel.
4: Canhão com resultado de momento, a seleção da Holanda está na primeira posição do grupo F com 4 pontos, enquanto a Suécia está na segunda colocação com 3 pontos, o Japão vem com 1 ponto e a Tunísia fecha o grupo com 0 pontos.
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0: 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Eu não consegui entender o que a moça anunciou ali no alto-falante, mas eu acho que ela falou assim: acabou o jogo, cerveja de graça para todo mundo. Será que é isso, Pereira? Você conseguiu entender?
3: Olha,
0: todo mundo comemorou?
3: Seria uma ótima, viu? Seria uma ótima.
0: Com o calor que
3: mas talvez
0: aí,
3: ela tenha anunciado o público, né?
0: Ah, pode ser, é verdade. Pode ser. 31 e meio, bola na direita, o zagueiro Rinho, dá uma de meia direita, o zagueirão vai embora, abre para a direita, aqui na ponta o Elanga, ele já ganhou, bateu direto de cabeça, Van Dijk corta a bola, voltou fora da grande área, Rinho com a cabeça domina esse passo, Isaac se projeta por aqui, ele vira do ladinho com Bergvall, Bergvall domina, recua, dá na ponta, Rinho, o zagueiro vai na linha de fundo, ganhou, entrando ele, bateu na primeira trave, mergulhou, tirou, Van Dijk, a bola ficou na grande área, viva, vem para trás o toque, Gyökeres arrumou pro meio, trava a defesa, a bola voltou no meio para tentar tomar a frente, Memphis Depay, falta na saída de bola, falta marcada em cima do jogador holandês. Toma pressão a seleção holandesa e conseguiu se safar agora, se salvar, um bololô, parecia Pebolim na grande área holandesa, Fabiane.
1: E eu fiquei com a impressão nessa bola alçada na área da Holanda, que o Gyökeres poderia até ter arriscado uma bicicleta por ali. Ele tentou dominar, girar o corpo e aí o Van Dijk bem posicionado afasta o perigo. Muita reclamação sueca nessa falta em cima do Memphis Depay, porque se ela não fosse assinalada era mais uma chance de perigo.
0: 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Somerville no fundo, para Memphis Depay, ele levantou a cabeça e mandou direto para a linha de fundo, nem cruzou nem passou. mandar longe do gol, direto linha de fundo, tiro de meta para a Suécia. Leandro Quesada, 33 do segundo tempo, esse é o ritmo do jogo no segundo tempo, 4-1 para a Holanda, Quesada.
2: Quem que fez essa jogada aí, esse lançamento aí? Nossa senhora,
0: meu Deus, você viu? Chegou e deu um bicudão no meio da torcida.
2: Que coisa feia, tá louco, tá louco.
0: Se fosse aqui no Campeonato Brasileiro, a gente estava descendo a madeira.
2: Ia descer a madeira, né? É verdade. É por isso que a gente tá falando que não dá pra gastar um dinheirão com um jogador que faz isso, né? Ah, é só contar os minutos finais, né? Vitória importantíssima da Holanda, com muita autoridade. Dormiu um pouquinho no ponto em alguns momentos, né? Mas contra uma seleção da Suécia hoje, super frágil em relação àquela estreia tão incrível, né? Contra a também fraca Tunísia.
0: E fez mais uma troca agora a Suécia, Fabiani.
1: O 26, Ali, entrou na vaga do 18, Ayari, artilheiro da Suécia na Copa com 2 gols marcados.
0: Ali, no lugar do Ayari. O Ali entra ali no lugar do Ayari. Bola para a direita, a defesa sobe na marcação para tomar a frente. Perdeu esse passe na ponta aqui na jogada, o Lager Bifilk. Bola reboteou e caiu espirradinha. Volta no meio campo ainda, Riene. Esse não é mais zagueiro, meia esquerda, centroavante. Já botou do lado esquerdo. Lá na ponta, Isaac no fundo. Pede na grandeira o Guióqueres. Ele prefere recuar, devolução do lado, ele pela meia direita. Vai tentar arrumar para o gol. Isaac prendeu. Elanga na grandeira, vem 2 na marcação. Tira aqui atrás da defesa da seleção holandesa. De bico levanta o Vanderen para a ponta. Só que ela vai direto para fora pela linha lateral. Arremesso meio campo para a Suécia colocar em jogo. 34 e 30 do segundo tempo. 5 da tarde, já já tem Alemanha, Costa do Marfim, Pedro Martelli, Alexandre Pretzel, mais Bruno Bilioze. Holanda rouba a bola na meia direita. Sammerville, mente do comando, lança do zagueiro, estica a perna, corta, volta na recuperação de bola, tira Lindelof. Ela cai no meio campo ainda para tomar o Bergvall. Bergvall já aciona pela direita o Elanga. Lá vai ele, sebo nas canelas. Encara o marcador que a bola vem, adianta muito a bola, perdeu. Vem na jogada no meio, o Bergvall colocou o pé, falta. Ele levantou o pé, botou o pé por trás e vai tomar cartão pelo jeitão aqui. Reclamou, mas acertou o Gaku. Não pegou não, Fabiani?
1: A cada segundo que passa, a pressão da Suécia vai subindo ainda mais. E é claro que a indignação também. Mas foi falta do Bergvall para cima do Gaku. Teve uma sola na altura do tornozelo, não foi na maldade, mas foi faltoso o lance no campo defensivo holandês.
0: Houston, a bola rola, o relógio não para. 35 minutos e meio do segundo tempo. Na Bandeirantes, é Copa do Mundo, é o Grupo F na segunda rodada. Vai dando Holanda e que goleada. 4 para a Holanda, 1 para a Suécia, Guilherme Maciel.
4: Canhão, logo mais, às 5 horas da tarde, pelo Grupo E da Copa do Mundo. A Alemanha em frente da Costa do Marfim e Toronto, com transmissão da Bandeirantes.
0: Vai embora Van Dijk, o zagueirão todo empolgadaço, passa pelo meio. Oi, Luiz Fabiani.
1: Só confirmando, naquele lance, tomou mesmo amarelo o Bergvall, camisa número 7 da Suécia. Segundo cartão do jogo. Terceiro, perdão.
0: 36 do segundo tempo, 4-1 para a Holanda, que troca passes pelo meio campo com a sua defesa por aqui, completamente sozinho. Vem Van Rijk. Van Rijk domina, recua. Ted Van de Ven, dá no meio com o Gakpo fechando na esquerda, lançando posição legal. Domina Gakpo, sai da área. Não. Bandeira demorou um pouquinho para marcar e acaba marcando. James Manwaring parando o assistente, 2, impedimento marcado pelo time da Holanda, já cobrando impedimento. Bola fica na grandeira da seleção da Suécia. Lindelof domina aqui, marcado, Mendes Depay dá aquela pressionada, ele volta pro goleiro, já recua, já bota na grande com Nordfeld, levanta na direita, o passe forte pro comando, para Isaac, para trás, recua a bola, vai tentar o Bergvall, perdeu, defesa corta, ela sobra ainda, voltando com aqui na ponta, Legbilf domina, dá na ponta, para bola com o Elanga chegando, falta no Elanga. Tomou uma raquetada por baixo, é falta marcada aos 37 do segundo tempo. Leandro Quesada, opinião na Bandeirantes, Quesada. 4 Holanda, 1 Suécia.
2: É, o meio campo da Suécia hoje não jogou nada, né? Ayari destaque na abertura com 2 gols, uma atuação bem pífia. E os outros dois que já haviam saído também, né? O Karlström, que joga na Udinese, e o Nygren do Celtic, também com atuações bem pobres. Isso explica muito, não é, a falta de qualidade na construção de jogo ofensivo. Quando a bola chegou, em raros momentos, né, o Gyökeres até que deu trabalho, mas a Holanda suportou. E tem mais Suécia aí.
0: Elanga na área, levantou para a grande área, forte o passe. O Ali estava ali para receber, só que ela foi forte demais, ela foi lá, né, Fabiano?
1: Foi ali buscar o jogador da Suécia, buscar esse passe.
0: Esse árabe, o Ali buscar joga na
1: Ali buscar. na boa tentativa do Elanga, ele até consegue levar vantagem no drible, era uma situação de 4 contra 3, mas no cruzamento parece que a tomada de decisão e execução foram as piores possíveis. Devolve a bola para a Holanda, que já está em contagem regressiva para sair com a vitória.
0: Dampson arremessa a bola para Memphis Depay, defesa corta para baixo, manda para fora, para a linha lateral, defesa aqui atrás da marcação com o Zanelli. Lateral, bola para o time da Holanda, aqui na direita no seu próprio campo ainda. 38 minutos do segundo tempo, terminando, volta Fernando Fernandes e já já 5 da tarde tem mais Copa do Mundo na Bandeirantes. Alemanha, Costa do Marfim, com Pedro Martelli, com Alexandre Pretzel, mais Bruno Miliozzi. À noite, Copa do Mundo também na Bandeirantes. Equador e Curaçao, com João Paulo Capelanes, Calvin Correia e Théo Castro. Lateral defesa aqui na direita para a seleção holandesa cobrar. Vem Dumfries, sem muita pressa. Olhou para a direita, olhou para a esquerda, olhou para trás, olhou para frente. Vai tomar reversão, hein? Já arremessa, enfia na ponta, o Alamense defaz, sobe de cabeça, rebate aqui na ponta, Lindelof. Cai no meio, Belval toca, de cabeça Van Hek retribui, bate no meio, bola prensada, fica na jogada ainda pelo meio. Elanga dispara, recebe na ponta esquerda, ele já se enfiou do outro lado. Isaac fecha com o Lindelof, ele está na grande área, linha de fundo, dominou, ali para trás o passe, Rien zagueiro ajeitou, bateu no gol! Espalma dentro do game para escanteio! Um canhão da entrada da grande área, a bola estava indo no ângulo, um canhão do Isaac, defesaça do goleiro holandês, agora mandando para escanteio, Luiz Fabiani.
1: Uma das poucas que esse camisa 9 da Suécia teve para bater no gol sem marcação e bateu bem, mas a defesa do Verbruggen é de cinema, de mão trocada ele manda para escanteio, lado direito vem a Suécia.
0: 39 minutos e meio, cobra o escanteio, Elanga, pé direito, ponta direita, 4-1 Holanda, escanteio Suécia, Elanga, primeira entrada de Lindelof, tentou a defesa, tira a bola, sai da grande área, rebote, volta aqui no meio, tentou pegar, Memphis Depay, sobra, voltou um canhão pro gol, defendeu, pegou sozinho Verbruggen, chute que veio lá de longe, um canhão de longe, ficou fácil pro goleiro, o chute do Zanelli, aqui de longe, de fora da grande área, placar de 4-1 Holanda, opa, caiu aqui na grande área, Van Dijk, apagaram as luzes do estádio só para ele, Fabiano. Escureceu tudo.
1: E até por isso a vaia dos torcedores suecos, que estão com pressa para jogar, enquanto o Van Dijk vai se recuperando por ali. E o Verbruggen, ele teve a chance de puxar um contra-ataque. Não o fez. Ó, a situação do Van Dijk é um pouco preocupante, porque ele

0: Placar da segunda rodada no Grupo F, a Holanda atropela a Suécia. Guilherme Maciel, tá 4-1 para a Holanda, Guilherme.
1: Canhão, na madrugada deste sábado, o Paraguai venceu a seleção da Turquia por 1-0 pelo Grupo D da Copa do Mundo. Com esse resultado, a seleção turca já está eliminada.
0: Na direita, essa bola defesa da Suécia, na grande área, Largbilk domina, dá para o goleiro, olha a pressão em cima do goleiro sueco, ele trouxe para o pé esquerdo, já bica na frente, espaço do outfield, sobe de cabeça Danfries, para a grande área, forte demais, a bola vai direto, linha de fundo, tiro de meta para jogar a seleção da Suécia, 41-30, estou achando que o seu Michael Oliver, que é cedo, vai dar uns 5, 6 de acréscimos. Tudo bem que está 4-1, com muitas alterações. O placar não está definido, mas acho a essa altura que o vitorioso a gente já conhece. Quer saber, você tem alguma dúvida?
2: Não, nenhuma, não, nenhuma. E eu vou entre 6 e 8 minutos de acréscimo aí. Eu daria 5 também, estou com você. Acho que 5 está de bom tamanho.
0: E do jeito que está, a coisa melhor seria desconto, né? Já acaba logo, enfim, com 4-1 tudo definido. Vai buscar no meio, no pivôzão, fez o Guiocres, o passe para a direita, busca com o Bergvall, que enfia na ponta para o Belanga. Ele vai à frente, dispara pela beirada do campo, liga de fundo, o Guiocres para o Belanga, limpou, rolou para área, ameaçou, bateu, não bateu, tentou rolar para o Isaac, era para chutar. A defesa prende, a bola volta para o goleiro holandês, Verbruggen. Ele ameaçou, acho que a canhota não é a boa dele não, Fabiano, que era limpinho no pé esquerdo para enfiar o pé, hein?
3: Ele é destro, e ficou com medo de bater de esquerda, mesmo tendo o caminho aberto para isso. E quando você olha do outro lado, o Isaac, natural que tente o passe, mas foi mal executado. Devolveu a bola para a Holanda, que tem toda a tranquilidade do mundo.
0: 42 minutos e meio, segundo tempo. 4-1 Holanda. Gaku tentou fintar por aqui, foi prensado na marcação. Está em campo a jogada. Você ouviu o estondo que fez aqui essa trombada com a bola no meio deles. Isaac domina, lado esquerdo, com o Ali aberto lá na ponta esquerda. Encara Danfries. Ali na área, rumou, ganhou, chegou, bateu direto. Manda longe. Ele deu um come legal pro pé direito, trouxe um melhor ainda pro pé esquerdo, ele fez isso aí, com a escalação da bandeira de escanteio lá do outro lado, Fabiane.
3: E se levantasse a cabeça, poderia ver que tinham 7 jogadores da Suécia dentro da área para tentar finalizar pro gol. E aí o Ali foi às próprias contas, sabendo que tem pouco tempo para demonstrar futebol nesse jogo, foi arriscar e acabou acertando o Gandula fora do estádio.
0: Ah, mas aí se ele faz isso que você falou, ele era titular do time, tava jogando nos 11 titulares. 43, bola voltar a defesa aqui, rasga a frente, hein? Zagueiro, a Holanda pega, sobra no meio do campo ainda, Gravenberg domina, Memphis Depay se adianta na marcação por dentro, Samerville pediu, Memphis recua, toca no meio campo ainda, volta esse passe, Koopmeiners domina, dá Memphis outra vez, ele vem buscar essa bola, enfia na ponta esquerda o passe de primeira, por dentro o Gakpo já deixa no comando, Samerville tocou no meio, Memphis fechou por aqui na meia lua, ajeitou, bateu no canto,

0: na entrada da grande área, o recebimento de Pai. Ele caminha completamente sozinho, defesa da Suécia aberto, os caras andando para trás, só esperando o atacante holandês ganhar velocidade, entrada da grande área. Ele manda no seu no canto direito para fazer mais um para a Holanda. 5 para a Holanda, Summerville. Suécia 0. Nordfeld não tem jeito, tá feito. Summerville 5-1. Paulo Dovale, até do jeito que a Holanda quer. Troca passes com tranquilidade e faz o que quer, Paulo Dovale.
1: E anota aí, assistência de Memphis Depay. Ele passa a bola para o Summerville, que é rápido, jogador leve, mas assim, muita facilidade, né? Impressionante a defesa da Suécia. Os jogadores, eles fazem qualquer coisa. Summerville, para pintar uma goleada, a mesma goleada que a Suécia aplicou na Tunísia, agora a Holanda aplica no time sueco. 5-1, aproveito para confirmar o público, ó. 68.777 pagantes para a goleada da Holanda, 5-1 para cima da Suécia. Summerville, segundo dele na Copa.
0: 45 do segundo tempo, reiniciado o jogo, entramos nos acréscimos. Já nos acréscimos, e o quinto gol holandês, iremos a 50, Leandro Quesada. E cabe mais, não está definido 5-1 não, Quesada.
2: É, se o Brasil não quiser pegar a Holanda, ele tem que fazer um negocinho, tá? Vencer a Escócia, e ver bem o saldo, como é que vai ficar. E bem, é, porque tem que ver o saldo, porque Marrocos enfrenta o Haiti. Se quiser escapar...

0: Copa da Holanda. Você disse bem, não tem que escolher adversário. Mas se puder evitar a Holanda na 16avos, eu evitaria, tá? Então, Brasil em primeiro vai pegar Japão ou Suécia, um dos dois, porque a Holanda vai terminar em primeiro nesse grupo, vai vencer a Tunísia na última rodada e já está criando um saldo muito legal. Eu elogiei o trio e apareceu um quarteto com esse Summerville, hein?
1: Verdade, chegou, se apresentou e foi muito bem. 46 agora, iremos a 50 minutos para jogar de novo essa defesa aqui atrás. O Ali toma a bola com a seleção da Suécia para a grande área, o passe. Chegou na bola para tentar cruzar para o gol. Gudmundsson na mão do goleiro. Verbruggen domina sozinho dentro da sua grande área. Já já volta Fernando Fernandes no Futebol Bandeirantes. 5 da tarde, daqui a pouco, Alemanha, Costa do Marfim. Com Pedro Martelli, com Alexandre Pretzel, com Bruno Miliose. 9 da noite, mais Copa do Mundo na Bandeirantes. Tem Equador e Curaçao. Com João Paulo Capelanes, Calvin Correia e Théo Castro. Para a ponta, essa bola disputada aqui na jogada chegou. Fazendo falta o zagueiro Rien. Ele vai para a bola, acaba cometendo falta na arbitragem, parou para marcar a falta aqui atrás. É bola para a seleção holandesa jogar. Vamos com 47, já já o toque dos 47 nesse finalzinho de jogo. 5-1 para a seleção holandesa, um verdadeiro baile, ganhando e ganhando muito bem o jogo. Ampliando a sua vantagem, saldo de gols vai lá para cima também. Vai atacar de novo esse passe na ponta esquerda, aqui na direita, aliás, com Dumfries. Vai no ponto com o Summerville fechando. Defesa consegue rebater na bola, tira e manda para fora pela linha da penal.
2: Lindelof.
1: Sem PDV.
2: Só confirmando a alteração na Holanda depois do 5º gol. Gakpo saiu depois de uma pancada no braço com a 11. Entrou o Leng com a camisa 17.
1: Camisa 17, Leng. Na seleção da Holanda no final, no acréscimo. Em Houston com 5-1 Holanda. Quase 69 mil torcedores. E vai embora também o Gudmundsson, agora da seleção da Suécia.
3: E entrou 24, o Straud. 24 Straud na vaga do 5, Gudmundsson, que já estava amarelo.
1: Sobe de cabeça o próprio Straud para chegar na sua primeira participação. Voltou na direita ainda para Summerville. Dois em cima, voltou do 5º gol, puxou para ganhar o escanteio. Straud chegou e fez um strike nele. Tropeça na bola o jogador holandês. Sentiu o Summerville, hein? Será que foi na queda? Ele está levando a mão ao rosto, Paulo do Vale.
2: É verdade. Talvez ali o próprio jogador da Suécia tenha atingido depois que o Summerville cai no chão. E o próprio atleta da Suécia presta ali a solidariedade, porque é com o joelho, ó. Ele bate com o joelho sem querer no rosto do Summerville.
1: 48 minutos e meio, sem queçada.
0: Tem um time chamado Mialbi que a gente não ouviu falar muito, né? Esse Straud joga justamente nesse time, que é o time dos pescadores, que foi campeão sueco de 2025. Ou seja, um pescador em campo. Não sei se vai servir para alguma coisa, mas temos um pescador em campo.
1: É, morder a isca ele já mordeu, né? Ele mordeu.
0: Já.
1: 49. 5-1 Holanda. Vamos projetar o nosso próximo adversário, que pode ser a Suécia. Não pode ser a Holanda, não deve. É bom que não seja, que é a Holanda, pelo que a gente está vendo hoje.
0: Tô fazendo figa aqui. Mas vai pintar o Japão, viu? Acho que vai ser Japão e Brasil, se o Brasil terminar em primeiro.
1: Elanga lá do esquerdo pro Ali, na área, limpou, ganhou, trouxe para trás o passe, arrumou para trás. Ele com o Berval, a defesa apressa, rebote, volta no meu campo com o zagueiro ainda. Toca Rien, já toca pela meia direita, Berval por aqui. No que domina, ameaçou driblar, balançou para lá, para cá, dá na direita o passe. Recebe de volta na marcação, toca a defesa. Berval chegou para dominar ainda, aqui no ataque da seleção da Suécia. 5-1 Holanda, linha de fundo, na primeira bola, tentou prensar, adiantar o passe na beirada do campo, recua, cruzamento na grande área de canela, Van Dijk botou para escanteio. Van Dijk bota de canela de vez em quando, ainda bem que não foi contra, foi para escanteio, Fabiano.
3: Até os grandes zagueiros do mundo de vez em quando dão umas caneladas, dessa vez ele até poderia direcionar para frente e não o fez. A situação do Summerville é preocupante, viu, Canhão? Ele segue recebendo atendimento médico fora do campo, por isso o jogo não é paralisado, os médicos estão tratando ali do rosto do jogador camisa 24.
1: Escanteio para a Suécia, 50 minutos, é bateu o escanteio, acaba 5-1 Holanda, fechadinha na área, toque de cabeça no canto, pega Verbruggen! Subiu o zagueiro, botou o cabeção na grande área, Lindelof, o goleiro defendeu. Vai terminar o jogo, Michael Oliver, agora sim termina. A vida termina em Houston, goleada da Holanda. Holanda 5, Suécia 1, ele está de volta na Bandeirantes. Alô, alô, Fernando Fernandes.
4: Muito obrigado, Rogério Assis. Grande narração de Holanda 5, Suécia 1. Que chocolate para cima da Suécia. E agora a gente vai ficar na expectativa. Quem vai cruzar o nosso caminho vai depender da posição do Brasil. Pode ser Holanda, Suécia, até mesmo o Japão. É aguardar o jogo da próxima rodada, ver o que acontece. Rogério Assis se despede agora da nossa transmissão. Grande abraço, Rogério. Valeu.
1: Bom valeu, descanso. Fernandinho. Grande abraço.
4: Grande narração do Rogério Assis. Nós vamos agora com o Paulo do Vale. Que chocolate, hein, Paulo?
2: Impressionante, né? Para quem esperava um jogo equilibrado, a Holanda impõe o seu futebol, garante uma goleada, saldo de gol também que pode ser importantíssimo e zera o saldo da Suécia, né, que aplicou esse placar contra a Tunísia no primeiro jogo. Ô Fernandinho, só a informação pede passagem sempre.
4: Bora!
2: Tô aqui acompanhando e recebi a notícia de que o São Paulo demitiu o Rui Costa, tá? Portanto, o gerente de futebol de São Paulo, Rui Costa, executivo de futebol, foi demitido há pouco pelo presidente Harry Massis. Então, só para informar, né, a gente tá aqui, claro, focado na Copa, mas tem muito São Paulino ouvindo a Bandeirantes nesse momento e tem tanta informação de Copa que acaba atropelando. Então, acredito que tem muito São Paulino aí que fica sabendo agora, neste momento, que Rui Costa não é mais o executivo de futebol do São Paulo, viu, Fernandinho?
4: Muito obrigado, sempre em cima da notícia, o Paulo do Vale. Já já ele volta para falar mais também dessa situação do Rui Costa, o que muda, o que não muda, o que pode acontecer no São Paulo. Para falar da Suécia, nosso querido Luiz Fabiani, que chocolate.
3: A missão ficou difícil para a Suécia agora, Fernandinho. É verdade que o resultado contra a Tunísia dá uma esperança de classificação, quem sabe numa segunda colocação do grupo, e aí o caminho provavelmente seria o do Brasil, caso o Brasil termine na ponta do grupo C nessa primeira etapa de Copa do Mundo. Agora, eu não conheço um precedente histórico em Copas do Mundo de uma seleção que estreou aplicando 5x1 e no jogo seguinte tomou 5x1. Fica com o saldo zerado, portanto, a equipe da Suécia, né? Situação curiosa, e agora foco total no próximo jogo contra o Japão, partida que vai ser na quinta-feira, dia 25 de junho, às 8 horas da noite.
4: Muito obrigado, Luiz Fabiani, Paulo do Vale e também agora o Leandro Quesada para arredondar a Quesada. Tomara que não cruzem o nosso caminho, hein?
5: Não quero saber desses laranjas aí não, viu? Não quero não.
4: Essa
5: até
4: camisa
5: porque...
4: carnaval da Holanda, deram um carnaval na Suécia, hein? Fizeram um carnaval.
5: Pô, deram um carnaval. Com certeza. Eu queria a Suécia, até porque a Suécia é um saco de pancadas do Brasil em Copas, né? São 7 jogos, o Brasil nunca perdeu, 5 vitórias, 3 empates, tem o primeiro título em cima da Suécia. Então poderia vir a Suécia. Tem em 94, né, Fernandinho? Você estava acompanhando de perto. O Brasil jogou 2 vezes com a Suécia e depois bateu o campeão. Tetracampeão contra a Itália na final. Então que vem a Suécia, porque a Holanda em Copa, ela tem sido muito, muito ruim pro Brasil, né? O Brasil só ganhou uma vez da Holanda, que foi em 94. Perdeu em 74 suado, com o Cruyff. Pô, e suado, né? Putz, como foi? E aí 2010 tomamos aquela virada lá na África do Sul e teve empate por 1 em 98. Foi um dos grandes jogos da história das Copas, né? Com o Ronaldo fazendo um grande jogo e o Kluivert também. Então, que não venha essa Holanda. Eu fiquei realmente empolgado de ver esse trio aí, o Brobbey, que fez 2 gols, o Malen, o Gakpo. O Gakpo jogou uma partida realmente incrível, né? Marcando também 2 gols. O Dumfries, um jogador que ataca muito pela ponta. Meio campo muito consistente com De Jong, com Gravenberch, com Reinders. E aí depois entrou o Somerville ainda, né? Para esquentar ainda mais esse ataque, marcando um belo gol. Então, que a Holanda realmente vá para outro caminho. Holanda e Marrocos, acho que seria um jogo bacana, viu? Os laranjas e vermelhos de um lado e os amarelos do outro.
4: Como
5: você é vingativo. que se danem eles. Eu quero facilidade. Eu queria Tunísia, mas acho que não vai rolar Tunísia, né, no caminho do Brasil. Mas a Holanda deixou realmente uma impressão muito positiva, ao contrário da Suécia. E eu acho que se a Holanda repetir a atuação de hoje, ela vai chegar um pouco mais longe na Copa do Mundo. Muito bom esse time do meio pra frente. Às vezes na defesa dá uns moles aí, né? Mas do meio pra frente, um time muito consistente.
4: Pois é, surpreendente até os dois resultados. A primeira vitória da Suécia é de 5, agora a Holanda também ganhando de 5. Principalmente falando em Copa do Mundo, É meio incomum, né, Caçada? Bom, muito obrigado. Mais alguma coisa a acrescentar,
5: Caçada? Valeu, Fernandinho. Não, é isso. Vamos esperar, né? E atento aí à informação do Prédio a qualquer instante. Se o Rafinha vai ser cortado ou não.
4: Pois é.
5: Os deuses, às vezes, escalam os times, né? De repente, é a chance de um Luiz Henrique, de um Ryan. A gente não quer o mal de ninguém, mas as coisas acontecem, às vezes, dessa maneira, né? Perdendo um ou outro, às vezes, o time vai se ajeitando sem que o técnico tenha realmente pensado naquilo, com contusões que abrem espaço para outros jogadores. Valeu, Fernandinho. Grande abraço a você e aos nossos ouvintes.
4: Muito obrigado, Leandro Quezada, junto com o Paulo do Vale, também com o Luiz Fabiano e o Rogério Assis, trouxeram para você essa vitória da Holanda, 5-1 para cima da Suécia. O Paulo do Vale trouxe também a informação que Rui Costa não é mais dirigente responsável pelo futebol do São Paulo. Nós vamos para mais um intervalo, a gente volta já.
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0: É isso aí, você acompanhou aqui na Bandeirantes a vitória da Holanda 5-1 para a Suécia. É o final da jornada esportiva Bandeirantes. Você fica agora com concentração, porque daqui a pouquinho tem mais bola rolando para você. Alemanha e Costa do Marfim. Alemanha, se conseguir mais uma vitória, já garante a sua classificação para a próxima fase. Estados Unidos e México já estão confirmados no mata-mata. Pedro Martelli vai narrar para você. Os comentários serão do Alexandre Pretzel. Reportagens do Bruno Miliozzi. No intervalo vem a Ana Martins. E no plantão da Band, o Lucas Bueno. Agora é hora de concentração para você.
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1: Vamos lá, minha gente. 4 horas mais 9 minutos. 16 horas e 9 minutos. Seguimos aqui na Bandeirantes. Agora é concentração para o jogo Alemanha e Costa do Marfim, que começa daqui a pouquinho, às 5 da tarde. E o Pedro Martelli vai contar essa história para vocês. E nós vamos direto para os Estados Unidos. Bruno Migliozzi traz as informações de Alemanha e Costa do Marfim. Os alemães garantem a vaga já nesse jogo, Migliozzi. Bem-vindo, muito boa tarde.
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1: Aí o Bruno Migliozzi, já ele vem direto dos Estados Unidos. Quem vai comentar o jogo entre Alemanha e Costa do Marfim é o meu querido Alexandre Pretzel. Mais uma vez, boa tarde para você, bem-vindo ao Concentração, Pretzel.
2: Boa tarde, Fernando. Sempre um prazer e uma alegria conversar contigo, com todo mundo que nos acompanha. Dia 20 já de Copa do Mundo, né? A Copa começou no dia 11, mas para nós já no dia 1º, acompanhando tudo que acontece na seleção brasileira e também nas outras equipes. Acho que vai ser um jogo muito interessante. A Alemanha com seu futebol total. Ah, mas pegou Curaçao. Sim, mas pegou e tocou 7, principalmente com o segundo tempo muito envolvente, mesmo dando espaço para o adversário. E a Costa do Marfim fez um grande jogo contra o Equador. Um jogo parelho, lá e cá, com 3 bolas na trave. É, tem o John Mandé, que é um menino de 19 anos, do Leipzig, já está todo mundo de olho nele. Depois da Copa ele deve ir para um time maior. Fez um escarcel na defesa do Equador. Eu quero ver como é que a Alemanha vai marcar, porque ela vai jogar de maneira igual como enfrentou o time de Curaçao, né? O Havertz mais centralizado lá na frente, com movimentação ampla. Aí com Musiala, Wirtz, Sané e Nimecha, 4 jogadores numa segunda linha. Avançando em bloco, Pavlovic com o primeiro volante, uma linha de 4 atrás com o Kimmich, sendo um jogador, né, multifuncional também, conduzindo o jogo. E a Costa do Marfim com seu forte esquema de velocidade, mas também de habilidade. É uma geração interessante, desde aquela geração do Drogba, né, que foi a 2 Copas do Mundo em 2006 e 2010. Então acho que a gente vai ver um jogo muito bom. O Alemanha assumindo o protagonismo e Costa do Marfim jogando muito no contra-ataque, na velocidade desse rapaz, John Mandé, que foi o menino que realmente foi a grande revelação da primeira rodada da Copa, com uma atuação espetacular contra o Equador, Fernando.
1: Com certeza, Preto, a gente vai ver um jogo de força também, né? Os marfinenses são muito fortes fisicamente, os alemães não ficam atrás. Vai ser um jogo aí interessante ver habilidade versus técnica, versus força, né, o Preto?
2: É verdade, ninguém estava colocando a Alemanha como favorita, né? Porque a Alemanha ela foi campeã em 14, primeiro, para a gente explicar bem, né, Fernando? Em 2002, a Alemanha vice-campeã, numa geração que estava acabando, e os alemães chegaram à conclusão que o futebol apresentado, apesar do vice-campeonato, era horroroso, que tinha que começar tudo do zero, por incrível que pareça. Aí em 2004 eles vão muito mal na Eurocopa, em 2006 eles cediam a Copa e são terceiro colocados com o Klinsmann de técnico e o Joachim Löw de assistente. Aí a partir de 2008, já em 2007 o Löw assume, em 2008 a Alemanha vai à semifinal da Eurocopa, em 2010, já com uma nova geração, ela é terceira colocada na Copa da África. Então ali já vislumbrava um novo projeto. Em 14 ela ganha a Copa dentro do Brasil e com futebol muito bom e com um histórico 7-1. Aí ela cai fora, com a mesma geração, na primeira fase em 18, num grupo que tinha México, Suécia e Coreia do Sul, e depois cai de novo em 22 na primeira fase. E aí meio que ficou um vazio de 18 a 22, com muitos técnicos criticando que a Alemanha tinha perdido o seu perfil normal de bom sistema defensivo e os jogadores muito bons do meio para frente. Então até disseram que quando o Guardiola trabalhou no Bayern, a Alemanha quis trabalhar como o Guardiola, que o Guardiola destruiu as defesas alemãs, porque todos os zagueiros têm que ser leves e construtores, algo que a Alemanha nunca teve. Então em 22, a Alemanha numa Copa com Espanha na primeira fase, com o próprio Japão e com a Costa Rica, também caiu fora na primeira fase. Isso nunca tinha acontecido com a Alemanha. Então a Alemanha caiu fora 2 vezes na primeira fase, e aí sim, aí causou um rebuliço, o Hansi Flick saiu, chegou o Julian Nagelsmann, que é um treinador muito jovem, né, um fenômeno, começou a trabalhar com 29 para 30 anos, agora já tem 40 e poucos, e ele colocou um esquema realmente muito móvel. A Alemanha não foi muito bem nos amistosos, na Euro também não fez uma grande Euro, mas amistoso é uma coisa, jogo é outra. E a Alemanha vem com o seu futebol total contra uma Costa do Marfim, que além da força física, tem velocidade e também tem jogadores habilidosos. A promessa de um bom jogo, mas eu vou ficar meio que no pragmatismo, viu, Fernando? Acho que a Alemanha ganha o jogo hoje, fazendo 6 pontos na tabela.
1: Pois é, sem dúvida, é todo favoritismo aí para a seleção da Alemanha. Continuamos nos Estados Unidos, já já a gente volta para falar de seleção brasileira, Pretzel, porque agora eu vou chamar o Bruno Milhose, que vem com as informações desse jogo. Boa tarde, Milhose, tudo bem?
3: Tudo bem, Fernandinho? Agora sim, abraço para você, para o amigo ligado aqui na Bandeirantes durante o Concentração. Vamos lá falar um pouquinho mais dessas duas seleções, Fernandinho, que vem em alta, tanto a seleção alemã quanto a seleção de Costa do Marfim. Primeiro do time africano, que vem surpreendendo, volta a uma Copa depois de muito tempo. A última participação tinha sido em 2014, portanto 12 anos sem participar de uma Copa do Mundo, ou seja, desde a geração de Drogba não conseguia este lugar no Mundial. E vem com muita confiança, porque na preparação para a Copa, né, antes da vitória contra o Equador na estreia, chegou a vencer a França. Venceu a França pelo placar de 2-1, então tem uma geração de jovens talentos já com destaque no futebol europeu, praticamente todos os jogadores seleção de Costa do Marfim atuando no futebol europeu, com algum destaque ou ex-jogadores do futebol europeu que estão, por exemplo, em mercados alternativos como o da Arábia Saudita. Venceram a França por 2-1, também bateram o Equador por 1-0, vem de uma sequência de 4 vitórias consecutivas. Já a seleção alemã, Fernandinho, essa que talvez não tenha sido cotada por conta de uma renovação do seu elenco, muitos jogadores jovens surgindo ainda e se consolidando no cenário europeu, mas trouxe algumas velhas peças de segurança para essa Copa do Mundo. Caso do Neuer, né, que voltou a defender sua seleção após o chamado do Nagelsmann e é titular definitivamente desse time alemão, que vem de 11 vitórias consecutivas, uma sequência impressionante na reta final das eliminatórias, também com amistosos importantes antes da estreia da Copa do Mundo. E claro que o 7-1 na abertura já deixa claro que é um time que vem para brigar forte, um time que acredita sim na classificação antecipada e que não preparou, viu, Fernandinho, grandes mudanças em relação ao time da estreia. Na verdade, a mesma escalação, já antecipando, os mesmos 11 são mantidos na equipe da Alemanha, que fez aquela goleada bonita sobre o time de Curaçao. Então, sem mudanças do outro lado, Costa do Marfim já preparou um time um pouquinho diferente, com mais mexidas, mais velocidade, para quem sabe surpreender os alemães, porque estão confiantes que serão bem representados no futebol africano e que vão poder mostrar para o mundo do que são capazes os jogadores de Costa do Marfim na partida de hoje. Fernandinho?
1: Muito obrigado, Bruno Milhose, que daqui a pouquinho volta com Bola Rolando, ainda aqui também no nosso Concentração, junto com Pedro Martelli e o Alexandre Pretzel, para trazer as informações de Alemanha e Costa do Marfim. Agora o plantão esportivo da Band. Guilherme Maciel, o que está pintando por aí, Maciel?
4: Vamos lá, Fernandinho, vamos falar um pouquinho de Copa do Mundo, porque hoje, às 9 horas da noite, com transmissão da Bandeirantes, também pelo Grupo E, o Equador enfrenta a seleção de Curaçao em Kansas, nos Estados Unidos. Na madrugada deste sábado, o Paraguai venceu a seleção da Turquia por 1-0 pelo Grupo D, e com esse resultado, a seleção turca já está eliminada. Vamos passar agora voltando ao futebol brasileiro, porque notícia de última hora: Rui Costa não é mais executivo de futebol do São Paulo. Profissional foi demitido agora no sábado por decisão do presidente Harry Maciz. Rui Costa estava no São Paulo desde janeiro de 2021, quando foi contratado pelo então presidente Júlio Casares. Fernandinho.
1: Muito obrigado ao Guilherme Maciel. Já já chega Pedro Martelli para fazer a narração, também a abertura aqui de Alemanha e Costa do Marfim. Vamos faturar, a gente volta já.
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8: Que sábado é esse de Copa, hein, minha gente? Grupo. Agora, Alemanha e Costa do Marfim. 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
1: Volta aqui na Bandeirantes, é Copa do Mundo pra você, é concentração. Você já acompanhou a vitória da Holanda 5-1 pra cima da Suécia na narração do querido Rogério Assis. Na sequência agora vem o Pedro Martelli para narrar, trazer as emoções para você de Alemanha e Costa do Marfim. Alexandre Pretzio nos comentários, reportagens do Bruno Miliozzi. Ô Pretzio, vamos abrir espaço para falar da seleção brasileira. Ganhou, mas não convenceu. Sim. Ontem, o que você acha?
2: Ah, eu acho que a vitória era uma vitória absolutamente tranquilizadora e favorável. O Brasil jogou para golear no primeiro tempo, perdeu muitas oportunidades para fazer 5-0, pelo menos. Teve um gol bem anulado. Então é o seguinte, o que, que o Haiti tentou fazer? Tentou jogar com uma linha de 5 e com compactação de meio, mas tomou muita bola nas costas. O time me pareceu muito ingênuo. E aí brilhou o Vinícius Júnior. Não que tenha tido uma atuação brilhante, né? Mas assim, ó, ele foi um jogador fundamental
1: a
2: porque
1: fragilidade
2: ele soube
1: ajudou,
2: se posicionar.
1: Né, fragilidade adversária.
2: Exatamente.
1: Ajudou,
2: né? Ajudou porque os caras ficaram muito expostos jogando em linha. E aí era só botar a bola nas costas e correr. E o Vinícius Júnior não ficou impedido. Quem ficava impedido era o Rafinha. Então foi brilhante também a leitura tática do Vinícius Júnior, que aproveitou demais. O primeiro gol tem uma falta do Matheus Cunha no zagueiro. Eu acho que é bem discutível o lance, mas a arbitragem não está dando esse tipo de lance. Então valeu o gol normal numa luta pelo Matheus Cunha, que para mim é um jogador que eu acho que ele é minimizado, porque ele tem boa leitura tática, é um jogador muito inteligente em campo e tecnicamente ele é bom. Então ontem muito bem, dois gols para ele, mais o gol do Vinícius Júnior, que para mim foi um dos melhores também. Então os dois destaques, Matheus e Vinícius. Paquetá, enquanto teve perna no primeiro tempo, foi bem. No segundo tempo parou de jogar, assim como todo o Brasil. E fica a preocupação com o Rafinha, né? A gente está de plantão aqui, já entrei contigo 3 vezes no ar, e aguardando, porque hoje ninguém se manifesta, né? Então tu só aguarda, por exemplo, a manifestação aqui da assessoria de comunicação. Os médicos evitam qualquer tipo de contato, como era antigamente. Só que, o que aconteceu no lance do Wesley, antes de começar a Copa? O Wesley se machuca contra o Egito no dia 6 de junho. E aí, no domingo, dia 7, a CBF já deu o corte dele. Viu que ele não teria condição de recuperação, corte. E anunciou a convocação do volante Ederson, né? Agora, eles não falaram nada do Rafinha, que o Rafinha está em avaliação por enquanto. Só que é a quarta lesão na coxa que o Rafinha sofre. E ontem os jogadores, ali a gente estava no Flash Interview, que é o flash que a gente faz, que a gente pode entrevistar os atletas, dava para ver os comentários em nossa volta que o Rafinha estava muito abatido e que era uma lesão parecida com a que ele tinha tido no Barcelona, que o tinha tirado dos gramados por um mês. Se for a mesma lesão, um mês acabou a Copa. Então ele vai ser cortado. Ou ele vai ficar com o grupo só para ficar aqui, mas sem jogar. Não sei se a CBF vai fazer esse tipo de coisa, ou se o jogador ele vai querer, se realmente ele não puder estar em campo. Então nós estamos aguardando. Estamos aguardando. Talvez também seja apenas um puxão, não seja algo absurdo. E aí daqui a pouco tu fica o quê? 10 dias parado e tu fica integrado aqui. E daqui a pouco tu pode se recuperar ainda durante o mata-mata. Diga.
1: O que me chamou a atenção ontem, na hora que focalizaram o Rafinha, a transmissão da FIFA no banco de reservas, ele não tinha gelo no local. Normalmente, com esse tipo de lesão, o jogador já na hora coloca gelo para dar uma amenizada, para, né, tentar aí segurar um pouco a lesão, né? Porque faz a contração dos músculos, dos vasos sanguíneos e tudo, e o Rafinha não tinha. Não sei se isso é algum sinal que, de repente, não era algo tão complicado, ou se realmente já era algo decidido aí, mas normalmente é muito raro você não ter o jogador, no momento que ele está sentado no banco de reserva, já utilizando essa terapia do gelo, nem na hora que ele saiu também não tinha, né, Prédio? Mas o exame foi realizado e a gente está aguardando. Aí tem muita gente já bancando, aí circula na internet a informação que realmente o Rafinha, infelizmente, não teria condições de continuar na Copa do Mundo, mas a gente tem que aguardar a posição oficial, ou se você tiver alguma informação aí em cima do lance.
2: Eu não vou dar o corte como consumado aqui.
1: Não precisa ter pressa, né,
2: tá tudo... Não precisa ter pressa. Agora, pela nossa experiência, a tendência é de corte, pelo batidor de ontem, com os companheiros lamentando, consolando o jogador, né? E ele dizendo para os caras que era a mesma lesão que ele teve no Barcelona. Então, se é a mesma lesão que ele teve, que ele ficou um mês parado, então já dá para notar que a tendência é que seja cortado. Agora, foi cortado, Rafinha. E se for cortado agora às 13h27 ou às 4h14, não vai mudar muito pelo que a gente sente de bastidor, porque a gente já está falando desde ontem, depois do jogo. Mas essa realmente é a tendência. E aí, pela regra da FIFA, não pode convocar mais nenhum substituto. Então o Brasil ficaria com um jogador a menos, ao invés dos 26, com 25 jogadores. Lembrando que na Copa do Catar foram cortados, depois do jogo contra Camarões, na primeira fase, Gabriel Jesus e Alex Telles. Aí o Brasil ficou com 24 jogadores. Aí depois ainda o Daniel Alves não estava em condição plena, você estava lá, né, Fernando? O Brasil ficou com 23 atletas para enfrentar a Croácia, porque o Tite viu que não dava para contar com o Daniel Alves fisicamente. Então são essas coisas. Aí o Alexandre também se machucou antes do jogo contra a Croácia. Então tudo numa Copa do Mundo pode mudar de jogo a jogo, dependendo do que a gente for encontrar. Numa ausência do Rafinha, ontem entrou o Rayan, mas eu acho que o Luiz Henrique é candidato também. Você pode até voltar com o Igor Thiago como centroavante, você pode aproveitar o Endrick, quer dizer, tem até o Martinelli. Eu acho que o Ancelotti, nesse, do ponto de vista de prática e tática, ele não perde tanto, mas tecnicamente eu ainda acho que o Rafinha é um bom jogador, Fernando.
1: Sem sombra de dúvida, um dos destaques da seleção brasileira, lembra aí que na Copa de 94, disputada aí mesmo nos Estados Unidos, o Ricardo Gomes foi cortado, o Ricardo Rocha também, o Ricardo Rocha ficou com o grupo até o momento de levantar a taça e todo mundo dizendo que o Ricardo foi muito importante pelo espírito que ele tem, pelo comportamento. E agora a gente vê o Neymar aí, o último dia que ele fez o treino separado dos demais jogadores, segundo o Ancelotti, nessa segunda-feira ele já volta a bater bola com a rapaziada, vai ter dois amanhã. Treinos aí, amanhã.
2: Amanhã,
1: né?
2: já.
1: Amanhã já no
2: amanhã,
1: domingo? Na verdade, o jogo foi sexta-feira, hoje ele trabalhou sozinho, né? Foi hoje,
2: parece
1: perdão.
2: Que é domingo hoje... Ele já trabalhou, então ele volta a treinar amanhã e será incluído na relação para enfrentar a Escócia. Só que, querendo ou não, é um jogo importante para o Brasil. Esse jogo vale muito,
1: sim,
2: porque Marrocos também tem 4 pontos, o Brasil também. 3 de saldo para o Brasil, 1 para Marrocos. Se o Brasil sempre fizer um gol, Marrocos terá que fazer 2. Então é importante que o Brasil largue na frente da Escócia e coloque uma bronca em Marrocos. Está todo mundo acreditando que Marrocos vai tocar 5 no Haiti. Eu vou esperar para ver a bola rolar, Fernando.
1: Eu também, porque o Marrocos não tem essa facilidade de marcar gols, né, Preto? Todo mundo está achando que ia ser aquela baba. Vamos aguardar, o Brasil só fez 3, né? A Escócia fez 1 no Haiti. Será que o Marrocos vai abrir a porteira definitivamente?
2: E o Haiti está eliminado, né? Aliás, sim, essa regra da FIFA, né, de o primeiro desempate ser o confronto direto, já eliminou a Turquia e já eliminou o Haiti. Uma regra fajuta, uma regra equivocada da FIFA, que parece de vez em quando a CBF, que ela prejudica o próprio torneio que ela organiza. Impressionante, porque como se passam 8 melhores terceiros de 12, um time poderia ainda entrar com 3 pontos. Com a regra do confronto direto, esse time não tem mais chance. Então, realmente, terrível.
1: Bem seletiva aí essa regra da FIFA. Bom, e com o Alexandre Pretzel a gente termina esse concentração e a gente vai ficar de olho nessa situação do Rafinha aí que realmente preocupa, esse silêncio da CBF. A gente aguarda aí, o jogador foi fazer exame de imagem hoje lá na sede onde está concentrada a seleção brasileira. A gente aguarda um posicionamento para saber se o Rafinha continua, se ele vai ser cortado, qual vai ser a condição do Rafinha prosseguir nessa Copa do Mundo. Tomara que seja uma lesão leve, que ele possa voltar e ajudar a seleção brasileira ao longo da Copa do Mundo. Nós vamos ficando por aqui, você agora vai ter aí o comando do Pedro Martelli para a Alemanha e Costa do Marfim. Além do Pedro Martelli, os comentários do Alexandre Pretzel, reportagens do Bruno Miliose. No intervalo inteligente da Band, Ana Martins, e no plantão esportivo, Lucas Bueno. Vou ficando por aqui, um grande abraço para vocês, grande jogo, Martelli, brilha, meu amigo!
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6: A maior economia da Europa é sinônimo de eficiência industrial, engenharia de ponta e precisão. Tetracampeã mundial, a Alemanha moldou a história do futebol com organização tática e força mental. Após tropeços recentes, a máquina alemã se reformulou e entra em campo focada em recuperar sua coroa tradicional de superpotência implacável.
9: War nicht genügend Durchschlagskraft da, aber vielleicht kommt ja noch mal was. Raum mit der Flanke, Kopfball, Möglichkeit.

0: Alemanha, Costa do Marfim.
1: Líder global na produção de cacau, a Costa do Marfim possui uma economia vibrante e uma rica diversidade étnica. O futebol foi historicamente uma ferramenta de união e paz no país. Com um DNA de jogadores potentes e habilidosos, os Elefantes buscam traduzir seu domínio continental em uma campanha histórica no cenário global.
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0: Futebol da Bandeirantes, para você ligado em rede para todos os cantos do Brasil e do mundo. A partir de agora tem a sequência da Copa do Mundo. Tarde de sábado, tarde ensolarada em Toronto, lá no Canadá, para um jogaço do futebol mundial. Daqui a pouco, Alemanha e Costa do Marfim. As duas seleções se enfrentam, é a segunda rodada do Grupo E. A líder e atual, inclusive líder, por conta de saldo de gols. A Alemanha, na primeira posição, pega a Costa do Marfim, que também venceu o seu primeiro jogo. Duas seleções que disputam a liderança do seu grupo E, no ensolarado Toronto Field, nesse momento, saindo os jogadores do aquecimento. A partir das 5 horas da tarde, rola a bola para a Alemanha e Costa do Marfim. A Alemanha que goleou, atenção, 7-1 para cima do Curaçao na abertura. Costa do Marfim venceu suada. Acabou muito com um jejum de vitórias da seleção equatoriana, de derrotas, na verdade, que não perdia há mais de 20 jogos. A seleção do Equador perdeu para a Costa do Marfim. Daqui a pouco rola a bola para você ligado na Bandeirantes. Tem Alemanha, tem Costa do Marfim em campo e tem a reportagem da Bandeirantes trazendo o primeiro destaque, informação da tetracampeã mundial. Alemanha, grande tarde a você, Bruno Migliozzi.
1: Fala, Martelli, tudo bem? Abraço pra você, pro amigo ligado aqui na Bandeirantes. Pois é, a tetracampeã mundial, seleção alemã, que vem pra sua 19ª participação consecutiva em Copas do Mundo, 21 vezes na história, e vale destacar, não passou da fase de grupos em 18 e em 22, quer tirar esse gosto da garganta, e hoje uma vitória simples sobre a Costa do Marfim já significa a liderança do grupo e a vaga na próxima fase dessa Copa do Mundo. Destaque pra seleção de Julian Nagelsmann, que tem uma base muito jovem, muitos jogadores ainda começando sua trajetória no futebol europeu, mas vários nomes, por exemplo, do Bayern de Munique, segue sendo a base dessa seleção. Entre os titulares, por exemplo, são 5 jogadores da principal equipe alemã da temporada, inclusive o goleiro Neuer, que voltou para a seleção só para essa Copa do Mundo, estava presente no 7-1 contra Curaçao, e o time é o mesmo, a mesma escalação que estreou com goleada nessa Copa do Mundo. Martelli.
0: Tá aí o destaque da seleção alemã, o outro lado do confronto, o outro lado do jogo, é um jogaço, pode-se dizer, quem sabe um clássico pela frente. Não se enfrentaram, essa é a verdade, né? Não se enfrentaram, Bruno Migliozzi sabe muito bem disso, é a primeira partida oficial, tem o outro lado do jogo, a Costa do Marfim, Migliozzi.
1: Fala da seleção tradicionalíssima africana, os elefantes, que voltam a uma Copa do Mundo depois de 12 anos, Martelli, ainda com um gosto amargo na garganta, porque nunca, jamais passaram da fase de grupos. E hoje uma vitória sobre a seleção alemã significa a mesma coisa, liderança e classificação para a próxima fase deste Mundial. Vale destacar, uma seleção que passa por um período de alta, muitos jogadores com destaque no futebol europeu. Vou destacar alguns no ataque, em Diomandé do Leipzig, 19 anos apenas, o Diallo, que marcou o gol da vitória sobre a seleção do Equador na estreia, jogando Manchester United, são homens de velocidade que prometem dar trabalho para o time da Alemanha. 4 vitórias consecutivas, bateram até a França na preparação, está muito bem colocada e muito bem cotada nessa Copa a seleção de Costa do Marfim. Martelli.
0: Tá aí o destaque da Costa do Marfim, é um jogaço de bola no microfone da Bandeirantes. Daqui a pouco, Toronto Field, a Alemanha e Costa do Marfim jogam valendo a liderança do grupo. Grande tarde a você, a leitura do jogo, a leitura da partida, além dos 4 lados do gramado, Alexandre Pretzel. Grande tarde a você, Pretzel.
2: Prazer em vê-lo, meu caro Pedro Martelli. Um abraço, Bruno Migliozzi, grande figura também, a toda a nossa equipe.
1: Um abraço.
2: Acho que vai ser um jogo bem interessante. A Alemanha está devendo em Copas do Mundo. Ela ganhou em 14, depois caiu fora nas primeiras fases em 18 e 22, com campanhas ridículas, realmente. Mudou de treinador em 18, foi o fim do ciclo do Joachim Löw. Em 2022, o Hansi Flick, que treina o Barcelona hoje, também foi mal. Então é o seguinte, agora com o Nagelsmann, né? Um treinador jovem que apareceu lá pelos 30 anos como um fenômeno e já passou pelo time do Leipzig, que já treinou o Bayern de Munique e agora treina a seleção também com uma nova filosofia. Um time muito móvel do meio para frente, com uma defesa teoricamente mais forte, né? Como sempre a Alemanha produziu os seus zagueiros. Com o goleiro, o goleiraço que foi chamado de volta, assim como aconteceu na Copa de 2006, quando o Lehmann também estava para se aposentar e foi o goleiro titular em 2006. A Alemanha não tinha goleiros confiáveis e agora faz a mesma coisa em 2026, 20 anos depois, com a volta do Neuer. Então é uma equipe realmente que, contra Curaçao, mas pegou uma baba, não interessa, tocou 7 e um segundo tempo espetacular. a Costa do Marfim. Três Copas do Mundo, como o Miliozzi disse, caiu fora na primeira Copa, era uma novidade, com uma geração muito boa, num grupo que tinha Argentina, Holanda e Sérvia e Montenegro, era o grupo da morte, caiu fora na primeira fase. Em 10 ela perde para o Brasil por 3-1, ainda com Coreia do Norte e Portugal também ficou fora, e em 14 já com o time em fim de feira. A Copa no Brasil caiu num grupo que tinha Colômbia, Grécia e Japão, passaram Colômbia e Grécia, ficou pelo caminho também a Costa do Marfim. Então três Copas do Mundo, sempre caindo fora na primeira fase. De volta agora com uma geração interessante, com um futebol muito envolvente e muito veloz. Não é só força, não. Tem habilidade e tem muita velocidade, principalmente com o menino João Mandé, que realmente é um jogador espetacular pelo que a gente viu no primeiro jogo do que ele fez com a seleção equatoriana. Que tem um lateral esquerdo, que é o Incapié, que é muito bom jogador, que foi envolvido por esse atacante. Quero ver como é que a Alemanha fará para marcá-lo, ou se a Alemanha não deixará a Costa do Marfim ficar com a bola, pressionando e querendo assumir o protagonismo do jogo. Acho que vai ser um jogo bem interessante com a tua narração, meu caro Pedro Martelli, o homem do resenha, hein? O homem do resenha que teve repercussão espetacular e internacional na última semana, meu caro Pedro Martelli.
0: Inclusive, Alexandre Pretzel, o senhor está intimado pelas suas participações, agora o senhor é integrante do resenha e oficialmente sai do Esporte em Debate. Notícia de primeira mão que eu te passo. É o seguinte, já Alemanha e Costa do Marfim. A Costa do Marfim, bem lembrado por Alexandre Pretzel, de Colote Urê, de Ayati Urê, de Gervinho, de Didier Drogba, o Drogba, na geração de ouro não deu. Grupo da Morte cai, assim, no desespero para a Grécia aqui na Copa, no nosso território nacional, mas vem embalado com o seu torcedor daqui a pouco para pegar a tetracampeã. Alemanha e Costa do Marfim em campo. Falta pouco, 20 minutos para a bola rolar. 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

0: a Copa do Mundo para você ligado no microfone da Bandeirantes. Daqui a pouco, 5 da tarde, em campo, Alemanha, em campo, a Costa do Marfim para a galera ligada. Inclusive, para todos os cantos do Brasil, grande Iago, curtindo lá de Brasília. Rádio ligado, dizendo aqui, hoje da Costa do Marfim 2-1. Muito obrigado a você curtindo também no youtube.com/Rádio Bandeirantes Oficial. A seleção brasileira venceu 3-0 contra o Haiti, o Rafinha, hein? Eu quero a informação do Brasil. Grande tarde a você, João Paulo Capelanes.
1: Boa tarde, Martelli. Um abraço para você, para quem ouve o futebol da Bandeirantes. Atenção, Carlo Ancelotti confirma. Neymar será relacionado para o jogo contra a Escócia quarta-feira em Miami. Depois de mais de 30 dias, o craque vai realizar atividades com o grupo e deve ganhar alguns minutos, pelo menos, o duelo contra os escoceses. Por outro lado, Rafinha, com lesão muscular, passará por exames e a tendência é que desfalque o Brasil no próximo jogo do meio de semana. Um abraço, Martelli!
0: Seleção brasileira que quarta-feira entra em campo com transmissão do microfone da Bandeirantes no plantão esportivo. No jogo aqui comigo para daqui a pouco, Alemanha e Costa do Marfim. Os detalhes e os destaques do QG de Esportes da Bandeirantes. Grande tarde a você, fala Lucas Bueno.
2: Boa tarde, Martelli e todos que nos acompanham aqui na Bandeirantes. Os destaques da Copa do Mundo deste sábado, começando logo cedo, porque o Paraguai enfrentou a seleção da Turquia a 1h da manhã e com um gol, com 1 minuto de jogo, Galarza garantiu os paraguaios vivos na competição. A Turquia se tornou a segunda seleção eliminada nesta

0: e Costa do Marfim. Às 9 horas da noite, teremos Equador e Curaçao. No domingo, Tunísia e Japão se enfrentam a 1 da manhã, Espanha e Arábia Saudita se enfrentam a 1 hora da tarde, Bélgica e Irã entram em campo às 4 horas da tarde, Uruguai e Cabo Verde entram em campo às 7 horas da noite, Nova Zelândia e Egito fecham o domingo jogando às 10 horas da noite. Um pequeno detalhe, no jogo de Paraguai e Turquia, pela primeira vez, o protocolo Vinícius Júnior foi ativado após o caso de racismo com o Prestiani. No jogo Paraguai e Turquia, o Almiron, numa disputa ali, acabou colocando a mão para falar algo para o seu adversário, foi analisado no VAR, com isso ele foi expulso pela primeira vez, esse protocolo sendo utilizado. Notícia mais cedo do Paulo Duvalli também sobre a seleção brasileira é que Casemiro deve assinar com o Inter Miami. Ele deixou o Manchester United na última temporada, agora deve jogar ao lado de Messi. Um último destaque, porque amanhã Bélgica e Irã se enfrentam. Só que a Bélgica deve ir sem Jeremy Doku. Ele, que está fora da partida contra o Irã, por conta de uma infecção respiratória, não joga neste domingo, Martelli.
1: Futebol da Bandeirantes vai transmitir para você daqui a pouco. Alemanha e Costa do Marfim em Toronto, lá no Canadá. Alemanha e Costa do Marfim, você sabe, o futebol é com a Bandeirantes. Já já as escalações em campo no Futebol da Bandeirantes.
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o hino nacional da Alemanha, que me parece ter mais torcedores lá em Toronto. Vem aí o hino nacional da seleção da Costa do Marfim, aqui na Bandeirantes.

0: Sensacional o hino nacional da Costa do Marfim, Toronto. Vai rolar a bola para a segunda rodada do Grupo E, lá em Toronto, lá no Canadá. Vem aí as duas seleções, as escalações de Alemanha e Costa do Marfim. Bruno Migliosi com a tetracampeã mundial. Na Bandeirantes vem a escalação da Alemanha.
1: Escalando a seleção alemã do técnico Nagelsmann, que manda a campo. Um, goleiro Neuer, histórico no gol. Na direita, meia dúzia para Kimmich. Linha de zaga de 4 para Tah e 15 para Schlotterbeck. Pela esquerda, Brown, veste 18. Meio de campo de 5, Pavlovic. 23 para Mecha e 10 de Musiala. No ataque, 17, Wirtz. 19, Sané. E 7, Kai Havertz no comando de ataque alemão.
0: Tá aí a escalação da seleção alemã. Vem o banco, eu quero saber o banco de Julian Nagelsmann.
1: As opções alemãs de Baumann, Nubel, Rudiger e Anton, Raum, Tchau, Goretzka e Levenin, Gross, Stiller, Amiri, Kedraogo, Voltmage, Beyer e Ondav, as opções da reserva.
0: Tá aí a escalada da seleção alemã, eu quero o outro lado do confronto. Vem aí a Costa do Marfim tricampeã africana. São 3 Copas Africanas no currículo, fazendo a sua 4ª Copa do Mundo em um grupo difícil. Vem na Bandeirantes a escalação da Costa do Marfim.
1: Os elefantes, comandados pelo técnico Emers Faek, que manda a campo. Um, goleiro Fofaná. Na direita, 7 para Kusunu. Linha de zaga de 5 para Singo e 20 para Agbadô. Pela esquerda, Konan, veste 3. Meio de campo de 8, Kessié. 18 para Sangaré. 26 para Olai. No ataque, 9 de Boni. 11 de Diomandé. O centroavante Diallo, veste 15.
0: E o banco do Emers Faek?
1: Opções marfinenses de Coné, Lafon, Os, Diamandé, Operi, Gueladoé, Evan Ndika, Seri, Seko Fofana, Guiagon, Adingra, Wahi, Diakaté, Pepe, Gessan e Torre.
0: Tá aí a escalação da seleção marfinense, tá aí a escalação dos elefantes, a Costa do Marfim tá em campo. Vem a Alemanha, Costa do Marfim na Bandeirantes, eles estão todos de preto no campo. Quero saber, Migliosi, me diga, quem apita o jogo?
1: E é arbitragem de Libertadores. Em Paraguai, o Juan Benítez, auxiliado por Eduardo Cardoso e Milciades Saldivar. Quarto árbitro é da Arábia, Khalid Alturais. Quem cuida do VAR é o uruguaio Antônio Garcia.
0: Alexandre Pretzel na Bandeirantes com as seleções escaladas, o clima do jogo. Sobe o som lá, hein? Virou dança. É, Copa do Mundo é assim, tô mudando. Ô Pretzel, gostou das escalações, Pretzel?
2: Gostei, dois times muito ofensivos, a Alemanha com uma ideia de jogo bem móvel do meio para frente, com o Kimmich, né, sendo o jogador da condução do primeiro passe, com dois zagueiros hoje mais fortes, mais velozes. Então eu acho que é um time de bola aérea também, com o Schlotterbecker, né, então Schlotterbeck, perdão, né, te acrescento o Becker. Então é uma equipe realmente que causou furor contra Curaçao, mas lembrando que tomou o gol de Curaçao, ficou 1-1 o jogo, aí terminou 7 depois que o segundo tempo foi espetacular. E a Costa do Marfim com uma nova geração, como o Bruno Migliosi destacou, e com esse jogador, eu já falei 3 vezes, ele vou repetir, o Diomandé, porque o que ele fez no jogo contra o Equador chamou demais a atenção de todos na primeira fase. Não sei se ele vai ter a liberdade que ele teve, porque o Equador jogou muito aberto contra a Alemanha, que é um time bem equilibrado quando não tem a bola. Promessa de um grande jogo, Pedro Martelli, com a tua narração de sempre. Manda lá, meu garoto.
0: Alexandre Pretzel, na opinião da Bandeirantes. Alexandre Pretzel aqui comigo, Bruno Migliosi. Bruno Migliosi também ligado no microfone da Bandeirantes com as informações de Costa do Marfim, Alemanha. O timaço da Bandeirantes está pronto para o jogo. Vem aí a Alemanha inteira de branco, com exceção dos seus shorts em preto à esquerda. À direita, o bonito uniforme laranja. Pintado de laranja está a seleção marfinense em campo à direita. No centro do gramado, posicionado Juan Benítez, apita, bate na bola Havertz. Bate na bola Havertz. Começa o jogo em Toronto. Curtindo o futebol da Bandeirantes nesta tarde de sábado. Olha a Alemanha chegando, vem na primeira tentativa. Havertz dentro da grande área, bateu por cima do gol. Já descia a Alemanha, Havertz sobrou na perna esquerda, ele bate fraco, mas bate muito embaixo da bola. Linha de fundo, tiro de meta para a Costa do Marfim, Migliosi.
1: E é um jogador que já encontrou os caminhos da rede nessa Copa do Mundo. Foi duas vezes contra Curaçao, o artilheiro da seleção alemã. De novo, assim que recebe a bola, já busca a finalização, mas manda por cima.
0: Placar de 0 a 0, tudo igual pra você ligado no microfone da Bandeirantes. É o comecinho de jogo em Toronto Sá, jogando a costa do Marfim pelo campo de defesa. Aguadou pela meia esquerda pra Conan. Conan tenta o lançamento à frente, dá um tapa na bola. Diomandé pra meia esquerda. Bom lance. Diomandé tenta descer pro campo de ataque na meia esquerda. Escapa da marcação, pedala, balança, falta pela quarta zaga. Trabalha. Aguadou no campo de defesa pela meia esquerda. Placar de 0 a 0, primeiro minuto de bola rolando em Toronto. Desce pro campo de ataque. Singo pela meia direita, Singo volta o jogo. Trabalha pela quarta zaga pra seleção marfinense. 0 a 0. É a Copa do Mundo no microfone da Bandeirantes. Que seu capitão tá pedindo a bola. Passe errado pela meia direita, quarta marcação. Vai-se embora pela linha lateral. Manual tá marcado, é pra seleção da Alemanha bater no campo de defesa pela meia esquerda. Sai jogando a Alemanha. Tem pressa, Brown arremessa a bola pela quarta zaga, Schlotterbeck volta dentro da grande área, Neuer inteiro de azul, está jogando para a seleção da Alemanha, ele vem pela meia direita para Tata, volta, jogada para Neuer, lendário jogador da seleção alemã, lendário jogador do Bayern de Munique, Schlotterbeck domina pela meia esquerda, vai-se embora para o campo de ataque a seleção alemã, Schlotterbeck de perna esquerda, ele lança para o campo de ataque na ponta, buscava Sané no alto, toca de cabeça, Conan tira, mais volta para a seleção alemã, domina pela meia direita, insiste frente à marcação. Mecha volta pela meia direita para Kimmich, joga clássico Kimmich com a camisa para dentro dos shorts, Kimmich por dentro no círculo central do gramado, domina Pavlovic, ele volta pela meia esquerda, Schlotterbeck tenta inversão pela meia direita, deu certo até para Sané, Leroy Sané, linha lateral da grande área, meia direita, meteu a bola de primeira, dominou Mecha para Sané, Sané para Havertz, volta o jogo, no campo de ataque pela meia direita, insiste Kimmich de perna esquerda, inverte o lado do campo, a bola é boa na ponta esquerda, dominou tranquilamente Virtz volta jogado um pouquinho mais atrás, de novo para o domínio de Pavlovic, vai cercando a grande área da seleção marfinense. Tá no campo de ataque, tá o zagueiro no campo de ataque pela meia direita, mete a bola para Kimmich para o Mecha, perdeu, tentou descer no contragolpe a seleção marfinense, Diomandé perdeu, mas na sequência ganhou na meia esquerda, tentou descer em velocidade, Pauli está pedindo, abre a jogada na canhota para Diomandé pedala, balança a linha na tela da grande área, levou para a linha de fundo, ganhou, cruzou rasteiro, vem desvio por baixo, tira a zaga. Firme a zaga alemã pela meia direita. No contragolpe tenta descer a seleção da Alemanha pela meia direita. Havertz por dentro. Bom passe à frente na cobertura. Tira a zaga marfinense. 3 minutos jogados. É o primeiro tempo de jogo. Martelli. Começa movimentado o jogo, hein? Começa bem na partida, gosto do que vejo lá em Toronto. Trabalha pela meia direita com Kusunu no campo de defesa, volta a jogada dentro da grande área para o Fofaná. Fofaná está inteiro de verde dentro da grande área. Acalma a jogada, vai ser jogando para a seleção marfinense sem pressa. Dá tempo. A informação, Migliosi.
3: Matéria, acho que é interessante no começo do jogo apresentar um pouco dos personagens que estão em campo. E o Diomandé, que o Pretzel já destacou pela qualidade no Leipzig, teve uma carta dele, viralizou essa semana, falando sobre como ele lida com 19 anos de idade, com o falecimento da irmã de 15 anos e como ele lida com o futebol dentro disso, joga para honrar o legado da sua irmã. Recomendo a leitura aos ouvintes, uma carta realmente emocionante e é um personagem que promete movimentar bastante o futebol europeu, mesmo com esse trauma pessoal.
0: Placar de 0 a 0, vem para o campo de ataque, a seleção da Costa do Marfim para a meia-direita, Singo levantou a bola na linha de fundo, vem cruzamento fechado, trava a zaga, vem por baixo o Brown para botar para fora a linha de fundo, seria escanteio não fosse o Bandeira, marcar impedimento, Migliosi.
3: É isso, estava um pouco antecipado ali o jogador de Costa do Marfim. E de novo, a arma é a velocidade, né? Sempre nos contra-ataques, essa vez lançado pela direita. Por muito pouco não conclui a jogada. Tá sofrendo, hein? Os laterais da Alemanha estão marcando bastante, porque o contra-ataque é veloz.
0: Vai para o campo de ataque mais uma vez. A seleção alemã está jogando 4 minutos jogados deste primeiro tempo de bola rolando. 0 a 0 é o placar do jogo. A Copa do Mundo na Bandeirantes. Comecinho de jogo em Toronto. Vai para o campo de ataque a seleção da Alemanha pela meia esquerda. Vai-se embora à frente. Virtz. Mecha está pedindo a entrada da grande área. Tentou o passe à frente. Era para o Musiala. Corta a marcação. Recua dentro da grande área. Fofaná. Fofaná quebra para o campo de ataque na meia direita para ninguém. Passe errado. Pretzel. O senhor chamou Pretzel.
2: Sim, as duas primeiras bolas do Diomandé contra o Kimmich, ele passou e na outra o Brown tentou agarrá-lo e não conseguiu. Não vai ser fácil, então. Prenúncio já de grandes duelos pela frente num bom início de jogo, como tu disseste.
0: Placar de 0 a 0, está jogando mal a seleção marfinense. Retoma a posse de bola a seleção da Alemanha. Placar de 0 a 0, 5 minutos jogados deste primeiro tempo de bola rolando. Para o campo de ataque pela meia esquerda, Brown. Brown de primeira para Virtz. Virtz abandona a ponta, vem por dentro, pedalou, balançou, foi firme de alô. Corta a marcação, marfinense de Alô sai jogando no campo de defesa. Pela quarta zaga, volta para Fofaná dentro da pequena área. Ele tenta levantar para o campo de ataque, mas foi para a meia esquerda ainda no campo de defesa, não chega na bola. Diomandé sai com bola e tudo é lateral. Manual marcado para a seleção alemã pelo lado direito. O Kimmich é bem clássico no estilo, hein, Pretzel?
2: O Clássico, muito clássico. Joga muito, hein? Agora tá de camisa pra dentro do calção. Antigamente não podia pra fora, sabia, meu caro Martelli? É. Agora ele joga na antiga.
0: Placar de 0-0, desce pro campo de ataque a seleção alemã pela meia esquerda. Witz, primeira. Vem pra buscar a jogada mais uma vez, Musiala. Ele abre a jogada, volta pela meia esquerda pra Schlotterbeck. Schlotterbeck volta pelo círculo central do gramado. Passa pelo Jonathan Tah. Volta na meia direita no campo de defesa pra Kimmich. Kimmich protege a bola. O capitão da seleção alemã recomeça dentro da grande área. Neuer. Neuer, que também poderia ser o capitão da seleção alemã, voltou a vestir as cores da seleção. Um baita de um goleiro, Neuer. 6 minutos jogados, é o primeiro tempo de bola rolando. Sobe o volume, o torcedor alemão. Desce pela meia esquerda, Brown. Brown para Wirtz. Wirtz está pedindo na entrada da grande área junto com o Havertz, desarmado pela marcação. Brown. Fofana domina no campo de defesa dentro da pequena área. Olha o Fofana. Apertado o Fofana. O Fofana abre a jogada pela meia esquerda, perde a bola. Conan ganha um arremesso manual, lateral para a seleção marfinense se bater no campo de defesa para a meia esquerda. Quase 7 minutos jogados deste primeiro tempo de bola rolando. Conan vai sair para a cobrança de lateral na canhota. Com pressa, 5 segundos para Conan. Conan arremessa a bola à frente, sobe para tocar de cabeça. Tenta chegar na bola, conseguiu Boni. Boni não precisou tocar, mas protegeu meia esquerda. 2-3 agora em cima dele. Carrega o forte centroavante da seleção marfinense. Ele ganhou campo, levou para a linha de fundo. Voltou Boni. Aparece o Diomandé. Diomandé para a meia esquerda. No meio de três caiu, pede a falta. Mandou seguir o juiz, voltou Boni. Boni levantou na segunda trave. Tem espaço, Singo. Domina na quina da grande área. Perde a chance de bater no gol. Singo volta pela meia direita. QC para Singo. Singo passe errado. Vem para o contra-golpe a seleção da Alemanha. Havertz domina. Ele volta no campo de defesa para o Mecha. Mecha para Wirtz. Wirtz tem a passagem em velocidade. E olhou para o lado errado. Olhou para o lado errado. Olhou pro lado errado agora o Musiala. Corta a marcação, volta pra Fofana. Fofana no campo de defesa na meia esquerda. Pra Agbadou, Agbadou pela canhota. Vai pra Conan, Conan tenta descer pro campo de ataque e recua. Trabalha a jogada no campo de defesa mais uma vez. A seleção marfinense vem pra buscar a jogada. Sangaré, Sangaré erga a cabeça, rola a bola nos pés de Diallo. Diallo está jogando primeiro pra Kessie. Kessie, Kessie no círculo central do gramado. Ele busca espaço, recua no campo de defesa. Caminhando com a bola nos pés, Kossounou, o zagueiro da seleção marfinense. Gira o jogo na meia esquerda. Vai-se embora pro campo de ataque. Olha Oulahi pedindo a jogada. Oulahi pela meia esquerda para buscar a jogada. Ele ergue a cabeça, tá armando para a seleção marfinense. Dá um tapinha na bola para aquecer, aquecer para Oulahi. Oulahi para cima da marcação do Mecha. Deixou o Mecha na primeira, na segunda. Bem, Mecha vem por baixo de perna direita e corta. Tira e recomeça a seleção da Alemanha no campo de defesa. Sai jogando Kimmich na meia direita. 8 minutos jogados, é o primeiro tempo de jogo. 0 Alemanha, 0 Costa do Marfim. Na Bandeirantes, o que vê do início do jogo, Pretzel.
2: Dois times marcando demais e sem permitir que as equipes criem alguma jogada perto da área, né? Aquele passe do Wirtz, tu pegaste muito bem. O Musiala que não entendeu. O passe foi maravilhoso. Musiala que correu errado, permitindo que o defensor chegasse antes da bola. Um bom início de jogo. Tomara que o Juan Benítez, que é um árbitro nota 5, não atrapalhe, meu caro Pedro Martelo.
0: Placar de 0-0, Alemanha 0, Costa do Marfim também 0, 8, quase 9 minutos jogados deste primeiro tempo de bola rolando. Desce para o campo de ataque pela meia esquerda, a seleção da Alemanha está pedindo a jogada na canhota, levou para a linha de fundo, cruzou, Havertz dentro da grande área, fez o pivô, por pouco não chega de trás para bater no gol. Tava lá o Wirtz, que bate a carteira do Oulahi. Wirtz pela meia direita, voltou a jogada no Mecha na entrada da grande área, juizão atrapalhou, mas chegou para o domínio de Pavlovic. Pavlovic para Mecha, Mecha pela meia direita para Kimmich, lá na grande área pedindo Musiala, Kimmich cruzou, Petirusco tocou, sensacional Fofana. O Kimmich botou a bola na cabeça do Havertz, que subiu mais alto que todo mundo. Ele testa no canto inferior direito, Fofana, a bola com endereço, ele aguardou, não deixou que cara grama, uma defesa que parecia fácil, mas foi difícil. Fofana para o que seria o primeiro gol da Alemanha, Miliassi.
3: Porque foi praticamente perfeito o lançamento do Kimmich, também a cabeçada do Havertz tinha direção, morreria no cantinho. E o goleirão Fofana, de 25 anos de idade, joga no Angers da França, estava indo para um lado, teve uma grande recuperação para espalmar essa bola e evitar o primeiro gol alemão, Martelli.
0: Alexandre Pretzel, primeira chegada com mais perigo, por assim dizer, Pretzel.
2: Eu me lembro que o Miliozzi dizia nos nossos debates na redação, né, Martelli, que o Havertz não tinha sangue, o alemão sem sangue, mas no Chelsea ele não foi lá dos melhores jogadores, foi pro Arsenal e se transformou num jogador muito bom, que eu acho que ele sempre foi. E o Nagelsmann achou talvez uma posição interessante para ele, porque ele tem boa finalização e tem qualidade técnica para jogar dentro da área. E é isso que ele está fazendo. Foi bem contra a Curaçao e quase abre o placar agora.
0: No toque da Bandeirantes, você confere, o ponteirinho está girando e a bola rolando para você. Copa do Mundo, fase de grupo, segunda rodada do grupo E, em Toronto, no Canadá. Relógio marca 10 minutos jogados do primeiro tempo. Alemanha 0, Costa do Marfim também 0. QG de Esportes da Bandeirantes, fala Lucas Bueno.
4: O futebol desse sábado começou mais cedo, a 1 da manhã, com Paraguai e Turquia, a seleção paraguaia vencendo os turcos por 1-0. Com isso, a Turquia dá adeus à Copa do Mundo. Lembrando que nesse jogo foi ativado o protocolo Vinícius Júnior e o camisa 10 do Paraguai, Almiron, foi expulso. Com isso, não joga o próximo jogo contra a Austrália.
0: Placar de 0 a 0, vem para o campo de ataque mais uma vez a seleção da Costa do Marfim pela meia esquerda, vem levantamento à frente naquele da grande área, John Mandé ganhou, pedalou, balançou, escapou de dois, voltou Conan, linha de fundo, levantou, segunda trave, passou pelo atacante, voltou, chute ao gol, travado! Kessié travado, ele vinha de trás, bateu, explodiu no zagueiro, quase o primeiro gol da Costa do Marfim, aí Migliosi.
3: Que tem presença de área, né, Martelli? Com seus jogadores, coloca 5, 6 jogadores para pressionar. E por muito pouco, não conseguiu completar para a rede essa finalização. Bloqueada pela zaga, impressionante a pressão que consegue colocar a equipe africana. Assusta os europeus no jogo em Toronto.
0: Placar de 0 a 0, lateral para a Costa do Marfim, bater no campo de ataque pela meia direita. Tem pressa, mas não se acerta no campo de ataque. A Costa do Marfim joga mal no ataque. Volta pela quarta zaga, essa jogada da seleção da Alemanha. Wirtz vira o jogo da meia esquerda para a meia direita no campo de ataque. Chegou Sané. Sané tem velocidade. Sané pedalou, balançou, canhoto, cortou da meia. Vem por dentro, volta. Jogado um pouquinho mais atrás para Mecha. Mecha atrás para Schlotterbeck. Schlotterbeck pela canhota para Brown. Brown na querida grande área. Volta o jogo para o zagueiro. Vai curtindo uma de meia. Vai-se embora para o campo de ataque a seleção da Alemanha. O Tá está à frente do círculo central quando cerca a grande área marfinense. A Alemanha vai inteira. Schlotterbeck lança para o campo de ataque. Havertz brigou no corpo, ganhou. O Singo deixou passar, está nos pés do goleiro Fofaná, Migliosi.
3: Ficou fácil ali para o Fofaná. E só para complementar o debate que o Pretzel levanta acerca do Havertz, viu, Pretzel? O que eu acompanho muito na imprensa alemã, na preparação da Copa do Mundo, é que eles sentem falta de um centroavante goleador, que não é muito a do Havertz, né? O atacante dessa Copa do Mundo. Não é um Klose, não é um Gerd Müller, um Klinsmann, né? Que eles se acostumaram a ter em Copas do Mundo. Esse tipo de atleta hoje não está à disposição do Nagelsmann.
2: É, o Havertz... Não é fácil encontrá-los também.
3: Pois é.
2: Não é fácil encontrá-los. O Völler, que trabalha na confederação, está lá no camarote assistindo. Tinha um jogador chamado Fischer, em 82, muito bom. Um grandalhão que eles adoram, chamado Rubrecht, né? Que é o igual ao Voltemeide agora, né, o Milhoz? Que é o grandalhão também. Então é isso.
0: Vem para o campo de ataque a seleção marfinense pela meia esquerda, Mal Diomandé. O lançamento foi bom na linha de fundo, ele não conseguiu dominar. É só tiro de meta para a seleção da Alemanha. E já tem jogador alemão caído, hein? É o Schlotterbeck. O zagueiro, Migliosi?
3: É, parece que é ele sim, Martelli. Leva a mão ao tornozelo rapidamente, mexe um pouco na chuteira. O zagueirão do Borussia Dortmund sentindo alguma coisa. E só um detalhe, nessa janela europeia que promete ser movimentada, o Schlotterbeck interessa ao Real Madrid. Pode pintar em La Liga o zagueirão do Borussia.
0: Tô vendo aqui 2, 3 jogadores se aquecendo. Tomou um remédio, viu? Schlotterbeck acabou de mandar o remédio. Qual remédio indicado nessa ocasião para você, Pretzel? Mas só o composto, viu?
2: Não vai...
0: Isso, só o composto. Boa, Pretzel.
2: Isso. O paracetamol e com 2 goles d'água, viu? Para tentar imediatamente uma ação normal, para que ele não sinta dores. Antigamente, sabe o que se passava ali, ô Martelli?
0: Éter. Isso aí quem me ensinou foi Leandro Guerreiro. Falou que se espirrava no olho, um abraço. A aguinha mágica era éter.
2: Exatamente.
0: Era famoso.
2: E o cheiro era uma loucura também. Cheiro uma loucura.
0: Você, cuidado, hein? Ô, Pretzel, já que o jogo tá parado e o senhor é o homem das informações, por que você fica me falando que Toronto é a capital do Canadá? Já falei pra você que não é, Pretzel.
2: Atenção. O atleta Rafinha passou neste sábado por exame de imagem que confirmou lesão muscular na região posterior da coxa direita. O jogador seguirá um protocolo de tratamento intensivo acompanhado pela equipe médica da seleção brasileira, visando sua recuperação e retorno às atividades no menor tempo possível. Repito, o atleta Rafinha passou neste sábado por exame de imagem que confirmou lesão muscular na região posterior da coxa direita. O jogador seguirá um protocolo de tratamento intensivo acompanhado pela equipe médica da seleção, visando sua recuperação e retorno às atividades no menor tempo possível. Bom, lendo isso aqui é o seguinte, não tem corte, tem uma lesão que tentará uma recuperação para ficar à disposição para os próximos jogos, mas já imagino que contra a Escócia, Rafinha está fora, mas permanece na seleção brasileira, meu caro Pedro Martelli.
0: E não deu prazo e não deu grau da lesão, né? Não deu prazo e não deu grau da lesão. É CBF que mandou isso, né, Pretzel?
2: Exatamente.
0: É impressionante, né? É impressionante, mas tudo bem, tudo bem. Não tem prazo, não tem informação, mas é isso. Rafinha segue a informação do Pretzel aqui no, na transmissão em primeira mão na Bandeirantes. Rafinha segue na Copa, vai tratar, mas não se sabe qual é o grau, qual o nível e quando ele tem condições de voltar. Mas enfim, é isso. 15, quase 16 minutos jogados deste primeiro tempo de bola rolando. Alemanha 0, Costa do Marfim também 0. Placar de 0 a 0 em Toronto. Sá jogando a seleção alemã no campo de defesa. Jonathan Tapp pela meio-direita para Kimmich. Kimmich como se fosse um terceiro zagueiro aberto pela meio-direita. Volta a jogada para Mecha. Um Mecha pela meio-direita tenta ser jogando para a seleção alemã. Ele finta a marcação, trabalha por dentro com Pavlovic. Pavlovic volta o jogo na quarta zaga. Kimmich domina, gira para tá na meia-lua da grande área. Mete a bola à frente. Bolão pro Wirtz. Wirtz acelerou na meia-esquerda. Não guarda a posição, vai-se embora em velocidade, Brown, linha de fundo, cruzou rasteiro, vai chegar fechando, Sané por baixo, Conan tirou. Conan de perna esquerda, faça, põe pra fora. 16 minutos jogados, ainda no primeiro tempo de bola rolando, placar de 0 a 0. Vai pro campo de ataque a seleção da Alemanha aqui na Bandeirantes, placar de 0 a 0. Domina no círculo central, Jonathan tá pela meia esquerda, mete a bola nos pés de Pavlovic. Pavlovic pela canhota, pro domínio de Wirtz, tá pedindo por dentro o Brown. Brown tá para a bola de perna esquerda, volta jogada um pouquinho mais atrás. Schlotterbeck permanece em campo, zagueiro alemão, trabalha a jogada pra meia esquerda. Schlotterbeck abre a jogada pela canhota pra Wirtz. Wirtz rente a marca da Cal, tá muito aberto na canhota. Meteu um bolão por dentro, tentou dominar Muziala para Pavlovic, para Muziala, entrada da grande área, bateu no gol, para fora do gol, passe esquerda do goleiro Fofaná, Muziala bate no gol, à esquerda colocadinho, quase o primeiro da Alemanha, aí Miliassi.
3: E nos pés de Muziala, né, Martelli, que teve um probleminha para conseguir jogar essa Copa do Mundo, brigou com questões físicas e conseguiu voltar a tempo da estreia, agora teria a chance de desencantar novamente, fazer um gol, bateu com a perna direita, a bola se perde em linha de fundo, passa perto, mas segue 0-0.
0: Placar de 0-0, você curtindo na Bandeirantes a Copa do Mundo, que de São Paulo para todos os cantos do Brasil e do planeta leva você a Copa do Mundo. 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Desce para o campo de ataque, Alemanha 0, Costa do Marfim também 0, meia-direita. Perdeu a jogada, vai tentar descer, quando pede a falta, o juiz não deu. Na Copa do Mundo, Pretzel, a arbitragem está deixando o jogo seguir e com critério, né? Parece que todos os árbitros foram instruídos a isso, viu, Pretzel?
2: Mas ontem me incomodou muito a expulsão do Almirón do Paraguai. A FIFA quer controlar agora que os jogadores têm que falar. A FIFA quer controlar tudo agora, quer um monte de robô dentro de campo. Os caras sem sentimento e sem emoção. Parem! Uma vergonha a expulsão do Almirón ontem. Uma vergonha. Vergonha, na minha opinião, claro.
0: É a regra da FIFA que ela implementou, né, Pretzel? Que agora é o seguinte. Quando o Vinícius Júnior... Deixa eu só ver a chegada da Alemanha. Parabéns. Que é da Muziala. Passe longo demais. É forte. Está nas mãos do goleiro. Vinícius Júnior, naquele caso, com o Prestiani.
2: Prestiani.
0: Ele tapa a boca e aí o Vinícius Júnior diz que ele cometeu racismo, né? E aí a FIFA, numa tentativa de minimizar isso, diz, você até pode xingar. Só que você não pode tapar a boca.
2: Tem nada a ver uma coisa
0: xingar,
2: com a outra.
0: O Pretzel. É a regulamentação.
2: Tem nada a ver uma coisa com a outra.
0: Da FIFA.
2: Nada a ver.
0: O senhor xinga muito em campo quando joga, Pretzel?
2: Não, o Miliosi uma vez quis fazer uma observação até o respeito e botou a mão na frente do meu lado aqui, mas eu pedi pra ele tirar, viu? Então...
0: Placar de 0 a 0, 19 minutos jogados, é o primeiro tempo de bola rolando. Alexandre Pretzel analisa o jogo, Bruno Miliosi informa. Alemanha 0, Costa do Marfim também 0. Na Bandeirantes está jogando a seleção da Alemanha. Dentro da grande área, Neuer de primeira, vem para buscar jogada aqui na meia-lua da grande área. Está livre de marcação. Trabalha Muziala pela quarta zaga para Schlotterbeck para seu cobre de zaga para tá para Pavlovic, volta a jogada para tá pela meia esquerda para Schlotterbeck encontra o espaço na meia esquerda, desce em velocidade Brown na canhota para Wirtz na quina da grande área, pode levar para a linha de fundo, pedalou, balançou, vem para meia, Wirtz escapou, é só rolar, rolou, passe errado. O Laí vem por baixo, tira, mais volta, mexe na cara do gol, bateu para fora do gol. mexe na entrada da grande área, bateu travado. Tava lá Maola aí, ele trava, bota em linha de fundo, passa por cima do gol aí, Milhossi.
3: É, encontrou um buraco na zaga de Costa do Marfim, que até então mostrava muita força, né? Mas o Mecha é um volante de chegada. Se não fosse o desvio, poderia ter aberto o placar, mas tem escanteio à seleção alemã.
0: Escanteio para a seleção da Alemanha bater pela meia direita, é o primeiro do jogo, placar de 0 a 0, 20 minutos jogados, é o primeiro tempo de bola rolando, toma distância para fazer o levantamento, tá com a bola, Brown lateral esquerdo, sinaliza a jogada, perto dele o Kimmich também, ele rolou para o Kimmich, perna direita, levantou nas mãos do goleiro, para que isso falta? Bola entrou, mas foi falta do goleiro, foi falta em cima do goleiro, ele testa de cabeça o Pavlovic, e aí o juiz está dando a falta, ele esperou a bola entrar, mas ele está anulando o gol. Não é isso, Milhossi?
3: É isso, o Pavlovic vai e disputa a bola pelo alto com o Fofaná. E a impressão que eu tenho é que o choque é mesmo forte. Mas o Pavlovic sobe muito alto e ele não toca na bola. Ele toca só no goleiro, que acaba espalmando a bola para dentro por conta desse encontrão que ele tem com o jogador alemão. Atrapalhou ali a recepção do goleiro.
2: Falta.
3: Então falta marcada.
0: Ele está jurando que não fez. Pô, na pequena área ainda, Pretzel.
2: Falta clara. Tá de brincadeira o Pavlovic. Na UEFA também seria marcado, na Champions também. Falta clara do jogador do Bayern de Munique. Só que o Benítez quer que o goleiro levante rápido, né? Porque acha que o goleiro também pode estar fazendo cera. Isso aí também tem que tomar cuidado. Tem goleiro sacana e tem goleiro que sofre mesmo a pancada, como sofreu o goleiro Martinez.
0: Beleza, Pretzel. 0 para a Alemanha, 0 também para a Costa do Marfim. Placar de 0 a 0 no toque da Bandeirantes. 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Copa do Mundo 2026, Estados Unidos, México e no Canadá, no Toronto Field. Segunda rodada do Grupo R, relógio marca 22 minutos jogados no primeiro tempo. Alemanha 0, Costa do Marfim também 0. QG de Esportes da Bandeirantes, diga lá, pode falar, chega mais. Lucas Bueno.
4: A Suécia teve um dos inícios de Copa mais eletrizantes, porque o primeiro jogo vence por 5-1 da Tunísia e hoje, às 2 horas da tarde, encarou a seleção holandesa e perdeu por 5-1. Com isso, a Holanda se torna a primeira do grupo. Espera agora o jogo do Japão.
0: Pedro Martelli. 23 minutos jogados, é o primeiro tempo de bola rolando. Eu estou curtindo aqui na Bandeirantes com você. A Copa do Mundo! É a Copa do Mundo! Na Bandeirantes, por enquanto, placar de 0 a 0. Pavlovic está conversando com o árbitro até agora, mas foi falta, Pavlovic. Supera, Pavlovic. Vai ser a jogada da seleção marfinense. Toma distância dentro da grande área para cobrança de falta. Tá lá Fofaná, vai todo mundo lá para ataque. Fofaná de perna direita, quebra para o campo de ataque. É forte demais na meia esquerda. Diomandé tentou chegar, toca de cabeça. Kimmich pela meia direita no campo de retaguarda. Sai jogando a seleção alemã junto com o Mecha. Mecha carrega a bola no campo de defesa. Na meia esquerda, volta o jogo. É para Pavlovic. Pavlovic pelo seu concentral, cruza a fronteira, abre a jogada na canhota. Deu bom passe para Wirtz. Wirtz recua um pouquinho mais atrás para Pavlovic. Pavlovic para Schlotterbeck. Schlotterbeck para estar no círculo central do gramado. Na meia direita para Kimmich. Kimmich de primeira por dentro. Pavlovic volta a jogada para Kimmich. Joshua Kimmich abre a jogada no campo de defesa para a meia esquerda. Desce para o campo de ataque mais uma vez. Schlotterbeck. Ele tenta descer, tenta armar para a seleção alemã que por enquanto empata o jogo em 0 a 0. 24 jogados é o primeiro tempo de bola rolando. E você fugiu da pergunta, Pretzel. Por que que Toronto, você fica falando que a capital do Canadá é Toronto? Já falei para você que não é, Pretzel.
2: Não é. É Ottawa a capital. É Ottawa, e já foi Montreal em alguma vez. Aliás, qual a Olimpíada que Montreal sediou, meu caro Martelli?
0: Não sei. Vai pro campo de ataque a seleção alemã, dá tempo. Qual, Pretzel?
2: 76, primeira Olimpíada que uma ginasta conseguiu nota 10 em vários aparelhos, a romena Nadia Comaneci.
0: Ah, essa aí eu sabia quem era. Lateral para a seleção marfinense bater no campo de defesa. Toma distância para fazer levantamento de Guainho. Pode se hidratar, Pretzel. Tava demorando. 24, agora 25. A pausa para a hidratação. E aí nos Estados Unidos, a TV vai pro break, né, Pretzel?
2: Vai. A TV vai e a gente fica no ar. Aliás, muitas reclamações sobre isso. Hoje, na parada para hidratação no primeiro tempo, a torcida holandesa vaiou esse momento, já que a Holanda estava em alta no jogo contra a Suécia. Então tem muita... O Van Dijk foi um cara que se posicionou contra. O próprio Thomas Tuchel disse que hoje... é um futebol de quatro tempos e que isso realmente atrapalha um pouco. Então, mas em compensação, algumas emissoras aqui dos Estados Unidos que viraram parceiras da FIFA, isso é informação, viu? Elas cobram $300 mil por esses 30 segundos ou um minuto dessa parada, 2 minutos e tal, já faturando mais de 250 milhões, o que ameniza a divisão nos direitos de TV como parceiras da FIFA. Então tudo é um negócio neste momento, mas está ficando grande demais. Então quando você expulsa um jogador porque ele botou a mão na boca, isso é uma vergonha. Realmente eu acho que é uma vergonha o que aconteceu ontem com o paraguaio Almirón. Sobre o jogo Alemanha e Costa do Marfim, a Alemanha tomou conta da partida. Costa do Marfim não conseguiu chegar mais, por quê? Porque a Alemanha tem a bola, toca muito rápido a bola. Ela não tem jogadores posicionais do meio para frente, todo mundo varia. Só fica o Havertz lá fazendo paredão de repente. Paredão que eu digo é mais como pivô, mas também jogando de frente contra o goleiro. Então, bem interessante esquema da Alemanha, que passa a ser uma equipe realmente mais agressiva e que teve uma oportunidade para uma defesa do goleiro Fofaná. O gol foi bem anulado, falta do Pavlovic no goleiro. Então, pelo momento, a Alemanha é mais time, joga melhor que a Costa do Marfim, que simplesmente parou nas ideias. Não consegue realmente retomar a bola e sair no contra-ataque que gostaria de aproveitar. E o Nagelsmann reclama que foi um lance normal. Foi falta do Pavlovic no goleiro, pessoal. Aí não dá. Foi falta na China e Marte, na Champions League e na Alemanha. Não dá. Também tem coisa que a gente tem que constatar, né, meu caro Martelli? Então, a arbitragem até agora é uma arbitragem boa e anulou certo o gol da Alemanha.
0: E os caras irrigando o gramado nessa pausa? Aí é loucura, hein?
2: Não, e ontem? E ontem, a parada para hidratação, Miliose e Martelli, no Brasil e Haiti, no segundo tempo, sabe o que que tocou? Latino, cara, no meio da parada da hidratação. Virou uma festa no seu rádio durante 3 minutos.
0: É uma verdadeira festa no seu rádio, é isso.
2: Exatamente. E aí é o seguinte, querem imitar a NBA, mas não é bem assim, pessoal. É outro tipo de esporte, é outro jogo. Eu achei um exagero, meu.
0: Ô, Pretzel, mas já que tem música, sugere uma música, o autor aí, Pretzel, que você escuta, Pretzel, que você gostaria de ver no intervalo do intervalo da hidratação, Pretzel.
2: Você com o Tim Maia.
0: Entendi. Ó, aí sim, hein. Eu amo você, Alexandre Pretzel. 27:30 jogados deste primeiro tempo de bola rolando. Vai recomeçar, vai rolar a bola mais uma vez lá no estádio Toronto. A FIFA que mudou o nome dos estádios também, viu? Mudou tudo. Você pega a cidade e põe o Field à frente. É Toronto Field, é Seattle Field, é Miami Field. Tudo é Field pra FIFA. E tapa tudo, hein? Tapa até o logo de quem patrocina o estádio das cadeiras. Tem 79 mil logos, eles vão lá e botam por cima aquela fita, e lá eles são bons nisso, né? O que tem de silver tape lá, tapa tudo nos estádios. Ó, a pausa para hidratação, para você ter uma ideia, durou 3 minutos e meio, gente, é um tempo. É realmente uma pausa, é um tempo técnico, e o Rüdiger me parece que já está aquecendo, não é isso, Miriossi?
3: É, a gente lembra que o Schlotterbeck sentiu alguma coisa no tornozelo, então o Rüdiger, zagueirão do Real Madrid, pode ser novidade, quem sabe na segunda etapa, né? Tá segurando ali o Schlotterbeck, zagueiro alemão.
0: 28 minutos jogados, é o primeiro tempo de bola rolando, a bola volta a rolar em Toronto, depois da calmaria, Ceará que melhora o jogo, vem lançamento para o campo de ataque, Boni domina, e escapa da marcação, faz bem a parede para a meia esquerda, vai Costa do Marfim, 0, Alemanha também 0, descendo para a meia esquerda, Olaí, tava sem espaço, recua no campo de defesa, no círculo central do gramado, Kossounou beira da meia direita para o Singo sai jogando para Kossounou pela quarta zaga, retoma para a seleção marfinense, ele gira o jogo para a meia esquerda para Sangaré tenta descer para o campo de ataque na meia esquerda, ele mete a bola nos pés da canhota, Diomande, tá faltando Diomande, ele, Kimmich, aí a parada é difícil, Diomande pedalou, balançou, levou pra linha de fundo, ganhou do Kimmich, cruzou rasteiro pro Márcio, passou, vai chegar, vai fazer o gol, perdeu, fez o rebote, o chute pro gol, Kessié!

0: Ouro do Marfim. Kessier. Na jogadaça na ponta esquerda, é isso, na pausa, para se tratar, voltou melhor a costa do Marfim. Na meia esquerda, Joe Mandé lançado, ele vai para cima de Kimmich, o bom jogador levou na linha de fundo, ele cruzou rasteiro, inacreditável, dentro da pequena área o Diallo. Ele teve o gol, ele teve a chance, ele se atrapalhou todo, bateu travado pela marcação, tirou o Brown, mas voltou, se ofereceu, Kessié. O que você quer, Kessié? A bola livre na pequena área. Kessié de perna direita, bota no fundo do gol. Na marca dos 30 minutos jogados no primeiro tempo. Gol da Costa do Marfim. Abre o placar para a explosão dos marfinenses em Toronto. Kessié faz no Canadá. 0 para a Alemanha. 1 para a Costa do Marfim. Milhoci.
1: E fica a lição para nossa audiência. Beba água. Que diferença faz um gole d'água num time de futebol, hein, Martelli? Porque o time da Costa do Marfim voltou acordado nessa pausa para hidratação e pela ponta esquerda, com o Joe Mandé, que era discreto na primeira etapa, faz uma jogada individual, passa por dois marcadores e cruza rasteiro. Na sequência, o Diallo tenta, a zaga trava. E o Kessié, de 29 anos, jogador do Al-Ahly, completa pra quê? O capitão da Costa do Marfim abre o placar pro time africano, 1-0.
0: 1 para a Costa do Marfim, 0 para a Alemanha, para delírio de Rubão, grande Rubens Santos aqui está torcendo para a Costa do Marfim, ele viu o gol, ele ouviu o gol, ele curtiu aqui na Bandeirantes, 1 para a Costa do Marfim, 0 para a Alemanha, gostou, Pretzel, beba água, Pretzel.
2: Sim, e aí favorece o time que está mal, né, porque você tira esse time do sufoco e permite que ele tenha alguma criação e alguma jogada no lance seguinte. Foi o que aconteceu. O Joe Mandé, que para mim vai ser a revelação da Copa, ele estava discreto. O Milhoz pegou muito bem no adjetivo, mas na primeira bola ele escapa e tinham 4 marcadores em cima dele. Para te ver como o Nagelsmann está preocupado. E aí sobrou o Kessié sozinho para fazer o gol do rebote. Kessié, aliás, que fez uma boa Liga Saudita pelo Al-Ahly, é bom jogador.
0: Placar de 1-0 para a Costa do Marfim. E tome Costa do Marfim. Joe Mandé pela meia esquerda, pedalou, lançou, voltou a jogada para o Laí. O Laí dá um tapinha na bola de primeira, trabalha para Conan. Conan pela meia esquerda para o Laí. Ele volta o jogo do Circo Central do Gramado. 31 minutos jogados. É o primeiro tempo de bola rolando. Essa é a Copa do Mundo. Que show de Copa do Mundo. Vence, bora para o campo de ataque. Kessié ergueu demais o pé. Não consegue dominar, corta a marcação, volta. Schlotterbeck de perna esquerda, quebra para o campo de ataque. A bola volta mais uma vez para a seleção da Costa do Marfim. Na entrada da grande área, Fofará vai ser jogando. 32 minutos jogados, curtindo aqui na Bandeirantes, grande Manuel Zaidan. Fala, Manuel Zaidan, tá aqui conosco, grande Manuel Zaidan, curtindo a transmissão da Bandeirantes. Desce pro campo de ataque mais uma vez, a Costa do Marfim dá trabalho, esse tal de Joe Mandé, pra cima de Kimmich, na bandeira de escanteio pela meia esquerda, ele gira, volta, jogada pra Conan. Conan pela canhota, recua um pouquinho mais atrás, deu um tapinha na bola, ligeiro Sangaré. Sangaré sai jogando pelo campo de ataque mais uma vez na meia esquerda, de primeira pro domínio de Agbadu. Agbadu no campo de retaguarda, ele joga a bola nos pés por dentro no campo de ataque, dá pro domínio de Sangaré. Sangaré recua na quarta zaga, Kusunu domina pela meia direita, o zagueiro Marfinense, ele tenta quebrar para o campo de ataque, lança o bolão na linha de fundo, chegou legal, singou, pode cruzar rasteiro por baixo nos pés de Schlotterbeck, que fica no gramado, parece que sente, não sente, segue o jogo no toque da Bandeirantes, você confere, o ponteirinho tá girando e a bola rolando para você. Copa do Mundo 2026, Estados Unidos, México e Canadá no Toronto Field. É fase de grupos, é o grupo E. É a segunda rodada, é a Bandeirantes. 33 minutos jogados já se foram do primeiro tempo. Alemanha 0, Costa do Marfim 1, gol de Kessié na Bandeirantes. O QG é seu, fala Bueno.
3: Rui Costa não é mais executivo de futebol do São Paulo. O profissional foi demitido pelo clube neste sábado por decisão do presidente Harry Maciz.
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0: 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Ô Pretzel, rapidamente, aí. Esperaram a poeira baixar e o Rui Costa foi embora no São Paulo, Pretzel.
2: É, eu me dou bem com o Rui, mas o Rui fez hora extra, né? Já deveria ter saído no final do ano passado, renovou o contrato, foi especulado no Grêmio. E agora o Rafinha está comentando o jogo, né, o Martelli? Então, nas férias do Rafinha, o Rafinha está de comentarista. E será que volta também? Já tenho minhas dúvidas. Mas a realidade é que o São Paulo está perdido, né? Sabe quem é que vai ser o diretor de futebol, meu caro Pedro Martelli?
5: Ah.
2: Dorival Júnior.
5: O cara está comentando o jogo. O Bobiato está comentando, hein?
0: O nosso, sei lá o que, que ele tá fazendo. 34 minutos jogados, é o primeiro tempo de bola rolando. Daqui a pouco vem um intervalo inteligente. Ana Martins aqui no microfone da Bandeirantes. Um para a Costa do Marfim, zero para a Alemanha. Trabalha no campo de defesa. Jonathan tá pela canhota para a meia direita, agora para Kimmich. O Kimmich podia ter mais espaço. Eu sei que é a formação, eu sei que é o jeito que joga, mas ele é muito habilidoso para ficar de terceiro zagueiro aqui atrás, na minha opinião, viu, Pretzel? O que o senhor pensa disso, Pretzel?
2: Na nossa, porque no Bayern ele joga muito à frente, ele joga por dentro, chega perto da área também, não é um jogador que marca gols, mas está toda hora chegando na área, você tem toda a razão. Está meio estático, o Kimmich poderia dar muito mais volume de jogo do meio para frente até por dentro, né? Vem a Costa Rica de novo, sempre pelos lados, né? Pelos lados realmente é a possibilidade de marcar gols. E a Alemanha cuidando do lado direito de marcação em cima do Diomandé, permitiu que o Kessié sozinho fizesse o gol num bom jogo de futebol com a tua narração melhor ainda, Martelli.
0: 35 minutos jogados, é o primeiro tempo de bola rolando, a Alemanha desce para o campo de ataque, Kimmich pela meia direita, volta o jogo para tá pelo círculo central do gramado, gira frente à marcação, Pavlovic tentando armar para a seleção alemã, se fecha inteira, Costa do Marfim descendo o jogo, olha o passe à frente de Pavlovic pela meia esquerda, tentou abrir a jogada, corta a marcação, vem por baixo, tira Sangaré, corta a marcação, Marfinense botou na entrada da grande área, eles não querem nem saber, chutão, tira de qualquer jeito, rasga a zaga, Agbadu tira a volta para a meia esquerda, pediu empurrão Brown, o Diallo chega forte, não para o jogo, não marca falta, arbitragem, só manual para a seleção da Costa do Marfim bater no campo de defesa pela meia direita. Manuel mandou palpite aqui, vou ver, hein, Manuel. 2-2 diz que vai ser o jogo, Manuel Zaidan. 1 para a Costa do Marfim, 0 para a Alemanha. Vai para o campo de ataque a seleção alemã pela meia esquerda. Perde a bola, mexa. Corta a marcação, Marfinense sobra pelo seu central do gramado. O Laui tropeçou, balançou, mas conseguiu soltar a bola à frente. Tem um toque de mão. Visão está dando toque de mão do Maô Olaui no ataque. Bola no campo de defesa na meia esquerda. É para a Alemanha. Vi certo, Miriosi.
5: Certinho, Martelli, a bola pinga e aí o Olaui não consegue conter o domínio, né? Tenta mandar o peito, acaba pegando com o braço. Posse alemã no campo de defesa.
0: Vem pro campo de ataque a seleção alemã pela meia direita. Havertz domina. Havertz saindo da grande área, trabalha um pouquinho mais atrás para Joshua Kimmich. Kimmich pela meia direita, de perna esquerda, ameaça lançar para o campo de ataque. Prefere o rápido passe na meia direita. Rasteiro para ele, Sané. Sané tá subindo no jogo. Vamos, Sané. Sané pela ponta direita, erga a cabeça, rola a bola para Musiala. Musiala para Sané. Sané para Musiala. Musiala na meia direita para Havertz. Abriu, voltou para Musiala aqui na da grande área. Agora sim trabalhou. Sané tentou passar por baixo. Bem, Agbadu. Agbadu tira o zagueiro, mas voltou para Pavlovic. Escapou da marcação. Pode bater, balançou em cima de dois, não chuta, volta, jogada pra tá pela canhota pra Schlotterbeck, gira pela meia direita pra Kimmich, sobe a marcação a Costa do Marfim, vem pro tá no círculo central por dentro, ganhou jogada, Saquecer, 3 contra 3, olha o contragolpe, Diomandé abriu jogada meia esquerda pra boa entrada da grande área, pedalou, balançou, bateu no gol, Neuer, boa defesa do Neuer, caindo pro lado esquerdo, ele encaixa. Se fosse um outro goleiro, ia dar uma espalmada, uma defesa plástica. Mas e ele não fez a ponte, viu, Miriosi? Estava bem posicionado e bem postado na grama, Neuer, Miriosi.
5: Essa é a diferença de quem tem 5 Copas do Mundo, né? Já conhece as jogadas de cor. Boa defesa do Neuer, que não deu nenhum trabalho para o goleiro alemão.
0: Hein, ô Pretzel? Você viu que ele encaixa perfeitamente, nem precisa fazer a ponte. Se é outro goleiro aqui de mão trocada, uma defesa no meio, espetaculariza a defesa, dá o escanteio. E aí a gente sai falando, nossa, que defesa, hein, Pretzel?
2: É verdade, o Neuer que tá indo pra quinta Copa do Mundo.
0: Deixa eu ver a chegada da Alemanha agora, perdeu o zagueiro, vai sobrar, é só fazer, rolou o Havertz, bateu no gol. Gol! Zaga da Costa do Marfim, um vacilo gigante do Kossounou. Na entrada da grande área. Ah, não, mas ele sofre falta. Vai anular o gol, juiz. Ah,
2: foi falta.
0: Foi falta, pô. Tava esperto, foi falta. Que isso, cara? Nossa, o Musiala dá um rapa no Kossounou. Não vale, anulado o gol, Milhões. Tá louco, que falta.
5: É, o Kossounou adianta muito a bola e acaba entregando de bandeja pro Vitz. Mas ele só não chega antes do jogador alemão, justamente porque o Musiala deixa o pé, né? Dá um rapa no jogador, o VAR nem precisou ser acionado, arbitragem anula o gol de empate alemão.
0: No fim das contas, Preto, o Kossounou ia dar um baita drible, hein?
2: É verdade, mas os alemães vaiando a marcação do árbitro, os dois gols anulados foram bem anulados, tá bem a arbitragem.
0: Vem pro campo de ataque mais uma vez. A seleção levou pela meia direita, cai, pede a falta. O árbitro para o jogo. Musiala cai meia direita. Tô achando os alemães. Tô achando eles um pouquinho fora da casinha. Estão perdendo a paciência. Falta pra Alemanha na meia direita aí, Miliozzi.
5: E eu achei que foi no grito, hein, que conseguiu essa falta o Musiala, porque quando cai, a arbitragem não apita de cara, né? Ele levanta, já começa a reclamar, sinalização para a arbitragem, aí sim vem o apito. Falta perigosa pelo lado direito, a Alemanha estressada com as marcações da arbitragem.
0: 39 minutos jogados, é o primeiro tempo de bola rolando. É bom demais, a Copa do Mundo é melhor ainda aqui na Bandeirantes. A Bandeirantes levando para você a Copa do Mundo. 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Vai para o campo de ataque, a seleção alemã é falta na meia direita, jogadores lá para o meio da grande área, placar de 1-0, quem sabe agora, toma distância, Sané saiu da bola de perna esquerda, Kimmich, o clássico jogador alemão, com o braço erguido direito, sinaliza a jogada, Joshua Kimmich levantou a entrada da grande área, cortou a marcação, mal, vai voltar Schlotterbeck, rasga por baixo, de qualquer jeito tira a zaga, e agora, hein, contra-golpe para a seleção marfinense, Diallo no mano a mano, ganhou, mas veio ele na cobertura, que fôlego, hein, Mecha. Não fosse você no mano a mano, tinha ido embora já. O tal do Diallo. E vem pro contra-golpe a seleção alemã na meia esquerda. E agora? Na velocidade. Vai Musiala. Pedalou, balançou. Levou na meia esquerda. Ganhou Musiala. Cruzou o rasteiro. Voltou pra Musiala. Adiantou o bolão à frente. Vitz bateu no gol. Pra fora. Tem desvio. Passa longe do gol à direita, Vitz travado na última hora pelo zagueiro. É bom o fim do primeiro tempo. Escanteio meia esquerda pra Alemanha. Aí, Miliozzi.
5: Boa jogada agora pelo lado esquerdo da seleção alemã, que acelera e aposta muito nesses jogadores jovens, caso do Vitz, que tem essa dinâmica para buscar a finalização. O chute não saiu legal, foi cruzado pela linha de fundo e tem escanteio, o segundo do jogo a favor do time alemão.
0: 41 minutos jogados, escanteio para a seleção da Alemanha, bater pela linha esquerda, toma distância, vai para a bola. Tá lá, Kimmich, para cobrir o seu escanteio, Pavlovic, Schlotterbeck também, levantamento na segunda trave, o toque de cabeça vai voltar na meia esquerda, o chute pro gol travado, voltou na entrada da pequena área, vai sobrar, rasga a zaga da Costa do Marfim. É, tá perigosa, hein? Tá perigosa essa zaga marfinense. O que o juiz está dando aí? Lateral para a Alemanha na meia esquerda, mas sem muita pressa. Vai para a cobrança de lateral, tem pressa, seleção alemã na meia esquerda, tapinha de bola. Kimmich na entrada da grande área, vai chegar para o domínio, não chega para o domínio, chega na marcação, chega forte, chega por baixo, chega bem. Single tira para a seleção marfinense, sai jogando no campo de defesa, se abrir na meia esquerda, é perigo, e abriu. Bolão do QC na canhota, Diomandé cruza a fronteira, vai se embora para cima da marcação, Kimmich não voltou ainda. Diomandé volta um pouquinho mais atrás para Conan, cadencia o jogo no fim do primeiro tempo. A seleção marfinense. Pretzel, 42, vai terminar o primeiro tempo. Pretzel.
2: Tem um jogador que está ausente da partida. Agora que tu narraste o nome dele, Vitz, que é considerado uma joia, né? Foi pro Liverpool e tal, não conseguiu se habituar ainda. Mas jogador sumidaço no jogo contra Curaçao, ele deitou e rolou. Hoje é um jogador ausente na armação e o time da Costa do Marfim se defende bem, ganha o jogo. E a Alemanha, o teu adjetivo, que a Alemanha está impaciente, ela está nervosa. Tem jogadores nervosos porque estão correndo atrás do marcador. Me parece que é um time que está sentindo a forte marcação marfinense.
0: 42 e 30 jogados, é o primeiro tempo de bola rolando. Daqui a pouco, intervalo inteligente no microfone da Bandeirantes. Ana Martins assume para todos os cantos do Brasil e do mundo. A Bandeirantes, que para a Baixada Santista, a partir do dia 29 de junho, vai mudar, hein? Calma, vai mudar, mas é só o Dion. 106.7 para a Baixada Santista a partir do dia 29 de junho. Na Bandeirantes, você segue comigo aqui no 107.3 para São Paulo e para a região metropolitana. 43 minutos jogados, é o primeiro tempo de bola rolando. Atenção, a Alemanha perde o jogo. Alemanha 0, Costa do Marfim 1. Eu sou fã da Costa do Marfim, hein? Mas ela dá um trabalho. Como ela dá um trabalho, está sempre ali incomodando. É um pouco de azar em relação às últimas Copas, com os grupos difíceis. E tá de volta, depois de dois ciclos, tá de volta a seleção marfinense a uma Copa do Mundo. Single para cobrança de lateral para a meio-direita, toma distância, arremessa a bola à frente, tenta fazer o domínio. Boni tá pedindo pela meio-direita, ele finta a marcação no meio de dois, pede a falta, desarmado na bola. Legal, ganhou, Vitz por dentro, meteu a bola para cochilar, o Musiala perde a jogada, volta pela quarta zaga, seleção marfinense vai pro contragolpe. Diomandé na meia esquerda, ele balança, cruza a fronteira, quando ele pega na bola, o torcedor marfinense se agita, mas ele prefere voltar para Conan pela meia esquerda, cruza a fronteira, meteu a bola à frente, ninguém foi. Tá nos pés de Manuel Neuer, que vai sair jogando na entrada da grande área. Fala, Miliozzi.
5: Um dos trechos daquela carta do Diomandé que eu mencionei é muito bonito, diz que a irmã sempre acreditou que ele seria um dos melhores jogadores do mundo. E agora ele joga para provar ao mundo que ela estava certa. Irmã dele que com 15 anos de idade, estava numa festa, colocaram algo na bebida e veio a falecer. Ele, com 19 anos, joga por conta disso. Camisa 11 de Costa do Marfim, que viralizou com essa história essa semana.
0: Cara, que história, hein, Pretzel? Que história do Diomandé. Que infelicidade. E ele vai buscando a motivação onde naturalmente vai encontrar, né, Pretzel?
2: E com 19 anos, né? 19 anos, pô, eu tô falando de 1989, quando eu tinha 19. Vocês dois, então, nem sei os anos. Mas com 19 anos, realmente, você perder a irmã, e pode ser até de uma família realmente que não tinha tido, né, uma questão social forte, de repente uma estruturação financeira boa, vai tudo pro futebol e pro esporte, pra superação e pra homenagear a irmã.
0: 44, quase 45 minutos jogados deste primeiro tempo de bola rolando. O Sérgio jogando no campo de defesa. A equipe alemã sobe a placa.
5: Mais
0: aí.
5: Mais 7.
0: Aí é loucura. Pretzel.
2: Mas aí tem a parada para hidratação também. Se ele não para o relógio, tem que dar os 3, né? Infelizmente, assim. Então, seria na teoria, seriam 4. É, essa parada, com todo respeito, hein, Martelli, atrapalha o jogo. Na minha opinião, atrapalha o jogo.
0: Mas muda o jogo, tá, gente? E muda o jogo.
2: Claro.
0: FIFA mudou o jogo de futebol e a sua dinâmica em 2026. Essa é a verdade. Você muda o jogo. Quem tá atacando, quem tá melhor, você muda o jogo. Aquele gráfico de performance dele, deles mesmo, né, que a FIFA gera, é um atestado de que o jogo está mudado. Vamos até 52 deste primeiro tempo. A gente chegou na Copa do Catar, tá vendo? Os acréscimos, chegamos na Copa do Catar. Escanteio para a seleção da Alemanha, bater pela meia-direita, já cobrado curtinho. Abre a jogada na meia-direita, Kimmich, perna esquerda na entrada da grande área. Vem levantamento na segunda trave, mergulha no peixinho, tira a marcação, cortou o single, voltou. Schlotterbeck, meia esquerda, abre a jogada, capricha, Musiala, vem pro levantamento. Havertz esticou a perna esquerda, 46, voltou na entrada da grande área, chute pro gol. Kossonu, de perna direita, se atira contra a bola, tira, volta no contragolpe, Musiala, meia lua da grande área, perde o lance. Vai single, passa das largas, ele dá o drible da vaca na meia-direita, acelera aí, vem Mecha. É mais um rápido. Aí ele veio na cobertura, o torcedor alemão gosta e aplaude o Mecha, que corre também o campo inteiro, hein? Volta pela quarta zaga, sai jogando 46 e meio. Vamos até 52 minutos jogados deste primeiro tempo de bola rolando na Bandeirantes em Toronto. Essa é a Copa do Mundo. É a segunda rodada do grupo E. É a segunda rodada do grupo que tem Alemanha, Costa do Marfim, Curaçao e Equador, hein? E temos um líder. A Costa do Marfim é líder do grupo até o momento. Mas tem jogo pela frente. Schlotterbeck abre a jogada para a meia esquerda. Pro domínio de Brown. Brown voltou para Schlotterbeck. O zagueiro tem muito espaço para armar. Levou na linha de fundo. O bolão vem cruzamento para trás. Corta a marcação. Vai tentar descer o contragolpe para a meia direita. A seleção marfinense com Diallo. Diallo perdeu. Ganhou mais uma. Musiala no meio de três. Caiu dentro da grande área. Pediu toque. Fiz, mandou seguir, tá nos pés do Fofaná, e só isso, Miliose.
5: Ele foi costurando entre dois, três marcadores e cai dentro da área. Realmente teve ali uma chegada, uma dividida com o camisa 15 de Alô, mas não sei se o bastante pra falta, porque ele só cai mesmo depois que vê que vai perder a posse da bola.
2: Foi nada, caiu sozinho, o Nagelsmann foi pra cima do quarto árbitro. A Alemanha tá reclamando da arbitragem de maneira nada. Foi nada, caiu sozinho. O Nagelsmann foi pra cima do quarto árbitro. A Alemanha tá reclamando da arbitragem de maneira assintosa. De...

0: Por exemplo, o goleiro do Haiti demorou para repor a bola, não sei se tu viste. Escanteio. Sim, escanteio. O árbitro imediatamente marcou escanteio, não tem conversa. O goleiro tá fazendo cera, impede o treinador de dar instruções pros jogadores.
1: Deixa eu ver a chegada da costa do Marfim. Boni dentro da grande área, linha de fundo, cruzou, travado! Bolão nas costas do Schlotterbeck Boni. Ele cruza, aquece, tá armando, tá distribuindo o jogo. Escanteio pra costa do Marfim na ponta direita aí, Bilhosi.
2: Um bom jogador, o Boni, de 22 anos, atua na Inter de Milão, uma promessa marfinense. Disparou pelo lado direito e na velocidade não tá ganhando nada a defesa da Alemanha. E mais uma vez, saiu em boas condições e consegue escanteio pro time africano.
1: Escanteio pra costa do Marfim, bater pela meia direita, desce, desce, desce a dupla de zaga, marfinense lá na boca do gol. Agbadou, Kossounou, Boni. Todo mundo querendo o segundo. Escanteio para a seleção marfinense. Levantamento fechado na primeira trave. Quarta marcação, tira. Vai-se embora pela linha lateral. 49 minutos jogados. É o primeiro tempo de bola rolando. Jomander não bateu legal, não. Lateral para a seleção marfinense. Bater no campo de ataque pela meia direita aqui na Bandeirantes. Vai terminar a primeira etapa. Ana Martins está pronta para o intervalo inteligente na Bandeirantes. Manual. Singou. Toma distância para a cobrança de lateral pela meia direita. Alemanha perde o jogo. 0. Alemanha 1. Costa do Marfim. Singou. Vai dar 5 segundos, meu filho. Arrebessa a bola para meio da grande área, sobe pra tocar de cabeça Schlotterbeck, tira, volta nos pés de Kessié. Kessié gira pela meia esquerda, tenta descer mais uma vez a costa do Marfim, agora é com você Diomandé, Diomandé e Sané, Diomandé volta jogado um pouquinho mais atrás pra Conan, Conan pela meia esquerda, pro Dubidiola, Iola aí pra Conan, Conan na meia esquerda, Diomandé escapou, boa bola na canhota pro Olaí, ele escapa da marcação, ninguém marcou, tá sozinho Olaí, entrada da grande área, Boni caiu, pediu a falta, o juiz não deu, tira a marcação, mas voltou Diomandé, levou pra linha de fundo, ganhou rente a marca da Cal, não sai, vem no contragolpe mais uma vez com o Kimmich, Diomandé no carrinho, põe pra fora e sai empurrando o Kimmich, hein? Que não entra na pilha. Você viu o sono agora da zaga alemã, o Pretzel? O Olaí, cara, ele driblou ali na entrada da área, o Sané olhou, todo mundo olhando, o Pretzel.
0: Na realidade, o meio da Alemanha não é um meio intenso, não é um meio competitivo. Então a Costa do Marfim, quando pega a bola na intermediária para frente, apavora o sistema defensivo, estoura lá atrás. E o Schlotterbeck me parece descontado no jogo, né? Apesar de estar em campo, parece descontado.
1: Vem para o campo de ataque mais uma vez a seleção alemã. Havertz, entrada da grande área, girou pela meia esquerda, pediu a falta, mas foi desarmado na bola. Que força de vontade a seleção marfinense. 50 e 30, vamos até 52, quase 51, desce para o campo de ataque a seleção alemã na meia esquerda, Brown domina, Brown para Musiala, Musiala entrada da grande área, girou um pouquinho mais atrás, Schlotterbeck está pedindo a bola, Pavlovic não solta, Pavlovic mete a bola na meia esquerda para Brown para Pavlovic por dentro, Havertz pedindo no meio da grande área, corta a marcação. 51, vamos até 52, aí é fácil, Schlotterbeck armando o jogo. Sei não, hein, o Nagelsmann. Vai ter que mudar pro segundo tempo, hein? Não tá legal, não. Tá tranquilo pra Costa do Marfim marcar. Vem levantamento na entrada da grande área. Só faltava sair o gol. Tira a marcação, marfinense. Afasta a volta pra meia esquerda. Diomandé ganhou do Kimmich. Círculo central. É só abrir na ponta direita. Pone, não viu. Três dedos da bola. Ele abre a jogada pra meia esquerda. Pra Diomandé na força. O Olaí perdeu na força pra Sané. 51,5. Vai terminar o primeiro tempo. Desce pro campo de ataque. A seleção alemã. Mexa por dentro. Havertz tá pedindo pela meia direita. Mexa, domina agora. Assim soltou Havertz, é você, Havertz na quina da grande área, ele pisou na bola, dá pra bater o gol, volta o jogo, acalma pra Kimmich, Kimmich pela meia direita, pode cruzar, Kimmich recua pra Sané, Sané, vai pra ataque, Sané, no meio de três, ganhou, soltou, boa bola, Havertz dentro da grande área, só fazer, bateu fraco, nas mãos do goleiro, Milhossi.
2: E não dá, né? Porque a jogada foi muito bonita, construída pelo Mecha, pelo Sané, que fez fila entre os marcadores, tabelinha, toque de calcanhar, e o Vitz teve a chance de finalizar depois de um bom drible pra cima do Lauí e chutou nas mãos do goleiro, desperdiça a grande chance alemã.
1: Juan Benítez aponta o centro de campo, termina o primeiro tempo em Toronto. A Alemanha vai perdendo por 1-0 para a Costa do Marfim, que é líder do Grupo E neste momento na segunda rodada. E o intervalo inteligente é seu. Boa tarde a você, Ana Martins.
3: Boa tarde para você, Pedro Martelli. Narrou esse primeiro tempo do Grupo E, né? Alemanha e Costa do Marfim. A Costa do Marfim saiu na frente com Kessié, o volante do Al-Ahli da Arábia Saudita. Estão na frente os jogadores da Costa do Marfim. A Alemanha, será que não é mais a mesma? A gente vai perguntar daqui a pouquinho para o Alexandre Pretzel. Vou chamar o Bruno Milhosi, que está acompanhando essa saída aí dos jogadores do primeiro tempo. Boa tarde para você, Milhosi.
2: Tudo bem, Ana? Abraço pra você, pro amigo ligado aqui no Intervalo Inteligente da Bandeirantes. Pois é, celebrando bastante alguns jogadores da Costa do Marfim essa vitória parcial, porque tá dando a classificação.

0: E a liderança deste grupo da Copa do Mundo, a seleção africana. Já os alemães saíram muito incomodados, conversando. Nagelsmann, revoltado com a arbitragem, discorda de algumas marcações, até porque a Alemanha teve gols anulados, né? Dois gols anulados nessa primeira etapa, mas bem anulados na visão do Alexandre Pretzel, e certamente incomodados dos torcedores alemães que lotam o estádio em Toronto. De por enquanto, Alemanha 0, Costa do Marfim 1, Aninha.
1: Obrigada, viu, Miliose? Daqui a pouquinho, logo após essa partida, a gente tem o Concentração e depois mais um jogo da rodada 1 do Grupo D, Equador e Curaçao. Você acompanha na Bandeirantes. Copa do Mundo é aqui, faltando 7 minutos para as 6, horário de Brasília. A gente vai para o intervalo rapidinho, continue com a gente.
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1: Estamos de volta com o nosso intervalo inteligente na Bandeirantes. Deixa eu chamar o Alexandre Pretzel. Pretzel, sempre um prazer estar junto com você. O que está faltando aí para a Alemanha fazer o primeiro gol?
2: Prazer imenso, Ana. Grande abraço para você, para todo mundo que nos acompanha. Acho que falta um pouco mais de movimentação para sair da marcação de Costa do Marfim. Os marfinenses se fecham muito bem. A única jogada, de fato, trabalhada foi essa última. Eu estava me preparando para cornetar o Sané, porque o Virtus e o Sané não jogaram absolutamente nada no primeiro tempo. Os dois parados, estáticos, bem marcados. Aí quando o Sané pega a bola, fez uma fileira de cinco. Passou por cinco jogadores e deu o gol pro Virtus, que acabou se atrapalhando e chutando na mão do goleiro fraquinho. Então foi a melhor chance da Alemanha, uma jogada trabalhada. Algo que a Alemanha fez muito contra Curaçao. Ah, mas Curaçao jogou muito aberto. É verdade. Costa do Marfim joga marcando. Tudo isso é verdade. Mas falta um pouco mais de movimentação. Achei a Alemanha muito entregue à marcação marfinense, sem muitas ideias. Musiala tentando de tudo, foi talvez o melhor jogador alemão querendo alguma coisa. O Havertz, é claro, refém da falta de movimentação dos seus homens de trás para encostar na frente, para tocar mais a bola e encostar na frente, né? O Havertz contra Curaçao marcou gols e teve várias oportunidades para chegar na cara do gol. Hoje não. Hoje ele só teve um cabeceio no início do jogo e nada mais. Então, a Costa do Marfim fez um gol numa jogada que o Joe Mandé escapa, tem três jogadores em cima dele, ele cruza a bola, bate. O Boni chuta, o Neuer defende, na realidade ela bate no o Schlotterbeck, tira a bola no gol, e o Kessier, no rebote, acaba confirmando e fazendo 1-0. O gol foi marcado pela Costa do Marfim, na única chegada de fato, né? Porque antes a Alemanha dominava a posse de bola. E aí a Alemanha, na tentativa de empatar o jogo, é como eu disse, um time sem, com poucas ideias, com pouco jogo, dentro do que foi a Alemanha na primeira partida, aproveitando o melhor de cada jogador. Tá tudo aberto ainda, achei que a Alemanha sentiu um pouquinho do desgaste e a Costa do Marfim jogando muito bem. Sobre a arbitragem, os dois gols anulados, bem anulados pelo árbitro. Então não adianta a Alemanha reclamar, simplesmente tá tudo certo. A Costa do Marfim ganha porque na única bola que chegou, fez o gol e isso é mérito, isso é eficiência, Ana.
1: É isso, uma jogada linda, inclusive, toda trabalhada aí, o Virtus acabou desperdiçando. 6 em ponto, horário de Brasília, Copa do Mundo é na Bandeirantes.
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1: Copa do Mundo é na Bandeirantes desde 1950. A gente levando a melhor cobertura para você. São 6:04 pelo horário de Brasília. A gente está acompanhando esse jogo do Grupo E, fase de grupos. Alemanha 0, Costa do Marfim 1. A gente teve o gol do Kessié, volante do Al Ahly da Arábia Saudita. Vamos ver como é que se comporta a Alemanha nessa volta aí para mais 45 minutos. Milhoses, os times já voltando para essa segunda etapa?
2: Aparece agora, viu, Ana, no túnel. A Alemanha está voltando. Não vejo, a princípio, nenhuma mudança nos titulares. É claro que a gente está de olho aqui para observar se vai mexer o Nagelsmann ou também o Emers Faye, técnico da Costa do Marfim. Por enquanto, os mesmos jogadores voltando ao campo.
1: Pretzel, você mudaria alguns dos jogadores da Alemanha ou só acertaria essa questão de conseguir se desvencilhar dessa barreira aí da Costa do Marfim?
3: Eu gosto de um jogador que é o Goretzka. Eu sei que ele está mais em queda do que realmente em alta, mas eu acho ele ainda um jogador muito bom. Eu acho que eu colocaria ele mais no meio e tiraria, por exemplo, o Sané, que não está jogando absolutamente nada. Só que o Sané acabou fazendo uma costura e fez uma grande jogada no final do primeiro tempo. Tem mudança na defesa, né, Omelhoz? Conforme a gente esperava, a Ana também, né? Porque não aguentou o Schlotterbeck, né? Mas eu mudaria, eu colocaria o Goretzka tentando um jogador um pouco mais físico para pegar essa bola e pegar a defesa da Costa do Marfim desligada. Lembrando que a Costa do Marfim está indo a 100%, repetindo que só os Estados Unidos conseguiu até agora, hein? 6 pontos com 2 vitórias em 2 jogos, Ana.
1: Pois é, impressionante aí o desempenho. Milhose, a gente tem então uma troca aí na equipe da Alemanha?
2: Isso, na defesa saiu 15 Schlotterbeck, teve alguma coisa no tornozelo no primeiro tempo, não ficou muito claro ainda o grau desse problema, mas entrou o número 2, Rüdiger, outro zagueirão alemão.
1: As equipes já voltando aí para o segundo tempo, Alemanha 0, Costa do Marfim 1. A gente ainda acompanha hoje, às 21 horas, horário de Brasília, aqui na Bandeirantes, Equador e Curaçao, jogo do Grupo D. E a gente leva todas as emoções para você com a narração de João Paulo Capelanes. São 6:06, horário de Brasília, agora é com Pedro Martelli, mais para você de Alemanha e Costa do Marfim. Vamos ver como é que se desempenham as equipes nessa segunda etapa. É com você, Martelli.
4: Valeu, Ana Martins, do intervalo inteligente do microfone da Bandeirantes. Vamos para mais 45 minutos de bola rolando todo o segundo tempo. Confirma para mim a única mudança. Por gentileza, Milhoze.
2: Saiu o Schlotterbeck, viu, Martelli? Número 15 da Alemanha. Veio o 2, Rüdiger, troca de zagueiros.
4: Vai começar o segundo tempo. À direita fica posicionada a seleção alemã com meiões e sua camisa em branco, shorts preto. À esquerda está inteira de laranja a seleção da Costa do Marfim. Em Toronto, no Canadá, vai começar o segundo tempo de Alemanha 0. Costa do Marfim, um gol marcado por Kessié. No centro do gramado, posicionado Boni, apita o árbitro, bate na bola Boni. Começa o segundo tempo em Toronto.
0: Pedro Martelli.
4: Curtindo o futebol da Bandeirantes nesta tarde de sabadão. É a Copa do Mundo com a Costa do Marfim vencendo pelo placar de 1-0. O Pretzel, a mudança já esperada, mas o Rüdiger muda muito. Ele vai armar o jogo igual estava armando o Schlotterbeck lá no ataque, Pretzel?
3: Eu acho que o Schlotterbeck acabou se diminuindo com as dores no tornozelo. Acho que fez hora extra no jogo, então o Rüdiger já deveria ter entrado.
4: Placar de 1-0 para a Costa do Marfim. Vai para o campo de ataque a Costa do Marfim, mas não se acerta a volta. Jogada para Havertz. Havertz cochilou, perdeu, mecha. Ganhou, Kessié a entrada da grande área. Girou pela meia esquerda. Sangaré desce para o campo de ataque para a corner na meia esquerda. Adiantou, bateu no gol. Travado pela marcação. Vai se embora em linha lateral. Manual para a seleção Marfim. Se bater pela meia esquerda. Próxima bandeira de escanteio. Conan está mancando, mas começa a correr para tentar livrar-se das dores e para cobrar o lateral na meia esquerda. Um minuto de bola rolando deste segundo tempo. Lateral para a Costa do Marfim, bater no campo de ataque na meia esquerda aqui na Bandeirantes, toma distância Conan. Conan arremessa a bola pela linha de fundo, tenta fazer o domínio, Boni girou no meio de três. Boni ganhou, foi puxado dentro da grande área. O Rüdiger foi para cima do Boni, que perde o lance na linha de fundo. Recomeça a seleção alemã, quase que o Neuer tomou gol. Que recuo de bola, hein? Que recuo de bola foi esse do Brown pro goleiro, na pequena área. Corta mal a marcação alemã, volta mais uma vez para aquecer. Na entrada da grande área, ele girou pela meia direita, meteu um bolão à frente para singul no campo de ataque. Que isso, hein, Pretzel? Que começo de segundo tempo, Pretzel? Você viu?
3: Eu vi. E o Neuer querendo gracinha junto com o próprio Rüdiger, que já entrou frio no jogo, né? Jogo quente, meu irmão. Entra já chegando junto e sem fazer firula atrás. Lembrando que a Costa do Marfim ganhando vai a 6 pontos, já se classifica. E se o Equador ganhar do Curaçao, deixa Equador e Alemanha decidindo o segundo lugar, hein, Martelli? Que loucura, hein?
4: E é o último jogo, né? É o último jogo. Equador e Alemanha se enfrentam na última partida. E aí vai virar uma loucura essa fase de grupos da Copa do Mundo, especificamente na segunda rodada do Grupo E. Placar de 1-0 na Costa do Marfim, vence a Alemanha. A Alemanha está jogando para a meia esquerda. Wirtz meteu um bolão para Brown. Brown na meia esquerda, passou em velocidade. Musiala pediu, Brown carregou, voltou para Musiala, entre as pernas, dentro da grande área, bateu, travado, passa à direita do gol. O Musiala meteu um bolão entre as pernas do zagueiro, bateu, travado, passa à direita e perto do gol de Fofana. Quase que a Alemanha empata o jogo. Escanteio para a Alemanha na meia esquerda. Bilhosi.
0: Foi providencial o corte do Sangaré, que conseguiu travar essa finalização do Musiala. Já dentro da área, tinha passado por dentro da marcação e faria um golaço. Mas travado, tem escanteio, Alemanha, o primeiro no segundo tempo.
4: Escanteio para a seleção da Alemanha, bater pela meia esquerda. Aqui, Bichi toma a distância para fazer o levantamento. Tem Costa pertinho dele, Wirtz, placar de 1-0 para a Costa do Marfim. Vai Kimmich, bateu curtinho para o Wirtz. Wirtz dominou, voltou para Kimmich, esquina da grande área. Kimmich levantou na segunda trave, aí treinou. Aí treinou. Aí treinou o goleiro Bilhosi.
0: Até foi bonita a pose do Kimmich, né, para fazer o cruzamento, Martelli. Ele coloca aquela bola com curva para morrer no segundo pau, mas o goleirão Fofana foi muito inteligente, leu a jogada e agarrou tranquilo para fazer a defesa.
4: Vai para o campo de ataque mais uma vez a seleção da Costa do Marfim. Placar de 1-0. A Alemanha está perdendo o jogo. 0 para a Alemanha, 1 para a Costa do Marfim. A Costa do Marfim no campo de defesa sai para o jogo. 5 dentro da grande área para Fofana. Fofana pressionado pela marcação de Havertz. Fofana abre a jogada na meia esquerda. Dá um tapa na bola para Gabdou. Agbadou. Agbadou na meia esquerda. Na linha lateral, na meia esquerda. Conan passou, pediu. Conan recebeu, cruzou a fronteira. Tentou levantar para o Boni. Boni, Rudiger. Boni e Tá. O Tá vai na cobertura. Tá não chega. Antes dele, Boni. Boni para a meia esquerda. Volta para a meia esquerda. Para Conan, Conan na frente para o Diomande. Diomande fintou a marcação, foi travado. Ganha Manuel, a seleção da Costa do Marfim pela meia esquerda. Lateral para os marfinenses bater, vencendo o jogo pelo placar de 1-0. 4 do segundo tempo, lateral para a seleção da Costa do Marfim pela meia esquerda. Fez a cobrança Conan. Conan voltou a jogada pela quarta zaga, trabalha tranquilamente. Agbadou, Agbadou volta na entrada da grande área. Está inteiro de verde na meia lua de sua grande área. O goleiro Fofana, sem pressa. Fofana na ponta direita para Kusunu. Kusunu no campo de defesa, volta para Fofana. Fofana o goleiro, agora sim ele quebra para o campo de ataque, buscando o Diomande na meia esquerda. Diomande, antes dele, subiu para tocar de cabeça, tirou o Rudiger, voltou na entrada da grande área. Havertz voltou a jogada à frente, era para Musiala, perdeu, errou o passe. Corta a marcação, bem o Kessié. Kessié no meio de dois, cruza a fronteira, passadas largas, vai embora, vai ter que soltar. Abriu jogada para Diallo. Diallo para meio direita, aqui na grande área. Diallo voltou para Kessié, bateu no gol, travado pelo zagueiro. Tá nas mãos do Neuer, que se é incansável, imparável, quase o segundo gol aí, Milhosi.
0: Ele tá sempre participando dos lances, mas dessa vez faltou um pouco de pose, né, de atacante, de cacuete, digamos assim, para que ele dominasse essa bola, esperasse a marcação passar, era o Tá que dava o carrinho por ali, e aí fazer o segundo gol dele no jogo, né, vacilo do camisa 8, perde a chance de ampliar o marcador.
4: 5 minutos jogados, 5 minutos já se foram deste segundo tempo de bola rolando em Toronto. É a Copa do Mundo que você curte no microfone da Bandeirantes. A Copa do Mundo é aqui, é na Bandeirantes. 1 para a Costa do Marfim, 0 para a Alemanha. Vai para o campo de ataque mais uma vez. A Alemanha para a meia esquerda. Brown volta a jogada um pouquinho mais atrás para Tá. Tá, cruza a fronteira, dá o passe de primeira para Wirtz. Wirtz errou, não tá legal não. Wirtz errou, não tá legal não. Vai para o contragolpe. A seleção da Costa do Marfim. Jogadaça na meia direita. Olaí para Diallo na grande área. Diallo é só devolver. Parou na marcação, voltou Olaí, bateu no gol, pra fora, por cima do gol, na grande jogada Olaí, quase amplia o placar, quase o segundo da Costa do Marfim. Que perigo, hein, Milhosi?
0: E é liso esse Olaí, hein, Martelli, porque ele domina no meio, já se livrando do Wirtz, quem tentava colocar o pé por ali, jogador do Trabzonspor, da Turquia, fez a jogada e apareceu pra concluir, só que o chute não foi legal, passou por cima,
4: olha,
0: acumula chances perdidas.
4: Ô, Pretzel, esse meio campo assim da Alemanha tá uma peneira,
3: isso.
4: Pretzel.
3: Exatamente, cheio de jogador leve e cansados, hein? A Costa do Marfim retoma a bola e vem com 3 contra 3 ou 4 contra 3, perdeu o gol. Mas time pequeno tem que matar o grande, né? Era pra ter feito 2-0.
4: Vai pro campo de ataque a seleção da Alemanha. Pavlovic abre a jogada pela meia direita, na querida grande área pra Sané. Sané abandona a ponta por dentro. Wirtz com espaço, é só bater, eles não chutam. Acho que o Nagelsmann proíbe chutar no gol, que eles querem fazer gol dentro da pequena área. Tava livre o Virtus na meia lua da grande área, não chutou. Quarta marcação da Costa do Marfim pela meia esquerda. Diomande perdeu, ganhou Havertz, meia direita, Havertz, linha de fundo, passe errado. Por baixo, Agmadou tira. Quarta marcação, marfinense volta lá no campo de defesa. Vai-se embora de novo a Alemanha. Um para a Costa do Marfim, zero para a Alemanha. Insiste pela meia esquerda, Pavlovic. Pavlovic cruza a fronteira, o volante. Ele abre a jogada no círculo central do gravado para Rüdiger. Rüdiger inverteu, hein? O Tá veio para a esquerda, o Rüdiger na direita. O Tá geralmente joga do lado direito quando o Schlotterbeck está em campo, hein? Lateral lá pela meia direita, vai ser jogando lateral Kimmich, Kimmich no campo de ataque, Kimmich o capitão, gira o jogo, trabalha por dentro, um tapa na bola de primeira, Musiala abre a jogada para Pavlovic, Pavlovic para meia direita, para Sané, Sané na quina da grande área, carregou lateralmente, levou linha de fundo, cruzou na segunda trave, deu certo, Vitz para o meio da grande área, Havertz! Ele tentou fazer o giro frente à marcação na pequena área, deu tranquilamente nas mãos do Fofaná Miriosi.
0: Proibido chutar, né? De novo, na pequena área o cruzamento veio, se tivesse com o corpo mais ajeitado, faria o gol certamente, camisa 7, mas quis dominar primeiro, virar o corpo, erra esse domínio, entrega mais uma vez de graça, bola pra Costa do Marfim.
4: 7 agora, 8 minutos jogados deste segundo tempo, placar de 1-0 para a seleção da Alemanha pela meia direita, Singo, Singo cruza a fronteira, volta pela quarta zaga. Qual é o banco da seleção alemã, por gentileza, ô Miliosi? Porque o Nagelsmann vai ter que começar a pensar e mudar já, viu?
0: É, mas eu vou te falar que tem poucos conhecidos, viu, Martelli, numa renovação. Vou passar os jogadores de linha. Tchau, Goretzka, Leveling, Gross, Stiller, Amiri, Kedraogo, Voltmeide, Beyer e Undav, algumas das opções ofensivas desse time da Alemanha.
4: Ô Pretzel, o que te brilhou os olhos aí? Alguém desse banco da Alemanha?
3: Não, eu gosto do Goretzka, acho que o Gross é um bom jogador. Deu uma parada aqui porque o Costa do Marfim estava chegando. Vai lá, Marcos.
4: A Costa do Marfim desceu, adiantou. Kessié caiu. Kessié caiu na grande área, foi desarmado. Escanteio para a seleção da Costa do Marfim bater na ponta direita. Que perigo essa seleção, hein, Miliosi?
0: É porque se de um lado tem o Diomande, driblador, do outro o Diallo também faz essa função. E o Kessié pisa muito na área, o volante armador ex-Barcelona, que já foi para aqui de uma vez. Agora o corte providencial do Mecha, se não sairia certamente o segundo gol. Tem escanteio, o segundo do jogo para a Costa do Marfim.
4: Escanteio para a Costa do Marfim, bater pela meia direita, 9 minutos jogados. É o segundo tempo de bola rolando, Diallo, canhoto. Diallo levantou, segunda trave, longa demais essa bola. Pavlovic acompanha a trajetória da bola, puxado da falta do Diomande. O árbitro, falta do Diomande em cima do Pavlovic, Diomande não quer cartão, ele já levantou o braço, falou, desculpa, desculpa, e passou em branco, Miriosi.
0: É, como quem diz, não quero conversar não, arbitragem, beleza, falta marcada, mas não vem com cartão não, vem Costa do Marfim.
4: De novo pela meia direita com Diallo, Diallo pisou na bola, o canhoto muito acionado neste segundo tempo de bola rolando, ele volta, trabalha mais atrás para aquecer, aquecer para a meia direita para Ulaí, Ulaí no campo de ataque recua, no campo de defesa, no limite Kossounou, Kossounou pela meia esquerda para Agbadou, Agbadou no círculo central, ele gira pela canhota, Konan tenta descer para o campo de ataque, dá o tapa na bola por dentro, tenta fazer o giro frente à marcação, está pressionado, Diomande está pedindo, Diomande recebe, volta para Konan, Konan na meia esquerda para a seleção marfinense, Konan bolão, linha de fundo, recebeu Rüdiger no combate, ele cruzou, passou. Passou do Boni, vai chegar pro Diallo, fura o Diallo, fura também o Brown, volta pela meia direita, insiste, Singo, Singo pedalou, ganhou do Musiala, meia direita, voltou jogada, Olaí não cruzou, não passou, agora sim passa a bola, na meia direita mais uma vez, Diallo, Diallo pela ponta direita pro Singo, Singo lateral direito, volta jogada pro Olaí, Olaí um pouquinho mais atrás, ganhou Sangaré, Sangaré adiantou, abriu jogada, Diallo, é só devolver pra Sangaré na grande área, cruzou, vai voltar o chute pro gol, Diomande perdeu. Ele mandou o voleio, Yan Diomande manda à direita do goleiro Neuer, Miliosi.
0: E dá pra ver o incômodo do Emers Faye, ex-jogador inclusive da seleção de Costa do Marfim, hoje técnico, porque as chances perdidas vão se acumulando e claro que ele se incomoda, porque poderia já estar 2-0 facilmente contra a Alemanha. Mais uma vez não pegou legal o Diomande.
3: E mais do que isso, a facilidade com que a Costa do Marfim chega na entrada da área da Alemanha. É brincadeira, hein? O Nagelsmann está só assistindo a Costa do Marfim dominar o segundo tempo.
4: 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Copa do Mundo 2026, México, Estados Unidos e no Canadá, em Toronto. Lá no Toronto Field, a segunda rodada do Grupo E, relógio marca. 11 minutos jogados, já se foram do segundo tempo. Alemanha 0, Costa do Marfim, um gol de QC. QG de Esportes da Bandeirantes, fala, Bueno.
5: A bola já rolou duas vezes neste sábado, começando a 1 da manhã com Turquia 0, Paraguai 1, e depois Holanda 5, Suécia 1.
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4: Bandeirantes! 12 minutos jogados do segundo tempo na Bandeirantes, já vai pintar modificação na seleção alemã. Vai pintar modificação na seleção alemã, são dois.
0: Um Davi e Amiri, jogador do Stuttgart e o outro do Mainz.
4: O que ele tem contra o Goretzka, hein? Goretzka perde a posição, tudo. Ele não gosta do Goretzka. O Kimmich de lateral direito também, me parece, no meio de campo tão espaçado, o Kimmich fica isolado na meia direita, é um desperdício. É um desperdício de talento do Kimmich, viu, Pretzel?
3: Eu concordo, ele poderia botar até o Gross na direita, um pouco mais improvisado, ou até o Raum. E puxar o Kimmich para o meio para ser um homem de armação. O Sané não está jogando nada, está estático na ponta. O Wirtz, então, vou usar o termo até meio forte do popular, está dando uma pipocada para a marcação marfinense. Então, vamos ver agora. O Davi é jogador de área, né? E o Amiri, jogador mais de meio para frente.
4: Vai para o campo de ataque mais uma vez a seleção da Alemanha pela meia esquerda. 13 minutos jogados, é o segundo tempo de bola rolando. Até o torcedor alemão nesse segundo tempo não faz barulho. Está muito pior. Até nas arquibancadas, que tá vendo que a coisa tá feia. Domina do lado esquerdo mais uma vez, Brown. Volta a jogada para Pavlovic para a meia esquerda. Inverte o lado do campo lá pela ponta direita para ele. Vamos ver. Sané e Conan. Sané ganhou, abandona a ponta, vem por dentro. Entrada da grande área, volta a jogada para Kimmich de perna esquerda. Levanta mal, Kimmich. Errou o Kimmich, tira mal, Singo tirou, voltou na meia esquerda, Wirtz em primeira para Musiala na linha de fundo, foi desarmado pelo Diallo, perna direita, põe para fora, escanteio para a Alemanha, bater na meia esquerda, perdendo o jogo, bateu rapidinho, curtinho, na linha de fundo, Musiala adiantou, estava esperta a zaga, novo escanteio para a Alemanha, na ponta esquerda, Emiliozzi.
0: E agora aperta na base da pressão, não tem muita qualidade para criar jogadas, mas apertando, consegue novo escanteio nos pés de Kimmich.
4: Kimmich toma a distância para fazer a cobrança de escanteio na ponta esquerda. Ergue o braço direito, Kimmich. Kimmich levantou fechado de novo. Mas de novo, nas mãos do goleiro Miriossi.
0: Aí ficou fácil, né? Já tá manjada essa jogada da seleção alemã. E o Havertz leva a mão à nuca, acusando algum golpe por ali nessa disputa dentro da área. Vamos ver o que aconteceu, mas a princípio nada marcado pela arbitragem.
4: Saiu jogando mal, Fofaná arremessou a bola praticamente para fora porque furou o jogador da Costa do Marfim. E o banco da Costa do Marfim, hein? Você tem aí o Milhoz, depois das mudanças, mexe a Alemanha.
0: Vamos lá, porque o primeiro que saiu foi o Sané com a 19 e veio o 9, o Levelin. Outra mudança, o 10, Musiala deixa o campo e entra o 26, o Undav. E para fechar saiu também o 5, Pavlovic, entrou o 20, Amiri. As três mudanças da Alemanha.
4: Amiri com a 20 e Levelin com a 9. É isso? Amiri com a 20, Levelin com a 9 e tem mais um, que foi um Davi que entrou com a 26. Vamos lá, Pretzel.
3: Vai botar jogador mais dentro da área para encostar no Havertz. Estava muito isolado, o time cheio de jogadores carregadores de bola, né? Jogadores armandinhos, como a gente chama, mas sem posição física para entrar na área. Vamos ver agora. A Alemanha é mais tradicional. E o Sané, hein? Pelo amor de Deus, jogou absolutamente nada.
4: 15 minutos jogados deste segundo tempo, 10 para o campo de ataque na ponta direita. Briga pela bola, Levelin ganha dele de perna esquerda, rasga de qualquer jeito, Agbadu tirou, volta pela meia esquerda, sai jogando no campo de defesa, a seleção marfinense tenta descer no contra-golpe, finta a marcação lá, inverteu legal, clareou pela meia direita, Singo tem que soltar, pediu a falta, o juiz não deu, corta a marcação alemã pela meia esquerda, insiste Brown pela canhota para Wirtz, está sentindo, está pedindo, o atendimento não vai parar não, viu Singo, vai Wirtz para o campo de ataque, entrada da grande área, girou a mira. Amiri pela meia direita, voltou, pode bater o gol, bateu longe, Zulu. Nossa! O Levelin, nossa! Longe em tiro de meta. E só isso, Miriossi.
0: E pra quem não conhece os jogadores, Martelli, Undav e Levelin são dupla de ataque do Stuttgart. Terminou na quarta colocação do campeonato alemão. Na temporada passada foi campeão da Copa da Alemanha, então é um time que tá em alto e por isso emplaca alguns jogadores na seleção. Já o Amiri é meio campista do Mainz 05.
4: O Singol já está de pé no gramado. 16 minutos jogados no segundo tempo. Tiro de meta para Costa do Marfim. Na Bandeirantes, placar de 1 a 0. Costa do Marfim está vencendo o jogo. Gol de Kessié. A Bandeirantes levando a Copa do Mundo para você em Toronto. Por enquanto, 1 para Costa do Marfim, 0 para Alemanha. E tome Costa do Marfim. Olaí na meia-direita, meteu a bola à frente. É para o Boni. Boni saindo da grande área. Volta para Singol. Singol pela meia-direita no campo de ataque. Volta no campo de defesa. Cossonu na retaguarda. Cossonu de primeira por dentro. Finta a marcação. Sangaré. Sangaré volta. Jogada pela quarta zaga. Agbadu está jogando no campo de defesa na meia esquerda, ele gira na canhota para Conan. Conan dominou, busca o espaço, ergueu a cabeça, vai ser obrigado a recuar lá atrás, na meia esquerda de novo para Agbadu. Agbadu volta dentro da grande área. Fofaná, Fofaná botando para correr o Nevlin, de perna direita. Fofaná levanta no círculo central, boa cobertura de Kimmich. Kimmich toca de cabeça, tirou, voltou meia direita. Nevlin ganhou, fintou, soltou a entrada da grande área. Havertz deixou escapar. Havertz deixou escapar o domínio. Volta para a Alemanha. Só da Alemanha. Kimmich na ponta direita. Pode pintar o cruzamento. Vem levantamento na segunda trave. Era para ele. Era para o Davi. Sim, gol na cobertura. Botou linha de fundo. Escanteio. Mais um. Alemanha. Ponta esquerda. Milhossi.
0: Apertando, né? E colocando mais pressão na velocidade dos seus jogadores que entraram frescos no ataque alemão. O Kimmich se posiciona para cobrar escanteio novamente.
4: Kimmich toma a distância para fazer o levantamento. Escanteio na ponta esquerda, encosta pertinho dele. Está pedindo também a bola. Está pedindo também a bola, Virts. Kimmich para cobrança de escanteio. Placar de 1 a 0. Costa do Marfim está vencendo o jogo. Um Davi na pequena área. Marcado pelo Singo. Vai Kimmich autorizado. Tem perto dele o Brown. Kimmich de novo. Ergue o braço direito. Ele levantou. Kimmich de novo na segunda trave. Passou. Fofana testou. Havertz para fora do gol. Levantamento na segunda trave, dessa vez o Fofaná. Fofaná, vou falar, Fofaná quase foi caçar o que o Fofaná? Segunda trave, o Havertz testa pro chão, passa esquerda, quase o gol da Alemanha, Milhossi.
0: Impressionante, Martelli, porque o Havertz se posiciona bem atrás da marcação e consegue emplacar uma cabeçada. Se tivesse um pouquinho mais de espaço, tinha empatado o jogo alemão.
4: Pretzel, 18 jogados, agora sim o escanteio foi cobrado, de certa forma, melhor, Pretzel.
3: E aí coloca dois jogadores entrosados, um Davi e o Leveling. E são jogadores que pressionam a saída de bola e chegam mais perto da área. O time estava muito, muito parado no meio, permitindo que a Costa do Marfim dominasse o jogo. Vamos ver se a Alemanha melhora, jogadores mais descansados e mais velozes.
4: Vem pro campo de ataque a seleção da Alemanha. Duas faltas, o juiz que é jogo, deu sequência. Tá sentindo a mira, mas segue o jogo na meia esquerda. Witz pedalou, balançou, clareou, voltou a jogada pra Kimmich. Kimmich agora sim fazendo a meia. Kimmich no meio de dois, ele escapa legal. Tá caído a mira, vai ter que botar pra fora a seleção alemã. Não, levantou. Levantou a Miri, segue o jogo. Virtz abre a jogada na meia esquerda, botou a bola para ele. Leveling pedalou, balançou entre as pernas do Singo, mas adiantou demais. Tá nas mãos do Fofaná, Milhossi.
0: Acaba errando o lance, não. Leveling não acertou ainda uma jogada individual, mas está tentando. Camisa 9, atacante do Stuttgart, ganhando seu espaço, seus minutinhos na Copa do Mundo.
4: O banco da seleção marfinense, por gentileza, Milhossi.
0: Vamos lá, algumas opções do time de Costa do Marfim. Adingra, o Ahi, Diakaté, o PP, Arsenal, Gessan, Touré, também tem o Seko Fofaná e o Serri, que são volantes mais defensivos.
4: Você está achando que a Costa do Marfim cansou, Pretzel? É o momento de mexer?
3: Não, não, eu tô achando que a Costa do Marfim faz o jogo que ela quer, ó. Fechadinha, pode vir a Alemanha para sair rápido no contra-ataque, mas perdeu a chance já de fazer 2-0. O placar normal até esse momento seria o 2-0, que não foi feito.
4: Vem pro campo de ataque a seleção da Alemanha na meia-direita. Ergue a cabeça aqui, me escolou, pode bater, tá na entrada da grande área, não chutou. Tá sozinho no meio de campo, tava sozinho pedindo no mecha. Volta no campo de defesa, a seleção alemã está jogando. Perdendo pelo placar de 1-0. 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Copa do Mundo 2026, México, Estados Unidos e no Canadá, em Toronto, a bola rolando, é o segundo jogo do Grupo E, fase de grupos Copa do Mundo, relógio marca, 20 minutos jogados no segundo tempo. Alemanha 0, Costa do Marfim 1, plantão esportivo fala Bueno.
5: O domingo começa cedo, com Tunísia e Japão a 1 da manhã, Espanha e Arábia Saudita a 1 da tarde, Bélgica e Irã às 4 horas da tarde, Uruguai e Cabo Verde às 7 da noite, terminando com Nova Zelândia e Egito às 10 horas da noite.
4: Pedro curtindo o futebol da Bandeirantes aos 21 jogados deste segundo tempo. Escanteio para a seleção da Alemanha bater pela meia esquerda. Kimmich, ele só levanta o braço direito e levanta todas lá na segunda trave. Vai lá para dar um soco na bola, tira. Fofana cai, tá sentindo, o goleiro vai ter que ser atendido para o jogo, juiz. Aí ele tá dando a falta de ataque, hein? E faz o sinal de positivo ali pro Bandeira. Acho que o Bandeira que deu a letra, hein, Milhões?
0: Ele tá com muitas dores na costela. Costela esquerda do goleirão Fofana da seleção de Costa do Marfim. O QC tá revoltado com a arbitragem que não parou, né? Dependeu do Bandeirinha para fazer a paralisação. E o QC reclamando bastante, enquanto o Fofana pede atendimento.
4: É, o QC, ó, deixa eu ver. Ele se choca e aí tem o braço. Mas é natural, né, Preto? Ele tá se protegendo ali, o Thay, e realmente não pega, né? Natural. E o Kossonu...
3: Não, mas ele não vai em direção ao goleiro.
4: É o Kossonu.
3: Com todo o respeito, não... Com todo o respeito, um bate no outro companheiro, não houve falta. Errado o árbitro, errado o Bandeirinha. Tá certa a vaia da torcida alemã.
4: Foi o Kossonu que acabou se chocando. É o próprio
3: Exatamente.
4: Zagueiro.
3: Não teve falta no lance.
4: 22 minutos, já já vem ela, hein? Já já vem a pausa. 22 minutos jogados deste segundo tempo. Quebra para o campo de ataque, Fofana passa por todo mundo, passa pelo Boni, tá nos pés de Neuer. Manuel Neuer está jogando pelo campo de defesa na meia esquerda. Vai-se embora, tá... Tá o zagueiro, volta para ser cobertura de zaga. Domina no campo de defesa Rüdiger, que entrou no lugar de Schlotterbeck no intervalo. Rüdiger por dentro para Mecha. Mecha à frente, mete o balão para um Davi. O Davi abriu na meia direita, pode descer a seleção alemã. É só caprichar, cruzou, deu toque para o gol. Toque para o gol. Um Davi.

0: Alemanha. Tavi para a explosão do torcedor alemão lá em Toronto, para a felicidade de Hummels e Miller, que aplaudem na arquibancada do Toronto Field. A descida pela meia direita, o espaço foi criado, deixaram sozinho, deixaram completamente sozinho. Um Davi no meio da grande área, cruzamento da quina da grande área, meia direita, entrada da pequena área, chegou um Davi, o dedo do técnico. Um Davi entrou em campo, precisou de 10 minutos e uma bola de perna esquerda, ele chapa no teto do gol, de perna esquerda ele empata o jogo, de perna esquerda ele bota a Alemanha no jogo, um para a Alemanha, um para a Costa do Marfim, na marca dos 23 minutos jogados do segundo tempo. Funciona a mudança na Alemanha, um Davi, um para a Alemanha, um também para a Costa do Marfim, Viriosi.
1: E o Nagelsmann colocou alguns jogadores mais operários, mas da correria consegue seu resultado, porque sai do banco de reservas o empate alemão. Amiri faz o cruzamento inteligente e mata praticamente a zaga de Costa do Marfim, que chamou os atacantes alemães, e o Davi só completa para a rede. Jogo bom em Toronto, 1-1, Martelli.
0: Vai para o campo de ataque a seleção da Alemanha, vai virar o jogo, Havertz travado. Tá nas mãos do goleiro Pretzel, 1-1.
2: E o gol combinado quando o jogador alemão, o Amiri, pegou a bola para fazer o cruzamento, a torcida já levantou. E os próprios marfinenses viram que a bola iria para o Davi. E ele oportunamente faz um gol de centroavante. Entra, empata a partida. Agora, quem mexe bem também escala mal, né? Porque o time estava sendo dominado, a Costa do Marfim não matou o jogo. E a Alemanha empata agora e vem para cima. E também uma novidade no esquema: o Kimmich virou o terceiro zagueiro, o homem da primeira bola, e o Brau se junta ao meio campo por dentro. Então a Alemanha enche o seu meio campo e ataque de jogadores e fica com a defesa exposta, mas com mais posse de bola, com o domínio do jogo no momento.
0: Vai descer para o campo de ataque mais uma vez a seleção da Costa do Marfim, passe errado por dentro do círculo central, corta a marcação, 25 minutos jogados deste segundo tempo de bola rolando, placar de 1-1, tá tudo igual. Desce para o campo de ataque a seleção da Alemanha pela meia-direita. Kimmich abre a jogada para Amiri. Amiri pode fazer o levantamento, olhou para a área, não tem ninguém. Volta o jogo. Kimmich domina no campo de ataque, volta pelo círculo central do gramado. Rüdiger, Rüdiger pela meia-esquerda. Vai descendo mais uma vez a equipe alemã de primeira, tá? Ele abre a jogada na canhota para Brown. Brown volta a jogada para Tata. Tem por dentro um mecha. Tá, prefere voltar a bola para Rüdiger. Rüdiger lançou na linha de fundo. Chegou Kimmich, é só cruzar para trás. Tira a marcação da Costa do Marfim, que se dominou. Rasga de qualquer jeito. O Sangaré. Sangaré tira, afasta a marcação, vai voltar no campo de ataque na esquerda. Joe Mandé ganhou, adiantou do Kimmich. Rüdiger por baixo, tiro. Lateral, Costa do Marfim, meia esquerda. Olha como são as coisas. Melhor momento da Alemanha e a pausa para hidratação. Eu não tô nem aí se vai ganhar a Alemanha ou Costa do Marfim, Preds. Sinceramente. É que não vai mudar a alta do dólar, nem o nosso dólar. Mas o Pretzel, é aquela história que a gente debatia. Mudou o jogo. Muda o jogo. Mudou, porque o jogo, não tem mais momentum, né? Que eles falam, momentum. Não tem mais o ímpeto. Parou o jogo, cara. Agora vai igualar de novo, Pretzel.
2: Parou o jogo, bom pra Costa do Marfim. Brasil e Marrocos. O Brasil tava pior que o Marrocos. Aquela parada aos 23, 24 do primeiro tempo ajudou o Brasil, que tava tomando uma roda. Então a Costa do Marfim agora tenta arrumar casa. O QC pediu para o time não parar, ó, tenta incentivar os jogadores. Na realidade, o treinador, o Faye, não fez nenhuma substituição ainda e talvez faça agora, porque a Alemanha voltou com tudo. Com o time muito mais forte fisicamente e com mais intensidade, pegando a bola e com mais velocidade de trás, empurrando a Costa do Marfim para dentro. Então acho que o empate foi um empate lógico. Agora essa parada agora ficou atrasada, hein, o Meliozzi e Martelli. Ela está sendo feita aos 26 do segundo tempo. Era para ter sido feita aos 22, mas como a Alemanha dominou totalmente o jogo e tinha posse de bola, parece que a arbitragem acerta nesse momento, num bom segundo tempo, com a Alemanha melhorando depois das substituições.
0: Ô Pretzel, você gosta de dança com duro?
2: Pois é, essa música que tocou ontem na parada de Brasil e Haiti, cara.
0: É boa, tem o tal do Pitbull nessa música aí, ô Milhosa?
2: Isso aí agita a pista, hein?
0: Tá louco.
2: Isso agita a pista.
0: Pô, tá louco. Isso aí...
1: Tem sacudura, né? Abertura de novela, hein, no Brasil. Abertura de
2: novela. Avenida Brasil, né?
0: Ai, ai. É Carminha? É a tia Carminha, ou Pretzel?
2: Tinha o personagem aquele, como é que é, o Tufão, né? Que era o jogador de
0: Tufão. Era um gênio.
1: Jogou no Flamengo, né?
3: O Tufão era um gênio.
2: Eu olho pro Luiz Fabiani, eu olho pro Fabiani e eu vejo o Tufão, irmão.
0: Aí é sacanagem. Aí é loucura, Pretzel. Que pausa pra hidratação, hein, gente? Eu vivi para ver um alemão com a cintura solta no Dança Kuduro. E ó, o técnico da...
2: Festa na hidratação, cara.
0: Tá ei, louco, hein?
2: A FIFA também... A FIFA quer transformar a Copa também num puro entretenimento, né? Calma, hein? Muita calma, né?
1: Ô, Martelli. É. Mas pro Emers Faê foi pausa pra desidratação, né? Porque teve que correr no banheiro ali tirar uma água. Voltou agora o técnico de Costa do Marfim.
0: Pausa pra desidratação, você foi bem. Você foi bem.
2: Técnico essa tá entra pros agora, memes hein? Da Copa, né? Ele foi pro vestiário.
0: Foi soltar, né? Fazer o quê? Ó lá. Ó, já vai dar 3 minutos já, hein? Cara, que isso? Eu tô vendo a festa alemã dançando uma música latina. É bom demais, ó. As mãos pra cima, ó. E a cintura solta, Pretzel. Vai mexer a seleção da Costa do Marfim. Na dança do intervalo. Fala, Milhose.
1: São duas trocas, o Martelli. Saíram o número 9, o Boni, também o 15, o Diallo, além do 18. São três trocas. O Sangaré também deixa o campo. Vamos ver quem é que entra nessa equipe. O Guessand entrou com a 22. O Fofaná no meio de campo com a meia dúzia. E o Adingra com a 10 no ataque de Costa do Marfim. Três mudanças do time africano.
0: Como é que é o nome do 10?
2: Depois confirma com calma aí, viu? A FIFA tá de sacanagem também.
1: É, ó, vamos de novo. Saiu o 18, Sangaré. Entrou meia dúzia, Fofana. Saiu o 9, Boni. Entrou o 22, Guessand. Saiu o 15, o Diallo. E entrou o 10, o Adingra.
0: Adingra. É, não. A FIFA é gentil pra caramba. Eles botam lá... Eles piscam um segundo os três que saíram e já piscam um segundo os três que entraram. Mas a música, Pretzel, são 10 minutos de dança com duro, Pretzel.
2: É verdade. Agora, as substituições, eles põem os três nomes juntos, de quem sai e de quem entra, e te vira. Bom, parabéns ao Milhose aí por esclarecer. É. O Fofaná, volante, que é um bom volante, fisicamente muito bom também. E lá na frente o Boni estava parado e o Diallo sumido do jogo. Então as mudanças são bem plausíveis para a Costa do Marfim tentar equilibrar o jogo na parte física agora e também tentar aumentar a intensidade.
0: Bola volta a rolar em Toronto, placar de 1-1, tá tudo igual, você ligado no microfone da Bandeirantes, Fofana ganhou para meio esquerda, tentou descer, desarmado na marcação, Mexa, adianta Mexa, na ponta direita com todo o ímpeto, Havertz acalma a jogada. 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Copa do Mundo 2026, México, Estados Unidos e agora no Canadá, em Toronto. Em Toronto, a segunda rodada do Grupo E, relógio marca 30 minutos, agora 31 minutos jogados. Do segundo tempo. Alemanha 1, gol de Undavi. Costa do Marfim também 1, gol de Kessier. 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Lucas Bueno no plantão.
4: A Bélgica enfrenta a seleção do Irã amanhã às 4 horas da tarde com um desfalque confirmado. Jeremy Doku está fora do jogo por uma infecção respiratória.
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0: 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Cara, tomou um pisão agora, o juiz não marca, manda seguir. E não dá. O quê? Que falta? O quê? O Juan Benítez quer jogo. Tá sem apito o Juan Benítez. Mas assim. Tá parecendo um tapete de judô. Tem um monte de gente caída, deitada e não tem falta. É isso. É isso. Segue o jogo. Bola pra equipe da Costa do Marfim pela meia esquerda. Reclamações, os caras andando em campo. Voltando a rolar em Toronto a bola. Placar de 1-1, 32 minutos jogados. É o segundo tempo de bola rolando. Recolhe no circo central do gramado. Sérgio jogando mais uma vez. A seleção. Marfinense com Fofana. Fofana na meia esquerda. Ele abre a jogada, tenta descer para o campo de ataque. Diomandé foi lançado, toca de cabeça. Kimmich tira, volta para a meia direita. Amiri tenta levar para o campo de ataque. Pedalou, lançou marcado de perto pelo Guessand, que faz o comboio, faz a cobertura, volta a jogada.
2: Martelli.
0: Lá no campo de defesa tá. Tá pela meia esquerda, acelerou Virts com campo aberto na canhota. Virts, esquina da grande área, escapou da marcação, olhou, não cruzou, volta para tá. Tá tenta o passe à frente, consegue a bola esquerda. Bolão, linha de fundo, cruzamento do Brown. Ele não olhou, não viu. Não ergueu a cabeça, cruzou completamente errado. Olha o contragolpe da Costa do Marfim. Guessand ganhou. Diomandé aberto pela meia direita. Pediu, recebeu. Diomandé pedalou, balançou dois em cima dele. Vai ter que soltar. Diomandé volta pela meia direita. Vai-se embora para o campo de ataque. Inversão. Ou Laí lá pela meia esquerda e acalma a Costa do Marfim. Fala, Pretzel.
2: Sabe aquele lance com dois caídos? Tu tinha razão, porque pareciam faltas. O árbitro não sucumbiu à cera e mandou seguir o jogo e ele tinha razão. Parabéns à FIFA para evitar essas quedas aí só para parar o jogo e do dibirar o árbitro.
0: É, mas tá legal mesmo. Não queriam que a bola rolasse mais, que o futebol andasse mais? Então é isso. Deixa o jogo seguir, meu irmão. E cobra o lateral rápido, tiro de meta rápido. Tá legal. Isso a gente tem que reconhecer. A pausa... É... Pra você que dança, é legal. 33 jogados do segundo tempo. 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Em Toronto, 1 para a Alemanha, 1 também para a Costa do Marfim. Fofaná recolhe o goleiro. Dentro da grande área, inteiro de verde, vaiado pelo estádio. Que majoritariamente tem a sua torcida alemã. Fofaná sai para o jogo na meia esquerda. Aguadu volta pelo círculo central. Finta a marcação. Boa finta. O Laí pediu a falta. O juiz deu. Agora foi falta. O Ipon. Um mecha quando ele não consegue chegar. Ele faz a falta, Biriossi.
1: É um jogador de 1,90m de altura, o Mecha, e que corre o campo inteiro, hein? Muito útil esse volante do Borussia Dortmund defendendo a Alemanha.
0: Vai para o campo de ataque mais uma vez a seleção da Costa do Marfim. Juman defende a marcação pela meia esquerda. Ele vai para a meia direita agora, para a meia esquerda, volta para a direita, na ponta direita para Singo. Singo olhou para o meio da grande área, não cruzou, trouxe a bola atrás. De longe, Juman pode bater, não bateu, tentou, passa por baixo. Trava a marcação e volta para a Alemanha. Contra golpe aberto agora na esquerda, Singo. Que recomposição do Singo. Mas que o Singo, ele dá uma passada, ele já vai uns 7 metros, viu, Pretzel?
2: Que corre essa criança, impressionante, mas parece que sentiu.
0: É, tá explicado.
2: Sentiu o músculo, correu e sentiu o músculo posterior da coxa esquerda. O que corre esse cara, o Singo, é um negócio impressionante. Acho que não é cera não, hein? Só acho.
0: É, o Nagelsmann tá louco da vida porque ele sentiu e caiu dentro de campo. Ô, Nagelsmann, você esperava o quê? Também, que o cara ia sentir, ia ficar fora e falar, vai Alemanha, fica com a mais. Pô, Nagelsmann, você
2: não,
0: também é
2: a Alemanha quer falar em jogo limpo. A Alemanha fez uma lambança com a Áustria em 82 para eliminar a Argélia, pô. Quer falar em jogo limpo. Para com isso.
0: Bem lembrado.
2: Eu não escolho, eu não tenho memória curta, não.
0: Ó, tá, o Singor. E ele sente numa jogada dentro de campo, cara. Nagelsmann esperava que ele ia sentir e fora de campo. É óbvio, né? É óbvio, né, Nagelsmann? Eu sei que lá, né, todo mundo atravessa na faixa, enfim, tudo. Cara, é, não é só.
2: Mas não foi nada, hein?
0: Não, segue não. O jogo. Será que ele. Ah, você tá. Será que. Vamos ver. Deixa eu ver o Singo. O Singo tá fora de campo um minuto agora, não é isso? Ele foi atendido. Agora pegou no juiz. O torcedor alemão vai ficar louco. Agora pegou no juiz. Vai dar bola ao chão. Deixa eu ver se o Singo tá em campo. Acho que não, hein?
1: Ainda não, ainda não.
0: É, tem que esperar um minuto. Deu sorte agora, Costa do Marfim. Porque um minuto tá correndo, né? Vai voltar pro gramado, Singoa. 36 minutos jogados. Alemães, os caras não conseguem, cara. Ficam loucos da vida. Bola ao chão, bola pro Tá. Tá pela meia esquerda, abre a jogada, queira da grande área pra Virtus. Virtus, cadê você, Virtus? Cadê você, Virtus? Ele finta a marcação, trabalha a jogada um pouquinho mais atrás pro Tá. Tá o zagueiro tentando armar pro campo de ataque, ele gira pela meia direita. Mecha perdeu. Contra golpe aberto, é só soltar na meia esquerda. O Fofana pediu, demorou demais. João Mandê carregou na ponta direita, pediu, é só soltar. Descendo de entrada da grande área, agora sim. Pra João Mandê na meia direita, João Mandê invadiu a grande área, não dá pra bater. Ai, João Mandê, errou o passe. Nossa, mas a Costa do Marfim tem cada, né, oportunidade. Foi nada, João Mandê. Nossa, agora no grito, cara. Agora o juiz errou. João Mandê falta na meia direita. Cada oportunidade que perde também. Falta para a Costa do Marfim na meia direita, Biriossi.
1: E agora vai realmente ter que trocar, viu? Não vai dar para o Singo. Vai sair com a número 5, não volta para o campo. Vem o número 17, o Guela Doué. Que é irmão, viu? Do Doué da seleção francesa. Só que ele escolheu por defender as cores da Costa do Marfim. Número 17. Entra na vaga do 5 Singo, que tá chorando, viu?
0: Ah, no banco de reservas. Coitado, acabou a Copa.
2: Aí, ó. Não tem cera, tem que mostrar foto pro Nagelsmann. Reclamou da lesão do Marfinense.
0: E aí o Doué tá em campo, outro Doué, que é o Guela Doué. Também se fizer uma Copa aí, viu, gente? Com Argélia, com Senegal, com Gana, com a própria Costa do Marfim e com a França. É quase tudo, né? Mas tudo bem. 37 minutos jogados deste segundo tempo. Vai para o campo de ataque mais uma vez a seleção. Marfinense para a meia esquerda, levou para a linha de fundo, pode cruzar. Fechou Gessand, travado pelo Tá. Kessandi travado pelo tá por baixo, bota a linha de fundo, escanteio para seleção marfinense bater na esquerda, Milhozzi.
1: O Gessé sem travantão, ele joga na Crystal Palace, se joga na bola sem pensar duas vezes e poderia ter completado pro gol se não fosse o bom posicionamento do Thay. Agora a câmera destaca, né, Martelli? As lágrimas de Singo, jogador da Atalanta, do Galatasaray, perdão, que pode perder a Copa do Mundo por lesão muscular.
0: Escanteio para a seleção marfinense bater pela meia esquerda, toma a distância para fazer o levantamento, vem-se embora mais uma vez a seleção marfinense, de Omande bateu, boa cobrança, entrada da pequena área, o toque de cabeça, sobe, bola está viva dentro da grande área, tem que tirar essa bola, Havertz tira de qualquer jeito, tome contra-golpe para a Alemanha, mas não funciona. Não funciona. Fofana abre a jogada pela meia esquerda, vai para o campo de ataque mais uma vez a seleção marfinense com o Diomande aberto na meia direita. Ninguém enxerga o Diomande. Bate em cima da marcação. Fofana. Quarta marcação da Alemanha. Volta pela meia direita. Diomande está pedindo a bola agora sim. Diomande recebeu. Ele encarou a marcação. Mexe no bote limpo, preciso. Diomande ganhou na sequência. Adiantou à frente. Gessandi desarmado. Jonathan tá tira, mas vai ter pesadelo, tá? Tá sofrendo, tá? Mas até o momento vai bem. Põe pra fora em arremesso manual pra seleção marfinense bater. No campo de ataque pela meia direita. 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Diomande caiu, acho que tá cansado, deu aquela agachada lateral. Ele vai embora, hein? Pelo jeito vai embora, tá cansado de Diomande. É isso, hein, Milhozzi?
1: Isso, correu muito. O camisa 11 vai deixar o campo. Ele até tirou a faixinha dele, que inclusive lembra muito o Gervinho, lembra do Gervinho, Martelli? Jogava na seleção de Costa do Marfim, usava uma faixa parecida, saiu com a 11 de Omandê, veio o PP, número 19.
0: PP em campo, o Gervinho é daquela geração de ouro que eu falei junto com você, Prestes, na abertura, do Kolo Touré, do Yaya Touré, do Drogba, e aí vai mexer a Alemanha também, viu, o Milhozzi?
1: Entrou aí o homem, Goretzka, número 8, na vaga do 7, Kai Havertz.
0: Ele não tem mais opção, né? Aí vai o Goretzka mesmo, né? O Goretzka é bom jogador, Pretzel.
2: Sem dúvida, mas hoje não jogou bem. Ele poderia colocar o Voltemades, que é um grandalhão do Newcastle. Até a geração foi em cima dele, mas ele preferiu o Goretzka agora, porque o empate não é ruim para a Alemanha. Tem que pensar em Copa do Mundo, em fase de grupos. O empate não é ruim para a Alemanha. A Alemanha pega o Equador, mas a Costa do Marfim, teoricamente, vai ter um adversário mais fraco, que é Curaçao. Então vai tudo para o saldo de gols, se terminar o jogo empatado. E o Diomande fez um

0: Curaçao se enfrentam às 9 horas da noite.
1: Pedro Martelli.
2: Tô curtindo o futebol da Bandeirantes nessa noite de sabadão. Um para a Alemanha, um também para a Costa do Marfim. Vai pitar lateral para a seleção marfinense na meia direita. Não tem pressa, não tem muita pressa não para fazer a cobrança. Lá vai o Juan Benítez. Fala, Milhões.
3: É o Brown que sai cobrando o lateral e cobrou, né, o lateral da Alemanha. E o Emerson Faye falou, pô, você não viu a marcação não? O técnico de Costa do Marfim, os dois trocaram algumas palavras ali, a arbitragem chega para contornar a situação.
2: Lateral para a seleção, marfinense bater no campo de ataque, meia direita, mais volta pela quarta zaga, na meia esquerda, lançamento do na ponta esquerda, boa bola, Fofaná para cima, pedalou, balançou, limpou, soltou na entrada da grande área, ele mexe, 7 metros de perna, ele estica e tira, mas na sequência, Guessandi, com falta segundo o juiz, hein? O Guessandi roubava a bola na entrada da grande área, pois é, o Benítez, você vai se perder, hein? Tem a bola, enfim. E aí, Pretzel?
4: Ele pega a bola, mas também agora no replay a gente tem que refazer também. Ele pega a bola, mas atropela o jogador da Alemanha. Acabou sendo marcado correto, viu, Martelli?
2: Acabei de ver, tem razão,
4: Pretzel. Sem replay não falta. Com replay, falta.
2: Vai pro campo de ataque mais uma vez a seleção alemã para a meia esquerda. Vem cruzamento na entrada da grande área. Fofana por baixo, tira. Contra golpe armado para a seleção marfinense na ponta direita. Escapou legal. Que finta. Pepe em alta velocidade. Ponta direita. São 3 contra 2. É só virar do outro lado. Pepe abriu jogada para fazer. Dominou na grande área. Não! Não! Pelo amor de Deus! A Dingra. Era chegar batendo, ele estava livre dentro da grande área, abertura de bola do PP na meia esquerda, a Dingra dentro da grande área, foi fintar, era só bater no gol, Milhozzi.
3: Muita, mas muita liberdade para ele dentro da área, porque o PP fez todo o trabalho, correu o campo inteiro, colocou a bola rasteira, era pro camisa 10 chegar batendo, fazer o 2-1 e ir pra festa, classificar sua seleção, mas quis driblar mais uma vez, perde a chance o Adingra, jogador do Mônaco da França.
2: E Pretzel, futebol é cruel, Pretzel, futebol é cruel, Pretzel, vai pro campo de ataque, a seleção alemã pela meia esquerda, tá, mete a bola na entrada da grande área, mexe a volta, jogada pra Kimmich, cercando a grande área da seleção marfinense, Kimmich lança a bola na linha de fundo, meia esquerda, deu certo, Vitor soltou, deu chute pro gol, Fofana pegou, soltou, rasga Conan! Quase o Brown vira o jogo para a Alemanha. Fofana espalma no canto inferior esquerdo para salvar a Costa do Marfim, Milhozzi.
3: Se estica todo o goleirão que está pagando a conta dos gols perdidos e agora consegue salvar sua seleção de mão trocada, esticando todo ali no chute rasteiro do Brown. Grande defesa, segue a Alemanha no ataque.
2: A Alemanha desce para o campo de ataque, 43 minutos jogados, é o segundo tempo de bola rolando. Você tem que fazer os gols no jogo, viu, Pretzel?
4: Mas o Brown por dentro, eu tinha chamado a atenção, ele teve a chance de fazer o gol, mas nessa o goleiro foi bem, né? Aliás, o Brown perto dos grandes laterais esquerdos que a Alemanha tem, é um jogador nota 5.
2: 44 minutos jogados deste segundo tempo, desce para o contragolpe, agora é só caprichar, Costa do Marfim, é só caprichar. Fofana, círculo central, 3 contra 4, soltou nas costas, aí botou o PP para correr na cobertura, vai bem o Taki, corre o campo inteiro, hein? Esse é um sistema da Alemanha que faz os zagueiros terem que correr e recompor rapidamente, que eles vão inteiros lá pro campo de ataque. Insiste a seleção da Alemanha pela meia direita, pode fazer o cruzamento, Amiri pedalou, balançou, cruzou rasteiro, Fofaná no gol, nas mãos do goleiro Bignossi.
3: E agora o goleirão do Angers, time da França, vai dar aquela segurada, né, mesmo com as vaias alemãs, não tem muita pressa porque sabe que o time dele passou perto de levar a virada, vai segurando a bola e daqui a pouco os acréscimos no estádio em Toronto.
2: Quase 45 minutos jogados deste segundo tempo na Bandeirantes. Uma chance para cada lado. Que fim tem do PP na meia direita. E aí o PP soltou a Dingra em vez de chegar batendo. Foi fintar, perdeu a chance. E o Brown parou no goleiro. Uma para cada lado. Vai subir a placa para o segundo tempo terminar. Vai subir a placa. Mal. Saiu mal a seleção marfinense. Olha o contragolpe para a Alemanha na meia esquerda. Um Davi já deixou. Soltou jogada. É para virar. Bateu no gol. Centro do gol não. Aí não, Amiri. Na entrada da grande área, o Amiri foi bater para chapar, deslocar, bateu no centro do gol e fraquinho nas mãos do Fofaná. Milhozzi.
3: E que troca de favores, hein, Martelli? Entre a Alemanha e Costa do Marfim. As duas seleções chegando com ótimas condições na frente e perdendo chance atrás de chance. Poderia ser um 2-2, um 3-3, mas segue empatado 1-1.
2: Subiu a placa, Milhozzi.
3: Mais 6 minutos.
2: Vamos até 51. O Pretz, eles estão assim, não, faz você, cara. Não, faz o gol. Não, faz o gol aí. Não, aqui tá de boa. Final de churrasco. já estão jogando com uma mão ocupada, se é que você me entende, Pré.

0: Claro que sim. E a Alemanha vem pra cima, perdeu o gol, né? Sozinho, o Amiri dá-lhe uma paulada, facilitou a defesa do goleiro marfinense, mas uma reta final de jogo empolgante.
1: 46 minutos jogados, promete esses últimos 5 minutos, promete jogo aberto em Toronto. Kimi se levanta, a perna esquerda nas mãos do goleiro, só para treinar o Fofaná. Vai ser jogando rapidamente a seleção marfinense, 46, quase 47 minutos jogados deste segundo tempo de bola rolando. Os dois técnicos muito tensos à beira do gramado. Repõe a bola Fofaná pela meia direita. Que reposição é Fofaná? Pro Fofaná, o seu xará pela meia direita. Ele ganha, aquecer pela ponta direita, ganha lateral. Marlon tá marcado. Lateral marcado para a seleção marfinense. Tenta impedir a cobrança de lateral Brown. O QC também sentiu o músculo direito. A bruxa tá solta, hein? Aquela olhadinha, mas você tem que ficar aquecido. Já foram as mudanças. Arremesso manual para a seleção marfinense, bater pela meia direita. Guela do E. Do E faz a cobrança de lateral. Já entrou no lugar de Singo, que saiu por lesão. Ele volta, jogada pela quarta zaga. Trabalha com Sunu. Com Sunu pela meia direita para do E. 47 minutos jogados desde o segundo tempo. Errou o passe, perdeu o PP. Ganhou a seleção alemã pela meia esquerda. Vem com Sunu. Ele vai voltar a marcação, vai dar falta aqui atrás. O Nagelsmann está vendo muito jogo do Zubeldia. Tá vendo o jogo de uns caras, ele tá um pouco fora do tom, Miriose.
2: Tá bastante, né? Reclamando desde o comecinho do jogo. E cada pequena marcação da arbitragem é motivo pro Nagelsmann aparecer e falar com o quarto árbitro.
1: 47-30, vai terminar o jogo. 47-30, 1 para a Alemanha, 1 para a Costa do Marfim. A Alemanha sai jogando no campo de defesa. Torcedor alemão acordou. Acordou o torcedor alemão. Finzinho de jogo que promete aqui na Bandeirantes. É a Copa do Mundo. Vale a liderança do Grupo E. Vale a liderança do Grupo E. Vai para o campo de ataque mais uma vez a seleção da Alemanha para a meia esquerda. Pisa na bola Wirtz. Wirtz volta a jogada um pouquinho atrás para tá recua no campo de defesa. No círculo central do gramado, um pouquinho mais recuado. Vai Kimmich sair jogando para a seleção alemã. 48, só mais 3. Vamos até 51. Kimmich está bem marcado pelo Gesandi. Kimmich no círculo central. Gira pela meia esquerda. Ainda no campo de defesa. Tá, acelera para o campo de ataque na canhota. Bola boa. Wirtz criou espaço. Brown cochilou. Brown desarmado. Erra o passe. Mal, mas muito mal Brown na sequência. Corta a marcação a marfinense, mas volta pro tá pela meia esquerda pro Wirtz. Wirtz encarando a marcação do PP. 48 e 30, vai terminar o jogo. Wirtz está buscando espaço, volta pro passe. Volta pro tá pela meia esquerda para Mechan, mexe por dentro. Enxergou a bola para virar, girou, bateu no gol. Gol!

0: Aranha. O Davi, para virar o jogo para a explosão dos torcedores alemães que estão em Toronto. Um Davi, o jogo 1-1, um Davi, ele entra no gramado para mudar a história do jogo e para mudar a história da Alemanha. 49 minutos jogados deste segundo tempo, uma criação morosa devagar ali no centro do campo, mexa, deixaram ele sozinho, o volantão livre, enxerga um passe espetacular no meio de quatro jogadores, falhou também a zaga da seleção marfinense. Um Davi, ele girou tranquilo nas costas do Agbadua, nas costas do Agbadua, ele domina de perna direita e aí com a perna esquerda, numa pancada no canto inferior direito de Fofaná, vira o jogo 49, o futebol é cruel, a bola pune, não fez a costa do marfim. Um Davi entrou para mudar o jogo, segundo dele, segundo da Alemanha em Toronto, vira o jogo Alemanha, 2 para a Alemanha, 1 para a costa do marfim, Miliossi.
1: E é punida a seleção marfinense depois de tanto perder chances. Entre um Davi é um cara que precisou só de 2 para fazer 2 gols. Efetividade é o sobrenome desse atacante do Stuttgart que entra com muita vontade. Chega ao seu 3º gol nesta Copa do Mundo, recebe o passe nas costas da zaga em boa condição. Ele vira e bate. É o que tem que fazer o centroavante para virar o jogo para a Alemanha que vence em Toronto 2-1.
0: O Pretzel falhou a zaga da Costa do Marfim, ó. O Faê vai ter que treinar. Linha de impedimento, que já foram umas 3 jogadas que os caras estão em condição. E o Agbadou, pô, lado a lado ali com o pivô, parecia que não estava vendo o jogador, Pretzel.
2: É, mas a Costa do Marfim teve a bola do jogo, né? Qual foi aquele jogador que caiu para ele, ele não chutou.
0: O Adingra
2: ajeitar para o meio. É, perdeu o gol. O Adingra perdeu o gol, sozinho para fazer o gol da vitória. 1-9, hein? Ao invés de um Davi, perfeito? 1-9. Entrou e fez 2 gols, jogador típico alemão, cara. Jogador de força física, mas de presença de área. E que passe do Nimesh, hein? O jogador da partida foi o Nimesh, hein? Tá louco, hein?
0: Correu muito, encontrou um baita de um passe e é isso, futebol pune, gente. O Adingra vai ser exibido o vídeo dele no vestiário, na concentração, no pós-jogo, porque olha o gol que perdeu a Costa do Marfim. E é isso, a bola pune, a Copa do Mundo. 51:30 vai terminar o jogo. Lá em Toronto, 2 para a Alemanha, 1 para a Costa do Marfim. Na sequência vem a Ana Martins. Na sequência vem a Ana Martins, porque tem mais jogo. Depois tem Equador e Curaçao. E aí vai ficar tudo para a última rodada, que o Equador vai vencer, gente. A Alemanha vai 6, Costa do Marfim vai ficar com 3. O Equador vai vencer, vai ficar com 3. E aí Alemanha e Equador que briguem. A Costa do Marfim nesse cenário vai ter um jogo mais tranquilo, né? Deve ir a 6 pontos também.
2: Sim, a Alemanha está classificada, né?
0: 32. Perfeito, perfeito. Termina o jogo. Juan Benítez aponta o centro do campo. A Alemanha classificada para a próxima fase. 16avos da Copa do Mundo. Um Davi fez 2 e virou. 2 para a Alemanha. 1 para a Costa do Marfim. Na Bandeirantes vem ela, fala Ana Martins.
3: Fala Pedro Martelli, narrou pra gente aí mais uma partida do Grupo E. Alemanha 2, Costa do Marfim 1. Alemanha com um Davi que entrou e decidiu a história com 2 gols, o atacante da equipe alemã do Stuttgart. Deixa eu chamar o Bruno Migliosi, que está acompanhando essa saída aí dos times. E um técnico alemão muito contente e satisfeito, né Migliosi?
1: É, o Nagelsmann tá feliz da vida, né? Depois de um jogo em que ele reclamou muito de arbitragem, pode terminar gritando e celebrando com seus jogadores. Agora ele cumprimenta ali o Emerson Faê, que já tá com o semblante mais fechado. E claro que a situação mais delicada é do Adingra, né? A camisa 10 que tá estirado no gramado em lágrimas, porque sabe da chance que perdeu. Poderia ter mudado a história desse jogo quando estava empatado em 1-1 e... fez falta, né? Fez falta esse gol para a seleção de Costa do Marfim, que agora vai ter que buscar na última rodada um bom resultado contra a seleção de Curaçao para sonhar com a sua classificação, que deve acontecer naturalmente para a próxima fase. Já a Alemanha está classificada, não sabe ainda se em primeiro ou se em segundo, vai definir essa história contra o Equador na última rodada, Aninha.
3: Que jogo, hein? Obrigado, Amiliose, volta com a gente daqui a pouquinho, 7:01, Copa do Mundo é na Bandeirantes, a gente volta já.
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1: Copa do Mundo é na Bandeirantes 7:05. A gente acabou de conferir aqui com transmissão e narração do Pedro Martelli. Alemanha 2 gols do Undavi. Costa do Marfim 1. Deixa eu chamar o Alexandre Pretzel para falar aí sobre a partida. Uma Alemanha que ganhou um reforço e tanto aí no segundo tempo, né, Pretzel?
2: É verdade, Ana. O Undavi entrou, já tinha entrado contra a Curaçao, tinha marcado e agora ele fez 2 gols e decidiu o jogo. Já passa a ser um dos goleadores da Copa com 3 gols, pelo menos. É um jogador típico alemão, que eu falei. Não é que ele não seja um jogador talentoso, mas ele é o cara da força e é da imposição dentro da área e com boa finalização. Então o primeiro gol é um gol de oportunismo e o segundo gol é um passe espetacular do Nimecha. Nimecha, o dono do jogo, dono do meio campo, frágil da Alemanha. A Alemanha, quando foram enfrentar seleções de mais tradição, até quando for um confronto europeu, até contra o Brasil ou contra a Argentina, até se pegar uma Colômbia pela frente, ela vai ter que melhorar um pouco o setor de meio campo, que hoje foi um time muito lento no primeiro tempo e só melhorou no segundo tempo com as mudanças do treinador, que demorou para mexer. E aí o time deu uma sacudida, o Kimmich e o Brown se juntaram ao meio campo, atuaram bem, bem por dentro, o Brown inclusive perdeu um gol. E a Costa do Marfim perdeu, né? Eu tinha falado, seleção pequena tem que matar a grande quando tem a chance. E aí caiu pro número 10, pro Adingra, para decidir o jogo. Era só bater no canto do Neuer, ele foi dominar para puxar pro meio e perdeu para fazer o segundo gol da Costa do Marfim. E depois a Alemanha, com a sua força de tetracampeã do mundo, virou o jogo. A Alemanha classificada. Resta saber agora se primeiro ou segundo, ela só pode ser segundo para o Equador. Então o Equador tem que ganhar de Curaçao e ganhar da Alemanha para ultrapassar a Alemanha no saldo de gols, porque a FIFA, para mim, ela simplesmente, ela avacalhou, acho que o termo é esse, viu, Ana? Avacalhou a fase de grupos na pontuação por causa do confronto direto. Haverá jogos desinteressantes na última rodada por causa disso. Seleções eliminadas que poderiam, quem sabe, se classificar como melhores terceiras com 3 pontos e saldo de gols, agora não terão essa oportunidade por causa dos confrontos diretos. Então foi muito mal a FIFA, mais um erro da FIFA nessa Copa do Mundo, mas a Alemanha se classifica 100% junto com os Estados Unidos nesta Copa do Mundo, minha cara Ana Martins.
1: Pretzel, apesar de ter uma camisa muito grande, 4 Copas do Mundo, né, e toda a história que a Alemanha tem, já não teve um bom cenário nas últimas edições de Copa do Mundo, na Copa passada. Esse time agora, de 2026, você acha que está superior às edições que não foram boas para a Alemanha? Porque vai enfrentar outras seleções, né? Seleções tradicionalmente tão boas quanto. Você acha que essa Alemanha tem um cenário melhor nessa Copa dos Estados Unidos?
2: A Alemanha teve um fim de geração. Aquela geração vitoriosa no Brasil, ela ainda faz a Copa de 18 e 22. Então, em 22 ela tinha já uma mescla de jogadores jovens, mas ainda veteranos. O próprio Thomas Müller, o Hummels também, jogadores que ainda tinham, né, o distintivo de campeão lá em 14. Então, isso é claro que a campanha de 18 foi um fiasco, né? A Alemanha perdeu para o México por 1-0, empatou, ganhou da Suécia e aí perdeu para a Coreia do Sul e acabou ficando fora. Depois, em 22, a Alemanha ela empata com a Espanha, ela empata com, ganha da Costa Rica, mas perde para o Japão e acaba ficando fora. Passaram, surpreendentemente, passou o Japão e também a Espanha. Então a Alemanha tinha que dar uma resposta, né? Uma seleção desse tamanho não poderia pagar um terceiro vexame caindo fora na primeira fase. Claro que a fórmula mudou, o número de seleções também, mas eu não vou tirar o mérito que a Alemanha faz simplesmente 9 gols e leva 2 em 2 rodadas. Isso também tem a ver com 7-1 sobre Curaçao. Agora, a Alemanha é candidata ao título? Não. Eu acho que não. Eu acho que a Alemanha ela é uma seleção com alto potencial para ficar entre as 8 e, quem sabe, aí eliminar alguma seleção grande também num confronto de mata-mata. Mas eu não acredito, se a Alemanha for campeã do mundo, eu realmente vou ficar surpreso com esse time, com essa geração. O treinador é bom, mas hoje eu acho que ele deu uma subestimada na Costa do Marfim e demorou para mexer no time, mas virou o jogo. E aí fica o mérito da virada da Alemanha, porque Copa do Mundo é assim.
1: Tá aí, Alexandre Pretzel com a gente na Bandeirantes, vai estar com a gente logo mais no Concentração. São 7:10, break rapidinho, Copa do Mundo é aqui.
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1: Pedro Martelli. Kimmich, aí a parada é difícil. De Mandê pedalou, balançou, levou para a linha de fundo. Ganhou do Kimmich, cruzou rasteiro para o Márcio. Passou, vai chegar, vai fazer o gol. Perdeu, fez o rebote, o chute para o gol. O chute para o gol. Kessié.

0: Costa do Marfim. Na jogadaça na ponta esquerda, é isso, na pausa, para se tratar, voltou melhor a Costa do Marfim, na meia esquerda, João Mandê lançado, ele vai para cima de Kimmich, o bom jogador levou na linha de fundo, ele cruzou rasteiro, inacreditável, dentro da pequena área, o Diallo, ele teve o gol, ele teve a chance, ele se atrapalhou todo, bateu travado pela marcação, tirou para, mas voltou, se ofereceu, Kessié, a bola livre na pequena área, Kessié de perna direita, porta no fundo do gol, na marca dos 30 minutos jogados.
1: Manuel Noia está jogando pelo campo de defesa na meia esquerda, vai-se embora, tá o zagueiro, volta para ser cobertor de zaga, domina no campo de defesa Rüdiger, que entrou no lugar de Schlotterbeck no intervalo, Rüdiger por dentro para ele, mexe à frente, mete o balão para um Davi abriu na meia direita, pode descer a seleção alemã, é só caprichar, cruzou, deu toque pro gol, um Davi!

explosão do torcedor alemão lá em Toronto para a felicidade de Hummels e Miller, que aplaudem na arquibancada do Toronto Field. A descida pela meia direita, o espaço foi criado, deixaram sozinho, deixaram completamente sozinho. Um Davi no meio da grande área, cruzamento da quina da grande área, meia direita, entrada da pequena área, chegou um Davi, o dedo do técnico. Um Davi entrou em campo, precisou de 10 minutos e uma bola de perna esquerda, ele chapa no teto do gol, de perna esquerda ele empata o jogo, de perna esquerda ele bota a Alemanha no jogo, um para a Alemanha, um para a Costa do Marfim, na marca dos 23 minutos jogados do segundo tempo, funciona a mudança na Alemanha, um Davi, um para a Alemanha, um também para a Costa do Marfim, Guilhosi. 48 e 30, vai terminar o jogo. Wirtz está buscando espaço, volta pro passe, volta pro Tá, dá pela mesa, dá para mexer, mexe por dentro, enxergou a bola para virar, girou, bateu no gol.

0: coração dos torcedores alemães que estão em Toronto. O jogo 1-1, Davi, ele entra no gramado para mudar a história.
1: Aí então, os três gols da partida, segunda rodada do grupo E, Alemanha 2, Costa do Marfim 1. Quem saiu na frente com a seleção da Costa do Marfim foi o Kessié, volante do Al-Ahli da Arábia Saudita. Depois, Davi mudou a história do jogo, abriu o placar e ampliou o placar, 2 gols para a seleção da Alemanha, agora líder do grupo já classificado aí para a próxima fase. São 7:19, no ar o Concentração Especial de Copa do Mundo. A gente vai falar desse jogo, do próximo jogo da noite, né? Equador e Curaçao, vamos falar muito de seleção brasileira, saber da situação do Rafinha, que ontem saiu lesionado, né? Da partida do Brasil e muito mais com o Alexandre Pretzel, que vai estar com a gente, e os nossos repórteres também. Já deixa eu chamar aqui o Bruno Migliosi para o destaque final dele. Ele que fez a reportagem dessa partida da Alemanha em Costa do Marfim. A Alemanha é classificada, né, Migliosi?
2: É isso, já classificada, Aninha, mas a definição se a seleção da Alemanha fica ou não com a primeira colocação ainda está em jogo. Isso porque a última partida acontece contra a seleção equatoriana, que entra em campo logo mais contra o Curaçao. Então, num cenário em que o Equador vence a Curaçao, também por goleada, e aí tem a definição entre Equador e Alemanha na próxima quinta-feira, às 17h. No mesmo horário vai ter o jogo entre Costa do Marfim e Curaçao, que deve definir também a classificação da seleção marfinense, que teve um grande resultado na primeira rodada e agora perdeu, mas ainda tem boas chances de que as três seleções avancem à próxima fase. Ana?
1: Obrigada, viu, Migliosi? Bom descanso para você. Até a próxima transmissão por aí.
2: Um abraço, Aninha. Valeu.
1: Obrigada. Agora 7:21, a gente está no Concentração. Alexandre Pretzel está com a gente aqui para abrir esse programa especial de Copa do Mundo. A gente vai falar, já temos uma Alemanha classificada. Daqui a pouco a gente acompanha Equador e Curaçao às 9h com o João Paulo Capelanes. E vamos falar muito de seleção brasileira com Alexandre Pretzel, né, Pretzel? Todo mundo querendo saber aí da situação do Rafinha. Boa noite para você mais uma vez.
3: Grande abraço, Ana. Sobre a Alemanha e Costa do Marfim, eu acho que a Alemanha realmente mereceu a virada pelo aproveitamento e pela ênfase nas jogadas ofensivas, quando houve as mudanças. E aí o treinador, ele foi muito feliz. Mas quem escala bem, mexe mal e vice-versa. Ele escalou mal? Não, ele escalou num time baseado em Curaçao, onde a Alemanha teve 5 jogadores móveis e amassou Curaçao depois de 1-1, chegando a 7-1. Quando ele enfrentou a Costa do Marfim bloqueou o meio campo e fechou os espaços de velocidade. E aí a Alemanha ficou muito previsível, ficou parada, ficou estática, o Sané não jogou nada. O Wirtz, que ficou até o final do jogo, também não jogou nada e o Nagelsmann não o substituiu. O Nimesha dominou o jogo de uma maneira impressionante, né? Jogando de 5, de 8, até de 10, encostando na frente. E as mudanças melhoraram com o Davi, que foi o personagem do jogo. O melhor para mim foi o Nimesha, o personagem foi o Davi, que fez os 2 gols da virada. Costa do Marfim não matou o gigante, né? Quando cai para o time menor fazer, liquidar, não fez. A bola caiu no pé do Adingra para fazer 2-1. E aí ele deixou a desejar. O choro dele diz muito sobre o que foi a atuação dele. E aí a Alemanha decide o jogo nos acréscimos com o Davi. Então, acho que a Alemanha é um time que assusta. Não. Eu acho que a Noruega assusta mais que a Alemanha, viu? Só fazendo uma comparação hoje. Sim. Da maneira como os times jogam. Agora, a Alemanha tem tradição, a Alemanha é uma tetracampeã do mundo, não vai tremer para nenhum gigante que ela pegar pela frente. Mas eu não vejo a Alemanha chegar numa semifinal, posso me enganar, mas acho que o limite pode ser umas quartas de final, dependendo até do caminho. Já é a primeira praticamente, eu não vejo o Equador ganhando da Alemanha, então acho que a Alemanha ficará em primeira, a Costa do Marfim em segundo, que vai pegar a Curaçao, e acho que o Equador tem tudo aí para ficar com uma das 3 vagas entre os 8 melhores terceiros, Ana.
1: Pois é, e em relação ao jogo que vai acontecer daqui a pouquinho no Arrowhead Stadium, lá no Kansas, ambas as equipes perderam na estreia, né? Vão chegar pressionadas aí para esse jogo, ainda sem pontos nessa chave. O Equador foi derrotado por 1-0 pela Costa do Marfim, não criou volume de jogo, né? Curaçao foi atropelado pela Alemanha, pela seleção da Alemanha, foram 6 gols. E a gente espera que hoje tenha um saldo de gols positivo, né? A equipe do Equador, né, Pretzel?
3: Eu acho que sim, né? O Equador não jogou mal contra a Costa do Marfim. O Equador chutou 2 bolas na trave, né? O Eder Valencia perdeu um gol incrível. Então o Plata jogou muito bem, apesar de ofensivamente ter desperdiçado também. O BKCS deu uma cara nova para o Equador. O Equador tem o Moisés Caicedo, jogou muito, Plata e Valencia na frente. você tem o Incapié, que é muito bom, o Pátio, que é um dos melhores zagueiros do mundo hoje, o goleiro Galíndez, né, sabe, não é dos espetaculares, mas é um bom goleiro, então tem o Preciado ainda, é um time forte, é um time que realmente se armou para fazer uma boa Copa do Mundo pelo trabalho do Sebastião Becassese. Só para lembrar que o Equador começou a eliminatória com 3 pontos negativos e terminou realmente entre os primeiros colocados, né, da eliminatória. Então o Equador merece respeito, acho que ganha de Curaçao hoje e depois decide na pontuação contra a Costa do Marfim. O que o Equador pode fazer? Se o Equador ganhar de Curaçao, tá bom, não precisa fazer saldo, tem que ganhar o jogo e depois, aí sim, somar pontos com a Alemanha, tentar ganhar da Alemanha para embolar tudo em relação ao saldo de gols. Porque a Costa do Marfim, se tiver empatada com o Equador, ela leva vantagem no confronto direto. Então o Equador é obrigado a ganhar de Curaçao e tentar pontuar contra a Alemanha para sonhar com uma segunda colocação. Parece que ficou um pouco difícil, mas o Equador terá que ganhar da Alemanha e secar a Costa do Marfim para ficar com a segunda colocação. Então a tendência é que o Equador, agora que eu estava vendo a pontuação por causa desse negócio do confronto direto, o Equador tem tudo para ficar como um dos melhores terceiros, já que passam 8 para a próxima fase. Ana.
1: 7h25, concentração especial de Copa do Mundo. Agradecer aos nossos ouvintes, estão sempre com a gente, também acompanhando com imagens aqui no youtube.com/Rádio Bandeirantes Oficial, interagindo com a gente. E você que está aí no Dial nesse sábado acompanhando, vai acompanhar mais um jogo, né, da Copa do Mundo, dessa vez com a narração do João Paulo Capelanes, a partir das 9 da noite, a transmissão começa um pouquinho mais cedo, às 8h30 pelo horário de Brasília, Equador e Curaçao no Kansas City Stadium. Na verdade, né, a FIFA andou mudando aí os nomes dos estádios no Arrowhead Stadium, no Kansas. A gente está com o Pretzel aqui, muita gente quer saber sobre a seleção brasileira, sobre todas as atualizações, novidades da seleção brasileira. A gente teve o Rafinha, saiu contundido ontem, inclusive dois lances, acabou ficando impedido, né, em 2 gols no primeiro tempo. Como é que é a situação, Pretzel, do Rafinha? Já tem uma atualização, cortado da Copa do Mundo não vai ser, mas abre uma vaga aí nesse time titular, né?
3: Não, sem dúvida. O Rafinha, só para atualizar, eu trouxe a informação no início do jogo entre a Alemanha e Costa do Marfim. O Rafinha realmente foi confirmada a lesão no músculo posterior da coxa direita, mas ele não foi cortado. Ele segue fazendo já um tratamento intensivo para estar em condições, provavelmente a partir do mata-mata, porque contra a Escócia ele não vai jogar. Então o Rafinha fica com o elenco, fica em recuperação, assim como o Neymar também chegou machucado e agora se recuperou. O Rafinha se machucou contra o Haiti e vai tentar se recuperar para ficar à disposição do Ancelotti para os jogos eliminatórios. Então o Rafinha continua no elenco. Quem será o substituto dele, né, no ataque? O Rayan ganhou a oportunidade contra o Haiti, acho que foi um jogador normal, acho que sentiu um pouco o jogo. O que é sentir o jogo, né? Acho que ele entrou assim, com vontade e tudo, mas um pouco afobado, um pouquinho fora de posição também, na hora de fazer a leitura de jogo da última linha do Haiti. Mas é um menino de um potencial gigantesco, daqui a pouco contra a Escócia ele pode entrar e resolver o jogo. Mas eu acho que o Luiz Henrique pode receber uma oportunidade como titular na vaga do Rafinha no jogo contra a Escócia. Então, atualizando bem para quem está chegando agora, o Rafinha não foi cortado. Tem a lesão no músculo posterior da coxa direita, foi a 4ª lesão dele na coxa, mas ele vai fazer a recuperação dele ainda integrado ao grupo, tentando voltar a ficar à disposição a partir do mata-mata. Eu quero recuperar aqui, Ana, a palavra do Marquinhos, que ontem eu perguntei para o Marquinhos se ele concordava com o Carlo Ancelotti, isso foi depois do jogo da vitória ontem, que o Brasil não precisava ter identidade, porque o Brasil é um time de muitas facetas, foi uma palavra até difícil na questão da língua portuguesa, mas ele falou sobre isso, que o Brasil realmente tem vários jogadores onde você pode atuar de várias maneiras. E eu perguntei para o Marquinhos se ele concorda com isso, porque ele atua num time com uma identidade clara e com um padrão de jogo muito definido, né, com jogadores no mano a mano na defesa, com um time de muita qualidade e velocidade do meio para frente, que é o Paris Saint-Germain. Vamos ouvir o Marquinhos.
4: Marquinhos, o técnico Carlo Ancelotti disse que o Brasil não precisa de uma identidade própria, que é um time de muitas facetas. Você trabalha num time que tem uma identidade clara. Como é que você vê isso? Você concorda que o Brasil realmente não precisa de uma identidade definida, um padrão de jogo claro?
5: Olha, acho que a partir do momento que você encontra uma identidade que dá certo, né? Eu acho que o Ancelotti ele vai conseguir seguir com essa maneira de jogo, com essa filosofia. Ele é um treinador muito inteligente, muito experiente para saber, né, o que ele tem nas mãos, os jogadores que ele tem na mão, e ele trabalha muito bem com isso, né? Hoje a gente viu mais uma vez, quando não dá certo, ele tem essa personalidade para mudar, essa inteligência para mudar e tentar buscar as soluções necessárias durante o jogo mesmo, né? No outro jogo a gente viu, mudou aos 45 no intervalo ali, né? Hoje mais uma vez buscou trabalhar outras coisas, né? Então ele é um treinador muito experiente, vamos deixar ele trabalhar tranquilamente, que ele vai ter sabedoria para encontrar, né, a melhor filosofia para a gente. Quando a gente encaixar e ter a filosofia certa, tiver dando tudo certo, com certeza ele vai manter.
3: Daí a palavra do Marquinhos, que valorizou o trabalho do seu treinador Carlo Ancelotti. Eu não pensaria diferente, né? E realmente eu acho que não é querer jogar o jogador contra o técnico, mas apenas buscar a opinião de um jogador como capitão do time hoje, que é o caso do Marquinhos, para falar a respeito do trabalho do técnico Carlo Ancelotti. Ancelotti também, na entrevista coletiva, depois lá das nossas entrevistas com os jogadores, eu também fiz uma pergunta para ele. Bater no Haiti é fácil, é o que está todo mundo dizendo, né? Mas e o Brasil está pronto após duas partidas para enfrentar as grandes seleções, as mais difíceis? Vamos ouvir o Carlo Ancelotti.
6: Senhor Ancelotti, Alexandre Pretzel da Bandeirantes, a sua esquerda, por favor. É, terminou a primeira rodada da Copa, começou a segunda. Eu queria ouvir do senhor o que o senhor achou da primeira rodada até o momento e se comparando a seleção brasileira com as grandes forças, porque eu tenho escutado o seguinte: bater no Haiti é fácil, mas se pegar a França, Inglaterra, Alemanha, Espanha, não vai ser bem assim. O senhor concorda com isso? Mesmo passada a primeira rodada, o Brasil ainda fica atrás dessas grandes seleções?
7: Bom, todos os jogos são difíceis. É óbvio que el ranking fala, Francia es más fuerte que Haití, esto es normal. Pero todos los juegos, lo que pensamos en la CBF es que podemos competir con todos los equipos, Haití incluido y Francia incluido.
3: A resposta: podemos competir com todas as equipes e a França incluída. É, me parece que assim, ó, ele tá com uma... Ele aprendeu português, mas ao mesmo tempo também ele quer meio que se livrar das perguntas em português, porque ele não tem a segurança ainda de contextualizar suas respostas, né? É isso que eu imagino, Ana. Então, ele responde muito laconicamente e com pouca duração as perguntas em português. Quando é uma pergunta em italiano, ou até mesmo em inglês, em espanhol, me parece que ele se sente mais à vontade para responder. O técnico da seleção brasileira, Carlo Ancelotti. Se o Rafinha não poderá jogar contra a Escócia, quem está voltando é Neymar. Neymar volta aos treinos amanhã, aliás, sai a programação nesse momento. Amanhã, às 11 da manhã, tem treino, 15 minutos abertos lá no CT do New York Red Bull. Depois tem uma entrevista com um jogador a definir ainda às 2h30 no hotel da seleção, uma entrevista coletiva. Quem que não falou ainda? Tô pensando aqui, viu, Ana? Quem é que vai dar a entrevista, né? Se bobear, eles vão botar o Hendrick.
1: Pode ser, pode ser.
3: Dos titulares, dos titulares todos já falaram. O Casemiro ainda não falou aqui em Nova Jersey. De repente pode ser o Casemiro. De repente pode ser o Casemiro, que é o único que não falou aqui em Nova Jersey. Os outros todos já falaram. Vinícius Júnior já falou em coletiva pré-jogo. E o Gabriel Magalhães também. Então apenas um palpite para ver quem vai dar a entrevista amanhã. E talvez eles coloquem o médico também para dar uma sinalização sobre o Rafinha, sobre uma projeção de recuperação. Eu fiz duas entrevistas exclusivas durante a semana lá em Filadélfia, uma com Dunga, que a gente vai reproduzir na íntegra, aí o Lucas Bueno tá providenciando isso, e uma com Edmilson também, pentacampeão do mundo, que também colocaremos trechos, mas eu quero falar sobre Neymar. Neymar está voltando, treina com os jogadores amanhã. O reality show de Neymar vai continuar com muitas telas, com muitas telas, com muitos vídeos e com muitas fotos sobre
8: outra
3: Neymar.
8: Questão.
3: E Neymar ficará à disposição no jogo contra a Escócia, provavelmente sendo aproveitado por alguns minutos. Edmilson sobre Neymar, o pentacampeão do mundo sobre Neymar. Escutem bem o que disse Edmilson, que adora o Neymar.
8: Uma outra questão: o reality show em cima do Neymar, isso te incomoda ou é absolutamente normal pelo tamanho dele, já que até agora ele não jogou, não voltou a treinar ainda, completou um mês e foi convocado machucado?
9: Cara, eu sei pouco dos bastidores da convocação do Neymar, né? Eu não posso ser leviano e falar uma coisa que eu não sei. Eu acredito que todo mundo viveu a expectativa da convocação do Neymar, ninguém esperava que o Neymar não ia ser convocado, né? Eu vivi um pouco ali a convocação depois que o Neymar foi convocado. O Brasil se motivou mais, né, aqueles que desacreditaram. É um jogador importante para a seleção brasileira. Eu gostaria de ter ele no meu clube, na minha seleção mesmo. Estando nessa incógnita que se vai jogar, se vai estar bem ou não para o terceiro jogo, até para o jogo de mata-mata. Né? Eu acho que a gente precisa pensar no Neymar, não para o jogo da Escócia, alguns minutos só para ver se realmente ele está bem, mas para o jogo de mata-mata. São 5 finais depois da fase de grupo. E eu gostaria de ter um cara desse no meu time, cara. Eu acho que se eu fosse zagueiro e tivesse o Neymar entrando 30 minutos no segundo tempo ou 30 minutos iniciais, é fundamental. A gente vê aí, o menino não tá como o Messi, mas, cara, esses caras, quando tem a estrela, tem a técnica, né, de decidir, de fazer um chute, fazer um drible, é sempre muito bom em jogos decisivos como é o mata-mata.
3: Tá aí a palavra do Edmilson, pentacampeão do mundo, em mais uma entrevista exclusiva lá na Filadélfia. E o Lucas Bueno vai colocar na íntegra aí as duas entrevistas com o Dunga e também com o Edmilson, conteúdo com jogadores campeões do mundo. É isso, minha cara Ana Martins. Brasil, 4 pontos, 3 de saldo. Marrocos, 4 pontos, 1 de saldo. Escócia, 3 pontos, saldo 0. Haiti eliminada, né, com nenhum ponto, vai enfrentar Marrocos, e o Brasil enfrenta a Escócia. Os jogos na quarta-feira em Miami, às 7 da noite, horário de Brasília, jogos simultâneos. Minha cara Ana Martins.
1: Obrigada, viu, Pretzel? Você quer dar um destaque final aí? Já deu tantas informações, tanto conteúdo, né? Fica difícil pedir um destaque final para você.
3: Não, eu volto assim que o Lucas Bueno precisar, ou se for necessário, mas voltaremos ainda também na jornada com mais um destaque e com as nossas entrevistas também. Sempre um prazer e uma honra, Ana. Parabéns pelo teu trabalho e por toda a nossa equipe também.
1: Obrigada, viu, Pretzel? Muito elogiado aqui sempre pelos nossos ouvintes. Agradecer todo mundo que está com a gente aqui no youtube.com/Rádio Bandeirantes Oficial. Júlio, Toninho Lobo, também aqui. A Ana está com a gente aqui. O Toninho elogiando o programa. Obrigada, Toninho. Sérgio Roberto elogiando também a gente aqui, o Pretzel. Agradecer todos os nossos ouvintes, Carreira, todo mundo que está com a gente aqui no youtube.com/Rádio Bandeirantes Oficial. Mariceu, toda a galera sempre interagindo muito aqui. Edição do Concentração Especial de Copa do Mundo. São 7h36 pelo horário de Brasília. Tem muito conteúdo para você. Continua com a gente. Break rapidinho. 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
1: Com a gente, ó, Equador e Curaçao, partida do Grupo E no Kansas City Stadium. Como a gente falou aqui, a FIFA fez a mudança dos nomes dos estádios, né? Esse é o Arrowhead Stadium no Kansas, partida que acontece às 9 da noite pelo horário de Brasília, mais cedo a nossa transmissão, hoje com o João Paulo Capelanes na narração, Calvin Corrêa nos comentários, Cel Castro na reportagem no nosso QG Esportivo. Daqui a pouquinho vai estar com a gente aqui no Concentração, Lucas Bueno atualizando todos os resultados, jogos de hoje, jogos de amanhã, tudo para você, ouvinte Bandeirantes, que acompanha a gente no Dial e também no youtube.com/radiobandeirantesoficial. Portanto, 9 da noite, Equador e Curaçao. Agora, faltando 20 minutos para as 8, você que está chegando agora, o Pretzel estava com a gente instantes, agora há pouco, né, falando desse pós-jogo, falando de seleção brasileira. Durante a semana lá nos Estados Unidos, ele conversou com o ex-treinador da seleção brasileira, ex-capitão da seleção brasileira, o Dunga. E a gente vai acompanhar a entrevista agora no Concentração na Bandeirantes. Acompanhe.
3: E é o Dunga, Dunga. Dunga, por favor, Dunga. Sempre, Dunga, tu vai nos dar graça aqui, por favor, e atenção aqui conosco na Rádio Bandeirantes, Dunga, por favor.
17: Falei
3: sempre
17: que era
3: uma
17: ele.
3: Honra e uma alegria te receber.
17: Você viu também, né?
3: Um tetracampeão do mundo. Prazer em te ver, tudo tranquilo?
18: Tudo tranquilo. Curtindo a Copa aí, trabalhando um pouco, aproveitando a cidade.
3: E aí, o que tá achando da seleção? Porque a tua opinião sempre é muito importante. Você foi um capitão do Tetra, um líder de seleção. Teve aquele negócio de 90, que nós já falamos sobre isso várias vezes, você simplesmente deu a volta por cima, ficou consagrado com a conquista. O que você está achando da seleção nesse momento?
18: Ah, o primeiro jogo foi aquém da gente esperava, mas a seleção tem muito a crescer ainda, e mesmo todo mundo falando muito bem do Marrocos, o jogo foi 1-1, o Marrocos não teve grande chance. É que a gente confunde muito, o cara tem a posse de bola, mas não chega nunca na área adversária. Então o Marrocos foi... controlou o jogo dentro do meio de campo para trás, do meio de campo para frente não, e o Brasil teve uma chance e fez. Então a minha opinião é que o Brasil não vai repetir o mesmo jogo anterior, tanto individualmente como coletivamente. Os jogadores vão ser melhores individualmente e consequentemente coletivamente, então a esperança é boa.
3: Eu me lembro que a tua geração, o time do Tetra tinha você, o Romário, o Branco, líderes, o Zinho, que está aqui conosco também, os zagueiros, antes de serem cortados, o Ricardo Gomes, depois o Ricardo Rocha, o Aldair, que era um baita líder também, Taffarel no gol indiscutível, né? Falta uma liderança, você hoje olha para a geração dessa seleção e não tem ninguém que te chame a atenção para liderar o grupo, para chamar a bronca quando precisa, porque o primeiro tempo contra Marrocos, nós tomamos um baile em 20 minutos.
18: Eu acho que aquele é um momento, se você tem uma equipe, é que a diferença entre ter jogadores experientes e ter um time experiente é diferente, né? Eu acho que naquele momento precisava de alguém falar, ó, nós não estamos bem, vamos chegar perto aqui, vamos se reunir. Mas a coisa que mais me preocupa da seleção brasileira, ouvindo o Danilo falar, que a gente não tem laterais que apoiam mais, a gente tem que mudar a nossa forma, a nossa característica de jogar. O que era uma das nossas virtudes desde 58, com Nilton Santos, Carlos Alberto Torres, Jorginho, Cafu, Nelinho, Leandro, Maicon, Branco, jogos pelas laterais. Hoje todo mundo quer jogar centralizado. Não que é uma crítica contra o futebol espanhol, mas a torcida espanhola, o jornalista espanhol, os jogadores espanhóis estão acostumados com essa demora, com essa conduta. O brasileiro não é acostumado com isso. O brasileiro quer jogo, o brasileiro quer chegar no gol, quer fazer gol, quer chutar. E o espanhol não, o espanhol é acostumado. Então me preocupa muito isso, porque ele está dizendo que a gente perdeu esse DNA, que é a nossa surpresa. O que é a nossa surpresa? Viradas de jogos, jogadas pelas laterais, bolas de 30, 48 metros, a gente já não tem mais, a gente está no jogo curto. Então a gente está muito parecido com os europeus. Será que a gente vai ter a paciência, né, dos jogadores de compreender isso e de suportar a pressão do torcedor, da imprensa, em cobrar um jogo diferente?
8: Vou aproveitar que tu tá aqui, porque é impossível não, não falar contigo nesse momento. E o pessoal do estúdio também gostaria de fazer uma ou duas perguntas. Isso. Mas antes de passar pro pessoal do estúdio, eu quero te perguntar o seguinte. Se fosse um treinador brasileiro que estivesse fazendo o que o Ancelotti está fazendo no ciclo de um ano, e nós já tivemos dois, Fernando Diniz e Dorival Júnior, que apanharam bastante da mídia e da opinião pública, né, estariam sofrendo com você começar a Copa e não ter um time definido. Né? O que você está achando do Carlo Ancelotti? Um cara que é top 3 em clubes, consagrado, ele foi aclamado por todos no Brasil. Né? E o trabalho dele, pelo menos na nossa visão aqui nos nossos debates, é um trabalho que até agora não apresentou nada de diferente. Nada diferente, não tem uma jogada, não tem um cruzamento, não tem uma passagem, não tem uma associação de meio e ataque. Eu gostaria de te ouvir sobre isso.
18: Uma discussão boa, né? Porque a gente ouviu a vida toda falando que tinha que ter coletivamente. Tinha que repetir a equipe. E a gente não vê isso. Né? Talvez ele venha de um clube. Né? E quando ele chegou no Brasil, era só elogios. E agora para ele também deve estar sendo um desafio, né? Porque do dia para a noite ele começou a receber críticas, coisa que não acontecia. A gente espera que ele consiga interpretar esse momento da seleção, da cobrança. Mas se fosse um treinador brasileiro, seguramente estaria recebendo muito mais críticas, né? E mesmo com resultados, alguns brasileiros receberam muitas críticas. A gente quer resultado, não tem outra forma. É a nossa mentalidade ser, treinar um clube é diferente de treinar uma seleção, principalmente a seleção brasileira, porque eu nunca me imaginei os jogadores falando, a gente vai lá para tentar ganhar, a gente vai lá para tentar fazer bem, a gente é inferior à França, a gente é inferior à Argentina, a gente é inferior a Portugal. Era inadmissível o torcedor, e não, o torcedor não quer ouvir isso. Por mais que a gente entenda que pode até ser, mas você não pode passar essa opinião ao público.
8: Pessoal, Martelli, você que viu o Dunga passar aqui, e o Dunga, é claro, eu conheço o Dunga há um tempão, e é muito legal te poder ter a oportunidade de conversar com um cara que levantou a taça, um tetracampeão do mundo, e uma carreira espetacular como jogador. As pessoas te minimizam, Dunga. Você era um baita jogador. Diga lá, Martelli, duas perguntas
17: pro Dunga, pedir, passo pra ele aqui. Vou pedir uma gentileza para você botar uma escuta nele, porque a gente está com um cara especial aqui que gostaria... Eu não sei se vai ficar uma coisa que né, feia, não sei como é que vai ficar a situação, mas ele está querendo perguntar ao Dunga, viu? Pode ir lá, fica à vontade.
19: Oi, Dunga, tudo bem? Tite aqui, sabe que nós tivemos experiências especiais na seleção brasileira. Tu sabe que tu é um cara que eu admiro muito pela tua história, porque tu mandaste muito na seleção, tanto como atleta, tanto quanto treinador. O que falta pro Ancelotti é resgatar a brasilidade para que daqui a pouco a seleção tenha um desempenho melhor.
18: Bom, acho que a brasilidade foi aquilo que eu falei ali, que veio um pouco contra daquilo que o Danilo falou, né? Que a gente perdeu as laterais, perdeu nos termos técnicos modernos, abertura de jogo, profundidade. A gente quer jogar muito por dentro. E para você jogar por dentro, você vai ter que chegar até o gol adversário a 50, 40 toques. Aí a minha pergunta é o seguinte, né? Para aqueles que entendem futebol, que comentam, que estatística. O futebol de hoje ficou mais rápido ou mais lento? E aí que eu tô vendo nessa Copa do Mundo, as jogadas pelas laterais que deram efeito. Né? A gente vai começar aí com Colômbia, jogada pela lateral. Então você desafoga. Eu aprendi futebol lá atrás que era... Hoje mudaram toda a forma de pensar tudo, mas eu me lembro dos meus primeiros treinadores assim, triângulo, faz triângulo. Por que triângulo? Tem duas opções de passe. E aí se tu fizer um losângulo, você tem mais opções. Então o que o Brasil sempre fez? Triângulo no lado esquerdo, mudança rápida no lado direito, bola com o Garrincha, um contra um. Bola com o Bebeto, um contra um. Bola com o Jairzinho, um contra um no lado oposto. E é o que a gente vê hoje. Então, você traz a equipe adversária toda para um lado do campo, vamos lá, para dizer, para o lado esquerdo, e com um passe de 30, 40 metros, você põe no lado direito e você tem um contra um. Agora, hoje fica muito metódico, né? Toque, toque, toque. Você faz com que o time adversário recomponha todo ele e aí fica muito difícil. Você vai depender de tudo dar 100% certo, os passes, recomponha todo ele. E aí fica muito difícil, você vai depender de tudo dá 100% certo, os passes, os toques. Então é o que eu falei antes,

0: Prédio liberá-lo e agradecendo demais.
1: Boa, muito obrigado, Dunga, pela sua participação aqui, campeão mundial no Resenha. É o Martelli falando aqui, um abraço a você. Vamos lá, duas em uma rapidamente, o Dunga. Primeiro ponto é o seguinte, eu concordo com o que você falou sobre essa percepção que acho que muitos estão tendo de forma errada em relação à seleção brasileira, por algumas frases que eu também não concordo. Agora, primeiro, quero saber, o Neymar, cara, nessa história de machucado, não machucado, estando na seleção, fica em torno dele todas as perguntas e todos os questionamentos. Isso tira a pressão dessa geração que está em campo e que está jogando bola e parece que não é cobrado. E a outra, você teria levado o Neymar com as mesmas informações que a CBF teve para essa convocação de 2026?
2: Bom, muito boa as suas perguntas, né? Primeiro, a gente tem que analisar que foi dito que só ia jogadores com 100% que tivessem condições de jogar. Que você não consegue recuperar um jogador durante a Copa do Mundo. A qualidade do Neymar, ninguém precisa falar, ninguém precisa dizer. Eu acho que na seleção tem a comissão técnica, você se reúne, cada um tem as suas funções. E para ter trazido o Neymar, seguramente o médico e o departamento físico, né? Ter dado as garantias, assim como foi com o Rivaldo lá, o Dr. Runco, Rosan, Paixão, todos deram a garantia que ia ter essa condição. Mas do meu modo de ver também, eu acho que não alivia a pressão não de ter trazido o Neymar, lógico, para vocês da imprensa ficar falando, Neymar joga, Neymar não joga, tem mais assunto.
0: Reality show.
2: Mas a pressão é dentro do campo. Se você não tiver resultado dentro do campo, pode trazer quem você quiser para a seleção, que a pressão vai ter igual.
0: Vou agradecer, Dunga. Que prazer em te ver, cara. E é inegável que você está na história da seleção. E seria bom, eu não estou fazendo uma crítica nem enchendo a tua bola, mas falta um pouco de personalidade para os jogadores atuais. Talvez porque as coisas estão muito blindadas hoje, né? Eles não precisam dar explicação, eles não têm mais que dar entrevista. Os treinos têm 15 minutos abertos, vocês atendiam a imprensa toda hora, é uma outra época, é verdade, mas atendiam e jogavam e ganhavam. Então eu acho que está faltando um pouco mais de personalidade para o Brasil.
2: Eu acho que é um mal do futebol moderno, né? Todo jogador tem uma equipe em torno dele que toma as decisões para o jogador. Só que quando você vai no campo, ninguém pode tomar a decisão por ti. É tu que tem que tomar, e tu não tá preparado. Então a gente não pode cobrar dos jogadores tomar decisões que a gente não treinou eles a semana toda para tomar essas decisões. Então acho que tomar decisões não é que você vai acertar sempre. Mas o teu crescimento vai de você reconhecer seus erros, melhorar e tomar decisões e enfrentar as situações, né? Eu acho que enfrentar a imprensa... Eu já tive vários atritos com a imprensa, eu tinha a minha opinião, eles tinham a dele... Mas eu tinha um debate, eu tinha que exprimir a minha opinião. Agora, jamais correr. Porque eu vou falar assim, que eu vivi muito com o jogador. Quando a imprensa vê que você corre do pau, eles vão te bater o tempo todo. Então, enfrenta que eles vão te respeitar muito mais.
0: Grande abraço, sempre muito bom falar contigo. Prazer em revê-lo.
2: Obrigado, um abraço aí. Bom trabalho.
3: Tá, então, a gente acompanhou a entrevista que o Pretzel fez com o Dunga. Lá em New Jersey, né? O Dunga, ex-capitão da seleção brasileira, jogou com o branco, né? Fez história aí com a camisa da seleção brasileira e foi técnico também da equipe do Brasil. Faltando agora 7 minutos para as 8 da noite, logo mais às 9 tem Equador e Curaçao no Kansas City Stadium. A transmissão começa às 8h30. Você acompanha todas as emoções com a Bandeirantes. A gente vai para um break rapidinho. Antes, tem um recado do Ricardo Capriotti.
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9: Mundo, obrigada a você que nos acompanha no Dial, em todos os lugares desse Brasil, a maior rede de rádios do Brasil. Você que está com a gente com imagens no mundo inteiro, youtube.com/Rádio Bandeirantes Oficial, faltando agora 3 minutos para as 8 da noite. Só lembrar mais uma vez, nossa transmissão está de volta às 8h30 pelo horário de Brasília, às 9h. A bola rola para Equador e Curaçao, partida do Grupo E, com a narração do João Paulo Capelanes, os comentários do Calvin Correia, até o Castro na reportagem e o plantão esportivo do Lucas Bueno, atualizando você sempre com muita informação. Bruno Migliosi, o nosso repórter, está em Dallas e por lá ele entrevistou o Ramiro, Ramirinho, jogador que teve passagem pelo Corinthians lá em 2019, até 2022 mais ou menos, passou pelo Juventude, vestiu a camisa do Grêmio, Cruzeiro e agora joga no UFC Dallas. Migliosi conversou com a gente, conversou com ele, com o Ramirinho, com o Ramiro. Você vai acompanhar a entrevista na íntegra aqui no Concentração na Bandeirantes.
10: Amigos, seguimos em Dallas, no Texas, estar acompanhando nos principais palcos dessa Copa do Mundo, né? Vários jogos importantes por aqui, a gente já acompanhou alguns, por exemplo, o empate desse final de semana passado entre Holanda e Japão, mas a gente percebeu que tem muitos torcedores que realmente compram a ideia, mesmo não sendo turistas, né? Norte-americanos dessa região de Dallas, que curtem muito o futebol, estão comprando a Copa do Mundo e participando bastante. Para entender um pouquinho mais dessa cultura, como é a cultura do futebol e a vida de quem vive do futebol aqui em Dallas, no Texas, tive o prazer de chamar aqui o Ramiro, nosso velho conhecido no nosso futebol, ex-Grêmio, ex-Corinthians, Cruzeiro, e topou conversar com a gente. Tudo bem, Ramiro?
11: Olá, Bruno, tudo bem?
10: Como é que você tá?
11: Tudo certo, cara. É um prazer estar falando com vocês aí e contar um pouquinho mais sobre o futebol nos Estados Unidos hoje em dia.
10: Show de bola. Ramiro, antes da gente falar de bola, a gente vai falar da sua história, da sua carreira e um pouquinho da cultura do futebol aqui. Mas desde que eu cheguei em Dallas, no Texas, todo mundo me diz o seguinte: cara, tu tem que provar o churrasco daí, porque é o melhor churrasco do mundo. Só que você é um cara que é gaúcho, então eu já quero tirar isso de cima da mesa. Qual que é o melhor churrasco que você já comeu? Do Texas ou lá no Rio Grande do Sul?
11: Cara, tu sabe que como eu fui criado com churrasco gaúcho, eu vou puxar a brasa pro meu assado,
12: tá,
11: né?
12: Certo.
11: Então a gente... Aqui um churrasco é muito bom também, eles têm a cultura do churrasco, da carne bem defumada, né? Então ela é bem particular, assim, eu gosto, mas eu ainda fico com o nosso gaúcho, acho que
12: boa,
11: ainda tem...
12: Boa.
11: Tá um certinho. Sabor diferente.
12: É, eu mandei aquele T-bone, sabe? Um bife gigantesco aqui. É legal, mas o churrasco gaúcho é top também. Ô, Ramiro, e como é que tá a vida aqui, cara? Você tá feliz? Já tá o quê? Duas temporadas completas,
11: né? Tô no meio da segunda temporada.
12: Meio da segunda temporada.
11: Isso, um ano e meio eu tô aqui já.
12: E tá gostando?
11: E, cara, é especial, assim. É, tanto profissionalmente quanto pra família, a gente tá super feliz. Ano passado aqui no clube a gente teve um ano um pouquinho mais difícil. Foi um ano de reformulação de toda a equipe. Muitos jogadores... mudaram dentro do vestiário e esse ano a gente já manteve uma base. Para esse ano a gente tem performado melhor, tem conseguido competir melhor, até a parada agora a gente terminou em quarto lugar da nossa conferência. Então o objetivo é classificar para os playoffs, e aí aqui é um sistema de dois grupos de 15, classifica os 8 primeiros e aí joga aí cruza, né, mata-mata até sair o campeão. Então bem focado aí no nosso objetivo de classificar para os playoffs e aí depois a gente vê o que acontece.
12: Já que você entrou nesse assunto do esquema, é algo que chama atenção lá do Brasil, que a gente está acostumado com a liga de 20 times, todo mundo contra todo mundo, e com o rebaixamento. Nos Estados Unidos não tem rebaixamento. Isso muda um pouquinho a percepção da temporada no quesito de pressão, ter que se esforçar mais, ou isso é só um plano de fundo?
11: Muda, cara, muda. É. Aqui, na verdade, o soccer, né, que eles chamam o futebol. Sim. De soccer aqui, ele é muito similar ao basquete, ao futebol americano, né? Como são franquias que são compradas, é investido muito dinheiro, eles não têm rebaixamento. Então, tu compra a franquia e tu garante que tu vai ficar na MLS sem rebaixar. E aí, duas conferências de 15, classifica os 8. E, cara, da metade em diante da competição, assim, na metade final, tem equipes que já aspiram uma chance mínima de classificação para playoff. Então acaba que essas equipes elas já não têm mais aquela mesma dedicação, os jogos acabam sendo... tu briga por objetivos diferentes, né? Acaba perdendo um pouco o tempero, eu acho, assim, daquele objetivo de brigar para classificar, para ser campeão, entendeu? Então eu acho que isso perde um pouquinho da metade para o final da competição, perde um pouquinho esse tempero, digamos assim, mas é a cultura deles, é assim que eles encaram os outros esportes, e a gente precisa respeitar e se adaptar, né?
12: Como é que foi para você se adaptar? Porque no Brasileirão é aquilo, né? O 16º tá brigando contra o rebaixamento e pode pegar uma vaga na Sul-Americana, tem motivo para brigar até o final. E acho que você chegou nessa mentalidade, nessa correria, sempre foi um cara muito esforçado, até sentir essa pegada diferente, como é que foi?
11: É, a liga aqui, ela é uma liga também parecida com a do Brasil no sentido de candidatos ao título, né? Óbvio, tem equipes que investem notoriamente mais dinheiro em atletas de ponta, mas como tem a regra financeira dentro da liga, eles tentam fazer com que cada ano seja um campeão diferente. Isso torna-se atrativo para o público, porque se o público sabe que ele vai vir para o Dallas, ele nunca vai ser campeão, ele chega um determinado momento que ele não quer mais vir acompanhar, porque é sempre aquela mesma... Aqui não, aqui tem ano que pode ser que um time terminou em primeiro e o ano seguinte vai terminar em último. E o time que terminou em último pode ser que no ano seguinte está em primeiro. Então eles têm essa competitividade legal de equipes, assim, se tu for olhar a tabela, uma tabela também, ela está bem perto, assim, não tem equipes que se distanciam demais e equipes que ficam muito lá embaixo. Então isso acho que é um formato legal da liga, mas claro, aquela atmosfera brasileira de competição, de rebaixamento, de pressão, de isso esquece, isso não faz parte do futebol daqui.
12: Você tem saudade?
11: Ah, de verdade não.
12: Não, é mesmo?
11: De verdade não.
12: Por quê?
11: Ah, já vivi tudo que eu tinha para viver, assim, de nesse sentido, realizei sonhos profissionais, pessoais, em todos os clubes que eu joguei no Brasil. Óbvio que se algum dia eu tiver que voltar pro Brasil, meu amigo, eu vou e vou dar o meu melhor como eu sempre fiz. Claro. Mas saudade do futebol brasileiro, de verdade, eu não tenho. Eu tô realmente bem feliz aqui com o que eu tenho enfrentado dentro do futebol. Me sinto importante no processo, me sinto respeitado, me sinto protagonista dentro do processo. Então isso faz com que eu me sinta feliz, tanto eu quanto a minha família.
12: O que me chama a atenção, Ramiro, é que boa parte da sua carreira foi no Brasil desde o começo. Você passou por vários clubes grandes por lá. Mas teve uma saída, e eu não sei se foi ali que talvez tenha mudado sua chave, quando você foi jogar no Al Ahly.
11: É, ali eu fui para Dubai, uma temporada de empréstimo. Ali
12: tava
11: abre
12: no
11: minha
12: né?
11: Ali eu estava no Corinthians, fiquei os dois anos e meio no Corinthians, e aí fui de empréstimo um ano. E ali abre a minha cabeça, né? Ali tu tem uma experiência fora do país, num lugar onde o futebol também não é o fim do mundo. Eles têm uma certa paixão, mas lá eu até me senti até talvez um pouco amador, assim, porque lá é estádio, às vezes com 1.000 pessoas no estádio. Então é demasiado o oposto do Brasil, sabe? Estádios vazios, tu te sente um pouco diferente, mas eu consegui relaxar um pouco, abrir minha mente. Minha família se adaptou super bem lá também, minha esposa adorou morar fora. E aí eu volto pro Brasil, volto 6 meses pro Corinthians, aí tu volta de novo para aquela loucura, que é apaixonante também, é o que eu digo, assim, tem um lado bom e um lado ruim. Tem momentos da minha carreira que eu vivi no Brasil que eu adorava o Brasil, amava jogar no Brasil, só que eu cheguei num determinado momento que hoje eu quero o que eu tenho aqui, assim, eu quero poder trabalhar com tranquilidade, eu quero poder ganhar, quero poder perder, que vai acontecer e não é o fim do mundo, sabe? Eu quero no dia seguinte poder levar meu filho na escola sem ninguém me falar absolutamente nada, porque eu tenho um perfil de trabalhar muito e de me dedicar muito. Então, tendo pressão ou não, eu faço a mesma coisa que eu fazia no Brasil, eu faço aqui. A minha entrega, tudo que eu disponho pro clube, pro time é a mesma, de paixão, de fazer o que eu amo. Só que aqui, se tu perde o jogo no dia seguinte, é vida que segue, sabe? Não tem aquela encheção de saco, não é o fim do mundo. No Brasil, tem que ficar preso dentro de casa, quase uma cadeia domiciliar.
12: Consegue ir pro mercado, na farmácia.
11: Infelizmente, é assim que funciona.
12: E foi justamente por isso, né, pelo que você está dizendo, que você optou por essa mudança de ares.
11: Sim.
12: Mas como é que está sendo essa questão de você ser um estrangeiro no time? Porque aqui, na verdade, eu estou sentindo que tem muitos, né? Tem muitos mexicanos na cidade. Acho que até eles que dão um pouco da atmosfera do futebol que a gente está acostumado. Mas você, como brasileiro, é bem recebido hoje na Liga Norte-Americana?
11: Cara, é um processo, né? Sabe que com os sul-americanos eles têm um certo preconceito, assim, porque a gente vem com aquele perfil brasileiro de ser muito largado, e aqui eles são bem regrados, regrados com horários, regrados com postura, com comportamento. Então, tu tem que chegar e entender onde tu tá pisando, né? Eu, como sempre fui muito profissional, da minha parte, essa é uma adaptação fácil. Eu já tinha como... Antes de eu ter ido para Dubai, eu já tinha me preparado com inglês, então quando eu fui para Dubai... Estava falando todo dia, constantemente, melhorei meu inglês, vim para cá já tendo uma base, então não tive problema de língua, consigo me virar com treinador, com qualquer pessoa do clube, isso também facilita a adaptação. E aí, como eu falei, cara, tu entender onde tu tá, respeitar a cultura, entender como funciona o processo aqui, e se tu quer te manter aqui, tu tem que entrar no... Né? O Brasil, a gente tem aquela coisa de estender tapete vermelho para estrangeiro, né? Aqui não é assim que funciona. Aqui o estrangeiro vem e ele tem que se adaptar. O sistema tá aqui, o sistema funciona desse jeito. Se tu quer estar dentro do sistema, tu te adapta a nós. Não é nós que vamos se adaptar a ti. E o Brasil, a gente é muito... A gente brinca no futebol lá, que chegou falando espanhol...
12: Dá 10 pro cara.
11: Dá 10 pro cara, a torcida já ama. A taxa de paciência pro cara numa fase ruim é o dobro do um jogador brasileiro. E aqui não é assim que funciona. Aqui tu tem que vir e comer, roer um ossinho assim até tu ser aceito dentro do processo. Acho que é mais ou menos isso.
12: Dentro disso, você já é mais experiente, 33 anos, né, Ramiro?
11: Isso.
12: Você incentiva os jovens brasileiros, jogadores, para virem para cá? Porque agora tem essa onda também de jogadores... Por exemplo, o Thales Magno veio, né? O Evander é jovem também.
11: Tem muito brasileiro na Liga.
12: Tem muitos jovens.
11: Cara, a Liga é muito legal. Eu não vou te dizer que a Liga é igual a do Brasil em termos de nível e de competição, mas a Liga, ela tem estrutura, ela tem estádio cheio, ela tem campo bom, ela tem estrutura de trabalho excelente, ela tem mídia também hoje, porque, claro, hoje a gente tem o Messi está na Liga, então acaba que ele traz uma mídia mundial muito grande, então tem muito jogador jovem hoje que é vendido da MLS para ligas grandes, então é uma liga que hoje é vitrine também, é uma liga que proporciona ao jovem, quando ele vem para cá, minutagem, não tem cobrança externa, o jovem ele vai oscilar, o clube vai te bancar, entendeu? O Brasil, um jovem tem 5 jogos e vai mal, cara... Deu, degolado e não serve. E aí daqui a pouco ele vai se destacar num outro clube 3 anos depois, que ele já está mais maduro, que um outro clube abriu uma porta para ele. Mas a paciência com o jogador jovem no Brasil é menor. Aqui não, aqui o jogador jovem vem, por já ter um investimento nesse jogador, geralmente ele vem e ele já... Cara, ó, tu vem e tu vai jogar. Diferente. Tu vai jogar, tu vai estar na cancha. Até talvez tu não vai começar todos os jogos, mas tu vai estar participando do processo. Isso a Liga permite. A Liga é voltada muito para jovens, né? Então, Cara, eu gosto bastante de tudo que eu tenho encontrado na liga, o nível bom de jogos, competição, como te falei, uma nível parelha entre as equipes, organização, voos fretados, estrutura de hotel sempre muito boa, alimentação boa, então eu realmente tô gostando bastante.
12: Eu não vi ninguém ainda que veio e pontuou alguma coisa negativa, para ser sincero, né? E certamente é muito bacana, mas tem um ponto, né? Você destacou que acompanha uma evolução, de certa forma, do nível do jogo por aqui. Todo mundo ficou surpreso, por exemplo, no jogo de abertura, você deve ter visto, da seleção norte-americana, que aplicou uma goleada no Paraguai. E lá no Brasil a gente tem dificuldade sempre, né? Você teve várias vezes na Libertadores para enfrentar as defesas dos paraguaios, esse tipo de coisa. Os caras conseguiram jogar de um jeito que ninguém esperava. Você ficou menos surpreso do que os brasileiros já esperavam um desempenho assim dos
11: americanos? Do time titular dos Estados Unidos, eu acho que tem... talvez três ou quatro, dois. O goleiro é da liga, o zagueiro pela esquerda, o capitão joga na liga, e o zagueiro da direita jogava na liga e foi vendido para a Espanha. Então atualmente são dois na liga, mas aí no intervalo entrou mais um jogador da liga, então tem bastante jogador da liga de qualidade, tem bastante jogador, só que como é um mercado que é produzir para vender, a gente está num país capitalista, né? Então eles focam muito na parte financeira de produzir para realmente vender e fazer a roda girar, porque o clube depende disso. O clube não tem 50 mil sócios como tem no Brasil, que mantém, não tem patrocínio, não tem TV que banca o clube. Então o clube tem que se sustentar de alguma forma. E aí a forma que eles entendem que é o negócio deles é produzir jogador jovem, botar para jogar, dar oportunidade e aí vender. Então a maioria dos jogadores da seleção ali jogando na Europa, tem dois que saíram do Dallas. O Dallas tem uma academy, um trabalho de base muito forte, tem 18 campos de treinamento. Aí se tu vier aqui, como aqui o colégio geralmente termina entre 3 e 4 da tarde, se tu vier aqui todo dia das 4 em diante, tu vai ver esses campos tudo cheio de criança, menino, menina, de 5 anos até 18 anos. Aqui eles têm um trabalho bem legal de desenvolvimento, de estímulo ao esporte. Então isso faz com que a seleção, em determinado momento, ela também começa a criar corpo, né? Começa a ser uma seleção que vá competir, que vá bater de frente com outros grandes times, porque os jogadores que estão na liga também estão jogando uma liga que hoje é mais forte. E acho que também o comandante da seleção ser um treinador experiente de mercado internacional também dá um respaldo grande para ele, para os caras respeitarem e fazer o que o cara diz, entendeu? Acho que isso também é... O líder, para mim, é muito importante dentro do processo. Então, acho que ele também tem grande... Principalmente quando a gente fala de um trabalho coletivo muito bem feito, né? Um trabalho coletivo muito bem feito, para mim, tem muito, muito, muita importância do treinador.
12: E acho que eu vou aproveitar esse gancho, Ramiro, para a gente, se você permitir, voltar um pouquinho pro seu tempo de Brasil, porque você falou em líder, e eu lembrei, é claro, do seu tempo vitorioso no Grêmio, que teve um personagem emblemático. Quão importante foi o Renato na sua vida? Você ainda mantém contato com ele? E você tem ainda raízes lá no Grêmio? Ainda conversa com o pessoal de lá?
11: Começo falando do Grêmio, porque o Grêmio é meu clube do coração, né? O clube da minha família, então ter tido a oportunidade de jogar lá e de ter conquistado tanta coisa bonita lá, para mim, é impagável, né? Foram os melhores anos da minha vida, sem sombra de dúvidas, e muito disso eu devo ao Renato. Ele foi o cara que me abraçou, que me deu a oportunidade, que foi o cara que transformou a minha carreira, assim. É óbvio que eu sempre... acredito muito ao trabalho, e sem o meu trabalho nada teria acontecido, mas a gente precisa sempre de alguém que te dá confiança e que te fala, meu, é contigo, vai, que confia em ti, tu é bom, tu é capaz, tu vai fazer acontecer. E aí tinha uma engrenagem inteira, né, do time que funcionou, que cada um entendia o seu papel e executava, mas com certeza o Renato foi o treinador mais importante da minha carreira.
12: Tem algum amigo ainda que você tem contato lá do Grêmio?
11: Cara, eu falo bastante com o Kahneman, assim, cara que da minha época eu tinha mais contato, assim, com o Kahneman, Jeromel, Edilson, a galera que já tá, Michael, a galera que já tá se aposentando, mas que tá em atividade lá agora, o Kahneman, que tá no time ainda, o Arthur voltou agora também, um grande irmão meu, o Marlon, tive a oportunidade de jogar no Cruzeiro e se tornou um grande amigo também. Então tem uma galera lá ainda, alguns funcionários da minha época. Essas férias eu fui lá visitar a turma, comer um churrasco gaúcho no CT lá com os funcionários, e o carinho fica para sempre, né? O carinho, o respeito, o reconhecimento, assim, de ambas as partes, né? De ambas, de lá para cá e daqui para lá, com certeza é algo que eu vou levar pro resto da minha vida, até porque eu sou de lá, né? Eu sou gaúcho, então as minhas raízes, a minha família está toda lá e isso com certeza eu vou levar para o resto da vida.
12: E quando eu te apresentei, Ramiro, você viu que eu não falei posição, né? E acho que muito por conta da época do Grêmio, porque o pessoal se acostuma a ver você de volante, de lateral, de ponta direita. Lembro de um golaço que você fez contra o Palmeiras na Copa do Brasil, né, 2016. Hoje tá mais tranquilo, mais meio de campo, como é que tá o jogo hoje?
11: Cara, na verdade, eu vou te falar que aqui eu já joguei de volante, assim, meio de campo, já jogamos com dois e com três, e já joguei nas três funções, e já joguei de lateral aqui também. Já joguei tanto de lateral com linha de quatro, como ala direita, então continuo sendo polivalente e a minha teoria é de querer estar ajudando e de querer estar em campo, independente da posição. Eu passei isso com o Renato quando ele me deu a oportunidade numa posição que naquele momento não era minha e eu falei, meu, tô dentro, eu quero jogar. Se for de zagueiro, de goleiro, eu vou estar, eu quero estar no campo. Eu tava no banco na época, eu quero estar no campo e eu quero estar jogando. Se tu vai me dar a oportunidade de ponta ou de lateral, para mim não interessa. Então ali eu falei, cara, eu vou me adaptar, não é a minha posição de naturalidade, mas eu vou me adaptar e vou dar o meu melhor para ajudar o time. E aí foi onde eu tive meus melhores anos da minha carreira. Aí depois no Corinthians voltei mais pro meio de campo, no Cruzeiro fui por um pouco em cada função também, e agora que eu tenho jogado mais de volante, assim, tenho até ficado numa posição mais defensiva de organização, assim, pelo fato da comunicação, e porque a gente tem jogador que fala português, tem jogador que fala espanhol e aí tem muito jogador que fala inglês. Então,
12: você ajuda todo mundo.
11: Eu consigo me virar nas três, então acaba que essa função um pouco mais defensiva, ela fica um pouco mais fácil de se comunicar, né? Então, tá sendo assim e tô feliz, tô dentro de campo, tô me divertindo, tô fazendo o que eu amo e é isso que importa.
12: Show de bola. Ó, só porque você mencionou também aquela passagem, é uma pergunta que acho que muitos gremistas ainda não entendem muito bem a resposta e talvez queiram ouvir de novo. Foram 6 anos, né, e 4 títulos no Grêmio, isso, se não me engano. Por que você decidiu sair naquele momento, Ramiro?
11: Cara, eu tinha na época 26 anos e eu tinha o desejo de jogar na Europa. Eu já tinha cidadania italiana, eu tinha esse sonho também que muito jovem tem. E eu entendia que eu já estava no Grêmio, já tinha ganhado a Copa do Brasil, já tinha ganhado Libertadores. Em 2018 a gente fez semifinal de Libertadores e nunca tinha aparecido uma oportunidade concreta para mim de sair, assim, de ter ido para a Europa. E eu falei, cara, eu tenho 26, eu entendo que agora é o meu auge, assim, profissional. E eu já entendi que jogando aqui no Grêmio, a gente sabe que jogando no eixo, que não, quando tu não tá em Rio-São Paulo, é um pouco mais difícil, a vitrine, o fato de venda, assim, ele é um pouco mais difícil. E eu falei, cara, se isso não aconteceu tanto aqui no Grêmio, eu preciso tentar alguma outra coisa, sabe? Eu preciso tentar ir pro centro do país e ver se vai acontecer, ver se vai abrir essa oportunidade de eu sair, cara.
12: Você
11: de eu viver
12: tudo no Grêmio,
11: meu sonho.
12: E não surgiu nada, né?
11: Exatamente. E aí surgiu o Corinthians, né? E aí, claro, tem aquele desejo de ir pro eixo Rio-São Paulo para ir para fora do país, mas ao mesmo tempo tu tá indo pro Corinthians. De dimensão absurda, de... Falei, cara, se eu fizer o que eu fiz no Grêmio, se eu fizer no Corinthians, deu, né? Aí, tu sabe que a repercussão é muito maior. E aí eu falei, cara, eu vou tentar esse passo, fui muito feliz aqui no Grêmio, vou virar essa página saindo com as portas abertas, saindo jogando, sabe, saindo feliz. Sempre fui muito grato ao Grêmio, nunca, cara, não tenho rancor absoluto de nenhum. Até depois, durante o processo, eu tive a vontade de voltar pro Grêmio 2 vezes, não se concretizou e, cara, tá tudo certo também, não era para ser. Portas diferentes se abriram e a carreira segue. Então, naquele momento, eu queria vivenciar isso. Eu queria vivenciar, talvez, uma experiência de repercussão, um clube de repercussão maior, para ver como é que eu ia me sair e como é que ia ser a repercussão, se eu ia realmente conseguir dar um salto para fora. E, infelizmente, não foi o que eu queria. O final da história não foi, assim, não foi uma história fácil, mas não me arrependo de absolutamente nada, assim. Eu acho que o Corinthians entregou muito para minha carreira também, de experiência, de jogar num clube do tamanho do Corinthians. É uma paixão, assim, do torcedor e de tudo que envolve o Corinthians, gigantesca.
12: Você
11: também.
12: Você foi campeão no Corinthians?
11: Fui campeão paulista. E perdi uma final de Copa do Brasil pro Flamengo. Poderia ter sido campeão da Copa
12: por
11: do
12: Brasil.
11: Aquela machuca. Aquela derrota ali, a Sul-Americana com o Cruzeiro, também pro Racing, também são as duas finais que mais me machucaram, assim, de não ter ganhado, porque seriam duas conquistas importantes pra minha carreira em clubes que eu acabei Corinthians eu acabei ganhando só um Paulista e no Cruzeiro não ganhei nada. Então, ter passado por esses clubes e não ter ganhado nada de repercussão assim, nacional, para mim, isso me incomoda. Isso me incomoda, mas a cabeça e consciência tranquila de que eu fiz o que... Fases boas, fases ruins, mas eu sempre me dediquei ao máximo para ir atrás dessas conquistas e a vida do atleta é assim, né? Nem sempre sai como a gente espera.
12: Eu não sei se você vai concordar, mas, por exemplo, você mencionou que o coletivo funcionou muito no Grêmio. Uhum. E no Corinthians, especialmente no período que você estava, questões de organização, administração, isso entrava no campo? Porque hoje você está num clube que é completamente organizado, né? Esse tipo de coisa não existe aqui. Isso afeta o dia a dia do atleta?
11: Ah, o clube estava turbulento, né? O Corinthians ele é turbulento, porque o Corinthians tem uma questão política muito forte, né? Então existe muita coisa que acontece sempre nos bastidores. Então o Corinthians quando ganha e quando perde, o bastidor ele é meio parecido. Claro que tem gestões que são mais organizadas, que tem controle de coisas melhores que outras gestões. Isso sem dúvida que faz diferença. Mas naquele momento era um período financeiro difícil do Corinthians, era um período que o clube não investia tanto dinheiro, então o elenco não era um elenco com grandes jogadores, era um elenco mais barato, teve atraso de salário, teve a pandemia, que aí tu tá no Corinthians que tem a maior torcida do Brasil. E aí o ponto mais forte do Corinthians é jogar em casa com o apoio da torcida. E aí nós ficamos um ano e pouco sem torcida, então... Pesa, cara. Não vou te dizer que não pesa. Não sei se seria diferente se nós teríamos tido conquistado alguma coisa, mas pesa. Mas pesa. A torcida do Corinthians em casa, ela... E fora também, porque ela também viaja, mas em casa ela faz a diferença. Então, acho que isso pesou um pouco. E aí, quando eu volto de Dubai, eu volto num Corinthians já muito mais organizado, com investimentos de atletas, um time muito melhor. Era um time recheado de jogadores de muito mais qualidade. E aí, a gente bate na trave na Copa do Brasil ali. Que isso fica um gostinho amargo também, porque da forma como foi assim, o primeiro jogo e depois a disputa de pênalti. Mas foi, né, cara? Foi, passou, a gente fez o que a gente podia ter feito para ganhar e foi isso que estava reservado para nós.
12: Não, passou bem perto. Acho que todos os jogadores aí presentes devem ter um gostinho ainda por conta daquela final.
11: Fica.
12: Vitor Pereira no comando.
11: Isso aí.
12: Ô, Ramiro, pra gente já se encaminhar pro final do nosso bate-papo, você. 33 anos, como é que tá fisicamente? Pretende esticar até quando aí?
11: Cara, aqui a gente tem um calendário bem mais tranquilo com relação ao Brasil. Geralmente a gente joga em sábado, então é um jogo por semana. Então tem tempo de recuperação, tem tempo de treinar. A gente treina mais que o Brasil e joga menos. Então tu consegue te preparar melhor pros jogos, sempre vai pro jogo de tanque cheio. Tu só vai pro jogo se tu tá com alguma dor específica de, sei lá, de joelho, alguma dor muscular que talvez tu venha carregando. Mas olha, é difícil, cara. Geralmente tu consegue ir pro jogo de energia carregada, bateria cheia, pra ir pra campo e performar. Tanto que o jogo daqui é um jogo muito físico, porque a galera geralmente vai pro jogo realmente de tanque cheio, então entrega e fisicamente entrega tudo que o jogo demanda. Então, eu não quero assim, te dizer quando eu tô vivendo. Hoje tô muito feliz, cara. Hoje tô me sentindo bem, sem dor, trabalhando, conseguindo performar, conseguindo estar em campo. Temporada passada fiz mais de 80% dos jogos. Essa temporada também tenho feito mais do que isso até. Então, enquanto meu corpo estiver bem, estiver respondendo bem e eu estiver fazendo com amor e com paixão que eu faço, a carreira segue.
12: Eu tenho certeza, porque você, cara, o que você corria e deve correr até hoje, sempre foi um destaque na parte física, então tomara aí que...
11: Vida longa, vida longa.
12: Vida longa a carreira do Ramiro.
11: Cara, eu vou te presentear aqui com uma camiseta do Dallas, ó.
12: Pô, que isso,
11: não sabia,
12: cara.
11: O momento exato.
12: Bonita, hein?
11: Uma camisetinha do Dallas
12: de
11: presente pra te levar pro Brasil.
12: Top. Mostrar pro pessoal lá no Brasil.
11: Levar uma recordação aí.
12: Show de bola.
11: Clube.
12: Ramiro,
11: tá?
12: Obrigado.
11: Valeu, Bruno,
12: viu?
11: Obrigado.
12: Muito legal o bate-papo. E, bom, claro que sempre vai ser querido lá para churrascada no Brasil, né? Deve estar com saudade.
11: Valeu.
12: Mas esse churrasco aqui dá pro gasto.
11: Dezembro nós estamos lá. Enquanto isso, a gente vai comendo churrasco texano.
12: Show de bola.
11: Valeu.
12: Ramiro, obrigado.
11: Valeu, valeu, valeu.
12: É isso, meus amigos.
11: Um abraço.
12: Bate-papo bacana com o Ramiro, direto de Dallas, onde rola a Copa do Mundo, mas tem também o UFC Dallas, hein? Claro que a Bandeirantes acompanha tudo. Valeu.
9: Valeu, Miliose. Muito legal. Ramiro que está comendo barbecue, mas está com saudade aí do churrasco gaúcho. Jogador do UFC Dallas, né? Teve passagens pelo Corinthians, começou no Juventude, passou pelo Grêmio, passagem pelo Cruzeiro e agora integra a Major League Soccer, a Liga dos Estados Unidos, no UFC Dallas. Esse é o Concentração 8h24. Antes da gente encerrar, vamos chamar aqui o Lucas Bueno hoje no nosso plantão esportivo, até para te atualizar com todos os resultados, partidas de hoje. É, daqui a pouco tem Equador e Curaçao com transmissão da Bandeirantes. Amanhã tem muito mais de Copa do Mundo para você. Lucas, boa noite.
13: Boa noite, Ana, a todos que nos acompanham aqui no Concentração. Como você disse a respeito dos jogos antes, rolou uma situação, não engraçada, né, mas uma situação inédita. No jogo Turquia e Paraguai, que foi o primeiro jogo desse sábado. Esse jogo aconteceu a 1h. O Paraguai venceu por 1-0 com o gol do Galarza, com 1 minuto de jogo.
9: Da base do Vasco, né, o Galarza,
13: base do,
9: né?
13: Vasco, jogou pelo Vasco, futebol brasileiro. Tava no River Plate também, jogou pelo futebol argentino. E o camisa 10, Almirón, foi expulso no finalzinho do primeiro tempo pela nova regra, a regra do Vinícius Júnior, que após aquele caso com o Prestiani do Benfica, em que ele havia colocado a mão na boca e deferido algum insulto ao Vinícius Júnior, criaram ali a lei Vinícius Júnior e o Almirón, camisa 10 do Paraguai, foi expulso justamente por essa lei. Em algum momento ali, de uma discussão após uma disputa de bola entre o Isidro Pita e o Demiral, zagueiro da Turquia, o Almirón foi falar alguma coisa para algum turco e colocou a mão na boca. Com isso, o VAR revisou, chamou o árbitro de campo e ele foi expulso da partida, pela primeira vez acontecendo aí este protocolo. Além disso, tivemos Holanda 5, Suécia 1. Esse jogo que é interessante porque a Suécia, ela ganha o seu primeiro jogo de 5-1 da Tunísia e perde o seu segundo jogo de 5-1 para a Holanda. Então, vive momentos ali distantes a Suécia, né? Ganha de 5-1, perde de 5-1. Depois, na voz do Pedro Martelli, escutamos Alemanha 2, Costa do Marfim 1. Logo mais, Equador e Curaçao. Daqui 40 minutinhos, a gente já tem esses dois com a bola rolando em campo. Esse jogo que é de extrema importância para a Alemanha e Costa do Marfim, que a gente viu agora, ainda mais para a Costa do Marfim, né? Que precisa ali ver se vai se classificar em segundo, se vai se classificar em terceiro, porque são só os 8 melhores terceiros que se classificam. Amanhã, só que já é cedo, 1h, Tunísia e Japão. Esse jogo importante para o grupo da Holanda e também para o Brasil, porque o representante que o Brasil pode pegar na 16avos, sai desse grupo. Espanha e Arábia Saudita se enfrentam 1h, Bélgica e Irã às 4h, Uruguai e Cabo Verde às 7h, Nova Zelândia e Egito entram em campo às 10h.
9: Para fechar o domingo, você falou do gol do Galarza, o gol mais rápido da Copa do Mundo, né?
13: O gol mais rápido da Copa do Mundo. No Marrocos jogo do Paraguai, fez um gol muito rápido no jogo contra a Escócia, mas na noite de ontem o Galarza fez o gol que agora é o gol mais rápido da Copa. A gente tem muitos jogos ainda para rolar.
9: Sim, muitos jogos,
13: né? Pode sair um gol mais rápido aí.
9: E no jogo da Holanda, a gente teve um dos gols com o passe do Memphis Depay também,
13: exato,
9: né? Com a assistência dele,
13: fazendo,
9: né,
13: sua primeira contribuição aí na Copa do Mundo. Ele que viveu um momento de tensão ali no Corinthians, né? Agora tá mais tranquilo.
9: Não sabia
13: com a
9: nem se estaria, né, confirmado na Copa,
13: Ronald
9: tá aí
13: Koeman
9: agora.
13: É um dos treinadores mais simpáticos do mundo, né?
9: É.
13: Deu uma chamadinha ali, falou: se você não jogar os últimos 3 jogos, é bom você se preocupar aí. Ele acabou jogando, tá na Copa do Mundo, tá no banco, né? Segundo jogo da Copa do Mundo, segundo jogo que ele começa no banco, entrou no primeiro, não conseguiu fazer nada. Nesse segundo, já fez uma assistência aí pra contribuir. Mas a Suécia também já estava entregue, né? Não vamos dar tanto crédito pro Memphis Depay assim, mas bela assistência.
9: É isso aí. Daqui a pouquinho, daqui 40 minutos, como o Bueno falou, mais ou menos, né? 33 minutos, a gente vai acompanhar com transmissão da Bandeirantes, Equador e Curaçao no Kansas City Stadium. A FIFA mudou os nomes, né, dos estádios. É o Arrowhead Stadium lá no Kansas. Ambas as equipes perderam na estreia, chegam pressionadas ainda sem pontos nessa chave. O Equador foi derrotado por 1-0 pela Costa do Marfim, não criou volume de jogo, né? Curaçao foi atropelada pela Alemanha, que hoje venceu mais cedo por 2-1 a Costa do Marfim. Quem acompanhou com a gente aqui na Bandeirantes pôde ver a Costa do Marfim saindo na frente com um gol do Kessié, volante do Al Ahly da Arábia Saudita. E depois, um Davi mudou a história para os alemães. 2 gols dele, o segundo já nos acréscimos, né? E a Alemanha agora, por enquanto, a líder do grupo e já classificada para a próxima fase da Copa do Mundo. Vem aí então mais uma transmissão da Bandeirantes que você acompanha junto com a gente no dial e você agradecer sempre os nossos ouvintes que estão aqui, ó, no Concentração, no youtube.com/Rádio Bandeirantes Oficial. Depois de Equador e Curaçao, a gente volta a se encontrar, porque tem apito final para a gente falar dessa partida, que vai ter a narração do João Paulo Capelanes, o Calvin Correa, hoje nos comentários, o Theo Castro lidera a reportagem, o Lucas Bueno aqui no nosso QG Esportivo, atualizando com todas as informações para você que acompanha a Copa do Mundo na Bandeirantes desde 1950, trazendo todas as emoções da tão esperada Copa do Mundo, dos Mundiais. E essa cobertura está super especial para você, ouvinte, que está sempre com a gente aqui na Bandeirantes. Agradecer aqui o Rafael Palmeira na mesa de som, junto comigo no Concentração. O Roberto Dias e o Rebeque na Central Técnica, no Switcher o Carlos Amaral, no Digital Alessandra Wade. Vem aí mais uma transmissão da Bandeirantes, é Copa do Mundo, é Equador e Curaçao para você. Fica por aqui o Concentração, até já.
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9: Cortado pela linha do Equador, o país exportador de petróleo e bananas abriga uma biodiversidade andina e amazônica impressionante. No futebol, Latri evolui drasticamente nas últimas décadas, apostando em atletas jovens, velozes e de grande vigor físico. É uma seleção moderna que joga sem medo e com enorme transição rápida.
16: Superman com a pelota. Atenção. Arranca. Vuela, pica. Entra na área para o gol. Rebatou. Gol.

0: Curaçao.
1: Uma joia caribenha com forte influência holandesa, conhecida por seu turismo de luxo, arquitetura colorida e economia portuária. Estreante absoluta em Copas do Mundo, a pequena ilha faz história. Curaçao traz ao torneio a leveza e a alegria de sua cultura insular, jogando sem pressão e orgulhando seu povo a cada minuto em campo.
2: Esta cai cerca de um ador Irã, Pinot, ele botou um centro de área, é cabeçazo de defesa.

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0: Um abraço para você que se liga no futebol da Bandeirantes. Copa do Mundo é aqui, Copa do Mundo é na Bandeirantes. Vamos juntos para a sequência. É a segunda perna, segunda rodada, segundo round da Copa do Mundo, que você acompanha absolutamente tudo aqui. É a Rádio Bandeirantes, a rádio de todas as Copas, desde 1950, trazendo para você a informação, o conteúdo e, claro, muita emoção no rádio do Brasil. Daqui a pouquinho a bola vai rolar para você. Equador e Curaçao. Jogo grande, jogo importante, afinal de contas é grupo, é muito movimentado e a gente a partir de agora fala desse jogo, o palco do jogo, o estádio Kansas City, nos Estados Unidos, a bola vai rolar. De um lado o Equador recheado de jogadores brasileiros, do outro lado o Curaçao que não tem um único jogador que tenha nascido lá. Vamos falar muito desse jogo com todo o timaço técnico interno e externo da Bandeirantes para a gente fazer uma alegria no seu rádio. E você vem com a gente também do youtube.com/Rádio Bandeirantes Oficial. Estamos juntos! youtube.com/Rádio Bandeirantes Oficial. Já deu o likezinho? Já se inscreveu? Tá com a gente no microfone da Bandeirantes. Vamos juntos! O aplicativo Bandplay e também 107.3 é a sua frequência no microfone de esportes da Bandeirantes. Direto da terra do Tio Sam, direto dos Estados Unidos, trazendo tudo pra você. Seleção brasileira entrou em campo ontem e venceu, e agora foco na Escócia. Falaremos tudo sobre isso e muito mais pra você a partir de agora. Daqui exatos 26 minutos a bola vai rolar pra Equador e Curaçao, e aqui na Bandeirantes você não perde absolutamente nada, pelo contrário, você participa conosco. E vamos juntos com o primeiro destaque chegando, os equatorianos, que prometem, obviamente, desde que começou a Copa do Mundo, um jogo duro, um jogo competitivo e aquele jeito catimba, aquele jeito habilidoso, aquele jeito que vem ganhando muito espaço, principalmente nas competições continentais. O destaque da equipe do Equador é dele, meu parceiro Théo Castro. Um abraço pra você, boa noite, Théo!
1: Boa noite, Capelanes! Uma ótima noite para toda a audiência da Bandeirantes. O Equador de uma defesa sólida. 6 placares de 0-0 durante as eliminatórias. Perdeu a sua primeira desde 2024 na estreia da Copa do Mundo e conta com o ex-atacante colorado e seu artilheiro histórico, Ener Valencia, que pode marcar nessa partida o seu gol de número 50 pela seleção.
0: Maravilha, muitos jogadores que inclusive passaram ou passam pelo futebol brasileiro e chamam a atenção. Do outro lado, o Curaçao, que estreou da pior forma possível na Copa do Mundo. E o time de Curaçao vem para surpreender, Théo Castro.
1: 444 quilômetros quadrados do país de menor extensão territorial a disputar uma Copa do Mundo. Parte do Reino dos Países Baixos, 25 jogadores nasceram fora da ilha de Curaçao, apenas Chong tendo nascido na capital. E também a menor população a jogar uma Copa do Mundo, Curaçao vem para tentar manter o sonho vivo, apesar da goleada, com o técnico mais velho da história das Copas do Mundo na Casa Mata.
0: Na Casa Mata, no banco de reserva, fazer o destaque do Théo Castro para você. O comentarista Bandeirantes dessa jornada esportiva é ele, Calvin Correia. Tudo bem, Calvin? Um abraço para você. Esperar o que desse jogo Equador e Curaçao? Boa noite, Calvin Correia.
2: Tudo certo, boa noite, Capelanes, audiência da Bandeirantes. A expectativa é de uma vitória do Equador e até por uma boa margem de gols. É isso que precisa, inclusive, a seleção equatoriana, depois de, digamos, perder o confronto direto contra a Costa do Marfim. Imaginando que a última rodada contra a Alemanha, mesmo que seja já uma Alemanha classificada, ainda assim não é o melhor dos cenários para o Equador somar pontos e aí garantir uma passagem de fase, nem que seja com 4 pontos, uma terceira posição. Então o jogo hoje é para vencer e fazer saldo diante de Curaçao, que tenta mais uma vez surpreender, quem sabe fazer mais um gol em Copa do Mundo. Aquele primeiro diante do Neuer já foi histórico, mas o favoritismo é total da seleção sul-americana, Capelanis.
0: É justamente a pergunta que eu ia te fazer. Eu detesto essa questão clichê. Tem favorito, não tem? Mas se a gente for analisar, eu acho que pro Equador, assim como pro Brasil ontem, já falaremos sobre isso, Brasil era obrigação vencer o Haiti, passar por cima. Passou, ok, 3-0. O Equador tem que passar por cima de Curaçao, que nem a Alemanha fez, ô Calvin?
2: Tem que passar. Não sei se vai ter a mesma competência da Alemanha para fazer tantos gols, né, Capelanes? Até porque a seleção equatoriana perdeu muitos gols já na estreia diante da Costa do Marfim. Ener Valencia desperdiçou algumas oportunidades, teve bola na trave, enfim. Mas para o jogo de hoje, a tendência é que o Equador consiga criar novamente essas oportunidades. Só que aí precisa ter mais capacidade na hora da finalização. Seleção de Curaçao mostrou pouca resistência, até fez uma graça ali no primeiro tempo contra a Alemanha, quando conseguiu fazer o gol de empate em 1-1, mas depois mostrou as suas fragilidades defensivas e aí foi uma presa fácil para os alemães. É isso que o Equador precisa mirar. Também uma vitória, garantir a tranquilidade de somar os primeiros 3 pontos e, se possível, com muitos gols que podem fazer a diferença num critério de desempate.
0: Esse Calvin Correia, Opinião Bandeirantes é com ele. Calvin Correia com a reportagem de Théo Castro. Tudo isso para você e muito mais daqui a pouquinho. Equador e Curaçao, a bola vai rolar e o microfone de esportes da Bandeirantes. A Bandeirantes, a rádio de todas as Copas. Tudo isso para você. Vamos destacar a seleção brasileira. Por falar em repórter, alô repórter Alexandre Pretzel, destaque do Brasil. Pretzel, boa noite.
3: Boa noite, meu caro João Paulo Capelanes. Rafinha tem lesão constatada no músculo adutor da coxa direita e desfalca o Brasil contra a seleção da Escócia na próxima quarta-feira em Miami. O jogador fará um tratamento intensivo, já começou isso hoje, neste sábado, e ele provavelmente volta em 10 ou 15 dias a ficar à disposição do técnico Carlo Ancelotti. Então fica fora do jogo contra a Escócia e provavelmente do mata-mata de 1/16 avos. Sem Rafinha, Rayan, Luiz Henrique, Martinelli, Endrick, 4 jogadores que podem aparecer no sistema ofensivo, dependendo das opções do treinador ítalo-brasileiro. Para enfrentar a Escócia, o técnico terá força máxima em campo, mesmo com a lesão do Rafinha, e entende que o Brasil precisa vencer o jogo e terminar em primeiro para, aí sim, fechar a campanha projetada por todos da CBF e diminuir também problemas com a logística para a próxima fase.
0: Vamos com o destaque da seleção espanhola, que entra em campo amanhã e precisa vencer. É ou não é, Agrela? Boa noite!
4: Oi, Capela, um abraço a você e a todos. O técnico Luis de la Fuente deve promover mudanças na equipe titular para o confronto diante da Arábia Saudita neste domingo. Llorente deve deixar a lateral direita para a entrada de Pedro Porro, enquanto no meio, Fabiano Ruiz deve dar lugar a Dani Olmo, jogador do Barcelona. De la Fuente já tem um problema à vista, mais um acerca de Victor Muñoz, atacante que já perdeu a estreia contra Cabo Verde por uma lesão, sofreu uma nova lesão muscular e está fora, não somente diante da Arábia Saudita, mas sem previsão de retorno dentro do período da Copa do Mundo. Abraço, Capela!
0: Outro para você, Guilherme Agrela, repórter Bandeirante. Tá voando a grelinha, hein? Tá voando a grelinha. No melhor da Copa para você toda sexta-feira à noite, o seu encontro com o Lucas Bueno e o Agrela, que estão deitando, rolando e dançando também. Vamos com o destaque da Bélgica, também entra em campo nesse domingão. Alô, Luiz Sabiani, um abraço, boa noite, Fabi.
5: Alô, Capelanes, um abraço para você e para todo mundo que acompanha a jornada esportiva da Bandeirantes. O atacante Jeremy...
0: Daqui a pouquinho o destaque da Bélgica com o Luiz Sabiani. Vamos com o jornalismo, é a central Bandeirantes de jornalismo, sempre atenta com ele. Alô, Lupato, um abraço, boa noite, Lupato.
6: Fala, Capela, uma boa noite para você e para todos que estão aqui acompanhando a Bandeirantes. Olha, para nós no Brasil, o inverno começa às 5h24 da manhã deste domingo e será marcado por dias de frio intenso no centro-sul do país. Há previsão de geada e temperaturas negativas em cidades do Rio Grande do Sul e de Santa Catarina. Na semana que vem, pode até nevar em áreas das Serras Gaúcha e Catarinense. Segundo a Climatempo, só a partir de agosto as massas de ar polar vão perder força e as temperaturas voltam a subir.
0: E fechando o giro da Copa por enquanto para você, vamos atualizar os outros jogos. Jogos que movimentaram a rodada de sábado e vamos projetar o domingão. E você sabe, futebol é na Bandeirantes, Copa do Mundo na Bandeirantes, com o QG Bandeirantes de Esportes. Alô, Lucas Bueno, um abraço, boa noite, Bueno!
7: Abraço Capela a todos que nos acompanham aqui na Bandeirantes, atualizando tudo que rolou neste sábado, que começou cedo. À 1h, o Paraguai venceu a equipe da Turquia por 1-0. Gol de Galarza, este que é o gol mais rápido da Copa até então. Neste jogo, Almirón, camisa 10, foi expulso pelo protocolo Vinícius Júnior após falar algo para o jogador da Turquia, colocando a mão sob o rosto. Com isso, analisado no VAR, acabou sendo expulso. Além deste jogo, a Holanda vence por 5-1 a Suécia e já garante a sua classificação para a próxima fase. E Brasil tem que ficar de olho, porque pode ser um possível adversário. A Alemanha, na voz do Pedro Martelli, venceu por 2-1 a seleção da Costa do Marfim e também já garante a sua classificação para a próxima fase. À 1h deste domingo, teremos Tunísia e Japão, duelo importante para a seleção holandesa e para o Brasil também ficar de olho. Espanha e Arábia Saudita entram em campo à 1h, Bélgica e Irã se enfrentam às 4h, Uruguai encara o Cabo Verde às 7h, fechando esse domingão com Nova Zelândia e Egito às 22h.
0: É jogo, barbaridade, e tá só começando ainda, hein? Não estamos nem próximos ainda do mata-mata, mas tem muita coisa pra rolar no microfone de esportes da Bandeirantes, que entra em campo na mesa de som. Rafael Palmeira, central técnica Bandeirantes de Roberto Dias e Beto Rebeck. No switcher com imagens do youtube.com/radiobandeirantesoficial, Carlos Amaral. No digital, voando baixo, Alessandro Waldi. A coordenação de esportes é de Ricardo Capriotti, juntamente com Marcelo Cruz, com Jean-Pierre Wandersen, os nossos engenheiros de som, colocando esse sonsaço do microfone Bandeirantes para você se deliciar, para você curtir, para você se arrepiar e para você se emocionar. Vamos invadir a madrugada de domingo, é um fim de semana esportivo da Bandeirantes. Já já, Equador e Curaçao correm atrás da bola e você sabe, futebol é na Bandeirantes. A Bandeirantes é a rádio de todas as Copas. Alô, Rafael Palmeira, a Copa do Mundo é onde, Rafinha?
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Daqui a pouquinho, Equador e Curaçao. Daqui 12 minutos a bola vai rolar. Vamos escalar as duas equipes. Começando, eu vou falar o seguinte, com o time da casa. Porque o estádio de Kansas City está completamente lotado, abarrotado. E a festa que o torcedor equatoriano faz nesse momento é uma coisa maravilhosa das arquibancadas. Escalando a seleção do Equador. Sobe som, fala Teo Castro!

0: O banco de BKCS está recheado para a partida. 15 jogadores, goleiros Ramires e Vale, zagueiro Ordóñez, também Poroso, Félix Torres, lateral direito Preciado, lateral esquerdo Medina, meio-campistas Castillo, Kendry Paes e os atacantes Alan Minda, Valência, Angulo, Arévalo, Caicedo e Rodrigues.
1: Equador definido e escalado pelo técnico argentino Sebastián Becasese. Vamos pro outro lado, vamos pro Caribe. A escalação de Curaçao.
0: E seis jogadores que tomaram a decisão de jogar pela seleção caribenha, treinada por Dick Advocat. O goleiro é o camisa 1, Room. O camisa 20, Bennett, abre a linha defensiva com Gary Obispo. Com Gary, que é o camisa 3, Obispo, camisa 18. E o camisa 5, Floranus, fecha a defesa com o 24, Fonville. Meio de campo abre com o 21, Tahit Chong. O 8, Comenência. E os irmãos, camisa 10, que é Leandro Bacuna, e o 7, que é Juninho Bacuna. E no ataque, comando camisa 9, Locadia.
1: E o banco de Curaçao, hein, Théo?
0: O banco de Dick Advocat tem Bodak e Dornsbut como opções de goleiros. Na defesa, Bazoer, Vaneima, Sambo e Felida, que também pode jogar como um volante. Romar Tou no meio de campo com Noslin e Hansen. Já no ataque, Cuas, Marta, Antonis, Gorré, Margarita e Castanier.
1: Times vem pro campo de jogo. Nosso áudio ambiente você sentindo, vindo com a gente dentro do estádio. Vamos juntos para Equador e Curaçao. A dúvida, até aqui ainda bem, arbitragem nessa Copa do Mundo exemplar. Que assim seja já já entre Equador e Curaçao. Quem apita o jogo aí, Théo?
0: Apita o jogo o chinês Ning Ma, conhecido como o mestre dos cartões, auxiliado por Zhou Fei, também da China, e Saud Al-Malak, do Qatar. No VAR, Ming Fu, também da China.
1: Bola vai rolar para você, sobe o som, vamos sentir o clima do estádio de Kansas City. De arrepiar, é Copa do Mundo na Bandeirantes. Depois, os nossos parceiros comerciais, a análise, a opinião Bandeirantes com ele, Calvin Correia, vem aí pra todo o planeta. Até já, Brasil!
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de arrepiar. Estádios lotados, muita festa dentro e fora do campo. E claro, expectativa de Equador e Curaçao já já. Vamos ouvir o som do estádio aí.

0: É, tocando musicão. A torcida se agita na arquibancada e a Bandeirantes trazendo para você Equador e Curaçao. Já escalamos as duas equipes, agora análise e opinião de quem entende. Calvin Correia. O Equador, pensando em saldo, pensando que ainda nesse grupo é, tem parada dura na sequência da competição. O que espera? Diego, do coração dá para esperar muita coisa, a verdade é essa aí. Mas do Equador, dá para esperar o que para o jogo de hoje, hein, Calvin?
1: Ah, Capelanes, acredito que mais efetividade nas finalizações, né? Fez um bom jogo contra a Costa do Marfim, mas não conseguiu botar a bola para as redes. O BKCS faz duas trocas, né, em relação à primeira partida. Coloca o Estupinhã, que é um ala, pelo lado esquerdo, e o Alcíbar, um volante, nas vagas do Ordonho, zagueiro, e o Minda, o atacante do Atlético Mineiro. Isso dá a entender que o jogo vai ser mais pelo lado esquerdo, né? Com esses avanços do Estupinhã, que é um lateral bastante ofensivo. Na primeira partida contra a Costa do Marfim, o Incapié, né, o zagueiro do Arsenal, foi quem fez as vezes de lateral. Então agora tem um lateral de fato para chegar à linha de fundo, para buscar muito essas jogadas pelos lados do campo. O que chama atenção é que Curaçao é que está com uma escalação mais defensiva na comparação com a estreia diante da Alemanha. Contra a Alemanha, o Dick Advocati colocou dois centroavantes. Hoje ele tira um deles, o Hansen, né? Deixa só o Locadia, coloca o Gary, né, um zagueiro, e coloca o Brenner de lateral direito na vaga do Basoer, um outro defensor, até cometeu o pênalti, né, na estreia contra a Alemanha. Então deve ir para uma linha de cinco, né? O Floranos, que foi o lateral direito na estreia, hoje deve fazer um trio de zagueiros, junto do Gary e do Obispo, e uma linha com cinco defensores, mais fechadinho, com o Locadia na frente, com o Juninho Bacuna encostando mais nos contra-ataques. Mas é uma seleção do Equador que eu imagino que vai ter mais a posse de bola, vai apostar nas jogadas pelos lados para tentar abrir o placar cedo, forçar a marcação em cima, né, quando perder a bola, para trazer mais conforto